0: Pois é, gente, agora 21h02. Eu de cá, você de lá. João Tavares. Esse é o nome do meu pai, né? João Tavares. Meu saudoso pai, o Ferruja, João Tavares. Oi, João, boa noite.
1: Isso. Tem jeito de se mandar o nome dessa música que acabou de tocar aí antes de você e a Fatinha, a sua parceira aí de rádio. Interromper pra dar notícia.
0: Ah, qual que foi a música, Celso? É, a do boi, Vaca, Estrela e Boi Fubá, será? Deixa eu mandar pra ele aqui. Quais as músicas que tocou, hein? Você é o cara, João Tavares. Ô, João Tavares, se foi a do Nordestino, a música em homenagem aos nordestinos, é Vaca, Estrela e Boi Fubá com Fagner, tá bom? Vaca, Estrela e Boi Fubá com o Fagner. E antes nós tivemos o Creone Barrerito Dormindo e Sonhando, e tivemos a Gabiraba do Maurício Rabelo e Cristiano, viu? E Amor Eterno do Renan e Raí também, viu? Então, eu não sei qual, depois você manda. Mas aí se é Vaca, Estrela e Boi Fubá do Fagner, vê pra nós aí. Ou se é Gabiraba, ou se é também Dormindo e Sonhando com o Creone Barreirito, tá bom? Obrigado, João Tavares, onde você estiver. Muito obrigado, ele está aqui em Brasília. Obrigado, viu? Muito obrigado. E mais outro aqui, o Geraldo Neto, dizendo assim: boa noite! Toque em homenagem ao Dia do Nordestino, o povo que construiu o Brasil moderno, diz ele aqui. Tem que ser do Nordeste para saber dar valor ao Nordeste brasileiro. Sebastião da Silva, não, mas já eu discordo, viu, Geraldo? Eu não nasci no Nordeste, eu dou muito valor no povo do Nordeste, né? Os estados, já andei muito pelo Maranhão, pela Bahia, graças a Deus. Já andei por Alagoas, por Sergipe, né? Pelo Ceará. Só não andei ainda pelo Rio Grande do Norte, onde você está, que eu gosto, tenho muita vontade de conhecer. A Paraíba, já desci de avião, mas não andei pela cidade de Recife, em Pernambuco. Teresina também. O Maranhão. Eu já andei o estado todinho. Gosto, o povo hospitaleiro recebe com alegria. Um abraço, Geraldo Neto, da rádio do Instituto Federal do Rio Grande do Norte. Muito obrigado. Ele está dizendo: é o mote, homem. Tem que ser nordestino para saber dar valor ao Nordeste brasileiro. É o mote do poema. Aí, então tá bom, obrigado, homem. Obrigado, Geraldo Neto, um abraço grande, viu? E olha, tem aqui, boa noite, Fabiano de Palmas, do Tocantins, mas sou de Xinguara, no estado do Pará, tô ouvindo eu de cá, você de lá. Obrigado, Fabiano Palmas, Tocantins, o moço de Xinguara, no Pará. Muito obrigado. Cleomilton Macedo, meu amigo Cleomilton, né? Lá de Barra do Corda, né? Na beira do Mearim do Corda, no estado do Maranhão. Cleomilton, o moço que trabalha lá no aeroporto, motociclista que anda pelo Brasil e pelo mundo. Obrigado, Cleomilton, um abraço grande. Há pouco tocamos a música que você pediu, Vaca, Estrela e Boi Fubá, a música do Fagner. Muito obrigado. Tem mais aqui, 61 Brasília. Boa noite, meu amigo Maurício Rabelo. Tô aqui no setor Pessoa, sintonizado no seu programa Eu de Cá, Você de Lá. Manda aí uma alusão pro meu irmão João Bala, que está indo a Barreiras, Bahia. Ele está transportando uma carga de cimento, né? Na hora, é o Edécio Abreu. Obrigado, Edécio Abreu. Um grande abraço. Alô, João Bala, indo para Barreiras, Bahia, carregado de cimento. Um abraço, vá devagar, com calma, viu? Muito obrigado. Tem aqui o Jair Benedito, moço de Trombas, em Goiás. Alô, Jair Benedito, cadê você, rapaz? Boa noite.
2: Olá, boa noite. Falando aí, o Judia do Nordestino, né? Patativa do Açaré, que escreveu Luar do Sertão. Luar do Sertão é composição de Patativa do Açaré.
0: Não, gente, ou não, Luar.
2: Tunique de Noco. Luar do Sertão.
0: Esse pedaço aí pra nós, Celso.
2: Quem escreveu foi Patativa.

rapaz, o Geraldo Neto, lá do Rio Grande do Norte, tá dizendo, essa música do Lado Sertão é do Catulo da Paixão Cearense, o aniversariante da data, com melodia de João Pernambuco, né? Catulo da Paixão Cearense, com melodia de João Pernambuco, é o Geraldo Neto, lá do Rio Grande do Norte, que tá dizendo, né? É, deve estar certo, ele tá lá bem pertinho do Ceará. Segura!

demais, olha, linda música, linda canção, Luar do Sertão, na voz de Tonico e Tinoco. Deixa eu mandar um abraço aqui para o grande Maurílio, show de bola. Ele mandou uma mensagem tão bonita para nós. Alô, Maurílio, show de bola, como vai? Tudo bom? Tranquilo? Bom demais. Levanta, Celso Ribeiro.

Pois é, gente, agora 21 horas e 11 minutos. Mandar um abraço aqui para o Roriz. Tá ouvindo a gente lá na beira do Corumbá. Ouvindo eu de cá, você de lá, acompanhado de todos os seus amigos. É, mas ele não mandou o nome de quem tá com ele lá. Eu sei que é homem, é machaiado. Onde ele tá, tem homem demais por perto. Alô, Roriz! Um abração pra você aí na beira do Corumbá. Muito obrigado. Jogando uma conversa fora. Daqui a pouquinho tem o jogão Fluminense Curitiba, direto do Maracanã. Narração de André Luiz Mendes. Comentário Mário Silva. Reportagem do Maurício Costa. Levanta Celso Ribeiro.

0: falou assim: Maurílio, show de bola.
1: Boa noite, meu grande amigo locutor.
0: Opa.
1: Aí tem a senha, Maurício Fabez, da Rádio Nacional de Brasília.
0: Tudo bom, Maurílio?
1: Sou Maurílio, show de bola, meu campo. O senhor sempre me homenageou aí.
0: Opa.
1: Tem um sobrinho caminhoneiro, tá ouvindo o senhor aí pra esse mundão de meu Deus.
0: Opa.
1: Gravou.
0: Aham.
1: Ele ouviu o senhor no rádio, mandou pra mim aqui.
0: Que coisa.
1: Mauro
0: boa.
1: Gomes.
0: Aham.
1: Que bacana.
0: Bom,
1: a gente só fica deslogiado, viu?
0: Opa,
1: um abraço.
0: Opa.
1: Manda pra nós pra cá um modão. Norte de Minas. Estamos aqui ligadinho no programa do senhor também.
0: Norte de Minas.
1: A Rádio Nacional maravilhosa aí.
0: Graças.
1: Grande programa aí.
0: Eu digo
1: maravilhoso.
0: Pra você de lá. E ele mandou até um áudio aqui do caminhão, ó.
2: Sou Marcivânia, da Rala Joelho, em Recurso Holândia, no Tocantins.
0: Aô!
2: Obrigado, Marcivânia.
0: Marcivânia, na Rala Joelho. Bom demais, mandou gravação aqui muito boa, né? É, cortando as estradas do Brasil. Muito obrigado. E ele falou, Montrenho aqui, fala aí.
1: Que saudade, né, do nosso amigo, nosso saudoso, Chico Primo.
0: Chico... Ah,
1: é, fiquei conhecendo o senhor
0: Chico
1: através
0: Primo,
1: dele, é, através da minha homenagem que vocês fizeram para mim, lá de Patos
0: de Minas, né?
1: Tantos tempos
0: que
1: nos falamos. Aí está um grande locutor, Maurício Rabelo.
0: Obrigado, Maurício.
1: Essa grande cidade aí, essa capital aí do Brasil.
0: Que beleza. Obrigado, obrigado, amigão. Maurílio, show de bola, falou muito bem. Saudades lá do meu amigo Tenente Primo, o famoso Chico Primo da Viola de Patos de Minas, que nos deixou. Fatinha, já está encerrando.
3: Acabando, um abraço aqui para o Manuel Messias do Setor Pessoa, que está na escuta. Ele está mandando um abraço para Luiz Costa e Ailton lá em Uruaçu. Um abração, gente, e até amanhã, se Deus quiser.
0: Deus quiser. Charles Ribeiro lá no Tocantins, ouvindo. Muito obrigado, Charles Ribeiro. Um abraço grande. Cumprimentar também aqui o Romildo Barros. Muito obrigado, Romildo Barros. Celção, valeu! Opa!
4: Até amanhã, Maurício.
0: Se Deus quiser, no rádio, André Luiz Mendes, Mário Silva e Maurício Costa, no Fluminense Curitiba, pelo Brasileirão. Até mais, vê Brasil! Tchau!

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lado com a galera, sempre ao seu lado, torcedor do Brasil, Maracanã, 23 graus de temperatura, é o campeonato brasileiro para você, o couro vai comer daqui a pouco no Maraca, e as emoções, você vai conferir uma muito, mas uma muito boa, para Fluminense e Curitiba, é o Flusão diante do Coxa, no Maraca, que você vai conferir tudo com a Seleção Nacional do Rádio, a bola já rola e você vai conferir tudo numa muito boa com a gente, galera do Brasil, conosco no controle geral do Rio de Janeiro, Gomes Freire, 474 na Lapa, onde bate o coração da Nacional Rio, Carlito Mondinho, Virgílio dos Santos, modulando graves, médios e agudos. É, parceiro, a barba tá crescendo, Jorge Brum, ele vai modular grave, médios e agudos pra todo o território brasileiro, galera, e eu confiro pra você que em Brasília tem Paulo Moró, Alberto Parim, José Ageu, José Mar França, todo o timaço do Nacional reunido pra você, torcedor do Brasil, prepare o seu coração que está entrando em campo, seu, meu, nosso show de bola Nacional, galera.

0: junto a lado com a galera. São 9h19 no Maraca. A galera é pequena, o Maraca não recebe. A torcida do Fluminense com aquele punch que deve receber aí. E enfim, vamos saber o que vai acontecer daqui a pouco. Tudo isso e muito mais para você. Está na hora de movimentar os craques da reportagem nacional para você conferir. Numa muito boa nacional tem o tamanho da sua emoção e não para, não para não, galera. Os craques da reportagem em ação. Flusão vem aí. O primeiro destaque do Tricolor está chegando na voz dele.
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0: Boa noite, Maurição. Tudo bem, parceiro?
2: Boa noite, André Luiz Mendes, Andrezaço. Boa noite a todo mundo deste show de bola nacional. É o seguinte, Andrezão, agora é a hora. Depois da pausa da data FIFA, Fluminense tem jogos importantes para definir o ano de 2026. Uma vitória hoje bota o Tricolor novamente no G4 do Campeonato Brasileiro. No fim de semana, tem simplesmente Fla-Flu e tem a luta pela Libertadores em vaga direta. Aliás, semana que vem, também tem o jogo de ida contra o Palmeiras pela Libertadores. É o seguinte, hein? Agora é tudo ou nada pro Flusão, André.
0: Beleza pura. Aproveita o destaque do Coxa. Traga minhas novidades do Curitiba, Maurício.
2: Olha, André Luiz Mendes na parte intermediária da tabela. 38 pontos, faltando um pouquinho para se garantir na Série A do Campeonato Brasileiro. O Coxa vem de 3 jogos seguidos sem vitória, um mês inteiro. Um empate e 2 derrotas, sendo uma goleada contra o Vasco por 5-0. O técnico Fernando Seabra quer que o time se relembre das boas atuações no primeiro turno. A começar por hoje, Andrezão.
0: Obrigado, meu caro Maurício Costa. Ele vai refrescar o meu gogó durante os 90 minutos de bola rolando no seu rádio, galera. Vai trazer todos os destaques pra gente numa muito boa. É, parceiro, inteligência, habilidade, categoria no microfonaço no Brasil. Eu anuncio o comentarista que não esconde o jogo. Boa noite, tudo bem, Mário?
3: Boa noite, um abraço para você, André Luiz Mendes, para todos que estão ligados e ligadas no show de bola nacional. Bom, Maurício já deu aqui o spoiler, Fluminense tem tudo para subir, né? Para chegar lá no G4, e o Coritiba está naquele vai não vai. Vem de uma derrota, a Cachapante tomou de 5, né? E depois aí uma parada para a famosa gigantesca data FIFA. E agora volta ao Maracanã para pegar o Fluminense. Fluminense que tem uns desfalques importantes. Daqui a pouco o Maurício inclusive vai tocar. Um deles é o Canó, que faz uma falta danada. Mas mesmo assim, olhando assim, eu acho que o Fluminense tem amplas condições de sair com uma vitória e subir um pouquinho mais na tabela. Mas nesse campeonato nacional, meu carambé, tudo pode acontecer.
0: Tá certo, Mário Silva não esconde o jogo. É, meu amigo, ele vem com informações aí. Torcida do Flamengo tá preocupada. Vem aí o plantão nacional de esporte.
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2: Olha, André Luiz Mendes em andamento na Arena da Baixada. Atlético Paranaense e Atlético Mineiro vão empatando em 1-1. O jogo que começou às 8 horas da noite. Vargas abriu o placar para o Atlético Paranaense aos 8 minutos do primeiro tempo. E o Atlético Mineiro empatou com o Bernard aos 26 minutos ainda da primeira etapa. Vila Belmiro. Santos e Flamengo jogam neste momento 46 minutos do segundo tempo. Temos 14 de acréscimos e os times empatam em 2-2. Flamengo abriu 2-0 com Danilo e Lucas Paquetá no finzinho da primeira etapa. E Neymar, que entrou no segundo tempo no lugar de Felipe Coutinho, fez 2 gols de pênalti. 2 gols muito polêmicos. 2 pênaltis muito, muito polêmicos. E eu já vou dizer minha opinião, tá? Não foi nenhum pênalti. Primeiro foi falta em cima
0: pra
2: do Jorginho.
0: Pra mim também não.
2: Primeiro pra mim foi falta em cima do Jorginho. Depois ele bota a mão na bola. E o segundo não há nada em cima do Gabigol. 2-2.
0: Tá legal. Bicho Nacional contando tudo pra você. Sim, Mário.
3: Deixa eu formar logo a maioria. 3-0. Um absurdo. Um absurdo total.
0: Absurdo foi a entrada que o cara deu no Carrascal, que era pra expulsão e não aconteceu nada.
3: Não foi. Mas é o Daronco, né? O Palmeiras agradece, mas às vezes o Papai do Céu não joga, mas fiscaliza.
0: É verdade. Você ligadinho no som nacional vai conhecer agora de perto. Vem aí os craques do jogo na Rádio do Brasil.
1: Maurício Costa.
2: O Fluminense querendo recuperar a quarta posição do Campeonato Brasileiro. Em busca do quinto título. Escalado com camisa 1 no gol, Fábio. Na direita com a 23, Guga. O capitão é o Thiago Silva com a 3. Com a 29, Milian. Na esquerda com a 13, Guilherme Arana. Meio de campo do Flusão tem 8, Martinelli. 35, Hércules. 10, Paulo Henrique Ganso. E no ataque, 11, Savarino. 90, Kevin Serna. E com ele, camisa 7, ele tem a força, o Hulk. O técnico é o Marcão, que tem como opções no banco de reservas 27, Marcelo Pitaluga, 2, Samuel Xavier, 4, Inácio, 19, Castilho, 21, Igor Rabelo, 22, Freites, 32, Lúcio Acosta, 34, Wesley Natan, 41, Juan Salles, 44, Gemes, 46, Júlio Fidelis e com a 94, Otávio. Precisando se recuperar no Brasileirão, o Coritiba, escalado com camisa 22 no gol, Pedro Rangel. Na direita com a 14, Fabrício Bustos. Zaga com camisa 55, capitão Jaci, e 26, Bruno Melo. E na esquerda com a 6, Felipe Jonathan. Meio de campo do Coxa, 21, Thiago Santos, 19, Sebastião Gomes, 5, Nicolás Fonseca, 10, Josué, e no ataque, 77, Breno Lopes, e com a 32, Pedro Rocha. O técnico Fernando Seabra tem como opções no banco de reservas 13, Keiler, 2, Tinga, 66, Rodrigo Gelado, 3, Maicon, 4, Rodrigo Moledo, 50, Vitor Tissi, 36, Vini Paulista, 39, Gustavo, 28, Fabinho, 18, Paulo Roberto, 78, Renato Marques, e com a 99, o RR, o Rodrigo Rodrigues.
1: Alegria do meu povo.
2: Apita no Maraca, Rodrigo José Pereira de Lima, de Pernambuco e da FIFA. Ele é auxiliado pelo Danilo Ricardo Simão Manins, de São Paulo e da FIFA. E pelo Francisco Chaves Bezerra Júnior, VAR. Emerson Almeida Ferreira, de Minas Gerais, auxiliado pelo Frederico Soares Vilarinho. E pela Rutiana Camila Medeiros da Silva, da Paraíba. Tudo preparado no Maraca para o primeiro tempo de Fluminense e Curitiba. E você vai ficar com ele, ele que é o de todas as ondas.
0: Lado a lado com a galera aqui no microfonaço no Brasil, Maracanã, 21:27, já já o couro come. E você, claro, vai conferir. Mário, o que, que você, no teu entendimento, qual é a leitura que você faz desse público pequeno do tricolor hoje no Maracanã?
3: Bom, é, o pessoal deve estar poupando pro domingo, né? Que vai ter Fla-Flu domingo, né? E Fla-Flu é sempre importante. Fluminense, oi.
2: Ô Mário, até por isso o Fluminense, inclusive, poupou atletas. É. Você pode ver que o Samuel Xavier tá no banco, o Inácio tá no banco, o Igor Rabelo tá no banco, a Costa tá no banco, o René sequer foi relacionado.
3: É, tá machucado, ainda tem o suspenso, que é o Nonato e o...
2: E o Nonato e o Canóbio.
3: Canóbio. Então, acho que pela questão de... Se bem que nós estamos no início do mês, né? Hoje é dia... 8, né? Mas mesmo assim, o pessoal deixou para gastar o dinheirinho. O ingresso não anda barato, né, André? Está um pouco fora da média. E aí, então, tem Fla-Flu domingo, um jogo importante, lá mais para o Flamengo. Se o Daronco não arrumar outro pênalti, está empatando com o Santos 2-2, é um jogo importante. A vergonha é isso.
0: Tá certo. Esse é o Futebol do Brasil que você acompanha. Por falar nisso, domingo... Estaremos juntos no Fla-Flu, a bola vai rolar às 5:30 da tarde no Maracanã. Eu, Mário, Rafael Monteiro, Espião, estaremos juntos para o Fla-Flu de domingo no Maracanã, que a Nacional vai acompanhar tudo para você, uma muito boa. A Nacional tem o tamanho da sua emoção, jogadores fazendo aquela corrente nesse exato momento para a bola poder rolar no Maracanã, para Fluminense e também para o Coritiba. Você ligadinho no show de bola Nacional, conferindo tudo numa boa. A Nacional tem o tamanho da sua emoção. Tchan vai correr atrás da bola para você, tudo pronto no Maracanã para a bola rolar, torcedor do Brasil. Prepare o seu coração aí, torcida tricolor. Você, torcedor do Coxa, também pode se preparar aí. Tá tudo na agulha para a bola rolar e você, é claro, vai ficar ligado no show de bola nacional e numa muito boa. O árbitro do jogo, o Rodrigo José Pereira de Lima, né? Vai agora pedir, levanta o dedinho, botou o nosso um minuto para poder prosseguir. Enquanto isso, o nosso Maurício Costa, look your WhatsApp, please, for me.
2: Tá, o Andrezão, um minuto de silêncio, é muita gente, tá? Vou citar Paulo Angione, Zuenir Ventura, Carlos Alberto Dias, Arlete Correia, Carlos Magalhães Antunes, Cícero da Costa, torcedor ilustre do Fluminense, e também o Sérgio Toledo Machado, ex-atleta de basquete do clube do Fluminense.
0: Tá legal, está rolando a bola, galera!
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0: Vamos atrás dela para você no microfonaço do Brasil, no som gostoso da sua nacional. A bola fica descendo por aqui para Guilherme Arana. Ele prefere voltar a bola para o goleiro Fábio. Fábio sai para o jogo, entregando para Thiagão. Thiago chega, Thiago Silva, o capitão tricolor. Fluminense hoje com um uniforme. Que cor é essa, irmão? Azul petróleo isso aí, Maurício?
2: É um anil.
0: Anil. Tá
2: certo. Acabei de inventar.
0: Eu adoro um anil.
3: Bora, tá rolando. É PV esse uniforme.
0: PV? É
3: para
0: que
3: vender.
0: PV, mano?
3: Para vender.
0: Para vender, para vender, tá certo. Boa. A bola tá aqui atrás agora, de novo para a zaga, tricolor aqui com o jogador que é o Milan. Volta a bola, tenta fazer a tabela por ali, aperta a marcação em cima do jogador do Fluminense. Por ali pelo meio de campo ali era o Pedro Rocha, passou batido, recebeu, botou no terreno. Ele já maciou com categoria, tenta fazer o giro por ali para o Josué, tentou na primeira, segunda, tá no chão, Ganso chegou, beliscou. Ela rouba para Martinelli, sai jogando com tranquilidade mais atrás agora de novo. Vem a bola na sobra por ali para a zaga do Fluminense, trabalha a bola com a Arana. Arana domina, sai jogando o time do Fluminense agora com o Thiago Silva dentro da sua grande área, dá um break na bola, trabalha em primeira, já botou de novo, entregando na cabeça da grande área agora pro Milan. Milan fez a jogada com Arana, Milan faz o trabalho de bola mais de uma vez, parado, aperta a marcação, o Coxa vai para cima do Fluminense, vira tudo para Guga lá na direita, ele domina, bota no terreno, procura os seus companheiros, pisa na redonda, encosta pelo meio de campo, agora pro meio de campo, agora pro Hércules, Hércules encosta pro Martinelli de primeira, agora liberou a jogada, de novo pro Milan já soltou a canhota, a bola é boa, é

gente. Ele foi... Obrigado! Obrigado, meu querido amigo Jair Benedito, moço de Trombas, em Goiás. Muito obrigado. Falando aqui da grande, do clássico.

0: para você conferir numa muito, mas numa muito boa. Oh, o bicho pegando a Nacional, contando. Se o Palmeiras vencer, empata com o Flamengo, mas perde no saldo de gols, né, Maurício? A não ser que enfie uma raquetada aí no Bahia.
1: Mas seria isso, não? O Flamengo fez um ponto, né, agora, né?
0: É 58 a 61.
1: É isso mesmo, 58 a 61. Tem que, o Flamengo. Só que o Flamengo tem um jogo a menos, né?
0: Aliás, deixa eu falar uma coisa para você. Acho que o Flamengo então vai a 60 pontos. Não é 61, não, eu acho. Bom, daqui a pouco você dá uma conferida para mim.
1: Vou dar.
0: Eu tô numa tabela aqui que é meio esquisita e ela mudou de repente. Eu falei, hein? Para mim, o Flamengo tem 61, o Palmeiras 58, mas vou aguardar você me confirmar aí numa muito boa. O Flamengo não tem jogo a menos, não, viu? 29 contra 29, todo mundo igualou. O Flamengo igualou esse jogo, que foi o jogo contra o Mirassol, que era para ser realizado antes da Copa do Mundo. E o Flamengo venceu o Mirassol no Maracanã. Bola vem para o toque por ali, vem o Guga, rasga de primeira, bola parou de primeira, sobrou, volta para o Martinelli, Martinelli domina, faz um giro de corpo, trabalho de bola para Thiago Silva, Thiago Silva domina para Guga, Guga bota no terreno de primeira, o Martinelli, Martinelli vem dominando, rabiscou no gramado, na vingueira caminhando, à esquerda está livre, bateu errado na bola, deu um passo errado, ela sobrou, o Pedro Rocha, ele dominou, está preso na marcação, marcado demais, fez um giro ali no meio, dois jogadores, voltou no terreno, esticou, a bola vem para a batida fraca, fraca do Josué. Bateu na orelha da criança, Maurício.
1: É, aí fica mais complicado, né? Ô, Andrezão, só para dar aquela atualizada, né, sobre Flamengo e Palmeiras, tá? O Flamengo, 61 pontos, tá? Porque o Flamengo empatou. O Flamengo empatou, o Flamengo 61 pontos. Palmeiras, neste momento, 60 pontos. Por quê? Porque o Palmeiras abriu o placar. O Palmeiras abriu o placar lá no Bank Arena. Daqui a pouquinho eu confirmo quem fez o gol. Flaco Lopes, 6 minutos do primeiro tempo, Palmeiras 1, Bahia 0. Portanto, Flamengo com 61 pontos com esse empate e o Palmeiras com essa vitória, 60 pontos.
0: Legal! Beleza pura, Maurício Costa esclarecendo tudo. Então significa que mesmo que o Palmeiras vença, não vai ultrapassar o Flamengo, pelo menos nesta rodada de hoje do Campeonato Brasileiro, porque já está vencendo o jogo e só chega a 60 pontos. O Flamengo tem 61 pontos ganhos. Para você ligadinho no futebol nacional, Mário, 9 do primeiro tempo, qual é o jogo? O jogo está meio frio, né, Mário?
2: Isso é bonzinho, né? Está frio mesmo, né? Não aconteceu nada, está quase gelado, ainda estou naquela fase de estudos. Mas o Fluminense já pode soltar um pouco mais, está em casa. Só teve aquela jogada com o Hulk. E tem que se soltar um pouco mais, partir para cima. O Coritiba a gente mais sabe que vai ficar fechadinho para sair na boa.
0: Legal! Bola para o goleiro Fábio aqui atrás, ele domina para a equipe tricolor, vai sair jogando 0 a 0. O placar da Nacional para você, Fluminense e Coritiba. Há pouco o Flamengo ganhava de 2 a 0 do Santos. Teve um jogador expulso, Jorginho, numa penalidade máxima muito discutível. Pelo menos aqui na opinião dos... Do trio que está trabalhando hoje, não houve a penalidade máxima. Que o Daronco acabou marcando logo depois o outro pênalti no Gabigol. E aí sim, pênalti normal, tranquilo. O Neymar bateu os dois e guardou. 2 a 2, o Flamengo ficou com menos uma, mas o Santos não conseguiu fazer uma a mais. Oi?
1: Não, é só para falar que eu até concordo com o Mário. Para a gente, não houve nenhum dos dois pênaltis, tá? Para mim, o primeiro foi uma falta em cima do Jorginho. E o segundo, para mim, o Gabigol se jogou. Eu não daria nenhum dos dois pênaltis.
0: É, eu achei que o segundo até foi mais do que o primeiro, mas primeiro foi sacanagem.
2: O André, sem querer dar uma de gato mestre, que está na moda, saudade do meu amigo Carlos Marcondes. Seguinte, o Daronco vai ganhar um gancho. Pode contar que vai ficar descansando, ele está ganhando muito dinheiro. Vai descansar porque realmente o primeiro pênalti, esse não tem escapatória, meu.
0: O meu problema, além do pênalti, foi a jogada em cima do Carrascal. O cara entrou com a sola da chuteira no tornozeiro do Carrascal. E a gente já viu muito menos isso. Nem ser expulso de campo. Nem o VAR chamou. Loucura.
2: Sabe que palavra é essa? Critério. Ei, meu Deus.
0: É, esse tal de critério, interpretação, isso é um negócio complicado. Hora certa, Nacional! Rio, 21:41 no meu, galera, confira comigo, Brasileirão rolando e o tempo passando!

0: Acerta o seu pelo meu. O tempo não para, Nacional. Crava no seu rádio, galera. 11:30 passados. Primeiro ato do espetáculo. O placar é esse aqui, ó.
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0: Ninguém é de ninguém no Maraca. Fluminense Curitiba 0 lá, 0 cá.
2: Na Arena da Baixada, Atlético Paranaense e Atlético Mineiro empatam em 1-1. 35 minutos do segundo tempo. Galo com um jogador a menos. Nacional.
0: Lado a lado com a galera correndo atrás dela pra você no som forte no Brasil. Lá vem Fluminense, tocou Martinelli, domina, já soltou pro Serna. Serna vem pela direita, tenta dar o bote ali pra cima. O Breno Lopes fecha a porta pra ele, voltou a jogada de novo pra Martinelli, volta pra Thiago Silva. Thiago Silva voltou pra Ganso. Ganso articula a jogada pela meio cronogramado. Ele vai dominando, vai tentando, vai agitando por ali a jogada. Vai fazendo o toque de bola pela canhota agora pra Guilherme Arana. Arana dominou, dominou legal, dominou, parou, olhou, soltou pro Ganso, voltou de novo pro Arana. Domina a jogada, dá travada pra Ganso. Mais atrás, agora recomeça aqui com o Milan. Milan pro Thiago Silva, quase que se complicou, botou pro Martinelli, também quase se complica, aperta a saída de bola, a equipe do Coxa. Marcão tá desesperado aqui à beira do gramado, ele já soltou de primeira para Savarino na canhota, bolão de primeira pro Hulk, invade, falta do Hulk. Ele vai dar vantagem, tá na moneta, até a ponta vantagem, mas foi falta no Hulk, foi, não foi, Maurício?
2: Também achei falta assim. É, e acabou, ele empurra, né, o jogador do Coritiba, o Jaci, por ali, e fica com o goleiro. Esse resultado de Atlético Paranaense e Atlético Mineiro é muito importante para o Fluminense, tá? Torcedor tricolor que tá ouvindo a gente, o Atlético Paranaense com esse empate chega a 50 pontos, passa o Fluminense, né, se mantém à frente, fica na terceira posição, e o Fluminense com esse empate até aqui passa o Cruzeiro. O Fluminense chega a 49 pontos, o Cruzeiro fica com 48, então esse empate garante o Flusão no G4 e o empate do Atlético Paranaense garante o Furacão na terceira posição. Uma vitória do Fluminense deixaria o Fluminense na terceira colocação, já que o Furacão está empatando com o Galo.
0: Belê, belê, esse é o futebol do Brasil que você acompanha no som forte da sua Nacional. A Nacional tem o tamanho da sua emoção, galera. 13, primeiro tempo 0-0, prossegue o placar teimoso no Maracanã, 0-0, levantamento de bola do Hércules, botou um bolão pro Guga, maciou de cabeça agora pra Savarino. Saba domina, fez o giro de gol, Serna domina, breca a bola, para, olha, já passou um 2 pelo meio, tem o Savarino e o Hulk, ele prefere jogar mais atrás agora para Arana de primeira, até o Paulo Henrique. Ganso vai levantar pra grande área, voltou da meiuca pro Serna, passa por ele, sobrou pro Guga na direita, jogada é boa, embrasou de primeira, voltou pro Hércules, dentro da grande área de primeira, Savarino domina, girou o corpo, trabalhou pro Hércules de primeira, pro Serna, ele bate bem na miniatura daí, Arana direto pra linha de fundo, atira de meta, Maurício.
2: É, mas aí o Arana tá de brincadeira, né, uma jogada boa do Fluminense, tá bem o Fluminense por ali, começou lá na direita, veio pro meio, voltou pra direita com o Guga, até que saiu pro Arana. O Arana tinha possibilidade de mandar pro Paulo Henrique Ganso, tava sozinho ali na entrada da grande área, pela esquerda. Camisa 10 ficou olhando pra cara do Arana assim, aí o Arana soltou a bomba de perna esquerda, mal pra chuchu, foi lá na arquibancada, onde não tem ninguém, por sinal, 0-0 no placar nacional.
0: Futebol pra você conferir aqui no Microfonaço do Brasil. Eu tô conferindo tudo pra você numa muito boa. Nacional corre atrás da bola pra você, torcedor do Brasil. Você ligadinho no show de bola nacional, conferindo tudo, tudo com a gente numa muito boa. Nacional não para, galera. Dá carona pra sua emoção. Aqui vem um Ganso com ela. Ele costa as pra zaga por ali. Tenta fazer o equilíbrio da bola. Vai tentar fazer o giro de corpo no trabalho. Vem a bola pro meio de campo agora pro Hulk. Agora explodiu no Hulk. Voltou. Essa bola acabou escapulindo, sobrando pelo meio do gramado. Arredondada do jogador que era o Josué. Impulsionou, buscava a jogada ali pela meio pelo gramado para o Sebastião Gomes. O Uruguai já fez a jogada lá pelo centro esquerdo para o Breno Lopes. Domina, trava a jogada, botou de primeira. Arriando a criança pelo meio de campo. Agora buscou de primeira para o Nicolas Fonseca. Vai fazer a jogada por ele. Tirou de cabeça. Tira o perigo da boca do campo. Antes do Sebastião Gomes, eu falei: Uruguai é colombiano. Uruguai é o nosso Nicolas Fonseca. E agora tem uma falta aí, Maurício.
2: Falta do Martinelli, né? O bom Martinelli. Falta claríssima ali em cima do camisa 10, o Josué. Falta claríssima do Martinelli. Uma falta para o Coritiba perigosa pela intermediária, pela esquerda. E pode chover na área do Flusão. Alô, olha só, o Andrezão. Recebi aqui um vídeo. Alô, galera do Largo da Carioca, ambulante aí ouvindo a Rádio Nacional. Escutando Flusão e Coritiba hoje na Nacional, hein, André?
0: Opa! Valeu, garoto! Tá no Largo da Carioca curtindo, tá pegando carona na Rádio do Brasil, tá numa muito boa. É falta para o Coxa bater pelo setor esquerdo. O Josué está preparado, já ajeita com a canhota para levantar a grandeira. 16, eu tenho no meu relógio, 0 a 0. A bola para o Curitiba, vem bola para chuveirada. Todo mundo na entrada na zona do crime. Está todo mundo na porta do cofre tricolor. Vem ela aí, Josué correu para a bola direto na trave! Ia matando o Fábio, que ia tirar com um olho. Ele foi que a bola não entraria, Maurício. Ele, no golpe de vista, quase mata o goleiro do Fluminense.
2: Inacreditável, Fábio, né? Ficou torcendo apenas. Mas foi um petado, foi uma bomba, rapaz. Um foguete. Ela veio variando, parecia Jabulani, meu amigo. O Fábio ficou olhando, só sentiu o ventinho. Esblau! Eu bateu no travessão. Que pancada, mano. Lembrei daquela pancada do Ademar contra o mesmo Fluminense na João Avelange de 2000. Só que naquela vez o Ademar fez o gol. Dessa vez o Josué acabou batendo na trave. Ô, Fábio, dá mole não,
0: hein? É, a sensação que eu tive, Maurício, é que ele falou, não vai. Tanto que ele vai caminhando até lá pro lado da trave. Ele achou que a bola ia pra fora, mas a bola bateu lá no gogó da Ema, como diria Silvio Luiz, o nosso finado.
1: André.
0: Oi.
1: Eu não me lembro desse Ademar, tô tentando me lembrar. Mas se não me engano.
0: Eu lembro. Ele que jogou até no. Se não me engano, ele jogou até no.
1: É.
0: Oh, meu Deus do céu. Aqui é tipo desse o Campeonato Brasileiro com Vasco da
2: Gama. Caetano. Foi exatamente
1: o São Caetano. Ele quis tentar ser kicker, aquele cara que chuta no futebol americano.
2: É, o Ademar, ele mesmo. Ele fez o gol contra o Fluminense.
1: Meu avô me contou isso.
0: É, meu amigo. Como de quarterback não dava pra ele, vai de kicker. Ô, Maurício, antes falava da NFL. Mas que foi um jogaço, foi, viu, parceiro?
2: É, foi maravilhoso, é verdade. Né?
0: Com direito a gol, com cronômetro zerado, e ela caprichosamente beijou a trave e entrou, hein, Maurício? Foi pra sofrer mesmo. E foi a zebra, né?
2: É, e você, Andrezão, sabe mais que ninguém, a narração muito perfeita, né, do Everaldo Marques. É, gritando gol, né, na hora da vitória.
0: Ele é show, cara.
2: É, cara, foi bem legal, foi bem legal. Eu gosto muito, cara, de futebol americano, eu sou suspeito.
0: É, ele o Everaldo, ele é completo, né, cara? Ele é um cara muito estudioso, talentoso. Meu amigo.
1: Ô, André.
0: Desde que trabalhava na Rádio Jovem Pan. Segura só um pouquinho, Mário, pra tá, mim. Cruzamento pra dentro da galera, via saca de cabeça e alivia pra mim do lado. Vai lá, Mário.
1: Não, porque já que o Maurício abriu logo o Guarandão. O goleiro dos Estados Unidos de 94, Tony Meola, depois virou kicker. Olha, você que tem kicker.
0: É, meu amigo. É isso. Bola vem de novo agora para o Fluminense. O Fluminense estaria ali a 4 jardas do barbante. A bola vem dominada agora para o Ganso. O Ganso domina, entregando de primeira. Guga levantou para a boca. No gol passou por todo mundo. Sobrou aqui na canhota para Arana. Arana domina. 19, 0 a 0. Dominou, soltou de primeira para Hércules. Hércules levantou a cabeça. Bota para Martinelli. Martinelli vem para a zona de pensamento. Tricolor voltou a bola. Botou para Ganso. Primeiro impulsionou. Jogada a bola para Savarino. Savarino de primeira. Botou para Guga. Botou na área. Vinha para o jogador que era o Hulk. Chega primeiro a zaga. Atrasa. E quase se complica. Explique, entrega rapadura aí, Maurício.
2: É, tá, é Diniz, né? Dinizismo. O Fluminense conhece bem o dinizismo. O Vasco também. O Corinthians conheceu agora há pouco e quase deu aquela entregada o time do Coritiba. O Fluminense recupera a posse de bola. Eu descobri a cor do uniforme do Fluminense, né? Fui, pesquisei na paleta de cores. É um azul petróleo. Aliás, eu achei bem bonito.
0: Então acertei, hein?
2: Você acertou, você é demais. Eu achei bem bonita essa camisa do Fluminense, por sinal.
0: Mas segundo o Mário, que eu também concordo com ele, é PV, né? Para vender. A bola vem dominada por aqui. O toque de bola. O Flamengo hoje, inclusive, por causa dessa proibição aí, entrou com um outro nome no lugar do patrocinador, que era uma Bet, né? É, até com protesto. E a Bet promete ao Flamengo até 31 de dezembro cumprir o contrato, mesmo que até lá não tenha nada resolvido. E aí sim, a partir de 1º de janeiro, a coisa mude. Olha o Hulk dominando pela canhota, pela direita agora, domina, dobra aqui na bola, travou de primeira, botou, tapa na bola pro Ganso. Ganso dominou, cutucou lá dentro da grande área, chegou ali o Thiago Santos, meteu a testa na miniatura, botou pro Ganso de primeira, Guga alimentou pro Ganso. Pro Ganso, voltou de novo pro Hulk pra dentro, sobe de novo de qualquer maneira. Agora quem subiu foi o Bruno Melo pra tirar, ela ficaria pra Pedro Rocha. Sobrou pro Ganso, meteu qualquer na bola, soltou para Savarino. Savarino de primeira, encosta a jogada para Martinelli, embrasou, daí para trás a batida forte, dominando direto para a linha de fundo, Maurício.
2: É, Julián Mijan. né? Ele é colombiano, então lá na Colômbia fala Midian, viu? É isso mesmo, é isso mesmo. É. O Mário Silva ficou olhando com
0: por isso. Agora eu já entendi por que querem que chame de Milano.
2: É, exatamente. Isso porque não foi no Uruguai. No Uruguai e na Argentina seria Michan. Aí seria pior ainda. É, mas lá na Colômbia é Midian. É, o Julián tentou chutar de fora da área, mal pra chuchu. O Marcão deve ter falado, pessoal, vamos arriscar, porque o Pedro Rangel que tá agarrando, né? O Moledo não veio, tava com a seleção brasileira, né? Então dá aquele chutaço aí, vamos ver o que acontece. Mas até agora o Fluminense não acertou o gol.
0: A bola ficou para Guga, apertada na marcação, de novo para o Fábio, olha o perigo aí, lançamento para o Milan, já soltou a bola de primeira, encostou para Arana, Arana bota no terreno, encosta de primeira até o jogador que é o Hércules, Hércules tabelou com a Arana, botou um bolão pelo meio de campo, agora livre, leve, solto de Martinelli, soltou de primeira para Savarino, Savarino cutucou para Hulk pelo meio, dominou, entrada na grande área, agora soltou de primeira para o Ganso, vai pintar o gol do Flu, bota de primeira, toca na zaga, Pedro Rangel viaja para buscar, era um desenho quase que perfeito do Marcos. Pante balançando, Maurício!
2: Mas o Ganso deu aquele mole, né? Foi jogada perfeita do Fluminense, principalmente o Hulk, que vê a ultrapassagem ali do Ganso pela esquerda, ele poderia ter dado break, mas tentou tocar para trás. Já havia dois jogadores do Coritiba fazendo a cobertura ali e acabou perdendo. Se ele dá o break, ele entra com mole e tudo. Tem jogador do Coritiba no chão, me parece o Jaci, e já estão pedindo a substituição, hein, Andrezão?
0: O próprio, o capitão Jaci... E a alteração será feita porque é um problema na, me parece, né? Será na coxa direita. Não sei se é na anterior ou na posterior, meu caro Maurício.
2: É, e ele foi um, né? Ele voltou, inclusive, para ajudar na marcação. É, ele, foi ele que tirou a bola, inclusive. Quando ele faz o desarme, quando ele faz ali a obstrução, quando ele consegue tirar a bola bate na coxa esquerda dele, ele cai. E quando ele cai, ele já cai sentindo. Me parece a parte posterior. Ele levou ali a mão na parte posterior da coxa esquerda. Vamos ver se ele vai ter condição de entrar.
0: Engraçado, me pareceu ser na direita.
2: É, vai ver que é nas duas. Vamos ver. Ele tá tentando andar. Mas quando é muscular assim... Mário tem experiência, é melhor não arriscar, né? Vamos ver.
1: É, eu também achei que foi... Ó, ele tropeça, ele bate com o pé direito no calcanhar do pé esquerdo. Fez uma saladinha ali e sentiu. Sentiu e tá lá, não vai dar não.
0: Eu vendo no monitor,
1: acho que não vai dar não.
0: O Ganso, sem querer, bate no pé direito dele.
1: É, trançou a perna ali, né?
0: Sem querer, trançou a perna ali.
1: Como diria aquele seu amigo, sem querer, querendo.
2: É, e ele saiu, né? Não deu pra ele.
0: Ah, foi.
2: É, o Jaci saiu com a 55, entrou o Rodrigo Moledo com a camisa número 4. Primeira substituição da partida, substituição do Coritiba.
0: Beleza pura, esse é o futebol do Brasil. Segundo chega informação pra mim, Maurício, a lesão dele foi no tornozelo justamente nessa jogada do Ganso, viu?
2: É, exatamente. É, lembrando que o Coritiba não conta já com o Keno, né, e com o Lavega por motivos contratuais e com o Pedro Morisco, o goleiro que estava na seleção brasileira, veio de muito longe. O técnico Fernando Seabra resolveu dar uma folguinha para ele.
1: Se o Daron estivesse apitando, o André, ele daria pênalti a favor do Fluminense.
0: Hoje vai ser duro, hein, Maurício?
1: Ah, vai.
0: O bronco tá grande, hein, parceiro?
2: É, ele tá preocupado. Ele tá um processo. Ele não tava nem vendo o jogo. Aí eu botei pra ver, meu amigo. Aí ele ficou nervoso com o que viu.
0: Tá certo. Hora certa do Brasil! 21 horas e 55 minutos no Rio, galera. 22 é a temperatura no Maraca. Confira comigo. O brasileiro não para. Couro comendo, bola rolando. E o tempo passando! Oh, muito bom, acerte o seu pelo meu, o tempo não para, Nacional, crava no seu rádio, 25 minutos passados, primeiro ato do espetáculo do placar da rádio mais bonita do país, tá aí, ó.
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0: Ninguém é de ninguém no Maraca, tá tudo igual, flui coxa 0-0.
2: 49 minutos do segundo tempo, o Atlético Paranaense faz o segundo. Kevin Viveiros, Atlético Paranaense 2, Atlético Mineiro 1.
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0: lado a lado com a galera correndo atrás dela para você aqui no microfonaço do Brasil. A Nacional tem o tamanho da sua emoção e não para, não para, não para não, galera. Futebol é aqui para você conferir numa muito, mas numa muito boa Nacional correndo atrás da bola numa boa. E com esse gol aí, Maurício, o Viveiro dispara na liderança da artilharia, 18 contra 16 do Pedro, né, Maurício?
2: É, não, chegando a 19 já, né? Chegando a 19 já.
0: É, com ele.

0: Esse 19 abre 3, né?
1: É, com esse 19, né? E o Atlético Paranaense abre 3 pontos em cima do Fluminense, que está empatando. A vitória do Fluminense é fundamental, tanto para escapar contra o Cruzeiro e para ficar na cola do Atlético Paranaense.
0: É verdade. Ali agora uma falta do Hulk. O árbitro está marcando. Esse juiz também é da mesma linhagem do Daronco, viu, Mário? Pode se preparar, viu, Mário?
2: Ah, esse aí já é velho conhecido para falar. E se preparar, o Fluminense devia preparar, tratar de um gol aí, né? Porque ele domina o jogo. O Coritiba joga fechado. Pedro Rocha é aquele, né? Que jogou no Cruzeiro. Jogou no Flamengo, não jogou.
0: Tá no Flamengo.
1: Flamengo, Grêmio.
2: Não, no Flamengo ele não jogou. Desculpa, ele passou.
0: Ele vestiu a camisa e entrou em campo.
2: É, pois é. Ele e o Breno, aquele que fez o gol do título, ficam lá na frente esperando na BR. Botaram até uma bola na trave. Mas o Fluminense tem domínio, já podia chegar melhor, porque o tempo vai passando e o relógio vai correndo, ó, contra.
0: É verdade. Bola bem dominada por aqui, do novo para o Thiago Silva. Ultrapassaria aquele meio gramado, ganhando espaço aéreo inimigo. Já invade pelo setor canhoto de campo. Já abriu na canhota agora para o Josué. Josué tocou na bola, entregou de primeira. Fez a jogada com o Jonathan. Chega a primeira. O jogador do Fluminense, que era o Martinelli, para Ganso, foi travado pelo meio. Falta. O árbitro parou e deu a falta. Travaram o Ganso aí, Maurição.
1: É, foi falta, né? O Ganso domina por ali, tem dois em cima dele, time do Fernando Seabra pegando muito. O Ganso dominou, deu o corpo, acabou recebendo a falta, sofrendo a falta. Posse de bola pro Fusão, que pressiona, mas não chega.
0: É verdade, aperta, mas não acende, como diria Bezerra da Silva. A bola vem de novo pro toque de bola para o meio campo. Agora para o Hércules, Hércules domina cara a cara com o inimigo, vai chegando para a bola, vai dominando, entrega de primeira, vai fazendo jogada por ali. A bola é boa, a bola da quem rede balançando no brasileiro. Daqui a pouco o Maurício Costa vai informar pra gente aqui no microfone do Brasil. E é gol bom pro Flusão. A bola tá dominada aqui de novo pro Thiago Silva. Thiago Silva dá um break na bola, chamou, falou, tem rede balançando, o gol é festa.
1: O na Arena da Baixada tá uma loucura, hein? 51 minutos do segundo tempo, Lianco empata para o Galo, Atlético Paranaense 2, Atlético Mineiro 2, resultado bom para o Fluminense.
0: É, meus amigos do Brasil. Ô Mário, você já imaginou uma defesa com Fagner? É, para um pouquinho só, olha o Savarino, bateu na bola, deu um na orelha dela, sobrou pra Guga de primeira, lá dentro na grande área, cruzou direto pro baixo, sobrou pro Hulk, vai queimada ali, Savarino ajeitou, bateu, segura Pedro Rangel com muita gente na frente dele, foi arrojado, Maurício.
1: O primeiro gol que o Savarino perdeu foi inacreditável, né? Viu o cruzamento do Arana pela esquerda, o Hulk matou no peito, ajeitou pro Savarino e falou, faz. O Savarino chutou muito mal, praticamente furou a bola, era ele e o goleiro ali praticamente na marca do pênalti, ele chutou mal para Chuchu, deu rebote, o Savarino tentou consertar chutando de fora da área, e aí sim o Pedro Rangel fez uma boa defesa. É o Fluminense no ataque, escanteio para o Fluminense pela esquerda, quem está se posicionando para a cobrança é o poderoso Hulk, Andrezão.
0: É o incrível, tá na bola, lá vai Hulk para a miniatura, botou direto para a boca no gol, passou pelo primeiro, pelo segundo, sobrou, juiz está mandando seguir, vem a pancada, gol! Sava, o venezuelano esquentou uma mamona de trivela na gaveta, a bola bateu e alguém matou o goleiro, foi pro fundo do gol, Savarino, 30 minutos cravados, 30 do primeirão no meu, tem rede balançando no Maraca, festa tricolor em todo o Brasil, ele mesmo põe lá dentro, galera, Savarino, 11 nas costas, bota a bola no Mavante, tira o zero do placar, e a cena da mais querida no Brasil. Flusão 1, Coxa 0. E aí, Maurício?
1: Andrezão, esse gol vai pro VAR, tá? Cruzamento que veio do Hulk. Na primeira jogada, o Coritiba reclama de uma falta em cima do Rodrigo Moledo. Ela sobra para o Savarino, há uma possibilidade de falta, inclusive depois do Thiago Santos, o Savarino chuta, a bola bate na mão do Moledo, engana o goleiro Pedro Rangel e entra. Foi uma sapatada do Savarino, um chute forte, a bola entra, o Fluminense faz 1-0 e me parece que o gol vai ser validado, hein? vai ser validado o gol do Flamengo.

0: Fluminense validadíssimo. O Flusão abre o placar no Maraca. É o Flusão na terceira colocação do Campeonato Brasileiro. 1-0 no placar nacional.
1: Eu tive a sensação que houve falta no primeiro lance em cima do jogador, o Curitiba.
0: É, no Moledo, eu também achei.
1: Teria que ver novamente para eu ter a certeza disso. Mário, 1-0, Flu, achou o gol na hora certa.
2: Só nomear aqui, Emerson de Almeida Ferreira, de Minas Gerais, é o campeoníssimo que está no VAR. É, acertou, o Savarino já tinha perdido um gol, certo? Faz o gol dentro do cômputo geral das ações. O Fluminense estava melhor no jogo, apesar de ter tomado uma varada na trave, e faz 1-0, que é a jogada que vai... O gol que vai fazer com que o Curitiba saia um pouco mais. E isso pode facilitar. É importante estar jogando em casa. Mas bem que você falou que o Rodrigão lembrava o Daronco. Você falou.
1: É, meu amigo. Ele gosta também de um fuzuê danado. Ô, Maurição, a chuva me mandou embora, viu? Mas segundo informações de onde eu estava, se eu assoviasse, você descia.
0: É mesmo? O Andrezão, terminou, tá? Terminou lá na Arena da Baixada. É, 2 para o Atlético Paranaense, 2 para o Atlético Mineiro. Resultado que bota o Fluminense nesse momento na terceira posição e o Atlético Paranaense, portanto, na quarta. Resultado excelente, visto que o Atlético Mineiro estava com... Excelente para o Fluminense, né? O Atlético Mineiro estava com 1 a menos e conseguiu um empate no finalzinho.
1: Ô, Mário, você já imaginou a defesa de um time com Fagner, Lianco, Felipe Melo e Eric Pulgar?
2: Ah, ia faltar cartão. Detalhe que ia explodir tudo que estivesse, Bete ia explodir tudo que aposta.
0: Tem que tomar cuidado com o Mancuso também.
2: Ah, também, pode botar o Mancuso.
1: Isso aí também é... Não perdia nem um pouquinho a viagem. Tinha que pagar bilhete dobrado. O Fluminense transa a bola aqui para o sistema defensivo. 1-0, Flusão vence o jogo. Sava. O Savarino botou lá dentro para o Flusão, galera. Trintão ele botou e guardou o primeiro do Flu. O Fluminense vence por 1-0. O Coxa aperta de novo. A saída de bola. Guga vem de novo. Briga na bola. Chega para o Thiago. Thiago liberou. Jogada entregando para o Hércules de primeira. Já soltou um bolão para Martinelli pela direita agora. Embrasa o Fluminense na boa. Botou para o Serna. Serna domina. Pede por aqui, por trás, o jogador que era o Hulk. Ele acabou só atrasando a bola para o goleiro, Maurício.
0: É, a arbitragem tá meio bagunçada, hein? É, quando atrasa, tem que marcar aquela falta indireta. Levanta o bracinho, falta indireta. Também, mas ninguém no Fluminense reclamou. Mas falta é falta, tem que marcar.
1: Bicho pegando a Nacional, contando tudo para você, irmã. Muito boa, a Nacional tem literalmente o tamanho da sua emoção. O lançamento foi feito, bola de novo, Ganso dominou, é fumaça de gol de primeira cena, vai marcar, o goleiro bateu, defendeu, tá salvando o Coxa, o Pedro Rangel, Maurício.
0: É inacreditável, bela jogada do Ganso. O Ganso é um jogadoraço, né, cara? Ele recebe ali na intermediária, passa como quer pelo zagueiro, ele poderia ter até chutado, né, de perna direita. Mas vê a ultrapassagem do Kevin Serna. O Serna toma a frente do marcador. Dá um break. O Felipe Jonathan passa que nem uma vaca. Chuta de perna esquerda. E o Pedro Rangel faz uma defesaça. Salvando o que seria o segundo gol do Fluminense. O Fluminense na pressão tenta o segundão. 1-0 Flusão no placar nacional.
1: Bola dominada agora de primeira. Vem de novo pro Hércules. Hércules domina. Até domingo, mano. Fez um sol bonito pra caramba. Mas segunda-feira quebrou nas pernas, né?
0: É.
1: Aí não teve jeito. O jeito foi voltar.
0: Aliás, ó, Andrezão, domingo estou indo para Brasília, hein?
1: Opa!
0: Chego terça-feira, vou ficar uma semana aí.
1: Telefone está à disposição.
0: É, vou ver meu sobrinho que nasceu aí.
1: Ô, oh, maravilha pura. Fique tranquilo. Qualquer coisa, é só acionar aí o telefone vermelho do Batman. Bora, tá dominado aqui com o jogador aqui, Thiagão. Thiagão domina, dá um break na bola, trabalha de primeira, vai fazer a jogada por aqui. Ele tá tentando fazer a jogada, dá um break nela, vem, Thiago. Thiago domina, vai caminhando pela equipe do Fluminense, que tá cadenciando o jogo. 1-0, Tricolor vence o jogo, o gol foi dele. Savarino botou lá dentro, galera do Brasil. E a Nacional está de boa com você, irmã, muito boa, conferindo. Hora certa do Brasil. E... 10:06 da noite no Maraca, galera, 22 e a temperatura no Brasileirão não para, couro comendo, bola rolando e o tempo passando. Bom, muito bom, acerte o seu pelo meu 1. o tempo não para, Nacional. Crava no seu rádio, galera. E eu cravo 36-9 para terminar. Primeiro ato do espetáculo. Tá lindo para a nação tricolor do placar da Nacional. Savarino botou lá dentro. Flusão 1, Coxa 0.
0: 38 minutos do primeiro tempo na Nubank Arena. O Palmeiras vai vencendo o Bahia por 1-0. Gol do Flaco Lopes. Mas o Bahia joga bem, André.
1: Beleza pura. Tô aqui, parceiro, lado a lado com a galera, correndo atrás dela pra você. Aqui no microfone, Nacional Brasil, a Nacional tem literalmente o tamanho da sua emoção. Não para, não para, não para, não, galera. Futebol é aqui pra você que está ligado no show de bola nacional. E domingo tem mais, galera. Domingo tem só o Fla-Flu pra você na Rádio do Brasil. A partir das 5 da tarde, a tropa de elite entra em campo às 5:30, o Coro Come. Eu, Mário, Rafael Monteiro pra você aqui no microfone do Brasil. Todo mundo ligadinho, porque domingo é dia de Fla-Flu sensacional na Rádio Nacional. Vamos transmitir pra você. A bola vem de novo dominada pelo centro esquerdo do gramado, domina por ali com categoria o jogador que era o Josué, botou para o meio de campo. Opa, sofreu a falta, para, não, mandou seguir porque o Pedro Rocha escapuliu dele. Era

0: 38, estamos com 29. E aí vai ficar difícil. Realmente essa quantidade de pontos aí é bem excessiva. A bola vem para o Ganso, Ganso domina, solta de primeira, entregando. Libera a jogada agora para o jogador que era o Arana, Arana Ganso. Ganso atrás agora para Milan, Milan soltou de primeira, na cabeça na grandeira, botou para Martinelli, se manda Martinelli pelo meio, que soltou para Savarino. Savarino agita a jogada pelo meio de campo, agora deriva pela meia, já soltou na direita. A bola é boa bola para o Kevin Serna, Serna domina cara a cara com o inimigo. O Breno Lopes para lá fazer a cobertura, ele encosta mais atrás agora para o Hércules. Hércules parou, brecou para Guga, Guga agita de novo, vem tentando a jogada, recomeça tudo aqui atrás com o Thiago Silva para Ganso. Ganso botou no terreno. O que o time do Curitiba dá de liberdade para o Ganso é impressionante. E o Fernando Seabra já mandou alguém colar no Ganso, que ele está deitando em Ronaldo e Mário. O Ganso está jogando literalmente à vontade.
1: É o cara que cria. Deixa ele sozinho e vai botar alguém na cara do gol, não.
0: Guga dominou pela direita, driblou o primeiro, segundo, pedalou, entrou na grande área, perigo, cruzou para a boca no gol. Passa! Passa por todo mundo, a boca na meta, direto à linha de fundo. A jogada foi boa, hein, Maurício?
2: Excelente, né? O Guga avançou pela direita ali, deu aquela pedalada, passou por dois. O Serna era uma opção na direita, na esquerda. A opção era o Savarino. Acabou chutando, cruzado, não chutou e nem cruzou, né? Chutou cruzado por ali. O Guga passou à direita da trave do Pedro Rangel. Tiro de meta pro Coxa, vence o Flusão. 1-0 no placar nacional.
0: Futebol é aqui para você conferir aí no microfone Nacional Brasil. A Nacional tem o tamanho da sua emoção e corre atrás da bola para você aqui. 1-0 para o Fluminense. 30 minutos do primeiro tempo. Savarino abriu o marcador no Maracanã, que está com ela nos pés agora. Sava domina, levanta ele primeiro, botou um bolão na direita agora para o Serna, do peito para o solo. Maciou com carinho, cutuca de cabeça, botou. A bola vem, macia para ele. Vem o Ganso de um lado, dá uma parada, fica preso na marcação. Se recompõe o Coritiba. Ele volta para Guga. Guga domina, encosta a jogada mais atrás agora para o Thiago. Thiago voltou de primeira para o Milan. Milan vem com ela, domina. Olha, para, prende, passa, vai ter que voltar pro Thiago, ali não tem ninguém. O Thiago, se bobear, vai voltar pro Fábio. Vai ele com a bola, Thiago, um drible, dois dribles ali, encosta pro Milan, jogada perigosa e arriscada agora pro Arana. Volta pro Milan, agora sim, ó, tá difícil. O Seabra tá pedindo pro time pressionar, chega junto, hora certa, Nacional. Tô conferindo para você, 10h10 da noite no Rio, 22 é a temperatura, Maraca, rodada 29 do Brasileirão, girando o placar do Brasil para você, aqui tá rolando e o tempo passando. Bom, muito bom, acerta o seu pelo meu, o tempo não para, Nacional, crava no seu rádio, galera, 41, agora 41 do primeirão, o placar tá aqui, você confere aí, ó.
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0: Lindo para a torcida tricolor, galera. Savarino botou lá dentro, Flu 1, Coritiba 0, Serra botou de primeiro na direita agora, entregou para o Hércules, para o Savarino. A zaga bota para o fundo, escanteio, eu confirmo, Fluminense 1, Coritiba 0.
2: Mais cedo na Vila Belmiro, Santos e Flamengo empataram em 2-2.
0: Tô dentro e comigo é no Vuco Vuco. A bola vem pro Hulk bater o escanteio pelo setor direito do gramado. Ele tá pronto para bater, deixou agora ali pro Savarino fazer a cobrança. Hulk vai ali para beira da grandeira, vai ficar para ali. Para se sobrar, ele chuta. Ele gosta de ficar na sobra sempre ali. O nosso querido Hulk. Vem embora para dentro da grande área. Savarino preparado. Ele tá pedindo o Hulk para chegar um pouquinho mais para pé da área. Só tem o Hércules ali. Thiago tá parado. Ele bateu, a bola vem descendo, ele primeiro, vinha dominando pro Hércules, tirou o Thiago Silva, tomou uma pancada no olho, na cabeça, ele tá caído, hein? Amaciada a bola, Hulk, daí Hulk, direto pra linha de fundo. E agora vão atender o Thiago Silva, que tá caído aí, hein, ô Maurício?
2: É, na cobrança de escanteio, né, o Thiago Silva e o Thiago Santos estavam se marcando ali. Aí o Thiago Silva tentou se desvencilhar do Thiago Santos. E o dedo do Thiago Santos acabou batendo ali no olho do Thiago Silva.
0: Uma dedada no olho.
2: É, rapaz, não pode. O negócio de furar olho é complicado, viu? Mas aí.
0: Ah, não dá.
2: É, o Thiago Silva já tá recuperado, viu, Andrezão?
0: Furar olho é complicado, parceiro. Só quem passa por isso sabe, viu, Maurício?
2: É, complicado, complicadíssimo.
0: Bola vem pelo toque de bola por ali, dois chegam na marcação, vem primeiro o Hércules, domina, se livra o primeiro, libera a jogada para o Arana, Arana vem, entrega para o jogador que é o Martinelli, Martinelli, botou de primeira na calça, um bolão, entregando agora para o Serna, Serna dominou, tentou o drible no primeiro, botou no terreno, deu sorte na jogada, agora escapuliu, sobrou para ele, não fez o giro, ia botando para o jogador que era o Hulk, primeiro bate na zaga, que rouba com tranquilidade ali com o Felipe Jonathan, já botou para o Josué, Josué trabalhou para Thiago Santos, para o meio de campo, levanta a cabeça, estica para ali para o jogador que é o Nicolas Fonseca, ele já soltou de primeira, entregando pro errado, a bola sobrou pro Guga, que volta aqui atrás pro Fábio. Fábio vai ter que sair com os pés, toca de primeira, entregando pro Milan. Milan domina 43 no relógio do Brasil.

0: Cássio Sotudo, primeiro entregando para Martinelli, Martinelli domina. Deve dar aí no máximo uns 2 ou 3 minutos, né, Maurício? Está de bom tamanho, né?
1: É, jogo. Nenhum gol que a gente achou que ia provar foi provar, né? O jogo está meio morno, né? Apesar da vitória parcial do Fluminense. Acho que vai se dar uns 2 no máximo, viu, Andrezão?
0: É, mas aquele morno que dá para botar a mão toda, né, Mário? Sem se queimar.
2: Com certeza. Molho a calabresa, que é bom.
0: Ô, garoto, me amarro. Bora bem para o toque de bola aqui atrás, agora para o Thiago Silva. Capitão Tricolor domina. E você, é claro, se liga no futebol do Brasil. 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Santos 2, Flamengo 2. Palmeiras vai vencendo Bahia por 1-0. Gol do argentino Flaco Lopes. Com isso, Palmeiras diminui a vantagem de 4 para 3 pontos momentaneamente. A gente não sabe o que vai acontecer lá no Nubank. Em São Paulo, no Banco Paquel, campo do Palmeiras. Bora, fica dominando aqui para Savarino. Savarino fez jogada, voltou para Guga. Um bolão para ele. A zaga vai chegar primeiro. Falta do Guga. Com as duas mãos nas costas, complica, né, Maurício?
1: É, a falta ali em cima do Felipe Jonathan. Isso é falta de verdade, né? Eu acho que o Daronco, no jogo entre Flamengo e Santos, viu esse tipo de falta aqui no que não aconteceu. Foi uma falta, assim, do Guga ali avançando pela esquerda, matando ali a possibilidade de o Coritiba ter um contra-ataque. O Fluminense vence. Olha, eu vou te falar, tô também acompanhando o jogo do Palmeiras com o Bahia. É pressão total do Bahia, viu, Andrezão?
0: É, meu amigo. A barba cresce lá pro seu Abel Ferreira. Ora, pá. A dominada pelo sistema de leitura, gramado, lançamento veterrado. Chega primeiro Arana. Arana domina, vai ter que rasgar por ali, bateu em cima inteligentemente do jogador do Coxa do Coritiba. Bota a bola para de lado. Quem tava por ali era o Nicolas Fonseca. Bateu, estourou nele, saiu para a linha de lado. 45, Maurício.
1: É, teremos 4 de acréscimo.
0: Beleza pura, vamos a 49, primeiro ato do espetáculo, segue 1-0 para o Fluminense, o gol foi dele, Savarino, agora falta do Hércules, deu aquela beliscada gostosa e é falta, e é boa para o Coxa, hein, Maurício?
1: É, uma falta do Hércules não é muito boa, né, porque Hércules é sempre forte e pode machucar, uma falta junto à risca lateral pela direita no campo de ataque do Coritiba, está preparando ali para cobrar, vai jogar na área do Flusão, o camisa 10, Josué, tá todo mundo na cozinha do Fluminense, se prepara Fábio, se prepara Thiago Silva, ele vai de perna esquerda e vai botar na área.
0: E a panela tá quentíssima lá dentro, tá todo mundo no mexe-mexe, no bora-bora, no ribuliço. Vem ela para a boca do gol, Josué correu para a bola direto nas mãos do Fábio. Sobe firme, segura firme, o goleirão tricolor. Vai completar, se não já completou, acho que seria de último dia 30, 46, não é isso, Maurício?
1: É, o grande Fábio. Poxa, eu lembro o Fábio no início da carreira. Acho que é um injustiçado do futebol brasileiro. Deveria ter tido mais chance na seleção brasileira.
0: Olha a bola pro Hulk, dominou na entrada da galera, Savarino passou, ele prefere do outro lado, bateu fraco demais pro Serna, ficou pro Hulk ainda, dominou no peito, botou no solo pra Martinelli, Martinelli voltou entregando pra Savarino, Savarino fez o giro do corpo de primeira até o Ganso tem Guga, Guga na direita, pediu, o Hulk tá pedindo, ele bateu, estourou no bumbum do jogador que é o Jonathan, que é o Breno Lopes, já botou de novo, agora sim pro Ganso! Nas mãos do goleiro, Pedro Rangel, ele queria cobrir o goleiro, Maurício.
1: É, mas pegou, assim, não é que ele tenha pegado mal, mas ele não pegou tão bem quanto ele queria, né? Ele queria o ângulo ali direito do Pedro Rangel, o Pedro Rangel estava muito bem posicionado. A bola foi fraca, né? Não foi forte, então o Pedro Rangel não precisou nem pular. Deu um passe para a direita, encaixou e colocou o Coritiba no contra-ataque. Tenta o Coxa no finalzinho.
0: Vai apertando o Coritiba, eu confiro para você, galera do Brasil, aqui eu tô marcando e você tá conferindo numa muito boa, a Nacional tem literalmente o tamanho da sua emoção, não para, não para, não para não, galera, futebol é aqui para você conferir aí, toca a bola, foi feito pro Ganso, Ganso domina para o meio de campo, vai trazendo a bola, 47,5 para terminar o primeiro ato do espetáculo, Savarino, autor do gol do Flu, toca de primeira para o Ganso, 10 nas costas, Ganso domina, voltou pro venezuelano, que é o Savarino, chega, primeiro o Thiago já roubou a bola, voltou para Josué, de primeira tentou levantar errado pro Pedro Rocha. Guga domina, terminou onde?
1: Terminou o primeiro tempo lá no Nubank Park, 1-0 Palmeiras, gol de Flaco Lopes aos 6 minutos.
0: Legal! Maurício Costa informando tudo isso para você, numa muito boa, e daqui a pouquinho na hora do recreio, no recreio. Quem mete a colher é o Mário Silva, vai comentar e analisar o primeiro ato do espetáculo de até agora 1 para o Fluminense, 0 para o Coritiba, o gol foi dele, Savarino aos 30 do primeiro tempo, e fora da área. Pancada de trivela, bateu no Moledo, matou o goleiro, ela foi pro fundo do gol. Bola vai rolando por aqui, 1 minuto, é a última volta no ponteiro. 1 minuto para acabar, a última volta no ponteiro para esse primeiro tempo, 1-0 para o Fluminense, bola para o Arana.

0: Arana domina, vem trazendo a criança por aqui, lado esquerdo do gramado, a bola é boa, a bola para ele domina, ajusta por ali, para, socorro pro Ganso, Ganso vem com ela, tenta fazer a jogada dividida por ali, ele tenta, na tabela de bola, no giro do compasso por ali, já ficou na boa por ali, entregou de primeira, bola vinha passando pro Hulk, o goleiro chegou, por um tris, o Hulk não pega a bola, seria uma falha incrível no sistema defensivo do Curitiba, agora é o Pedro Rocha, chega o Milani, cabeça ali, viu o prejuízo da boca no cofre, ela ficou com tranquilidade por aqui pro Guga, Guga se manda pela direita, a bola é boa, bola para ele, 48 no meu relógio, 48, 49, vai acabar o jogo, 10 segundos para acabar o espetáculo do Maracanã, neste primeiro tempo, 1-0 para o Fluminense, gol foi dele, Savarino, venezuelano, botou lá dentro, ele tá com a bola de novo, Sava, domina, solta ele primeiro, entregando para o jogador que é o Arana, Arana tentou botar pelo meio, chega primeiro ali o Thiago Santos, sofre a falta, pro já, marcou a falta, aponta ao centro do gramado, ao mesmo tempo, finaliza, fim de papo no primeiro ato da mais querida do Brasil.
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0: Fusão de Savarino 1, Coritiba 0.
2: Maurício Costa.
3: Olha, Andrezão, o Coxa, né? Péssimo primeiro tempo, daqui a pouquinho o nosso querido Mário Silva vai falar sobre o primeiro tempo, mas está chegando ao quarto jogo consecutivo sem vitória, um empate e três derrotas seguidas, sendo 5-0 contra o Vasco. E no próximo, na próxima rodada pega o Botafogo, é que precisa vencer de qualquer jeito. Botafogo no Couto Pereira na segunda-feira, dia 12 de outubro, dia de Nossa Senhora da Aparecida. E aí o Botafogo vai tentar ganhar do Coritiba. O Coritiba tem 38 pontos. Ainda não está livre do rebaixamento não, hein? Está perto, mas não está livre do rebaixamento. O Coritiba tem que abrir o olho. Para o Fluminense, por enquanto está tudo bem se garantindo na terceira posição. Bom, o técnico Marcão tem como opções no banco de reservas o Pitaluga, bom goleiro por sinal, acompanho desde a época da base do Fluminense, é um bom goleiro. 2, Samuel Xavier, 4, Inácio, 19, Castilho, 21, Igor Rabelo, 22, Freitas, 32, Lúcio Acosta, 34, Wesley Natan, 41, Juan Salles, 44, Gêmeos, 46, Júlio Fidelis e com a 94, Otávio. O técnico Fernando Seabra tem como opções o goleiro 13, Keiler, 2, Tinga, 66, Rodrigo Gelado, 3, Maicon, ele mesmo, Deus da... Como é que é? O Maicon é o guerreiro, é, o Maicon que jogou no São Paulo, no Vasco. 50, Vitor Tissi, 36, Vini Paulista, 39, Gustavo, 28, Fabinho, 18, Paulo Roberto, 78, Renato Marques, 99, Rodrigo Rodrigues, lembrei, Maicon, o God of Zaga, que a torcida do São Paulo chamava. Lembrando que o técnico Fernando Seabra já teve que fazer uma substituição, o camisa 55, Jaci, capitão, se machucou numa jogada que ele tentou, que conseguiu se recuperar e evitou o gol do Fluminense, acabou saindo com um problema no tornozelo direito, e o Rodrigo Moledo, com a camisa 4, entrou em seu lugar. Fim de papo no Maraca, primeiro tempo para o Flusão, bom para o tricolor, 1, gol do Fluminense de Savarino, 0 para o Coritiba. Para comandar o intervalo desse show de bola nacional, volto para ele, que é o de todas as ondas.
0: Lado a lado com a galera aqui no microfone esportivo do Brasil, fim do primeiro ato, 1-0 para o Fluminense. Mário Silva, qual será o teor da sua análise daqui a pouco que você vai comandar no intervalo no futebol do Brasil, hein, Mário?
4: O Fluminense fez pouco e pouco que fez deu para vencer.
0: Legal, daqui a pouco ele volta. Agora bota o plantão nacional de esporte.
2: Maurício Costa. Vamos lá então, André Luiz Mendes. Vamos falar desta quinta-feira de Campeonato Brasileiro. Encerrado mais cedo lá na Vila Belmiro. Santos 2, Flamengo também 2. Aos 43 minutos do primeiro tempo, Danilo abriu o placar para o Flamengo. E aos 48, o Paquetá ampliou de cabeça. No segundo tempo, Neymar diminuiu para o Santos num pênalti aos 36 do segundo tempo, uma falta, o time do Flamengo reclama de uma falta em cima do Jorginho, quando o Jorginho cai, ele coloca a mão na bola dentro da área, o árbitro entendeu, o Daronco foi chamado ao VAR, entendeu que não houve a falta no Jorginho, ele dá o pênalti da mão do Jorginho e expulsa o jogador do Flamengo no mesmo lance. Com a pressão, o Neymar fez o segundo gol, também um pênalti em cima do Gabigol, também contestado pelo Flamengo, mas o Neymar cobrou e fez mais uma vez, portanto, Santos 2, Flamengo também 2. Na Arena da Baixada, Atlético Paranaense 2, Atlético Mineiro 2, o Atlético Mineiro também tem um jogador expulso, o Vargas abriu o placar para o Atlético Paranaense 8.

0: minutos do primeiro tempo, o Bernard empatou aos 26 do primeiro tempo, o Viveiros aos 47 do segundo tempo fez 2-1, e quando tudo parecia perdido para o Galo, o zagueiro Lianco foi lá aos 51 e fez 2-2. Ontem, vamos aos resultados de ontem, pelo Campeonato Brasileiro, jogando em Bragança Paulista, Bragantino 1, Mirassol também 1. Lá no Beira-Rio, Inter 2, Corinthians 1, demissão do técnico Fernando Diniz. Lá em Belém, no Mangueirão, Remo 1, Grêmio também 1. No Barradão, Vitória 4, Chapecoense 0, estádio Nilton Santos, Botafogo 1, Vasco 2. E lá no Mineirão, Cruzeiro 2, São Paulo 0, Andrezão.
1: Beleza pura, ele vem aí, galera, no lugar de palinha na latinha, refresco pro meu gogó, ele tá chegando, galera, vem aí aquela categoriazinha básica, aquele showzinho particular do intervalo do futebol do Brasil. É hora de análise, é tempo de comentário, e ele sabe tudo, né? Galera, vem aí no microfone do Brasil e o comentarista que não esconde o jogo.
2: Bom, 1-0 ficou de bom tamanho nesse, né, primeiro tempo, pelo pouco que produziu o Fluminense e pela fragilidade do Coritiba. Eu tinha me surpreendido, porque eu não assistia a partida, quando soube do resultado do Vasco, 5-0. Não que o Vasco não venha merecendo boas jogadas, bons jogos, melhor dizendo, porque vem subindo de produção. E parabenizo eu aqui, abrindo um parênteses, certo? Quem descobriu o Pedro Emanuel, treinador do Vasco.
0: A torcida do Vasco está chamando de Pedro Emanucrel.
2: Olha, porque ele realmente demonstrou um excelente trabalho até aqui e conseguiu montar as peças e o Vasco venceu o Coritiba. Mas por que eu estou dizendo isso? Porque o Coritiba vinha fazendo uma boa campanha. De repente deu uma degringolada, não ganha a quatro jogos, não é isso? Quatro ou três?
0: Três jogos. Setembro inteiro sem ganhar.
2: Sem ganhar. Para ele não tem uma... Quando setembro vier, para ele foi péssimo. A primavera não foi boa para ele. E ele, por último, tomou de 5 do Vasco. Então, eu acho que ele entrou em campo um pouco assim, acabrunhado. O time rendeu muito pouco o treinador. Colocou, certo? A situação, o Fernando Seabra, de deixar dois jogadores na frente, que são o Breno Lopes e o Pedro Rocha, dois velhos conhecidos, o Breno jogou no Palmeiras, o Pedro Rocha passou para o Cruzeiro, para o Flamengo, etc. E o Josué, se o André falou o nome dele uma vez, falou muito. Então, a defesa é que sustentou, mas o Fluminense também não... Poderia até tirar partido, porque o principal criador de jogadas no Fluminense é o Ganso. E ele jogou sem nenhum tipo de marcação mais efetiva. Ele botou Savarino na cara do gol, ele botou o Kevin Serra na cara do gol, ele tabelou com o Hulk ficou na cara do gol, até que saiu o gol, né? Lá demorou a sair, porque o gol só vai sair aos 30 minutos do primeiro tempo. O detalhe mais curioso ainda é que a jogada mais perigosa antes do gol do Fluminense e de dois ou três chutes de Savarino, principalmente Savarino, que é um jogador que eu gosto muito, que se movimentou bastante, inclusive, ele, Savarino, fez com que o goleiro do Coritiba fizesse boa defesa, teve um chute, um balaço na trave. E como bem disse o Maurício fazendo a ponta, o simpático Fábio tirou com os olhos. E ela tinha endereço certo, ele não ia chegar lá nem com motor de popa. Então, o que aconteceu? O gol saiu aos 30 e poderia ter demorado mais a sair, porque o time do Coritiba marcava e o Fluminense não estava com muita força. Engraçado, a torcida não

0: atender o chamamento do jogo, certo? Uma quinta-feira à noite, os ingressos ficam um tanto quanto pesados no momento, mas a torcida não atendeu o chamamento, não apareceu, apareceu pouco. E essa torcida testemunhou o gol do Savarino aos 30 minutos do primeiro tempo, gol este que ele, o de todas as ondas, contou assim.
1: André Luiz Mendes. É o poderoso Hulk, Andrezão.
2: É o incrível. Tá na bola, lá vai Hulk pra miniatura, botou direto pra boca no gol, passou pelo primeiro, pelo segundo, sobrou. Juiz tá mandando seguir, vem a pancada. Gol! É do Flusão! É do Flusão! Sava! Sava! Sava o venezuelano! Esquentou uma mamona de trivela na gaveta! A bola bateu em alguém, matou o goleiro, foi pro fundo do gol! Savarino! Savarino! 30 minutos cravados, 30 do Bandeirão no meu, tem rede balançando no Maraca, festa tricolor! Em todo o Brasil ele mesmo põe lá dentro, galera! Savarino! 11 nas costas, bota a bola no Marvante, tira o zero do placar e assina na mais querida no Brasil! Flusão 1, Coxa 0!
0: Agora, o gol tem um detalhe. A torcida cantou descendo a rua, na ladeira, lembra disso? Mas o gol tem um detalhe. Um pícolo detalhe.
3: Pícolo é bom.
0: É um negócio do critério. O critério ele me irrita profundamente. Eu juro que eu não vou falar de Flamengo e Santos, porque você que me acompanha aqui na Nacional, minha casa durante muito tempo, me acompanha também nas redes sociais, Mário Silvio Futebol, no Instagram, no Facebook e no meu canal no YouTube, Mário Silvio Futebol. Esse comentário será amanhã. Mas, olha lá, estou vendo aqui de novo. Mas, o que, que aconteceu?
3: Mário.
0: Oi.
3: Só para dar um parêntese, Samarina, a voz era de Wilson Simonal.
0: Grande Simona. Então, o que é que acontece? Esse então é terrível. É o seguinte, tem que me irritar. No lance do gol, alguém passou lotado lá, empurrou o cara do Corinthians. Deu um empurrão, mas desse empurrão, que agora inventaram um negócio que não teve a força suficiente. Agora vai inventar um medidor de força. Ah, mandou a mão e empurrou. Então tem que testar na beira do desfiladeiro. Bota o cara na beira do desfiladeiro. Certo? Bota o cara na beira do desfiladeiro. Vem outro e empurra. Se ele caiu e morreu, foi um empurrão forte. Se ele não cair, então não teve a determinada força para ser falta. Só pode ser isso. Ainda não inventaram um negócio para... Se o cara está ou não com dor, não tem jeito. Ainda não vem termômetro, se o cara está com febre, um monte de coisa, mas dor não dá. O cara diz, ai, está doendo, está doendo. Não tem jeito, né?
4: Que nem quando você chega no hospital, qual é o, de 0 a 10, qual é o nível da tua dor?
0: Aí o cara diz, passou do 10, já está doendo muito. Agora, o juiz nem tomou conhecimento do campeoníssimo aqui, Emerson de Almeida Ferreira, lá das Alterosas, Minas Gerais, idem, que é o cara do VAR. Que a partir de agora eu jurei, no último jogo, que eu dou o nome do juiz e o nome do cara do VAR. Porque às vezes um é o culpado e o outro não é. E aí o gol foi confirmado, 1-0. O gol, ele traz o merecimento, porque quem jogou melhor, apesar de não ter jogado bem, faltam dois jogadores importantes, além do René, que é o Canóbio e o Nonato. Se bem que o Savarino, eu acho que ele está jogando no lugar do Canóbio. O Canóbio se movimenta que nem vai para lá, vai para cá. O Savarino está muito...
3: Está certo, meu Mário, porque o titular é o Serna.
0: É, o Serna também tem o Serna. Eu gosto muito do Savarino, sempre gostei. Sempre gostei, acho ele um jogador extremamente perigoso. E dá um trabalho danadinho, Maurício.
4: Não, Mário, é só uma informação pro ouvinte da Rádio Nacional. E para você também, né, seu comentário. O gol do Fluminense, ele nasce de um erro do Coritiba. Ah, mas foi de escanteio. Exatamente. Sabe por quê, Mário? O goleiro do Coritiba, Pedro Rangel, ele ficou mais de 12 segundos com a posse de bola.
0: Aí?
4: E aí o árbitro marca o escanteio. Porque ele não pode ficar com esses 12 segundos com a mão na bola.
0: Exatamente isso.
4: O árbitro marca o escanteio e na cobrança do escanteio sai o gol do Savarino.
0: Então tá aí. Por isso a regra, punição. Ele aprendeu agora. Ele é o reserva. O titular tá cansado que veio da Índia. Jogou um jogo só e pouco trabalhou, porque ainda não deu nenhum trabalho. Só se ele comeu curry lá e tal, passou mal e poupou o goleiro. Nem no banco ele está. Nem no banco. O goleiro reserva é o Keiler. Bom, 1-0, o jogo está indefinido pelo placar. Pelo placar. O Fluminense está subindo para a terceira posição, 51 pontos no momento. 10 pontos do líder, que é o Flamengo. E 9 pontos do vice-líder, que é o Palmeiras. E o Atlético Paranaense também foi a 51, né? Certo? 50, foi a 50. Então, esses são os 4 por enquanto. O jogo está indefinido? Tá, porque está 1-0. 1-0 não é um placar que define absolutamente nada. Gostaria de ver o Fluminense um pouco mais vibrante na partida. Eu sei que tem jogo toda hora, certo? Hoje é quinta-feira e daqui a sexta, sábado, domingo já tem outro, 5:30.
4: Em quarta-feira tem o Palmeiras na Libertadores.
0: E aí vamos saber, vai poupar? Eu acho até que deva poupar. Por quê? Porque se você pesar na balança, tá, o Fluminense não vai passar disso, que não vai tirar 10 pontos nem de um, nem de outro, nem de jogo.
4: O Flamengo coisa. Também pode poupar domingo.
0: Por quê? A época da Libertadores?
4: Pegar o Estudiantes, quinta-feira.
0: Aí faz um poupa-poupa. É uma ideia, tem um mistão quente de um lado, um mistão quente do outro. Um
4: poupançudo
0: da casa. Não, até porque vai poupar, porque tem gente machucada, tem o cara que está suspenso.
4: Jorginho já não joga.
0: Jorginho já não joga. Bom, o Fluminense com a sua camisa azul petróleo, como bem definiu o André Luiz Mendes, já está à nossa esquerda. À nossa direita está o simpaticíssimo Coritiba, que não jogou absolutamente nada. Ele vai contar tudinho para você. Ele é o de todas as ondas. André
5: Luiz Mendes. Ah, tô dentro e tá rolando, galera!
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5: Luiz Mendes. Vamos atrás dela, segundo ato do espetáculo de 1-0 para o Fluminense, gol do Savarino no primeiro tempo aos 30, que você reviveu agora com o Mário Silva nos comentários do intervalo de jogo do show de bola nacional. A bola vem por ali pelo meio, com o jogador do Coritiba caído, ficou a confa total e ele acaba dando a falta em cima do Josué, meu caro MC.
4: É, isso mesmo, o próprio Josué vai para a cobrança. Olha, não tivemos mudanças não, tá? Nem no Fluminense, nem do Coritiba, mesmo as equipes que terminaram o primeiro tempo. Vai chover na área do Flusão, hein, Andrezão?
5: É, parceiro, vem a Minotner, vem ela e a criança vem aí. A batida foi feita, entrada na grande área, mas a lambança também foi pior do que a cobrança. Entregar o ouro. Mas você recupera aqui com o Felipe Jonathan. Bota no comando do ataque agora para o Josué, faz o giro, trabalha com a perna esquerda, bom jogador esse Josué, domina, entrada na galera, driblou mais um, invadiu para o setor esquerdo, trivelou de primeira na boca no gol, Thiago Silva chega para rasgar de qualquer maneira, ela sobe o toque de mão, o árbitro vai mandar seguir, vai parar, ele vai dar falta para o jogador, em cima do jogador do Tricolor, que é o Savarino, Maurício.
4: É, deu a falta ali em cima do Savarino, cobrada rapidamente, e para tentar o Fluminense responder essa início de pressão do Coxa, hein?
5: Verdade, bola está dominada aqui para o Breno Lopes. Breno Lopes soltou de primeira, cabeça na grande área, entrega a jogada aqui para o Sebastião Gomes, o colombiano dominou, já botou de primeira, entregando para o Josué, Josué vira o jogo, entregando na canhota para Felipe Jonathan, botou no terreiro, Breno Lopes perde, ele prefere a jogar mais no meio de campo ali, faz jogada girada com o Sebastião Gomes, fez de novo, gira agora para o Thiago, trabalhou, jogada botou de novo para o meio do gramado, o Nicolas Fonseca recolheu o uruguaio, botou na direita agora para o Bustos, que é argentino, devolveu cabeça na grande área para o Nicolas, tramou a jogada com o Josué, pé esquerdo na bola, botou de primeiro, entregando para o jogador que é o Thiago Santos, já levanta a cabeça, vira o jogo agora, faz jogada aqui pelo setor esquerdo do gramado, ela sobra com absoluta tranquilidade para o Rodrigo Molino, vai ter que voltar aqui com o Pedro Rangel, que sai da meta,
4: bate
5: com o pé direito, levanta, a miniatura vai caindo, se começou, você informou.
4: Começou lá em São Paulo, Palmeiras 1, Bahia 0. segundo tempo.
5: É, o bicho pegando a Nacional, contando pra você aqui no microfone do Brasil. Torcedor do Flamengo tá de olho. E quase que o Coritiba agora aguardam com Pedro Rocha e Maurício.
4: É, e não pode

0: perder um gol desse, né? Uma grande chance, a melhor chance do Coxa, tá? Ah, primeiro tempo teve a bola na trave, mas foi uma falta cobrada lá de longe que o Fábio quase entregou. Foi o lançamento ali do Sebastião Gomes para o Pedro Rocha, no meio da zaga do Fluminense. O Thiago Silva estava atrasado. O Pedro Rocha, ele e o Fábio, tentou chutar de direita, pegou muito embaixo, isolou, uma chance clara de gol do Curitiba, mas ainda vence o Fluminense 1-0 no placar nacional.
1: Savarino recolheu na entrada da grande área, Hulk passou, recebeu, tentou calcanhar, Boledo bota para escanteio, que favorece a equipe tricolor lá pela canhota. O Hulk vai lá, Maurício.
0: É o incrível Hulk contando com a galera tricolor ali, dando aquela força. O Boledo conseguiu salvar, Hulk avançou, ajeitou e vai botar na área. Foi assim que saiu o primeiro do Flusão, hein?
1: E ele está preparado, incrível, para a cobrança, escanteio para a equipe do Tricolor, vem ela para ganhar 1-0, Flusão, Savarino meteu lá dentro, ele bateu para o Arana, levantou para a boca do crime, subiu a zaga de primeira, sobrou para o Thiago Amacione, primeiro, Savarino,

0: sensacional de fora da área, deu uma porrada na gaveta do goleiro, que viu o tubo passando por cima dele, galera, no meu, 3 e meio cravado, segundo ato do espetáculo, show do Savarino, que golaço do Maracanã, trivela na miniatura, lá no fundo do barbante, explodindo a massa tricolor em todo o Brasil, beleza, Flusão, é dose dupla do venezuelano Savarino, 11 nas costas, bota a bola no barbante, aumenta o placar, vai lá, Sava, assina essa obra de arte da mais querida do Brasil.
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0: Flusão 2-2 do Sava, Coritiba 0. Que golaço, Maurício!
2: Ah, que golaço do Savarino, né? Ele tava tentando no primeiro tempo, errando, acabou acertando o gol no desvio do Moledo no primeiro tempo. E agora, a gente falou, foi assim que saiu o gol do Fluminense, o primeiro gol. O Hulk cobra o escanteio, cobra para trás, recebe de volta, faz o cruzamento. E aí vem a categoria, a inteligência do Thiago Silva, do capitão. Ele tá de costas pro gol, recebe na entrada da área. Vê o Savarino, a bola quicando, ele dá uma ajeitada de chapa. O Savarino de primeira, solta uma pancada, meu amigo, uma fuzilada de perna direita. E adivinha só, bateu de novo no Rodrigo Moledo, na cabeça do Rodrigo Moledo. Deu um leve desvio, o suficiente para matar o goleiro Pedro Rangel. A bola vai no ângulo esquerdo do Pedro Rangel. O golaço do Flusão, 2-0 Fluminense no placar nacional.
0: Que pintura, hein, Mário?
3: Essa tem que passar no cineminha todas as vezes, muito bonito. E o Moledo também tá, tem que passar nos barbadinhos.
0: Amigo, Moledo é amigo, hein?
3: Amigo. 2-0, uma hora para liquidar jogo, porque 2-0, 4 minutos, tudo aquilo que o cara falou no vestiário pro time do Coritiba, a rádio joga fora, que mudou todo o panorama. Se fazer um gol aos 4 minutos, o jogo já tá nas mãos do Fluminense. Não pode é um darão da vida aparecer, não pode.
0: É verdade. Chama o assistente com o tablet aí para mudar tudo, que a coisa complicou. Hora certa do Brasil! 22 horas mais 42 minutos no relógio nacional, girando o placar do futebol do Brasil para você. Rodada 29 do Brasileirão rolando. E o tempo passando. Muito bom, acerte o seu pelo meu tempo, não para nacional, crava no seu rádio, 6,5 passados, segundo ato do espetáculo, olho no placar, é dose dupla do venezuelano.
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0: 2 do Sava, Fluminense, 2, Coritiba 0.
2: No Bank Park, 8 minutos do segundo tempo, Palmeiras 1, Bahia 0.
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0: Ah, tô na pista pra negócio, comigo é no Hulk Hulk. A Nacional não para, corre atrás da bola, domingo tem Fla-Flu sensacional no próprio Maraca. Galera, estaremos de volta para as emoções de Flamengo e Fluminense no Maracanã. Bola rolando às 5h30 da tarde, a partir das 5 estaremos juntos, eu, Mário Silva e o nosso querido espião Rafinha Monteiro, no microfone do Brasil, Fla-Flu, é no som da Nacional, domingo pra você. Tá aqui o Felipe Jonathan, vai se preparar pra cobrança do lateral que favoreceu a equipe do Coxa, 2-0 Fluminense, 2 gols Savarino. Segura uma pintura do Maracanã, o Moledo.

0: Isso é amigo, Moledo é muito amigo. A bola dominada de novo pelo meio que no gramado, vem no trabalho de bola, entrega pela direita, agora dominada pelo Busto, já soltou pelo meio, faz jogada armada, entregando para o Sebastião Gomes pelo meio de campo, recebe de novo, faz o recolhimento, bateu errado na bola, antecipou o Milan, e Milan dominando, entregando para o setor esquerdo, o gramado vem para o Serna, agora de bico, Serna botou por ali, resta saber se foi o Serna ou se foi o jogador do Curitiba, e o Serna está sentindo aí a panturrilha, meu caro Maurício Costa.
1: É, porque ele assustou. Sofreu uma rasteira, né, um carrinho, e ele pulou para não se machucar, né, do Pedro Rocha. Ele acabou pulando e caiu de mau jeito, mas já se levantou ali o Serna e já está pronto. Agora uma notícia aqui para os torcedores do Botafogo, que estão acompanhando a gente aqui, né, provavelmente secando o Fluminense, né, torcedor do Botafogo e Fluminense, eles estão muito rivais. Próximo jogo do Botafogo é contra o Coritiba, e eu acho que o Botafogo tem tudo para ganhar, porque esse time do Coritiba, viu, Andrezão?
0: Mário Silva, tá feia a coisa pro Coxa.
2: Tá bom não. Porque eu tô até surpreso que eu não tinha visto jogar ainda. E no retrospecto vinha fazendo um bom campeonato. De repente desandou o bolo e solou.
0: É, meu amigo. Baba tá crescendo lá. No estado modelo do país, que é Curitiba, onde é o nosso querido Coxa. E temos aquele no alto da glória, lá no Couto Pereira, Maurício, aquela pipoca de caramelo que é da mais gostosa que eu comi na minha vida.
1: Eu tive uma das piores experiências no futebol no estádio do Curitiba. Última rodada do Campeonato Brasileiro de 2015. Vasco e Curitiba. Rapaz, mas caiu uma chuva, um 0x0 feio. O Vasco acabou sendo rebaixado. Rapaz, mas foi...
0: Com chuva, então, foi difícil,
1: hein? Puxa, foi cruel. Foi...
0: Esse retorno pro hotel deve ter sido
1: Nossa
0: cruel.
1: Nossa senhora. Mas a noite foi boa, viu, Andrezão?
0: Ah, com certeza. Explicar. Tem uma galeria lá que é boa, hein, Maurício?
1: É, lá o negócio é bom.
0: Ah, e como? Pode fecha o olho e aponta e tá... Nota 10. A bola vem para o meio. Savarino soltou pro Serna. Dominou pro Hulk e agora bateu para fora. O tubo do Hulk subiu e subiu, Maurício.
1: Boa bola do Serna, né? Recebeu ali do Paulo Henrique Ganso. Poderia ter chutado, poderia ter passado lá na esquerda pro Arana. Ele viu a penetração do Hulk. Quase que eu falo do Luciano Hulk. Do Hulk, ele recebe a bola de primeira, chuta de canhota. A bola deu aquela quicadinha. O gramado não tá 100% do Maracanã. Chutou muito forte, pegou muito embaixo. Ela passou perto, mas foi pela linha de fundo. Vence o Flusão 2x0 no placar nacional.
2: Cada vez, cada vez que ele diz que o gramado não está bom, o pessoal do Vasco fica zancado. Que foi a alegação do Flamengo para não ceder o Maracanã para o raio do gramado.
0: É uma bobagem. Tem gente que acredita, né?
1: É uma grande bobagem, né? A verdade é essa.
0: Eu também acho. Bobagem, purinha.
2: Absurdo.
0: É um tipo de rivalidade. Que não deve se levar para o esporte, não. Falta de fair play.
2: O tal do negócio é profissional, todo mundo perdeu dinheiro, inclusive quem tem o aluguel, que é o Flamengo e o Fluminense, bolas.
0: É, eu também não concordo com esse tipo de ação, não. Aliás, olha, eu nem conheço o presidente do Flamengo, nunca tive nem oportunidade de cruzar com ele, nem de conversar com ele, nada. Mas pelas declarações que ele costuma dar, eu acho que ele calado é um poeta, viu, Mário?
2: Ô André, depois que ele foi ao velório do Paulo Angione com o agasalho do Flamengo, fechou o acumulado.
1: Lembra, pro ouvinte, dentro do Salão Nobre do Fluminense, nas Laranjeiras.
2: Pois é.
0: Se ele tinha que pegar o vídeo do enterro do Roberto Namit, que o único jogador de outro clube que apareceu lá e foi aplaudido de pé, foi o Zico. Foi ao enterro do Roberto, era amigo particular dele e foi aplaudido de pé no enterro do Roberto Namit. Quem estava lá viu. E a TV também mostrou. Para você ver quando o cara é respeitado e quando o cara não é respeitado, né, amigo? Aí muda. Muda tudo. Bora ver para mim, entregando para o jogador que é o Martinelli. Aliás, é uma pena, né, cara? Eu tive a oportunidade de conversar com o Roberto muitas vezes, cara. O Roberto era uma dama, né, Maurício? O cara sensacional, cara.
1: Sensacional, Roberto, cara. Eu também já tive a oportunidade de conversar.
0: Mário cobriu o Vasco muitos anos, conhece muito bem também o Roberto.
1: Eu entrevistei algumas vezes ele como presidente. Conversei com ele fora de São Januário já, inclusive. É um gênio e um cara muito do bem, cara.
0: Pois é, e você também conheceu bem, né, Mário? Cobriu o Vasco.

0: muito bem, tempo, né, Mário?
1: Muito bem. Ele, na concentração ele ficava junto com o Acácio. Cansei de fazer matéria, nunca mais aconteceu isso, né? Matéria no quarto, sentado na cama de um, entrevistando o outro. Roberto era aquele que você vinha com a farinha, ele já estava com o pirão.
0: É, meu amigo, sabia tudo. Dentro e fora do campo, né? É que a gente chama do cara completo, um ser humano completo. Né? Tanto como atleta, como homem, um cara de conduta reta, amável, humilde. O Roberto faz uma falta danada, cara. Eu sou apaixonado do Roberto Amito, sou suspeito. Olha o Arana, de fora da praça, passa pererecando à frente do Pedro Rangel. Ele bateu mascado, Maurício.
2: É, o Fluminense com a posse de bola desde lá atrás. O Fluminense ficou aí cerca de 2 minutos tocando a bola para um lado, tocando a bola para o outro, até que o Guga encontrou ali o Arana, de lateral para lateral. Ali na entrada da grande área, e mais uma vez, a bola deu aquela pererecada. Ele chutou de perna esquerda, chutou mal para Chuchu, lá foi pela linha de fundo. É uma oportunidade boa do Fluminense. O Fluminense tenta o ataque de novo. O Fluminense quer o terceiro, Andrezão.
0: Beleza, apure a galera tricolor, quer ver a rede balançando. Eu gosto de gritar gol, eu gosto de ver a rede balançando, eu gosto de ver o véuzinho da noiva balançando. Daqui a pouco, quem sabe, a rede balança. Nacional vai marcar a presença. Savarino recolhe lá do dentro da grande área. Deu primeiro, mudou para Ganso. Ganso parou, olhou, brincou, pisou no melão. Vai fazer a jogada. 13, segundo tempo, 2-0. Flusão, 2 do Savarino. Ele encosta de novo, de primeira até Ganso. Ganso vem para Hulk. Hulk dominou, chamou a jogada, botou de primeira. Guga levantou para a boca no gol. Chega Thiago Santos, tira na primeira. A bola espirrada. Agora Savarino dominou, girou. Minha nossa senhora, ia fazendo outro golaço, Maurício!
2: Ia ser hat-trick do Savarino, né? A bola levantou, ele pegou de primeira, de voleio, de perna esquerda, meu amigo. Não quis nem saber na entrada da grande área. Ele tentou o cantinho direito do goleiro Pedro Rangel, que fez uma bela defesa, não deu nem rebote. Sabe qual foi o problema, Savarino? É que o Moledo não estava no meio do caminho. Se batesse no Moledo, era gol. 2-0 o Flusão no placar nacional.
0: Ah, é o cara, o Moledo, pelo amor de Deus, não, o Savarino, ele fala assim, né, Moledo, por favor, amigo,
2: vem cá
0: na frente, se põe lá, vem cá, se põe lá na frente de mim, aí, mas ele não foi, né, parceiro, aí não deu, se o Moledo chegar, a caixa, a porta tá dominada aqui pelo José, coitado, ele tá de brincadeira com o cara vai dar um azar desse, a gente aqui sacaneando o cara. A bola vem para o Josué. Josué domina pelo meio. Confio com você. A hora certa do Brasil. 22 horas mais 51 minutos do Rio, galera. 22 no relógio da Nacional. 22 no meu relógio. Eu tô marcando para você. Você conferindo aí a bola. Rolando num paradão, galera. E o tempo passando. Bom, muito bom, o tempo não para, Nacional crava no seu rádio, galera, quinzão do segundão, placar tá lindão pro tricolão. 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Fluminense 2-2 do Sava, 0 para o Curitiba.
2: 17 minutos do segundo tempo, lá em São Paulo, Palmeiras 1, Bahia 0.
0: Lado a lado com a galera do microfone esportivo do Brasil, o som do Nacional. O Fábio deu uma barrada aí no nosso glorioso Bustos. O argentino viu o tango em 3D aí, hein, Maurício?
2: É, mas o Fábio não teve culpa não, cara. Eu vou ser bem honesto. A bola era toda do Fábio, a tentativa primeiro foi ali do Bruno Melo. E aí a bola era do Fábio. Aí o Bustos saiu correndo, querendo dividir com o Fábio. E acabou tomando uma trombada, tomou uma rombrada do Fábio. Saiu de bobo, porque não era para ter ido nessa bola, a bola não era dele.
0: É verdade, o Breno Lopes é um que está indo embora, viu?
2: É, saindo o Breno Lopes com a 77 para a entrada do 28, o Fabinho. E está saindo também, me parece, o... entrando Paulo Roberto para a saída, me pareceu, do Josué. Daqui a pouco eu confirmo, me pareceu o Josué que saiu. Mas entraram Fabinho com a 28 e Paulo Roberto com a 18. Saíram Pedro Rocha e também no time do Coritiba, o outro que saiu, além do Pedro Rocha, foi o... Por enquanto, Não, quem saiu 10, na verdade, vamos lá. Quem saiu 10 não foi o nosso
0: amigo
2: Josué, foi o Ganso. Foi o Paulo Henrique Ganso que saiu para a entrada do Lúcio Acosta,
0: Pedro Rocha.
2: E o Pedro Rocha, 42, saiu para a entrada do Fabinho. Então vamos lá, recuperando tudo de novo. Breno Lopes sai com a 77 para a entrada do Paulo Roberto. 32, Pedro Rocha, sai para a entrada do 28, Fabinho. No Fluminense, Sai o Paulo Henrique Ganso para a entrada do 32, Lúcio Acosta.
0: Tá, só repete o número do Paulo Roberto para mim.
2: Paulo Roberto é o 18.
0: Valeu, garoto.
1: André.
0: Beleza pura. Fala, Mário.
1: A mexida foi providencial no caso do Fluminense. Ganso já não é um menino. Um Ganso já mais desenvolvido. Então descansa. E Savarino também tem que ser poupado. Eu, se fosse o treinador, poupava o Savarino domingo para pegar o Palmeiras.
2: E ele era dúvida para jogar hoje,
1: pois
2: o Savarino.
1: É, Savarino está com a corda toda.
0: Palmeiras não, domingo para pegar o Flamengo, né?
1: Não, mas poupa contra o Flamengo para pegar o Palmeiras depois.
0: Ah, pode ser. Mas
1: não
0: o Savarino normalmente
1: não.
0: É banco, né? É Canob e o Serna, né? E Hulk.
1: Não é interesse, é preocupação.
0: Entendi. Captei a vossa mensagem, querido guru. A bola solta para mim agora para o Hércules. Hércules vem com ela, botou para Savarino. Savarino no PTQ, na primeira para o Guga. O Guga está jogando aqui como um volante. Rola atrás agora de primeira. Entregando para o Hércules. Hércules domina 18 no segundo tempo. 2-0, fusão do Maraca. Ele esticou para o Serna, que já está com a meio manqueba. Ele está mancando. Ele está meio esquisito, o Serna, não está não, Maurício?
2: É, eu tô achando. Aliás, eu tô achando desde o primeiro tempo, né? E na verdade, ele teve uma dividida há pouco tempo. Ali na lateral direita, quando ele estava cobrindo a lateral direita, que ele tomou um carrinho e pulou, e saiu sentindo. E desde então, já não é mais a mesma pessoa.
0: Tá certo. Bora dominar agora, Savarino de primeira para o Thiago. Thiagão bota de primeira, Guga atrás agora, cabeça na grande área, ali na alça do Caldeirão, para o Martinelli. Martinelli rolou macio, entregando pelo setor esquerdo do gramado, agora para o Milan. Milan voltou para Martinelli, dentro da grande área, tricolor de primeira, mais atrás agora até o Thiago Silva. Thiago bate primeira, entregando para Hércules pelo setor direito do campo, tabelou com o Guga, voltou a jogada, fez com o Savarino, domina das costas para chamar a falta e recebe, Maurício.
2: É, recebeu ali, falta ali do Bruno, né? Camisa número 26, Bruno Melo. Fez a falta em cima do Savarino. Savarino levou a mão à boca ali, achando que tinha tomado um soquinho, uma cotovelada. O árbitro só deu a falta. Vence o Flusão. Que jogo morno, que jogo fácil. 2-0 o Flusão no placar nacional.
0: É, daqui a pouco eu vou ouvir o Mário Silva aqui no microfone esportivo do Brasil. Fábio está jogando. Entrega de primeira para o Milan. Vai ter que despachar. Despacha de primeiro, outro para o meio. Toque foi do Serna. Serna botou uma bola importante. Agora Hulk dominou. Devolveu para o Serna. Lado esquerdo, Moledo do Serna. Hulk passa para a canhota. É fumar. Passa de gol, dominou, soltou de primeiro, Savarino vai marcar, canhota, golaço! Golaço dele, de novo, dono da noite, adivinha, Savarino, hat-trick pra ele, meu amigo, uma, duas, três vezes, bola no barbante, matou a zaga na matada, botou todo mundo no chão, ele canhota, meteu na gaveta do Pedro Rangel. Beleza, Flusão, 20 minutos cravados no meio, uma noite de Savarino. Hoje o ingresso vale o dobro para ver os gols do Savarino, só golaço. É, meu amigo, é bola do barbante, ele não tem conversa. Savarino, 11 nas costas, guarda mais um, é o terceiro dele no jogo, é o terceiro do Flu, ele vai lá e assina no capricho mais uma tela no microfone do Brasil.
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0: Fluminense 3, 3 do Sava, 0 para o Coxa. Não tem como dizer que foi golaço, e o golaço foi na matada, Maurício.
2: É inacreditável, né? A gente falava assim, tá muito fácil. É um jogo morno, um jogo fácil, fácil demais pro Fluminense. O contra-ataque ali pro Serna, o Serna acelerou, foi levando, e a zaga do Coritiba andando pra trás, e o Serna levando. Aí o Serna escolheu, ele tinha na esquerda o Hulk, ele tinha na direita o Savarino, tocou pro Savarino. O Savarino, quando ele domina, ele mata completamente o Bruno Melo, que passa que nem uma vaca, foi lá pra padaria e passa que nem uma vaca, chuta de perna esquerda no ângulo direito do goleiro Pedro Rangel, um golaço. E vou dizer, hein, eu acho que essa bola deu uma raspadinha na careca do Moledo, hein, que passou no cabelo dele ali, mas ele é careca. Vence o Flusão, o golaço do Serna, o golaço do Savarino, hat-trick pra ele. Flusão 3, Coritiba 0 no placar nacional.
0: Ô, meu caro Mário, quando o cara tá no dia,
1: oi. Ah, é.
0: Ele joga uma pedra pra cima, cai 15 galinhas dos ovos de ouro.
1: Tô precisando. É realmente o seguinte, se o cara tivesse cabelo, a bola tinha raspado no cabelo dele. Mas o Savarino merece todos nós.

0: As nossas homenagens, 3 gols, não é fácil. E tem caixa para mais, no jogo fácil, mas tem caixa para mais, hein?
1: É. Vou até já te perguntar uma coisa aqui, que eu tava curioso. Bola vem agora pro jogador que é o Lute. O Lute domina, vem ele, não toca na bola de primeira para Savari, no dono da noite. Lute domina, soltou para Lute de novo. Pela meia de novo, pra lá, pra cá, voltou pro Lute de primeira, transou a jogada pro Savarino na entrada da grande área, agora sim. Ô Mário, o Fluminense tá ganhando do Coritiba, sem tirar os méritos do Flui, dos gols, dos golaços do Savarino, mas sem fazer muita força.
0: É, tá jogando o feijão com arroz, bem, na verdade, o Coritiba me surpreende negativamente, porque eu vinha ouvindo Coritiba tomou de 5, eu já fiquei meio preocupado, eu não, a torcida deles. Hoje está jogando, e o Fluminense jogando tranquilamente, ganhando 3-0, se acelerar um pouquinho mais, tem caixa para 4.
1: Legal! Mário Silva comentando e analisando tudo para você, 23, segundo tempo do jogo, 3-0, comando as coisas com Palmeiras e Bahia, aí meu caro Maurício Costa?
2: 25 minutos do segundo tempo, o jogo tá pegado, viu Andrezão? No primeiro tempo o Bahia foi melhor, apesar da derrota, o jogo no segundo tempo tá bem equilibrado, bem pegado, mas o Palmeiras continua vencendo 1-0. O Andrezão, eu só queria mostrar aqui os próximos jogos do Coritiba, interessa muito por exemplo, aqui no Rio, Botafogo, o Vasco, porque o Coritiba tem 38 pontos, mas ele pega o Botafogo na próxima rodada, depois pega o Galo fora de casa, depois vai pegar a equipe do Grêmio, no Couto Pereira, que também precisa sair da zona do rebaixamento. Logo depois do Grêmio, recebe o Vitória, que também luta contra o rebaixamento. Depois pega o Internacional fora de casa, também luta contra o rebaixamento. Ou seja, o Coritiba tem jogos dificílimos. E se jogar o que está jogando, meu amigo, pode estacionar aí entre 40, 42 pontos. Precisa de uma vitória rápida do time do Coritiba, hein?
1: É verdade. Olha o Guga, deu uma travadinha na bola, soltou de primeira para o Savarino. Bateu de efeito para Guga. Guga botou para o Lúcio, esse também conhece da bola. Botou de primeira para Hulk, entrada na grande área, dominou o Moledo, está na cola dele, pegou de primeira, botou um bolão da direita agora para o Lúcio. Amaciou com carinho, a Costa levantou. Estão pedindo pênalti em cima do Hulk aí, mas acho que ele forçou a barra e tropeçou, Maurício.
2: É, deu uma tropeçada o Hulk. É porque ele fica nervoso, ele cresce demais e acaba tropeçando nas próprias pernas, né, o Hulk aí. E acabou perdendo o lance, né? Vence o Fluminense 3-0 no placar nacional.
1: A bola para Felipe Jonathan. Levantou de primeira, botou pelo meio do gramado. Agora fez o trabalho, bola por ali. Tentava com o jogador que era o Paulo Roberto. Chegou primeiro na jogada. Fabinho passou batido, era sobra para Serna. Serna vem de novo, não toca na bola. Toca de primeira mais atrás. Agora para Arana. Arana faz jogada de primeira com o Martinelli. Martinelli libera com o Thiago Silva. Thiago Silva soltou para Milan. Milan domina, dá um break na bola e trava. E eu confiro com você. A hora certa do Brasil. Rio, 11:01 da noite, galera, 22 é a temperatura no Maraca. Girando o placar do Brasil, galera, para você conferir aqui, rolando. E o tempo passando. Bom, muito bom. Acerte o seu pelo meu, o tempo não para. Nacional crava no seu rádio, 26 passados. Segundão é o tempo, galera. Olho no placar da mais querida do Brasil. Noite do sábado, 3 dele, Fluminense 3, Coritiba 0.
2: Mais cedo na Vila Belmiro, Santos e Flamengo ficaram no 2-2.
1: Lado a lado com a galera correndo atrás dela, não sendo para domingo, tem Fla-Flu na Rádio do Brasil, 5:30 da tarde, a bola rolando. Ai, 5 a Nacional, ó, entrando. Para você, uma muito boa, galera. Eu ao lado do Mário Silva e do Rafael Monteiro para você. Maraca de Fla-Flu de casa cheia, Nacional vai nessa e você vem com a gente. Serra domina, dá um break na bola, trabalhou de primeira, parou. Vai tentando dar uma beliscada por ali, volta de novo. Mais uma vez agora, o Mário Fluminense entrou naquele negócio do Hold your wave, segure sua onda, tá tranquilo, vai só tocar a bola.
0: É, eu acho até que ele só mexeu uma vez até agora, colocou, saiu o Ganso. 3-0, nós estamos chegando na faixa dos 30. Domingo tem Fla-Flu e no meio da semana tem Palmeiras, né, e a Libertadores. É semifinal. Então, acho que já dá para poupar aqueles que precisam ser poupados, a turma da

0: minutagem, quem está com mais carga, quem está com menos carga, porque o jogo está liquidado e o Coritiba também não vai passar disso, não. O Coritiba mesmo perdendo, nada fez. Agora o treinador vai mexer de novo, chama o cara, vai lá, o cara, sou eu. Nessa hora o cara não quer entrar, não.
1: Que fria, hein?
0: Que fria, hein? Vai lá.
1: É Vero, está sendo ali o Nicolas. Sendo atendido, veio o Tinga e eu acho que é o Bruno Paulista, viu, Maurício? Fica de olho aí, que acho que tem duas transas aí no coxa. Se meu olho está bom.
2: É o Fonseca, ele acabou caindo, né? Numa dividida, ele foi dar o carrinho em cima do Guga. E o Moledo, olha ele aí de novo. Acabou sem querer pisando em cima do Fonseca, da perna do Fonseca. Então está sendo atendido agora o Nicolás Fonseca. E vamos ver se ele vai ter condição de continuar. Enquanto isso, o queridíssimo Fernando Seabra vai fazer as substituições. Né? Me parece que não vai dar para o Fonseca. Vai sair. Entrou o camisa 2, Tinga, para a saída do 5. Nicolás
1: o Busto Fonseca. Saiu.
2: Saiu o Nicolás Fonseca com a 5 para a entrada do 2, Tinga. E está entrando o saindo o Fabrício Bustos com a 14 para a entrada do 36, Vini Paulista.
1: Portanto, Vini Paulista
2: com a 36.
1: Na realidade é o Tinga que joga na lateral, né? O Tinga é lateral e o Vini é meia, né? Então o Tinga vai jogar na lateral direita e o Vini vai jogar na miúca do gramado. Foi o Sebastião Gomes, o Nicolas que saiu, não foi isso, Maurício?
2: Foi, Nicolas Fonseca com a 5.
1: Beleza. Eles botam as substituições, ele botar na ordem, faz um negócio para complicar a vida das pessoas.
2: É,
1: né? Se o cara não acompanhar futebol, ele vai dançar, mano. Porque não sabe conhecer jogador, porque senão fica complicado. O cara bota o Tinga no lugar do meia e bota o meia no lugar do lateral, sendo que a coisa inverte, né, Mário? Complica.
0: Inventa um pouco. E o Josué não sai, né, rapaz? Coisa impressionante.
1: É verdade.
0: O Josué tá passeando no gramado, olhando, ih, Maracanã é bonito, dá uma bola que é boneca.
1: É verdade, concordo plenamente com você. 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A nossa era não para e corre atrás para você. Toque de bola, vem aqui pro Coritiba, vai ter que despachar a miniatura. Voltou pro goleiro Pedro Rangel, fez uma boa partida, embora tenha tomado 3 gols. Agora sobra de novo, vem aqui pro Bruno Melo, rasga de primeira, a bola vem de novo, castigada para o Thiago. O Thiago voltou para o Guga de primeira, alimentou, jogada pro Lúcio. Lúcio vem com ela, soltou de primeira pro Saba. O Saba devolveu pro Lúcio. Lúcio tá na direita agora, chama, jogado baixinho, voltou de primeira para Savarino. Tenta a trama por ali, costurada, chega primeiro, vem roubando. Bola, equipe do Coxa, lançamento é bom, entrega ali para o Josué, Josué já soltou de primeira, vem agora Samuel Xavier, vem aí, e acho que o Castilho também, Maurício, tá, Maurício vai ficar de olho aí para a galera sintonizada no futebol do Brasil, vem, toca de bola pelo meio, o Martinelli é quem rouba a bola, vem com ela com absoluta tranquilidade, hora certa nacional! 11:06 no Rio, galera. Se a 29ª rodada do Brasileirão rolando e o tempo passando. Bom, muito bom. Acerte o seu pelo meu, o tempo não para. Nacional Marque, você confere comigo numa boa, galera. 30, agora 31. O segundo, 14 para terminar o placar. Tá lindo para a nação tricolor. Fluminense 3, dose tripla do Savarino, Coritiba 0.
2: Na Arena da Baixada, mais cedo, Atlético Paranaense e Atlético Mineiro terminaram no 2-2.
1: Tô dentro, comigo é no vucu-vucu. A bola tá dominando aqui para o setor direito, o gramado ficou pro Kevin Serna. Serna domina, Serna também tá mortinho, Serna. A gravata dele já... bateu no joelho. A bola vem de novo agora pro Hércules. Hércules botou pro Lúcio. De frente pro crime. Achou Savarino na direita. Perigo. Bateu por baixo pro Lúcio. Chega a zaga. Vem no repique. Ela sobra pro Savarino pra Guga. Guga pisa no menão. Entrada na grande área. Rocha mais pra trás. Agora recomeça tudo. Fluminense, Mário 31. Qual é do jogo, hein, Mário?
0: André, é passar tempo. Porque o jogo tá liquidado. 3-0. Eu acho que o Fluminense vai mexer mais ainda. Vai descansar mais 2 jogadores, porque tem um jogo domingo e tem um jogo 4. Ali é o mesmo trinco, é o mesmo trigo, vai estar na quarta-feira aqui, para Fluminense e Palmeiras. O jogo fácil, não tanto pelo que jogou o Fluminense até agora, André, e sim pelo que não jogou o Coritiba. E óbvio, todas as homenagens para o Savarino, que fez 3 gols,

0: para a entrada do Castilho. E atendendo aos pedidos do Mário, saiu o Savarino também para, vamos lá, o Samuel Xavier, Castilho, e saiu o Savarino para a entrada do 94, Otávio.
1: O Savarino saiu para ser aplaudido, né? O Castilho foi aquele que o Flamengo botou no Fluminense, né?
2: Exatamente.
1: É, mas também não jogou nada mais no Fluminense, só pena que né, arrumou um emprego.
2: Ele é um cabanha, né? Só deixou, só maltratou e sumiu.
0: O Mário tá muito rancoroso hoje.
1: Pô, rancoroso é porque ele jogou. Quando o Flamengo foi bem, o Fluminense olhudo comprou.
2: Ô Maurício, ainda é um problema lá da Baixada ainda que tá incomodando aí.
0: É, rapaz, o negócio tá esquisito, né? Tá complicado.
1: Ah, você, eu sou felicíssimo, você não... Bom.
2: Ah, qual o número do Castilho aí, Maurício?
0: O Castilho é o número 19, André Zasso.
2: Tá certo. Dá um calmante pra um amigo meu aí, Maurício. A bola vem dominando agora, dominada para o Coritiba. Olha para o Roberto, lançou de primeiro motor, a bola ficou atropelado. Josué, falta em cima dele. O Martinelli fica zangadinho, né, Maurício?
0: É, essa foi para o Mário, né, que pediu tanto o Josué. O Josué aí recebeu a bola, no que recebeu já tomou uma pancada. Tomou uma pancada no Martinelli, uma falta para o Coritiba. É uma falta frontal, só que é distante, tá? É bem distante do gol do Fábio. O Fábio tá armando a barreira ali. Se fizer dali, meu amigo, é golaço. Se fizer, é golaço. Ou frangar. Hein, Andrezão?
2: É, mas é. Pode até acontecer, cara. Mas o Fábio é muito difícil tomar frango.
0: Eu acho que ele vai chuveirar. Eu acho que ele vai chuveirar.
2: É. Só tem que botar na conta do Daronco. Mas pega 40% e bota na conta do Rossi também. A bola vem pra dentro da grande área, perigo de gol, subiu a zaga, passa por todo mundo. Vai direto para tiro de meta, hein, Maurício?
0: É, tentou aquele chuveirinho, né, mas bateu muito mal. Tá muito mal o time do Coritiba, viu, cara? Não tá, para o ouvinte, para entender, teve aquela bola na trave no primeiro tempo, teve a possibilidade de gol do Pedro Rocha logo no início do segundo tempo e mais nada. O time do Coritiba não fez mais nada. 3-0, Flusão no placar nacional.
2: Hora certa do Brasil! Rio! 23:12 no meio, galera do Brasil, 23:12, 35 minutos cravadinhos, eu confiro, 22 é a temperatura no Maraca. Aqui rolando e o tempo passando! Bom, muito bom, acerte o seu, pelo meu tempo não para, e a Nacional crava no seu rádio, marca para você, 36:09 para terminar. Placar, tá aí, ó. Savarino, 1, 2, 3, Flusão, 3, Coxa 0.
0: 37 minutos do segundo tempo, pressão do Palmeiras, que vai vencendo o Bahia por 1 a 0.
2: Lado a lado com a galera, por pouco a casa não ouviu a batida, diria para você, Maurício, que o jogador do Coritiba tirou de dentro do gol.
0: É, veio o cruzamento, né? O Tinga chutou e a bola desviou.
2: O Tinga tirou dentro do gol.
0: Exatamente. Parabéns, Tinga. É o escanteio para o time do Coxa, pela esquerda, o Josué Tanella.
2: É, o Moledo precisava de outro amigo. O Tinga chegou. Josué botou para dentro do cofre, subiu de cabeça o Thiago Silva. A bola vem agora para rasgar por ali. Vem brigando. Chamou a falta ali o Samuel Xavier, experiente Samuel Xavier. Thiago Santos disse que foi na bola e falou um pô depois, hein, Maurício?
0: É, a bola ia direto pro gol, tá? A bola ia direto pro gol. Pra mim ia ser gol do Coritiba.
2: E aí o Tinga tirou.
0: E aí o Tinga foi tentar finalizar e deu de zagueiro, cara. Tocou pra
2: trás. Como é que é o robô, Mário, do amigo, hein, Mário?
1: É mal do nome. Lembra do outro? Até que jogou bem.
0: Ah, o outro era bola.
1: Outro era bola. Tô brincando. Mas ele deu azar. Ele tinha lá que botar aquela perna no caminho que a bola entrava no cantinho e tal. Quando não der o dia, meu amigo, não adianta.
2: É verdade. O outro era meia, né, Maurício? Paulo César Tinga.
0: Jogou uma barbaridade. É ele que protagonizou um dos lances mais polêmicos da história do futebol brasileiro no jogo entre Internacional e Corinthians. Ele dribla o goleiro, é derrubado e o pênalti não é marcado. A torcida colorada reclama até hoje.

0: Com razão.
1: Campeonato Brasileiro de 2005, o Corinthians foi campeão.
0: Não vamos tocar nesse assunto de pênalti, não, para não irritar, Maurício.
2: Passar uma cara do pessoal não dorme, fica irritado. Tem um amigo meu aqui, já mandou uns 10 recados. Sempre termina com um PQP, não sei por quê.
0: Tá certo. A bola dominada pro peito do Serna. Botou de primeira agora para Samuca. O Samuel Xavier domina. 3-0 Flu. 3 do Savarino. Para Otávio. Cabeça na grande área. Faz jogada para Lúcio. Lúcio para Otávio. Trama jogada 38 no relógio do Brasil. Ele encosta para Guilherme Aranda. Mais atrás. Luiz passa a tocar a bola para gastar o tempo de jogo. 3-0 no placar, galera. Mas se der uma roxa de encaixa. Olha agora o Lúcio. De frente. Já soltou de primeira, tentou a tabela com o Castilho, fez de novo com o Lúcio, botou do lado esquerdo na grande área, a bola é boa, a bola voltou, Hulk tá pedindo, olha a bola, dominou, é pra ele, caprichou não, Hulk, fraco, bateu embaixo demais da bola, Maurício.
1: Já pode tirar o Hulk também, né, o Hulk tá cansado, né, a verdade é essa. É, poderia ter dominado a bola, né? Recebeu a bola ali na entrada da grande área, na meia-lua, na verdade. Tentou chutar de qualquer maneira. De qualquer maneira, meu amigo, eu só vi poucos chutarem. O cara quer chutar para um. Olha para um lado, chuta para o outro. É coisa de Maradona, sabe? É coisa de craque. Pelé, Ronaldinho Gaúcho, Messi. Aí chutou de qualquer maneira, displicente, isolou. Tiro de meta para o Coxa, 3-0 Flusão no placar nacional.
0: Ô, Mário, na história do Jorge Jesus com o Cristiano Ronaldo. Para você, quem tem razão ou ali foi só guerra de vaidade?
2: Olha, eu acho que ele teria razão se ele não tivesse abandonado a concentração, tivesse ido embora. Mas não estando lá, conhecendo o ego dos dois, foi um choque de ego também. Mas tem só um pequeno detalhe. Algo aconteceu na tal conversa antes da coletiva. Alguma coisa foi falada que não gostou. Alguém não gostou. Mas está ganhando, vai fazer o quê? Entuba.
0: É verdade, sem dúvida nenhuma. E quem entubou o amarelo agora foi o jogador do Coritiba que derrubou o jogador do Fluminense.
1: Isso aí, o Bruno Melo, né?
0: É o primeiro cartão amarelo do jogo, acredite.
1: Do jogo. A Coritiba não tá nem resistindo, nem falta, né? A boa jogada ali do Lúcio Acosta com o Serna avançou aquele 1-2, aí chegou por ali o Bruno Melo e acabou fazendo a falta. Daqui a pouquinho a gente vai para a última substituição do Flusão, hein, André?
0: Criança pode jogar, é, Maurício?
1: É um menino, né, cara? Muito legal isso, cara.
0: É um menino. É verdade, o nosso... Glorioso Bruno Melo não enfrentará o Botafogo, eu acho que ele estava pendurado.
1: Isso, estava pendurado, não enfrenta o Botafogo na próxima rodada. Wesley Natan daqui a pouco no Flusão.
0: Que beleza, hein? Ou foi o escrivão ou o pai mesmo. A bola vem para dentro da grande área, Hulk preparado, soltou a mamona direto para ali de fundo. O Samuel Xavier estava livre, leve, solto. Se ele rola pro São Samuel Xavier, pode até perder o gol, mas vai ficar cara a cara com o goleiro, Maurício.
1: É isso mesmo. Olha, para quem não sabe, o Wesley Natan tem 18 anos apenas, é destro, 1,73m, ponta esquerda. Ele chegou em Xerém em 2017, Xerém, base do Fluminense, aqui na zona do Rio de Janeiro, né? Do lado da Baixada Fluminense, na verdade, subindo ali para Petrópolis. Ele saiu do futsal, né? Foi destaque nas categorias de base, campeão sul-americano sub-17 e com a seleção brasileira em 2025. Em 2025, em abril, ele se tornou um dos atletas mais jovens a estrear no profissional do Tricolor. Portanto, Wesley Natan, daqui a pouquinho, a novidade no Flusão.
0: Só pode ser no lugar do Serna, que tá mortinho, hein, Mário?
2: Verdade, tá muito cansado. Guardado as devidas proporções, porque ele era mais baixinho, o menino que vai entrar parece com o Lela. Lembra do Lela que jogou no Coritiba?
1: Sim, o pai do Alexandre.
0: O pai do Richarlison.
2: Lela, lembra dele?
0: É, ele tinha até meio que ele fez ali.
1: Saiu o Hulk, hein? Saiu o Hulk com a 7, também tá cansado, né? Saiu o Hulk com a 7.
0: Uma cara, vou te falar honestamente. O Serna quase não está conseguindo andar em campo.
1: Acabou tirando o Hulk, a última substituição do Flusão, entrou o 34, Wesley Natan. É bom entrar assim, quando está ganhando 3-0.
0: O Lela é aquele cara que ficou feliz e triste, né?
2: É, grande Lela. Mas ele parece com ele mesmo. Só que o Leila era mais baixinho. Quem não lembra, o Leila é pai, como disse. O Richarlison e do Alexandre, que jogou no Vasco, o Richarlison, que hoje pulou o muro e é comentarista. Agora, tem o seguinte...
0: pulou o muro, já pulou há muito tempo.
2: Há muito tempo, né? Professor de muro baixo. Agora, detalhe é que esse time foi um time de Curitiba, foi um grande time.
0: Meus amigos do Brasil. Bora, fica eliminada a entrada da grana. Samuel Xavier libera a jogada aqui para o jogador que é o Wesley Natan. Já voltou para dançar o primeiro, ele furo, cruzou para a boca no gol. Quem sobe, se ficou de primeiro, no último, vai marcar, bateu. A bola explodiu no goleiro da trave. Estão pedindo mão do Thiago Santos dentro da grande área aí, Maurício.
1: Está pedindo pênalti o Lúcia Costa, né? Ele recebe ali na ponta esquerda e chuta cruzado. A bola explode na trave e, para mim, volta na mão do jogador do Curitiba. O árbitro não deu nada, está esperando ver se o VAR fala alguma coisa. Enquanto isso, o Fluminense está tocando bola de um lado para o outro.
0: 44 minutos no relógio do Brasil para você. Pô, mas o Savarino também tem uma canopla, hein, malandro? Que é igual daquela nossa amiga lá que deu ruim lá pro Baco. A bola ficou dominada pro calcanhar. Que bolão! Natan invadiu, bateu no canto pra fora. E o Castilho viria livre pelo lado esquerdo, Maurício.
1: Mas eu entendo o menino, cara. Eu chutaria essa bola também. 3-0. Recebe um passe de calcanhar do Samuel Xavier. Samuel Xavier foi inteligentíssimo, hein? Passe calcanhar. Acabou voltando ali. Saiu pro Wesley. Wesley tentou chutar. Aí chutou cruzado, perdeu o grande gol. No lance anterior não houve pênalti, não, tá? Andrezão, tava com as mãos pra trás, o Thiago Santos bate na trave.
0: Eu acho que nem bateu.
1: Bate na trave, eu acho que bate depois talvez na cabeça dele, no máximo, não houve pênalti não. O Lúcio Costa reclamou porque ele é bobinho. Vamos até os 50 nesse segundo tempo.
0: E o Palmeiras e Bahia comandam as coisas lá no Nubank Park, hein, Maurício?
1: Vamos também até os 50 por lá, 46 minutos. É pressão do Bahia, o goleiro do Palmeiras já fez uma defesaça. O Bahia tá pressionando, querendo empate, viu, Andrezão?
0: Belelele, a bola ficou olhando agora pro Coritiba, entrada na grande área agora pro Fabinho, fez o giro, parou, brecou, soltou de primeira. Quem chega para Leovini, o Tinga domina, dá um travada na bola, vem pra bola por ali de novo, faz jogada agora de novo armada com o Paulo Roberto, que dominou, fez o giro, trabalhou com a canhota, botou pro Moledo, amigo Moledo, ele vai dominando ali na cabeça da grande área, já soltou pro Josué, o Josué voltou pro Moledo, Moledo de escola, jogada agora pelo setor esquerdo pro Bruno Mello pra Moledo, que domina, ele vem dominando com absoluta tranquilidade por ali. Vai trazendo a bola e a galera do Fluminense começa a fazer barulho no Maraca, porque tá sentindo que o momento tá gostoso. 46 do meu, galera. Vamos até 50. 5 de acréscimo, faltam 4 para terminar. Chama o valor.
1: Quase 48 minutos, falta perigosíssima pro Bahia. Na meia lua, não, um pouquinho atrás da meia lua, frontal. O Bahia tentando o gol de empate, hein?
0: Everton Ribeiro tá jogando?
3: Não.
0: Ah, então já fica um pouco mais complicado, mas vamos lá. Bola na direita, pro coxa, levantou, bateu rasteirinho. Thiago Silva tira o perigo da boca do cofre, rechaça de qualquer maneira. É o bicho pegando, é a Nacional mostrando pra você. A Nacional correndo atrás da bola, numa muito boa. A Nacional corre atrás da bola pra você, numa legal. O som da Nacional tem o tamanho, mas tem o Luciano Juba no Bahia.
1: Foi ele que bateu a falta, inclusive. Bateu a falta, veio o cruzamento. O Bahia perdeu uma grande chance, uma cabeçada pra fora.
0: Tá certo? Esse é o futebol do Brasil que você acompanha comigo aqui no microfone. Nacional corre atrás da bola. 47, galera! 3 para terminar o jogo. Tá bonito, tá gostoso. Olha a bola, dominada no Paulo Roberto. Tentou, passa na frente pro Fabinho. Chega primeiro, Martinelli, primeira, segunda. Limpe, primeira jogada, já soltou. Lúcio vem, soltou uma bola importante. Catilho dominou de primeira, já de primeira. Botou pro Natan, voltou pro Catilho. Vai pintar o gol na entrada da galera. Bate o coração de calcanhar. Meu Deus do céu, que golaço! Golaço da noite, em que o Maracanã vira museu com obra de arte, que o Fluminense faz um atrás do outro. Que trama linda, que toque lindo, que tabela maravilhosa que terminou nos pés do jogador que é o Lúcio, depois da inteligência do garoto Natan, de pé em pé, gol de videogame, é golaço no Maracanã. 48 no meu, galera do Brasil, o Flu Poço, coxa de 4 no Maraca, galera! Beleza, Flusão, tem rede balançando no Maracanã e que pintura, um calcanhar sensacional pro Lúcio, que teve a tranquilidade de tirar o Bruno Melo e botar pro fundo do gol, galera. É, vai lá, Lúcio! A cidade mais querida do Brasil! Fluminense 1, 2, 3, 4, Coritiba 0. Que golaço, hein, Maurício?
1: Que aula de contra-ataque. Que golaço do Fluminense. Pra mim, esse foi o mais bonito da noite, cara. Um gol coletivo, um gol de ultrapassagem, um gol de talento, de saber exatamente onde seus colegas de campo estão. O Kevin Serna, cansado, cara, recuperou a bola, levantou e começou a puxar o contra-ataque. Ele tem umas pernas longas, ele acha o Castilho avança, encontra ali o Lúcio Acosta. O Lúcio Acosta dá o passe para o Wesley Natan. O Wesley Natan finge que vai chutar. O Rodrigo Moreno dá aquele carrinho. O Wesley Natan com um passe de calcanhar encontra o Lúcio Acosta de novo. O Lúcio Acosta só ajeita para a canhota e bate forte no canto direito do goleiro Pedro Rangel. Que golaço, cara, que pintura que fez o Fluminense aqui. 4-0 Flusão no placar nacional.
0: Ô Mário, quem foi ao Maracanã hoje, pagou ingresso, não viu talvez um grande jogo, mas viu 4 golaços.
2: É, e quem não foi se arrependeu, porque realmente são 4 belos gols, a vitória tranquila. 4-0 já é uma goleada e merecidamente Coritiba está virando o fio na hora errada, hein?
0: É, terminou em São Paulo, Maurício?
1: Ah, é verdade, porque eu tava no meio do gol do Fluminense, terminou em São Paulo. É, tem gente que não gostou não, hein? 1-0 para o Palmeiras sobre o Bahia, gol de Flaco Lopes. Com esse resultado, o Flamengo ainda é líder, só que apenas um ponto na frente do Palmeiras, com 60 pontos.
0: Beleza pura. O ato aponta ao centro do canto, fim de papo na mais querida do Brasil! Flusão goleia, Fluminense 4, Coritiba 0.
1: Maurício Costa. É muito comemorado o Wesley Natan no final, o próprio Marcão, o Hulk, o Guga, todo mundo comemorando, porque realmente o menino teve uma primeira chance, chutou para fora, e na segunda ele foi muito inteligente, olhou a passagem do Lúcio Acosta, deu de calcanhar para fazer para mim o gol mais bonito, talvez o gol mais bonito da rodada, inclusive, esse gol do Lúcio Acosta, o último gol do Fluminense. Bom, próximo jogo do Fluminense, a gente já disse aqui, vai ser domingo, contra quem? Contra o Flamengo, às 5:30 da tarde, no Maracanã, dia 11, véspera de feriado. Já o Coxa, meu amigo, caramba, cara, 2 jogos, 9 gols. O Coxa pega o Botafogo, que vem de derrota para o Vasco, na segunda-feira, às 4 horas da tarde. Coritiba não quiser passar perigo, tem que ganhar do Botafogo. E o Botafogo também. É o jogo dos desesperados, principalmente o Botafogo. O Botafogo está mais desesperado que o Coritiba. Vai ser uma batalha duríssima lá no Couto Pereira. É isso então. Fim de papo, Flusão 4, Coritiba 0. Grande vitória do Tricolor na terceira posição para comandar o fim desse show de bola nacional. Vou voltar para ele, que é o de todas as ondas.
0: De volta no microfone esportivo do Brasil, depois da grande vitória tricolor no Maracanã, Fluminense 4-0, 3 do Savarino, 1 do Lúcio, gols sul-americanos hoje, gols venezuelanos e argentinos hoje no Maracanã. Para você conferir, Mário, qual será o seu destaque para fechar o show de bola daqui a pouco, hein, parceiro?
2: Quem não foi, perdeu. Noite de golaços.
0: Maravilha! Agora eu vou até o plantão nacional de esportes.
1: Vamos lá então, o Andrezão, plantão da Nacional na quarta-feira. Vamos falar da 29ª rodada do Campeonato Brasileiro. Lá em Bragança Paulista, Bragantino 1, Mirassol também 1. Gols de Eduardo Sacha para o Massa Bruta e André Luiz para o Mirassol. No Beira-Rio, Inter 2, Corinthians 1, Vitinho e Alan Patrick marcaram para o Colorado, enquanto o Timão descontou o André. Lá no Mangueirão, o Kahneman abriu o placar para o Grêmio, 1-0, mas o Remo empatou no finalzinho com o gol do David Braga. Remo 1, Grêmio também 1. No Barradão, Vitória venceu a Chapecoense por 4-0. Dois gols do Mateuzinho e dois gols do Eric. No estádio Nilton Santos, o Vasco abriu 2-0 sobre o Botafogo com gols de Lescano e David. Alex Tete, num belo gol de falta, descontou para o Fogão. E também no Mineirão, encerrado desde ontem, Cruzeiro 2, São Paulo 0. Caio Jorge.

0: Jorge e Zé Lucas marcaram para a Raposa. Hoje, Santos 2, Flamengo 2, Danilo e Lucas Paquetá abriram para o Flamengo no primeiro tempo. Neymar em dois pênaltis discutíveis e polêmicos. O Neymar fez dois gols aos 36 e aos 42, 2-2. Também na Arena da Baixada, Atlético Paranaense 2, Atlético Mineiro 2. Pelo Furacão marcaram Vargas e Viveiros. E pelo Atlético Mineiro, o Lianco e também o Bernard. E o nosso jogo 4-0, lembrando que a próxima rodada vai começar no domingo, viu, o André Luiz Mendes?
1: Tá legal, esse é o Maurício Costa aqui no Microfone Esportivo do Brasil, falando tudo pra você. Agora ele vai fechar o Show de Bola Nacional, galera, lugar de palinha é na latinha, ele vai chegar, galera, vai contar tudo pra você. Que vitória do Flusão hoje, 4-0 Flu, para a alegria da sua torcida. É, malandro. Bicho pegou pro Curitiba hoje. Eu volto domingo, às 5 da tarde, no mesmo Maracanã, para aquele fla-flu histórico que a Nacional vai colocar no seu rádio. Eu anuncio agora, categoria, talento. Vem ele aí, sabe tudo. Tá na hora de ouvir o comentarista que não esconde o jogo. Aquele abraço, Mário.
2: Um abraço, uma boa noite para você, André Luiz Mendes, que contou para a gente a vitória tranquila do Fluminense por 4-0, com 3 gols de Savarino e 1 do Acosta. O placar fala por si só o que foi o jogo, né? Um domínio amplo. Quer ver? Vou só dizer o seguinte: a posse de bola para o Fluminense, 66%, para o Curitiba, 34%. O número de finalizações, Fluminense finalizou 22 vezes, o Curitiba 8. No gol, Fluminense finalizou 10, e o gol não conta, hein? E o Curitiba finalizou 0, nenhum, porque a trave também não conta. Então, realmente, o scout, a nossa querida Sérgio, sempre nos fornece. Mas o resultado definiu o que foi realmente o jogo, e só nos resta passar os gols, né? Porque 4-0 faz com que o Fluminense chegue com moral para o Fla-Flu de domingo e com força também para o jogo contra o Palmeiras pela Libertadores. O primeiro tempo foi morno, bastante morno. Curitiba não aborrecia muito, botou uma bola na trave e tal, mas foi morno realmente. E por isso acabou sendo um placar magro, 1-0. O primeiro do Savarino, ele fez 3 gols, Savarino. E esse foi aos 30 minutos do primeiro tempo, depois ele já tinha perdido 2 lances importantes, Savarino. Quem conta para mim, para você e para todos, ele, o locutor de todas as ondas. André
0: Luiz Mendes. É o poderoso Hulk, Andrezão.
1: É o incrível, tá na bola, lá vai Hulk para miniatura, botou direto para a boca no gol, passou pelo primeiro, pelo segundo, sobrou. Juiz está mandando seguir, vem a pancada, gol! É do Flusão, Sava, o venezuelano esquentou uma mamona de trivela na gaveta, a bola bateu e alguém matou o goleiro, foi pro fundo do gol, Savarino, 30 minutos cravados, 30 do primeiro, no meu, tem rede balançando no Maraca, festa tricolor em todo o Brasil, ele mesmo põe lá dentro, galera, Savarino, 11 nas costas, bota a bola no Marvante, tira o 0 do placar, e a cena era mais querida no Brasil. Flusão 1, Coxa 0.
2: Bom, esse foi o resultado do primeiro tempo. O Curitiba chutou uma bola na trave só no primeiro tempo. Uma bola. De repente o cara acertou a trave e a bola entraria porque o Fábio estava totalmente fora do lance. Mas no segundo tempo, tudo aquilo que o treinador do Curitiba, que pelo que é Campeonato Brasileiro, começa a entrar

0: já na zona do, não do rebaixamento, do quedamento, e cair, ele tomou um gol logo aos 4 minutos. E aí foi outro golaço do Savarino, que hoje estava com a corda toda, 4 minutos, um belíssimo gol. E a narração em cima do lance é dele, de novo, de todas as ondas. André Luiz
1: Mendes. E ele está preparado, incrível, para a cobrança, escanteio para a equipe do Tricolor. Vem ela para ganhar 1-0, Flusão. Savarino meteu lá dentro, ele bateu curtinho, entregando para o Arana. Levantou para a boca do crime, subiu a zaga de primeira, sobrou para o Thiago Amacione de primeira. Savarino, golaço!

0: cravado em segundo ato do espetáculo show do Savarino. Que golaço no Maracanã, trivela na miniatura, lá no fundo do barbante, explodindo a massa tricolor em todo o Brasil. Beleza, Flusão, é dose dupla do venezuelano Savarino. 11 nas costas, bota a bola no barbante, aumenta o placar. Vai lá, Sava. Assina essa obra de arte da mais querida do Brasil.
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0: Flusão 2-2 do Sava, Coritiba 0.
2: Bom, 2-0 com 4 minutos do segundo tempo, tudo que foi dito no vestiário foi para cucuia. E aí o Fluminense já colocava as mãos no jogo, 2-0, vitória que já estava bem encaminhada, e acabaria fazendo mais 2 gols e hat-trick do nosso Savarino, que vai fazer o terceiro gol já na faixa dos 20 minutos. E a partir daí o Fluminense começa a tirar alguns jogadores, tirou 5 jogadores, poupou uma série de jogadores, pelo que vem pela frente, que é um Fla-Flu, que é no domingo, dia 11, e depois na sequência, na quarta-feira, vai pegar o Palmeiras pela Libertadores da América, pela fase semifinal. Lembrando que o Flamengo faz a outra semifinal com o Estudiantes de La Plata, com uma diferença que o Flamengo joga em casa a primeira, joga fora a primeira e o Fluminense joga em casa. Aos 20 minutos, Savarino estava com a corda toda, fez outro belo gol, né? Ele chegando aí a fazer 3 gols, podia levar a bola para casa. Quando faz 3 gols, leva a bola para casa. O goleirão nada pôde fazer. O jogo foi extremamente disciplinado. O Bruno Melo só ele levou um cartãozinho amarelo, só. Ninguém mais levou o amarelo, só o Bruno Melo. É realmente coisa rara no futebol, um jogo com apenas um cartão. Vamos ao terceiro gol do Fluminense, o gol do Savarino. De novo ele, 1, 2, 3, não perde a conta. 3-0, o tempo 20 do segundo tempo, ele estava de volta. Ele, narrador de todas as ondas.
0: André Luiz Mendes. Daqui a pouco eu vou ouvir o Mário Silva aqui no microfone esportivo do Brasil. Fábio está jogando, entrega de primeira para o Milan, vai ter que despachar de primeiro, outro para o meio, toque foi do Serna. Serna botou uma bola importante, agora a Hulk dominou, devolveu para o Serna, lado esquerdo, Moledo, Serna, Hulk passa para a canhota, é fumaça de gol, dominou, soltou de primeiro, Savarino vai marcar, canhota!

0: chutou três vezes. Bola no barbante. Matou a zaga da matada. Botou todo mundo no chão. Ele canhota, meteu na gaveta do Pedro Rangel. Beleza, Flusão. Beleza, Flusão. 20 minutos cravados no meio da noite de Savarino. Hoje o ingresso vale o dobro para ver os gols do Savarino. Só golaço. É, meu amigo. É bola no barbante. Ele não tem conversa. Savarino 11 nas costas. Guarda mais um. É o terceiro dele do jogo. Ele vai lá e assina no capricho mais uma tela no microfone do Brasil.
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0: Fluminense 3, 3 do Sava, 0 para o Coxa.
2: É, mas tinha mais. Não tinha acabado aí não. E aí, o gol vai sair numa situação muito interessante, porque os dois jogadores que vieram do banco, o Acosta e o Weston Natan, um menino de 18 anos, até brincou aqui, parece com o Lela, quem lembra do Lela, jogou no Coritiba, ele desmontou a defesa do Coritiba, dando um passe de calcanhar sensacional para o Acosta, e o Acosta fez o quarto gol, e fechando assim o marcador. Um belo gol também, foi uma noite de belíssimos gols. O Savarino fez três bonitos gols e agora fechando o Acosta com o passe calcanhar do menino Wesley Natan, que veio lá da base de Xerém. Conta pra gente, de todas as ondas.
0: Tá bonito, tá gostoso. Olha a bola, dominada no Paulo Roberto. Tentou, passa na frente pro Fabinho. Chega primeiro, Martinelli, primeira, segunda. Limpa, primeira jogada, já soltou. Lúcio vem, soltou uma bola importante. Catilho dominou de primeira, já de primeira. Botou pro Natan, Natan voltou pro Catilho. Vai pintar o gol na entrada da galera. Bate, bate o coração de calcanhar. Meu Deus do céu, que golaço! Golaço, golaço, golaço da noite em que o Maracanã vira museu com obra de arte, que o Fluminense faz um atrás do outro. Que trama linda, que toque lindo, que tabela maravilhosa que terminou nos pés do jogador que é o Lúcio, depois da inteligência do garoto Natan, de pé em pé, gol de videogame, é golaço no Maracanã. 48 no meu galera. O Flu, posso coxa de 4 no Maraca, galera. Beleza, Flusão. Beleza, Flusão. Tem rede balançando no Maracanã. E que pintura, um calcanhar sensacional pro Lúcio, que teve a tranquilidade de tirar o Bruno Melo e voltar pro fundo do gol, galera. É, vai lá, Lúcio. A cidade mais querida do Brasil. Fluminense 1, 2, 3, 4. Coritiba 0.
2: E foi assim, 4-0. O placar fala por si só. 4-0, passou por cima e não deixou espaço nenhum. Vitória merecida do Fluminense, que subiu na tabela, ficando lá no grupo do G4, não é isso? E agora vai encontrar o líder da competição. É um jogo importante de 6 pontos, porque vai pegar o Flamengo, que tem 61, empatou hoje com o Santos, e vai chegar mais perto, se vencer, perto do Flamengo e perto do Palmeiras. E o Coritiba, que vai pegar o Botafogo, vai juntar os caquinhos, né? 4 partidas sem vencer, tomou 9 gols em 2 jogos, 5 do Vasco e 4 do Fluminense. Algo está acontecendo de errado. Não botou o goleiro titular. O goleiro também não teve culpa do gol que tomou. O goleiro Pedro Rangel. Mas não deu para o Coritiba, que não fez uma partida muito boa. Pelo contrário, jogou até com uma certa lerdeza, podemos dizer assim. E a vitória foi justa. E agora, do Fluminense, foi justíssima. Com 4 belos gols. Quem não viu o jogo, perdeu 4 belos gols, como há muito tempo não se via, e 3 gols de bela feitura do mesmo jogador, no caso, o Savarino. O senhor Rodrigo Pereira de Lima não complicou o lance do gol. Poderia ter sido pênalti, falta ou não, mas o VAR não chamou e por isso ficou 4-0. Bom, estamos terminando esse show de bola nacional. O André Luiz Mendes transmitiu para você em todo o Brasil a vitória do Corinthians, do Fluminense, tranquila, por 4-0 em cima do Coritiba. O Maurício Costa na reportagem, meu amigo Jorge Brum mexendo nas carrapetas, garantindo esse som total. E já estamos marcando um novo encontro para domingo, às 5 horas. A bola rola às 17h30, Papo, Flamengo e Fluminense, com a narração do André Luiz Mendes. Nós estaremos nos comentários e o Rafael, nosso querido Rafael, nosso Rafa, Rafael Monteiro estará nas reportagens, tá certo? Em nome de todos, já desejando uma boa noite, Rio, Brasil e Brasília, eu, Mário Silva, desejo um bom final de noite e até domingo, se Deus quiser. Fui!
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2: Meia-noite e um minuto em Brasília.

queremos deixar uma reflexão sobre autocontrole. Numa época onde os ânimos estão muito exaltados, não devemos nos deixar levar pelo exagero e pelas provocações. A sua vida é mais importante. Não entre em discussões acaloradas, não use a violência ou xingamentos para atingir o próximo. Nada vai valer a pena se você ou sua família estiverem em risco. Se a conversa não vai a lugar algum e só vai te trazer aborrecimentos, deixe passar. A sua paz vale mais. Defender as suas ideias é importante, mas há certas coisas ou situações que, por mais bem-intencionado que você esteja, você não conseguirá mudar. Então, não entre em brigas ou chegue às vias de fato com ninguém. Isso pode fazer mal à sua saúde ou trazer um risco desnecessário. Então, o melhor é conservar a calma e pensar duas vezes antes de agir ou falar. Escolha a temperança e a cautela. Assim, você protege a si mesmo e aos seus. Pense nisso.

23 minutos, começando mais um programa Madrugada Nacional, aqui pela sua Rádio Nacional AM de Brasília, 980 kHz, de pura potência, transmitindo também pela sua Rádio Nacional da Amazônia, Rádio Nacional do Alto Solimões e emissoras parceiras da nossa Rede Nacional de Comunicação Pública, espalhadas por esse Brasilzão. E, por que não, transmitindo para o mundo através da internet, para você que acessa os nossos aplicativos de rádio, seja de qualquer lugar do planeta Terra. Então, vamos mostrar para você toda a nossa equipe, que é muito profissional, que já está aqui com tudo planejado, preparado, para deixar essa sua sexta-feira. Sextou, pessoal! 9 de outubro de 2026, e a gente tem muita coisa hoje maravilhosa para você, tá bom? Então vamos falar o nome de cada um? Na mesa de som e sonoplastia, Otávio Fernandes. Na central técnica, Ageu. E na produção e apresentação do Madrugada Nacional, eu, Luziane Xavier. Meia-noite, 5 minutos, na sua Rádio Nacional.

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Meia-noite, 19 minutos. Depois dessas músicas lindíssimas, vamos saber como está o tempo na sua região nessa sexta-feira, 9 de outubro de 2026. Começando pela região sul. No Rio Grande do Sul, a chuva já estará presente nas primeiras horas dessa manhã, principalmente nas áreas oeste e centro-sul. Com o passar das horas, as instabilidades ganham abrangência e atingem outras localidades gaúchas, com precipitações moderadas a fortes e possibilidade de temporais. Esse cenário também alcança o oeste sul catarinense, além de municípios do oeste e sudoeste paranaense. O período da tarde exige atenção redobrada. No território gaúcho, os maiores volumes de chuva podem ocorrer no noroeste, norte, nordeste, oeste e região central. Em Santa Catarina, o centro-oeste e o oeste estão entre as áreas mais afetadas. No Paraná, o sudoeste, sul e oeste também apresentam condições de perigo, com possibilidade de chuva intensa e tempestades. A preocupação não se limita à intensidade das precipitações. Como o solo já apresenta elevada umidade e alguns rios estão com níveis altos, novos episódios de chuva forte podem provocar alagamentos, enxurradas e novas cheias. A instabilidade continuará até a noite em grande parte do Rio Grande do Sul, na metade oeste catarinense e em setores do sudoeste, sul e oeste do Paraná. Os ventos também terão destaque. Embora as rajadas fiquem entre 40 e 50 km por hora, em muitas localidades poderão alcançar 70 km por hora em áreas dos três estados. Os episódios mais intensos, com velocidades de até 90 km por hora, são previstos para o centro, leste, sudoeste e sul paranaense, oeste de Santa Catarina e noroeste gaúcho. Agora vamos para a região sudeste. O predomínio de sol no começo da sexta-feira não significa ausência de chuva no sudeste. A elevação das temperaturas ao longo do dia, associada à umidade atmosférica, cria condições para a formação de pancadas, especialmente em São Paulo. As primeiras instabilidades devem aparecer nas regiões oeste, sudoeste e sul paulista, com chuva de moderada a forte intensidade. Durante a tarde, a área de ocorrência aumenta, alcançando outros pontos do estado. A proximidade de um cavado atmosférico e a influência de sistemas de baixa pressão, posicionados mais ao sul, reforçam a possibilidade de chuva, principalmente nas localidades próximas à divisa com o Paraná. No norte paulista, a tendência é de maior estabilidade, embora pancadas isoladas não estejam descartadas. O Rio de Janeiro, o sul de Minas Gerais e o Triângulo Mineiro também poderão registrar episódios localizados de chuva moderada a forte. Em grande parte das demais áreas, incluindo o Espírito Santo, o tempo permanece mais aberto, com poucas nuvens. As temperaturas sobem e o calor ganha força durante a tarde. Além das instabilidades, a umidade do ar será um ponto de atenção em Minas Gerais. No centro-norte mineiro, principalmente no extremo norte e no noroeste, os índices poderão variar entre 12% e 20%. Em São Paulo, as rajadas de vento poderão atingir 70 km por hora nas regiões oeste e sul. E agora vamos para a região centro-oeste. O centro-oeste terá uma sexta-feira de condições distintas entre os estados. Enquanto algumas localidades vão enfrentar pancadas de chuva e trovoadas, outras vão permanecer sob influência do calor, com poucas nuvens e umidade relativa do ar bastante reduzida. A circulação de ventos associada a uma área de baixa pressão, juntamente com a presença de um cavado atmosférico, favorece a concentração de umidade, principalmente no oeste e no sul da região. O ar quente e úmido transportado da Amazônia também contribui para o desenvolvimento das instabilidades. Em Mato Grosso, o sudoeste, oeste e sul poderão registrar chuva moderada a forte logo no início do dia. Em Mato Grosso do Sul, as precipitações começam pelo noroeste e oeste, diminuem temporariamente e voltam a ocorrer pela manhã em áreas do oeste, sul, centro e norte do estado. A distribuição da chuva será irregular, mas algumas pancadas poderão ganhar intensidade. No sul de Mato Grosso do Sul, há risco de temporais. Já no oeste, sudoeste mato-grossense, o calor e a umidade disponível mantêm a possibilidade de chuva durante o dia.
Até à noite, a tendência é de redução das instabilidades, com precipitações ainda possíveis no sul e norte de Mato Grosso do Sul e no oeste de Mato Grosso. Goiás, Distrito Federal e grande parte das demais áreas mato-grossenses terão predomínio de tempo firme. As temperaturas ficam elevadas na maior parte da região. No sul e sudeste de Mato Grosso do Sul, entretanto, a presença de nuvens e chuva ajuda a limitar o aquecimento, deixando o tempo relativamente mais agradável. A baixa umidade será mais acentuada em Goiás, no Distrito Federal e em áreas do norte e leste de Mato Grosso. No nordeste goiano, os índices poderão ficar entre 12 e 20%. No sul e oeste de Mato Grosso do Sul, os ventos poderão apresentar rajadas de até 70 km por hora. Agora vamos para a região nordeste.

0: O calor e a estabilidade atmosférica serão as principais características da sexta-feira no Nordeste. A maior parte dos estados terá poucas nuvens e ausência de chuva significativa. Mas algumas localidades próximas ao litoral ainda poderão registrar precipitações. Entre Alagoas, Sergipe, Pernambuco e Paraíba, a faixa costeira apresenta possibilidade de chuva fraca a moderada. No Recôncavo Baiano, também não está descartada uma ocorrência isolada de chuva fraca. Fora dessas áreas, o tempo tende a permanecer firme, favorecendo a elevação das temperaturas. O destaque negativo será a redução da umidade relativa do ar, principalmente no centro-oeste e norte da Bahia, centro-sul do Piauí, sul do Maranhão e em parte de Pernambuco. Nessas localidades, os índices poderão variar entre 12% e 20%, caracterizando condições de ar muito seco. O vento também poderá ganhar intensidade ao longo do litoral nordestino. As rajadas devem variar entre 40 e 50 km por hora em diferentes trechos da costa, com possibilidade de alcançar 70 km entre o litoral maranhense e o litoral do Rio Grande do Norte. Agora vamos para a região norte. A sexta-feira terá chuva em parte do norte, especialmente nos estados onde a combinação de calor e umidade continua favorecendo a formação de nuvens carregadas. No Amazonas, as instabilidades serão mais expressivas no extremo oeste e no noroeste, onde as pancadas poderão apresentar intensidade moderada a forte, acompanhadas de temporais isolados. O Acre e Rondônia também terão condições favoráveis à ocorrência de chuva. Em Roraima, a previsão aponta possibilidade de precipitações fracas e pontuais. No Amapá e em parte do Pará, também poderão ocorrer pancadas, mas sem atingir todas as localidades. Nas demais áreas, o tempo permanece predominantemente firme, com poucas nuvens e temperaturas elevadas. O calor será uma característica importante da região durante o dia. No Tocantins e em setores do sul, sudeste e noroeste paraense, a atenção se volta à baixa umidade relativa do ar, que poderá atingir valores entre 12% e 20%. Agora que você já sabe como será o tempo na sua região nessa sexta-feira, você vai ficar bem informado com as nossas reportagens. A Polícia Rodoviária Federal vai reforçar a fiscalização nas rodovias federais a partir de hoje. A reportagem é de Pedro Lacerda.
1: A Polícia Rodoviária Federal reforça a partir desta sexta-feira a fiscalização nas rodovias federais de todo o país por causa do aumento no movimento durante o feriado de Nossa Senhora Aparecida. A operação dará atenção especial aos estados de São Paulo e Pará, onde milhões de pessoas participam nos próximos dias das peregrinações até o Santuário Nacional de Aparecida e do Círio de Nazaré. Na rodovia Presidente Dutra, a fiscalização começou em 2 de outubro e segue até o dia 13, devido ao aumento no fluxo de veículos e peregrinos rumo à Aparecida. A operação contará com drones e um helicóptero para ampliar o monitoramento e identificar pontos de maior concentração de pessoas e veículos. Outra medida será a distribuição de pulseiras de identificação para crianças, idosos e pessoas que precisem de atenção especial. A porta-voz da PRF, Natália Guimarães, detalhou as orientações aos peregrinos.
2: Aos romeiros, a orientação é de usar roupas claras, materiais refletivos, deslocar no sentido contrário da via e mantendo distância dos veículos. Os ciclistas devem utilizar o capacete, se deslocar no fluxo dos veículos e manter distância deles.
1: No Pará, o policiamento será reforçado para o Círio de Nazaré, que ocorre neste domingo, dia 11. Cerca de 2 milhões de pessoas são esperadas em Belém. A atuação será integrada com outros órgãos de segurança. Para os motoristas, a recomendação é redobrar a atenção nos trechos críticos.
2: Aos motoristas, a atenção é redobrada, principalmente em trechos com presença de romeiros e ciclistas, mantendo então a distância desse público, evitando o excesso de velocidade, o uso do celular no volante e, claro, se beber, não dirija.
1: Em caso de emergência nas rodovias federais, a PRF pode ser acionada pelo telefone 191. Da Rádio Nacional em Brasília, Pedro Lacerda.
0: Meia-noite e 30 minutos em ponto. Nenhum apostador acertou as 6 dezenas do concurso 3.068 da Mega Sena, realizado nesta quinta-feira, dia 8. O prêmio acumulou novamente e está estimado em 112 milhões de reais para o próximo sorteio, que deve acontecer no domingo. Os números sorteados foram 07, 7, 10, 10, 39, 39, 40, 40, 43, 43 e 57, 57. 62 apostas acertaram 5 dezenas e vão receber R$ 51.808,94 cada. 4.884 apostas acertaram 4 dezenas e vão receber R$ 1.084,10 cada. Para quem for jogar, boa sorte. E fumaça de incêndios encobre regiões de Manaus. O repórter Vitor Litaife tem as informações.
3: A fumaça voltou a tomar conta de diferentes regiões de Manaus nesta quinta-feira. Dados do Sistema Eletrônico de Vigilância Ambiental, o SELVA, da Universidade do Estado do Amazonas, apontaram níveis elevados de partículas finas em vários pontos da capital. Na noite de quarta-feira, 4 pontos chegaram à classificação péssima, enquanto outros 8 registraram qualidade do ar muito ruim. Segundo o município, parte da fumaça é proveniente de queimadas do interior do Amazonas, principalmente em Itacoatiara, Careiro da Várzea, Manaquiri e Altazes. A situação é agravada pelo incêndio que atinge desde terça-feira uma área de descarte de resíduos no Distrito Industrial 2. As chamas atingiram mais de 15 mil metros quadrados. Durante a fiscalização, de acordo com o analista ambiental do Instituto de Proteção Ambiental do Amazonas, o IPAAM, constatou que parte dos materiais encontrados não era autorizada pela licença ambiental da área.
4: Houve deposição de pneus, resto material contaminado com tinta, com óleo, resíduo plástico, resíduo orgânico, e isso ocasionou, né, a combustão desse material.
3: A licença permitia o recebimento apenas de resíduos inertes da construção civil. Por causa das irregularidades, o responsável pela área foi multado em R$ 5.555.000. O IPAAM informou ainda que vai avaliar possíveis impactos no solo e na água subterrânea. A responsável pela área tem 20 dias para apresentar defesa administrativa ou pagar a multa. Enquanto isso, o combate ao incêndio continua e a fumaça permanece espalhada por diferentes regiões de Manaus. Do Sistema de Comunicação Encontro das Águas, Victor Litaife para a Rádio Nacional. 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

0: É isso aí, meia-noite 33, e não esqueça, daqui a pouco temos participação do ouvinte aqui no seu Madrugada Nacional. Vá pegando a lista dos amigos para mandar o alô, a música que você quer ouvir, também o parabéns para os aniversariantes, e você faz tudo isso em áudio ou em texto, mandando para o nosso número 61, que é o código de Brasília, 99674-1536, 61 99674-1536.
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0: Hoje, no nosso quadro História da Música, nós vamos falar sobre o samba do Arnesto, que foi composta em 1953 por Adoniran Barbosa, em parceria com Alocim, e foi regravada 2 anos depois, em 1955, pelos Demônios da Garoa, com muito sucesso. Arnesto, o amigo que deu o cano nos colegas de samba, realmente existiu, mas nunca morou no Brás e nem sequer convidou Adoniran para uma fracassada roda de samba. Ernesto Paulelli contou em uma entrevista que conheceu Adoniran em 1938, quando foi se apresentar com a cantora Nhã Zefa na Rádio Record de São Paulo. Ele disse: "Eu não conhecia o Adoniran e ele também

e não me conhecia. Nos cumprimentamos e ele pediu meu cartão. Entreguei e ele disse: Ernesto Paulelli. Eu o corrigi e disse: não, meu nome não é Ernesto, é Ernesto. Mas ele disse: Ernesto não serve, Ernesto dá samba. Na realidade, o enredo mistura o apelido criado por Adoniran com situações cômicas de desencontros vividas pelo compositor e seus amigos no cotidiano paulistano. Então, ele usou o nome do amigo com situações que ele vivia, né, no dia a dia dele, o samba, né, o samba, ele mora no Brás. Aí já ele já inventou toda essa história, esse cotidiano. O Ernesto realmente existiu. Ele só não é o dono de toda a história, né? A história foi tirada de várias situações que o Adoniran vivia no dia a dia dele, né? A canção ficou, né, famosa com o grupo Demônios da Garoa. E o Adoniran usava nas músicas dele esse português coloquial, um dialeto popular de São Paulo, que ficou assim sendo característico dele. Nós fumo e voltemos, punhado um recado, aquele jeito de paulista falar, mas esse jeito bem característico, né, do paulistano falar. E ficou famoso, né, o Adoniran, ele... Foi o criador praticamente do samba paulista, né? Desse tipo de samba, né? Que se começou a fazer em São Paulo e que ficou famoso. Então vamos ouvir agora Samba do Ernesto com Demônios da Garoa.

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Quais? Menina de 39, não, já 40. Você ouve em seguida Estrelinha com De Paulo e Paulino. It's Now or Never com Elvis Presley. Voltamos já.

0: Meia-noite, 47 minutos e vamos começar com a nossa participação do ouvinte. Coisa boa é ouvir você, ouvinte, que é a nossa razão de ser aqui do programa. Claro, sem vocês não tem interação, não tem música. É gostosa demais essa nossa relação, né? Vocês com a gente com vocês, isso é que dá alegria. Alegria, como diz o Breno, alegria, alegria, alegria, alegria na madrugada, claro, claro, claro. Alegria na madrugada nacional. Então vamos ouvir aqui o primeiro ouvinte de hoje, que é a Sandrinha, de Nova Iguaçu, Rio de Janeiro.
1: Boa noite, Luciana, tudo bem? Passou um beijão à noite. Um final de semana abençoado, maravilhoso para você e sua equipe, tá? E para meus amigos. Aldeirinha, Francisco Estrela, Mona Messias, Luiz Fernando, Braga Júnior, Edgar, Romeu Morreu, Marco, Rubens, José Carlos de Minas, José Roberto, irmão Gilvão, João Bezerra, Antônio Ribeiro, Cafi, Aldeirinha, Teodorinha, Valdineia, Luzimar, Mariana, Milena, Inês, José, Francisco do Céu Azul, Marli, do Rio Grande do Sul. A música que eu quero ouvir é de Bruno Marrone. O título da música é Inevitável. Tá? Eu ofereço para você, toda a sua equipe, para todos que gostaram da música, tá bom? Beijo, tchau, tchau. Até segunda-feira. Aqui é Sandrinha de Nova Iguaçu, Rio de Janeiro. Tchau. Com Deus. Beijo, querida.
0: Beijo, Sandrinha. Ótima escolha, viu, Sandrinha? Meu amigo Del vai ficar feliz com essa escolha. Eu também gosto muito dessa música. Muito bonita. Valeu, valeu pela escolha. Agora vamos... vamos repetir aqui o telefone, né? Que eu acabei não dando aquela repetida no telefone antes da Sandrinha. Então vamos repetir aqui de novo. 619-9674-1536. E agora a gente vai para o próximo ouvinte, que é o Francisco Estrela, de Palestina, no Pará.
2: Bom dia, minha amiga Luziane. Tudo bem com você? Me toca hoje com Leonardo Talismã. Não tiver como tocar, me toca com Marquinhos Moura, meu mel. Afeitei para você, essa equipe de trabalho, Alderina, toda a família, irmão Gilvão, irmã Cristina, Zezão, Zé Roberto, Francisco Mendes, Luísa Maria e Helena Gomes. Rio de Janeiro, Sandrinha, Valdineia, Maria Helena dos Teclados, Sueli, Marinalva, Juarez, Cafife, Vamá, Hilton, Braga Júnior e Adilson. Na Bahia, Luiz Fernando, Zé do São Tom e Ribeiro. Brasília, Manoel Lucia, Milena, Edmar Rocha, Natanael, Comeu Morreu, Edgar, Rubem, Rubem Gil Agostinópolis, Nedir, Marco Dualho, Adilson de Goiás, João.

0: Bezerra, João da Cruz, Raimundo Silvio Marabá, Lourdes Costa, Goiás, e para todos que estão sintonizados na programação. Que Deus te abençoe, um bom trabalho. Francisco Estrela, fica na paz.
1: Meia-noite e 50. Vamos continuar aqui com mais um ouvinte para mais um bloco. O primeiro, nosso primeiro bloco musical de hoje, né? Então vamos aqui para Alderina, de Teresina, Piauí.
2: Olá, Luziane. Estou passando para desejar um ótimo dia para todos. Uma abençoada sexta-feira. Muita paz, saúde para todos os amigos e amigas. Também a todos os aniversariantes da sexta do final de semana. É como eu sempre falo, a gente não sabe, mas o Papai do Céu sabe de todos que estão aniversariando. Para todos e todas, meus parabéns. Se tiver alguém aniversariando por aí. Daqui o meu bom dia aos amigos, ao Francisco Estrela, Palestrante Pará, Sandrinha Dilson no Rio, Ivan Massa, Eli Juarez, Maria Helena, a Valdineia. E aí para Manuel Messias, para as duas Teodoras, para Maria de Jesus, para Antônio de Pessoa e a esposa Cleonice, João Bezerra e a esposa Luzimar, também é o Francisco de Céu Azul, é o Rubens, é o Zé Carlos de Bestioga, e aqui para Josélia, Luísa Maria, Edileuza Mourão, Heleninha, Zé Roberto, Bruce Sidney, também ao Francisco Mendes. Aí também para a Carminha também, o meu bom dia, Carminha Moraina também. Para todos que estão ligados no programa Madrugada Nacional, também aos meninos, né, das padarias também, que estão sempre nas madrugadas. E em Fortaleza, para Edmar Rocha, para Graça, Vitor, acho que é Natanael, me parece que ele gosta de falar assim, sumana, para ele.
1: É isso mesmo.
2: Na Paraíba, para Vanderleia, Moisés e a todos que estão ouvindo. E a música que eu queria pedir para hoje é The Fever, pode ser Mar de Rosa, pode ser Ninguém Vive Sem Amor, Algo Errado em Mim, qualquer uma dessas três. Ou também, se não tiver, mas qualquer um que tiver dele, pode ser. E para todos, aí para sua equipe aí, né, Otávio, Mageu, Doroi, para toda essa turma maravilhosa que estão ligados, também ao João Marquibral também, e a todos um abençoado final de semana. E na madrugada do domingo para segunda, estamos aí. Ah, o Marcos, é o Edgar, para Mariana. É tanta gente, se a gente for falar o nome, vai o programa inteiro. Mas para todos os amigos e amigas.
1: E a Aderina mandou também aqui em texto um abraço para o Antônio Ribeiro, porque ela tinha esquecido na mensagem de áudio. Tá certo? Então agora já temos os três pedidos. Sandrinha, de Nova Iguaçu, Rio de Janeiro, pediu Inevitável com Bruno e Marrone. Francisco Estrela pediu Talismã com Leonardo. E Alderina pediu Mar de Rosas com Fevers. Vamos ouvir! Daqui a pouco a gente volta, meia-noite e 54.

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0: 1:06. Voltamos com a participação do ouvinte. Vamos agora para o meu querido João Bezerra Garotinho. Vamos ouvir o áudio dele? Vamos lá.
1: Bom dia, garotinha Luziânia. Olha eu aqui de novo. Cheguei para vir dar um alô para os meus amigos da Madrugada Nacional, garotinha. Começar aqui a... E hoje a música que eu quero ouvir é com Jessé, Porto Solidão. Tá bom, garotinha? Oferei para a esposa Luzimar, que está aqui do meu lado, para você e para todos que gostaram da música. Quero mandar um alô para a querida que está aqui do meu lado, Luzimar, Antônio Ribeiro, Sandrinha de Nova Iguaçu, Edgar Comeu Morreu, Mariana, Alderina, Teresina, Ademar Savoia, Zé Roberto, Milena, Francisco do Céu Azul, Francisco Estrela, Antônio do Pessu, Araílson Santos, Grande Cafifa, Marco Fazendeiro do Alho, de Minas Gerais. E para você, garotinha, até segunda-feira, que Deus vai querer e nós estaremos juntos de novo. Otávio, aquele abraço!
0: Aquele abraço, meu querido! Em nome de Jesus, Deus vai querer que a gente se encontre de novo segunda-feira, não é não? Abraço para Luzimar também. Agora vamos pegar aqui uns recadinhos. Luiz Cláudio.
2: Boa noite, Luziane Xavier, que é o Luiz Cláudio de Brasília, sempre aqui ligado na Noite Nacional. É aqui muitos anos, ouvindo aí, ficou da noite dele, sábado em aí, Chioto, né? Sempre ligado dele, ele morava no Valparaíso, né? Cidade ali, Santa Rita, e lá vem ouvindo a Rádio Nacional há muito tempo. Pra aqui sempre ali, alusão aí, Manuel Messias, Pão de Peçu, Hilton Bosch, todos estão ligados ouvindo aí a Rádio Nacional, menos lá em Parnaíba, e Francisco Mendes, João da Cruz. Da coisa vai morar mais em Paraupeba, lá vai estar pro Maranhão. Aí ele tá pra lá agora. Então todos estão ligados ouvindo a Rádio Nacional. Eu tô aqui toda noite ligadinho. Então, boa noite, um bom final de semana a todos.
0: Boa noite, bom final de semana também pra você, Luiz Cláudio. E temos também minha querida Inês Cabral.
3: Ei, minha querida jornalista Luzia Xavier. Tudo bem?
0: Tudo ótimo.
3: Otávio, Ageu, Boró, seus milhares.

0: Excelência, ótima. Então vamos agora para o Francisco do Céu Azul.
1: Boa noite, Luziane. Boa sexta-feira, sextou. Boa sexta-feira para vocês. Que você tenha um bom descanso. Você tenha um bom descanso na paz de Deus. Volte para casa em paz, né? Que o anjo do Senhor acompanhe você até seu lar, 3 horas da madrugada, quando você for embora para casa.
0: Amém.
1: Tá? Vá em paz para sua casa. E o Otávio também, o Ageu, o Boró, todo mundo também, que Deus possa levar vocês em paz para casa de vocês. E até segunda-feira, se Deus quiser. E domingo agora tem encontro, amigos do rádio, lá no Parque da Cidade. Um alô pro Antônio, um alô pro Sidney Teresina, pro Ademar Saboia, o Lucas Frazão, o Zé Roberto em Teresina, viu? E eu gostei muito da imitação do Del. Ontem eu quase morri de rir, viu, Del? Gostei, cara. Você é um artista. Você é um artista.
0: É um artista
1: imitou
0: mesmo.
1: Imitou a voz do João tranquilo, direitinho, cara, como manda o figurino. Você é um artista, viu, cara? Imitou o Isso da 99, lá de Itabaiana, de Sergipe. Né, Luziane? Foi a melhor imitação, foi a do Wilson, né?
0: É perfeito.
1: O Del imitou o Wilson. Fiquem com Deus, tá? Até segunda-feira.
0: É isso. Aí o Francisco não tinha pedido uma música, aí eu perguntei pra ele, você não quer música não, Francisco? Aí ele respondeu.
1: Luziane, eu quero ouvir a música da Paula Fernandes, Sem Você. Eu acho tão bonita essa música aqui, ó. Sem você, sou caçador sem caça. Sem você. Essa música aí, ó, da Paula Fernandes. Sem você. O nome da música é Sem Você, o nome da música é da Paula Fernandes. Obrigado.
0: É bonita essa música.
1: Quero
0: muito
1: sim,
0: linda.
1: É porque eu me esqueci.
0: É isso aí. Então agora, depois do Francisco do Céu Azul, temos a Joana. Vamos lá. Aquela, Joana.
2: Luziane, bom dia. Tem como você passar para mim nenhuma carta para lembrar com Cristiano Neve. Fica com Deus, um bom trabalho, uma sexta-feira abençoada. A Joana que fala da Menara. Feliz para você, para todos que estiver na escuta. Bom trabalho, um bom dia.
0: Ô, Joana, deixa eu só te fazer assim, uma correçãozinha, né? Que o nome dessa música... Ela é muito conhecida como Nenhuma Carta Pra Lembrar, mas o nome dessa música é Diga Pra Mim. E o cantor é o Frank Land, eu não sei bem como pronuncia. Mas é esse cantor aí que você falou aí, não tem. Até pesquisei na internet e não achei. Achei com outras pessoas. Evonei Fernandes, também a... O sertanejo com a Valéria, alguma coisa que eu agora esqueci o nome. Mas esse nome aí, Cristiano Neves, não tem essa música. Mas a gente vai tocar com o Frank Land, pra você. É bastante legal, bem, acho que você vai gostar. Tá bom? Então vamos agora, já temos as 3 músicas. Vamos tocar Porto Solidão, Jessé, pedido do João Bezerra. Sem Você, Paula Fernandes, pedido do Francisco do Céu Azul. E Diga Pra Mim com Frank Land, pedido da Joana. Vamos ouvir, daqui a pouco a gente volta. 1h15.

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1: 1h26, 1h26. Vamos continuar aqui com os pedidos dos ouvintes. Vamos aqui com o meu amigo Breno.
2: Bom dia, minha amiga Luziana. Tudo bom com você? Como é que vai?
1: Bom sempre demais.
2: Com alto astral, sempre de bem com a vida, sempre na companhia da sua, da minha, da nossa Nacional.
1: É isso aí.
2: Ô, minha amiga Luziana, tudo bom, né? Com você? Graças a Deus. Ontem foi dia dos nordestinos, então...
1: Isso mesmo.
2: Mas, para mim, o dia dos nordestinos é todos os dias, viu, Luziana? Parabéns a todos nós, parabéns a você,
1: isso.
2: Parabéns para mim, parabéns a todos que fazemos essa região maravilhosa, que é o Nordeste, tá bom? Parabéns.
1: Com certeza, e... povo forte.
2: Então, vamos tocar aí uma música com... o rei do Baião, Luiz Gonzaga, viu?
1: Sim, grande divulgador do Nordeste.
2: Qualquer uma que for aí a sua escolha, tá certo?
1: Uhum, tá
2: aí
1: bom.
2: Vou oferecer pra você, oferecer aí pra todos que gostarem da música. Bom dia pra Milena, que tá sempre aí ligada no Madrugada Nacional. Aquele abraço pra todos os ouvintes, Maria Irandi, todos os ouvintes que... estão sempre na sintonia. Um abração, Luziane Xavier, a comunicadora alegre da Nacional. Sempre com alto astral. Tudo de bom?
1: Com certeza.
2: Valeu, Luziane.
1: Valeu, Breno. Tava sentindo sua falta, viu? Passou uns diazinhos aí sem participar. Mas que bom que hoje você tá por aqui com a gente. Coisa boa. Então, depois do Breno, temos o nosso querido Edgar. O meu morreu.
3: Bom dia, minha amiga Luziane Xavier. Edgado Belo Número Cachorro Cano, com o meu morreu. Você tá doido? Aí, ferrinha, aí por aqui, ó, vocês pediu, ó. Eu gritei, ó. Eu bati um papo com eles ontem, eles mandaram eu gritar, viu? Eles gostam muito quando eu falo. Bom dia, minha amiga Luziane Xavier. Alguém não gosta, tem gente que não gosta, não. Mas é Mato Grosso Matinho na hora do adeus. Ontem eu botava roupa perdeu, não quis nem ligar rádio. Na rádio, celular, peguei nada de raiva. Meu bota-roupa tá perdendo mais do que falar, viu? Você tá doido. Hoje eu liguei satisfeito que tem um tal de Flamengo que perdeu, né? Que empatar com o Santos, ganha de 2-0, faltando 6 minutos. 2-2 é uma derrota. É isso aí, parabéns, né? Gostei demais.
4: Boa,
3: aniversariante, especialmente, primeiro lugar pra minha namorada, paixão da minha vida, Mariana, né? Agora os aniversariantes agora. Um abraço pra todos os aniversariantes, muitos anos de vida, muitas bênçãos e muita felicidade. Eu não tenho, não, mas nosso criador sabe de todos, né?
1: Muitas bênçãos. E aí, Inês já divulgou.
3: Muitos anos de vida. Aí vai lá pro pessoal de Tareco Zanche, Gilberto Laveiro lá, o Cafifa, a Divina Raquelzinho, o Adilson, a Demar Savoy, Juarez Sapato do Rio de Janeiro, Del Cameleiro, Tripim, Magalhães, Quebra Gai, Fernandão, Beto Padre Lau Jacó, Enéis Dona Marinha, Nós é Caminha, Enéis Cabral, ó, é, o Venero, o Giboy, tudo escutando nós lá em Belo Horizonte, Mariozinho Manuel Messias, Zé Roberto, Zé do Ouro, Zé Carlos Betioga, o Simval, o Noé, ó, o João Bezerra e a patroa, o Vital e a patroa, o Socídio e a patroa, o Antônio Ribeiro e a patroa também, ué, por que não pode ser? É, o Antônio Ribeiro é a dona Claudice, eu acho que não, né? Bom, bom.
1: Ah, não,
3: o Natanael,
1: o
3: Natan, o Saulo, ó, ei, cambada de gente boa, Aninha Negra, Milena Conceição, a Ita, a Diná, a Josélia, Maria Jesus, Maria José, Maria de Lula, Maria José, Maria de Fátima, o Edi Franciscone. É, meus amigos, tá tudo aqui, ó. O Hilton Borges, Gianda Bruxelas, Gianda Bruxelas também, Francisco Tre, Francisco Céu Azul, Francisco Mendes, o Mendes, o Luiz Maranhão, tá, calma, espera, não empurra não, já tô em calma, calma, é isso mesmo, é o Tony Ribeiro, já falei, o

0: Antônio Ribeiro da Bahia, Antônio Pessu, o Wilson da 99, Nail Dona Vera, Gambeia Dona Vera, José Alves, Chupiguaia, Dona Beatriz, né? Quem, o Marquinhos Botafoguense, a Claudinha Botafoguense, é isso aí, né? A Luiz Costa, o Ailton do Rio de Janeiro, lá de Goiás, do Rio de Janeiro também. É, Lux Frazão, Pura Cash, John Magnata, o Chiclete, o Ferrinho que se ferrou, o Chochochô, o Márcio Gley, nossa, uma cambada de gente boa. Alderina, Sandrinha, Antonildo, Valdineia, Valéria, Osivaldo, Francisco, Pedro, Natanael, o Quebra, o Gabriel de Guiné Neto. As duas te adorando, Alissana, sextou, uma sexta-feira abençoada. Se der mais tarde, eu vou dar um chega aí de novo, hein? Eu vou dar um cutucão. Olha o gol!
1: Tá certo, Edgar. Edgar, como a gente tocou na hora do adeus ontem com o Mato Grosso e Matias, a gente resolveu dar uma inovada aqui. Colocamos aqui outras pessoas aqui. Vamos ver se você vai gostar. Então vamos aqui para o próximo ouvinte, que é o Jadson, de Irecê, Bahia.
2: Bom dia, meu povo. Bom dia, Luziânia. Jadson aqui novamente, de Irecê da Bahia. Eu não tô participando sempre, mas todo dia ligado, viu? Oferecer aí um excelente final de semana, né, que tá chegando para todos ligados na Nacional. Luziânia, Cristiano Neves é daqui de Barra do Mendes, região de Irecê. Ele é um cantor que a galera ouve muito aqui no Norte e Nordeste, principalmente na Nacional da Amazônia, né? Ele toca muito lá, as rádios ali do Pará e tal. Realmente ele canta essa versão do Diga Pra Mim, né? Só que não é muito conhecida. E por isso essa dificuldade, às vezes, nas rádios, até mesmo aqui na região, de encontrar as músicas dele. E meu pedido musical, se possível, para não dizer que não falei das flores, com Geraldo Vandré. Se possível, toque aí pra gente. Valeu, um abração a todos aí, ligado na Nacional.
1: Um abração, Jadson. Então temos aí os três pedidos musicais. Breno pediu uma música com Luiz Gonzaga, nós escolhemos Danado de Bom. Antes de dizer o nome das músicas, a gente tem que fazer o nosso lanche, claro.

isso aí, pessoal. Não podemos esquecer do lanche, não, rapaz. Senão, se a gente esquecer do lanche, não fica nem em pé, né? Então, agora a gente continua na China. Hoje é a região central, que são os municípios de Hunan e Hubei. O macarrão de arroz de Hunan, né? A gente vai aqui comer com a costelinha de porco. É um prato bom esse aí. É muito bom. E o de sobremesa, doce de gergelim da região de Xiongan. É isso aí. Muito bom. Gostoso demais. Então, vamos aí anunciar as três músicas. Luiz Gonzaga, Danado de Bom, pedido do Breno. Na hora do adeus, que em vez de ser com Mato Grosso e Matias, a gente vai tocar com Eduardo Costa, Ed Brito e Samuel. E a terceira música, Para Não Dizer Que Não Falei de Flores, com Geraldo Vandré, pedido do Jadson. Vamos ouvir, daqui a pouco a gente volta, 1h35.

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1: Uma e 47.
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Santos e Flamengo empataram em 2-2 nessa quinta-feira em um jogo muito movimentado na Vila Belmiro, válido pela 29ª rodada do Campeonato Brasileiro. Os visitantes abriram a vantagem de 2 gols, com Danilo e Paquetá ainda no primeiro tempo, mas viram Jorginho receber cartão vermelho em lance paralisado por quase 10 minutos com revisão do VAR. O Peixe arrancou o empate com 2 gols de pênalti de Neymar já na reta final do segundo tempo. O Palmeiras segue vivíssimo na briga pelo título brasileiro. Nesta quinta-feira, no Nubank Park, a equipe venceu o Bahia por 1-0 em jogo da 29ª rodada e diminuiu a vantagem do Flamengo na liderança do campeonato para apenas 1 ponto. O gol alviverde foi marcado por Flaco Lopes, logo aos 6 minutos de jogo, de cabeça. O triunfo levou o Palmeiras a 60 pontos, somente 1 atrás do Flamengo, que empatou com o Santos na rodada. Assim, o Verdão volta a depender apenas de si para ser campeão, já que encara o rubro-negro em casa na 36ª rodada. Já o Bahia segue estacionado nos 46 pontos e cai para a 6ª colocação. Em grande atuação de Savarino, o Fluminense goleou o Curitiba por 4-0 no Maracanã nesta quinta-feira pelo Campeonato Brasileiro. A equipe do técnico Marcão dominou a partida do início ao fim e contou com a eficiência de Savarino, que fez 3 gols. Nos acréscimos do segundo tempo, Lúcio Acosta, que havia entrado no segundo tempo, recebeu ótimo passe de calcanhar do jovem Wesley Natan para fechar o resultado. Com isso, o Fluminense chegou a 51 pontos e assumiu a 3ª colocação, ultrapassando o Atlético Paranaense. O Coritiba, por sua vez, permanece com 38 pontos na 9ª posição. Atlético Paranaense e Atlético Mineiro entregaram um jogo digno de times que brigam na parte de cima da tabela do Campeonato Brasileiro, do primeiro ao último minuto. O resultado: um empate em 2-2 nesta noite de quinta-feira na Arena da Baixada, com direito a 1 gol aos 51 minutos do segundo tempo, que evitou a derrota para o Alvinegro. Antes, o Furacão marcou seus gols com Viveiros e Vargas, 1 aos 47 minutos. Já o Galo balançou as redes com Viveiros contra e Lianco. Agora vamos a 2 jogos da Série B. O Novo Horizontino fez juiz à briga pelo acesso direto na Série B. Foi nos aflitos na noite desta quinta-feira, pela 32ª rodada da competição, e venceu o Náutico por 2-0. A equipe de Enderson Moreira atuou de forma soberana no jogo, sem permitir que o clube pernambucano chegasse com perigo à sua área de defesa. Tanto que em 15 minutos, a vitória do Novo já estava selada no Recife. Nicolas Careca abriu o placar aos 6 e Rômulo, de pênalti, aos 13, fez o segundo. A vitória

0: vitória do Novo Horizontino deixa o time colado no G2 da Série B, a um ponto de distância do segundo colocado, o Vila Nova. O Novo tem 57 pontos e o Vila 58. Lembrando que ao final da fase classificatória, as duas primeiras equipes sobem direto à primeira divisão. O Náutico, por sua vez, conheceu a primeira derrota com o técnico Bruno Pivetti. Antes, somava uma vitória e um empate nos últimos dois jogos. O time alvirrubro também vê a distância para o Z4 se aproximar. A 9 pontos de diferença, o Náutico tem 42 e o Avaí, que é o 16º, tem 33. O Ceará recebeu o Criciúma na Arena Castelão na noite desta quinta-feira, em partida válida também pela 32ª rodada da Série B, e venceu por 1 a 0. Por isso que a Inês Cabral estava feliz. O único gol da partida foi marcado por Lenny Lobato. Com o resultado, o Ceará chegou aos 42 pontos e ocupa a 14ª posição, à frente do Atlético e Botafogo de São Paulo, mantendo-se fora da zona de rebaixamento. O Criciúma, por sua vez, está na 5ª colocação, com 57 pontos, atrás de Vila Nova, Juventude, Novo Horizontino e Fortaleza. Essas foram as notícias do futebol pentacampeão mundial Brasil. Ziu, ziu. E voltamos agora com a participação do ouvinte. Dessa vez temos Milena. Bom dia, Lu. Hoje é tudo normal. Sou a Milena de Brasília e estou aqui na escuta, passando para dar um salve. De música eu quero ouvir Sextou com S de Saudade. Na verdade, o nome da música é só S de Saudade, com Luísa e Maurílio. É nóis, Milena. E agora vamos para Maneirozinho de Livramento de Nossa Senhora Bahia. Ele está dizendo aqui que hoje é o aniversário da locutora, jornalista, radialista Juliana Mary. Parabéns, saúde, felicidades e muitos anos de vida, Ju. Roda os parabéns para Juliana Mary. Mas eu queria muito saber quem é Juliana Mary, porque eu não sei quem é. Você sabe, Agil? Eu não tenho a menor ideia, nem de onde ela trabalha. Aqui na rádio ela não trabalha, né? Mas eu não sei. Eu não sei de onde ela é. Né, se alguém souber, por favor, né, dizer aqui para quem que é Juliana Mary, onde é que ela trabalha, né? Quem é essa locutora, porque eu não conheço. Tá bom? Então agora vamos também... O Francisco do Céu Azul mandou aqui uma perguntando do Jadson e do Breno se eles são novos ouvintes do Madrugada Nacional. Francisco, mais ou menos, o Breno não é um ouvinte, vamos dizer, nem tão antigo nem novo. Mas já vem participando há um tempo já. O Jadson é um pouco mais novo. Ele estava participando, deu uma parada e agora voltou. Tá certo? Temos aqui também o Geraldo Neto, que mandou mensagem. Vamos ouvir? Ah, ele só mandou a música. Tava escutando a música e gostando da música. Mandou só... O som, o áudio da música. Então vamos agora para meu amigo Lucas Frazão.
1: Fala, minha amiga Luziene Xavier. Quem fala aqui é o Lucas Frazão, Luziene. Eu tomo aqui na padaria, graças a Deus. Já puxemos fogo, já fizemos uma massa. Eu tomo até talhando já. O Toninho já começou a talhar ali. Luziene, quero desejar um bom dia mesmo. Bem feliz para você e para sua equipe aí. Para nossos dias aí muito mais felizes, né? Sextou, né, galera? Sextou hoje. Um abraço pra todo mundo que tá ouvindo a Rádio Nacional. Um abraço pro seu amigo Lucas Frazão, rei do pão. O Zé, tá trabalhando hoje nessa noite. Manda um abraço pra nós. Eu, Lucas Frazão, Tonhão, Puraqué, Padeiro Nicolau, mais conhecido como Bro. Mandar um abraço pros meus outros amigos aí de profissão aí, como João Magnata, Ferrinha, Tchotchoca, Anjo Gabriel e Dinho, na outra padaria, Chocolate El Bitoco. Um abraço pra vocês, garoto. Ei, Luzinho. Pedi uma música hoje, eu quero ouvir aí. Imagine, John Lennon. Se for possível, Luzinho. Como é que diz o Edgar? Fui!
0: Tá

0: certo, Lucas Frazão. Na hora, um abração pra você e pra todos os meninos aí da padaria, o Bro, né? O pessoal todinho que tá aí. Então vamos agora para o João Magnata, também de São Sebastião da Boa Vista, Marajó, Pará. Turma de padeiros é incrível e enorme. Vamos ouvir.
1: Bom dia, minha grande amiga comunicadora, nota mil da madrugada, a rainha da madrugada, a rainha dos padeiros. Aqui quem fala é João Magnata, São Sebastião da Boa Vista, Marajó, Pará. Já estamos, graças a Deus, bem adiantados aqui no trabalho. Vou dar o ponto no forno agora, mais tarde. E para nós, vamos talhar para mais tarde, tá forneando esse pão maravilhoso aí. Nós estamos por aqui na escuta do programa. Queria que você mandasse um abraço para nós, um bom dia para o nosso grande amigo Padeiro Ferrinho, gente boa, gente amiga, gente do coração da gente. Está sempre junto com a gente. E também para o nosso meu irmão Dinho, o Padeiro Tchotchoca, Padeiro Magnata, que estão por aqui. E para os nossos outros ouvintes aí,
2: já vai.
1: Nossos outros ouvintes, Puraqué, Lucas Frazão, Márcio Clay, Chocolate, Tonhão, Toco, Elbe, Wesley, toda essa galera esperta que está trabalhando também, está com a mão na massa. E agora, queria que você colocasse a música para nós, mandasse para nós a música, se fosse possível, Nikita, com Elton John. Tá? E agora a participação do nosso amigo Ferrinha, que vai mandar um abraço para os outros amigos aí.
3: É isso aí, Magnata. Bom dia, Luziane. Um abraço para o seu grande amigo padeiro Ferrinha. Um bom final de semana para todos nós. Eu gostaria de mandar um abração para meu amigo Edgar. Falamos com ele ontem. No meu amigo Rubens, o Marco, Natanel do Crato Ceará. É o meu amigo o Francisco Estrela, Francisco do Céu Azul, Francisco Mendes, Antônio Ribeiro, Antônio Nunes, Antônio do Pessu, Milena de Brasília, as duas Teodora. Minha amiga Sandrinha, meu amigo Marconi, toda essa galera abençoada aí, viu? Um abração do seu grande amigo padeiro Ferrinha.
1: É isso aí, Ferrinha. Um bom dia, rainha, e um bom final de semana para todos nós. Que Deus nos abençoe e nos proteja. Tchau!
0: Tchau, meus queridos! João Magnata, Ferrinha! E todos os padeiros aí do Marajó, só gente boa aí, né, pessoal? Então aí temos aí três músicas, né, vamos rodar. Tá tudo certo aí, Ageu? Né? S de Saudade com Luiz e Maurílio, pedido da Milena. Imagine, John Lennon, pedido do Lucas Frazão. E Nikita com Elton John, pedido do João Magnata. 1h59, vamos ouvir e voltamos já.

0: ruim demais, né?
1: Vamos, Marcelo.
0: Luiz aí, Maurílio. E Zé Neto e Cristiano.
2: Sextou com S de saudade.

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1: Duas horas, 10 minutos. Vamos agora...

0: de 83% é formada por brasileiros. Entre os candidatos estrangeiros, os destaques são Colômbia, México, Marrocos, Nigéria e Estados Unidos. As mulheres lideram a participação, com 58% das inscrições. Os homens representam 39%, enquanto 3% se identificam como não binários ou pertencentes a outro gênero. São Paulo, Rio de Janeiro e Brasília concentram o maior volume de inscrições. Ao todo, cerca de 6 mil voluntários serão escolhidos para atuar nas operações do torneio nas 8 cidades-sede. Nos próximos 2 meses, os candidatos aprovados na primeira fase passarão por entrevistas. Os selecionados poderão trabalhar em mais de 20 áreas, como imprensa, tecnologia, transporte, organização da competição e cerimônias. Durante o Mundial, haverá mais de 30 funções de voluntariado distribuídas entre estádios, aeroportos, centros de treinamento, hotéis e outros espaços ligados ao evento. Da Rádio Nacional no Rio de Janeiro, Tatiana Alves.
1: 2h13, a gente volta aqui com a participação do ouvinte. Temos aqui o Ferrinha, que mandou ele uma mensagem, né? Ele sempre manda junto com o João Magnata, ele mandou uma sozinho aqui.
2: Bom dia, minha querida amiga Luzene Xavier. Aqui é o padeiro Ferrinha falando de volta. É isso aí, viu? Agora em contato separado com meu amigo Magnata, né, Magnata?
3: É isso aí, Lulu. Agora, graças a Deus, ele comprou um celular bacana aqui agora, né? Mas nós vamos continuar fazendo o áudio junto, viu? E agora, vai lá, Ferrinho. Feliz final de semana para todos aí. Que Deus nos abençoe.
2: É isso aí, Luziane. Eu gostaria, se fosse possível, tocar a música para o seu grande amigo, Padeiro Ferrinho, aqui, Pelados em Santos, com Mamona da Assassina. É isso aí, que Deus nos abençoe.
1: Pronto, e... Já coloquei aqui, Pelados em Santos, Mamonas Assassinas. Então agora vamos retificar aqui, porque o Manezinho pediu para a gente tocar parabéns para a radialista, só que quando ele escreveu Juliana Mary. E aí eu fiquei em dúvida, não sabia quem era Juliana Mary. Depois ele mandou um áudio, esclareceu que era Juliana Maia. É porque na hora de escrever. Saiu errado, deve ter sido o corretor, né? Do celular. E aí eu não sabia quem era. Então agora a gente pode tocar aí, Agil. Parabéns aí pra Juliana Maia, que é a nossa radialista aqui que faz o programa à tarde na Rádio Nacional da Amazônia. Não é isso?

É isso aí. É porque assim, eu não ia. Eu tava em dúvida, eu não sabia quem era. Aí fica difícil, a gente vai cantar um parabéns pra pessoa que a gente não sabe quem é, ainda mais sendo radialista, e se fosse de outra rádio, né? E aí a gente tinha que saber de onde era, né? Então por isso que eu fiquei na dúvida. Agora que eu já tirei a dúvida, podemos homenageá-la, né? É, eu a conheço, é uma pessoa legal aqui. Eu encontrei com ela aqui domingo. Muito gente boa, Juliana. Tá bom? Então, eu não tenho muita convivência com ela, que ela trabalha à tarde e eu de madrugada, mas domingo, no dia da eleição, a gente se encontrou aqui, né? Vai aí os nossos parabéns aí para Juliana. Então, depois aqui dos parabéns, vamos aqui para o Éder João. Éder João mandou aqui o seu recadinho de hoje. Vamos aqui ler o recadinho dele. Ah, bom dia, sempre ligados, Ari Moisés, Eder João, Celeste Ramos, Toninho Ramos, o Anderson Ramos e Dele Ramos de Ceilândia Norte. Favor tocar As Baleias com Roberto Carlos. Ele oferece também para o Francisco do Céu Azul, para Helen Couto, Pedro José e Calismar, de Seu Taquinho e Sérgio Casa, Irmão é Demais, esposa Cleonice. É, Pedro José de Taguatinga, radialista Soraya Rodrigues e Lidiane Chaves, e para as torcidas do Gato Preto, Ceilândia, Gamão do Povão e Gama e o Vascão. Né? E ele está, né, lembrando aqui que domingo tem o encontro dos amigos do rádio.

0: rádio e que todos estão convidados, né, no Parque da Cidade, estacionamento 3, tá certo? É, deixa eu ver aqui que é o áudio, os áudios aqui que ele tá mandando aqui, deixa eu ver. Vamos ver aqui se esse aqui deu certo.
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0: São os áudios que ele manda.
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0: É isso aí.
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0: Então pronto, então reforçando aqui. Dia 11 de outubro, domingo, no Parque da Cidade, estacionamento 3, a partir das 8 horas da manhã, o encontro dos amigos do rádio, né? Que todo mundo vai estar lá. Eli Couto, né, Mercedes Bombadilha, Antônio Nunes, Zezé, o Eder João, Francisco do Céu Azul e muito mais. Muito mais gente vai estar lá, tá bom? Então, vamos agora para o próximo ouvinte, que é o Bernardo Mendes, lá de Codó, no Maranhão. Né? Ele mandou aqui um recadinho e pediu a música Segredos, do Frejá. Obrigada, viu, Bernardo? Eu não me lembro de você já ter mandado o recado antes, se você já mandou, mas eu não me lembrava, assim, de você. Tô te ouvindo agora, né? É, vendo seu recadinho. Que bom que você tá participando, que participe bem mais aí pra frente, tá bom? Então vamos aí ouvir, 2h19, vamos ouvir Pelados em Santos com Mamonas Assassinas, pedido do Ferrinha, de São Sebastião da Boa Vista, Marajó, Pará. A segunda, As Baleias, com Roberto Carlos, pedido do Éder João. E a terceira, Segredos, com Frejá, pedido do Bernardo Mendes, de Codó, no Maranhão. Vamos ouvir, daqui a pouco a gente volta.
2: Atenção, Cranzebeck. É o top de quatro, já vai. Já vai.

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1: Duas horas, 31 minutos. Os casos de síndrome respiratória aguda grave por vírus respiratório demonstram que o rinovírus, o metapneumovírus e o SARS-CoV-2 apresentam tendência de aumento em nível nacional. Porém, novos casos de síndrome respiratória de aguda grave por COVID-19 estão baixos no país. O alerta está no boletim semanal Infogripe da Fundação Oswaldo Cruz, Fiocruz, divulgado nesta quinta-feira, dia 8. Os pesquisadores ressaltam que a população prioritária verifique se está em dia com a vacinação contra a COVID-19. Em nível nacional, segundo o boletim, observa-se um leve sinal de retomada do crescimento dos casos de síndrome respiratória aguda grave nas crianças e adolescentes de 2 a 14 anos de idade e estabilização dos casos nas demais faixas etárias. O boletim aponta ainda que os casos de síndrome respiratória aguda grave por VSR e influenza B estão em queda e as hospitalizações por influenza A estão em estáveis, em níveis baixos de incidência. É isso. E vamos aqui para a última matéria de hoje. Bancos não terão atendimento presencial no feriado de Nossa Senhora Aparecida. Confira na reportagem da Rádio Nacional.
2: Feira feriado de Nossa Senhora Aparecida, as agências bancárias de todo o país não terão atendimento presencial. Apesar do fechamento, os canais digitais, o Internet Banking e o Pix funcionam normalmente 24 horas por dia. Contas de consumo com vencimento no feriado, como água, luz e telefone, poderão ser pagas sem acréscimo de juros ou multas na terça-feira, quando o atendimento será retomado normalmente. A Federação Brasileira de Bancos lembra que operações dependentes de compensação, como TEDs e boletos, serão processadas apenas no próximo dia útil. A entidade orienta a antecipação do pagamento de tributos e impostos para evitar multas. Da Rádio Nacional em Brasília, Osama El Gauri.
1: Duas e 34 e voltamos aqui com a participação do ouvinte. Vamos ouvir agora o áudio do meu querido Valtinho de Ituiutaba, Minas Gerais.
3: Luziana, bom dia aos ouvintes da Rádio Nacional de Brasília. Participando com você novamente aí, né? Bem tarde hoje, um pouquinho. Tá, mas é o que vale a participação nossa, né? Valtinho de Ituiutaba, Minas Gerais. Luziane, se você puder rodar pra gente aí, tá, né? Sorte tem quem acredita nela. Música de Fernando Mendes. Ok? Falou, um abraço. Fique com Deus e os ouvintes da Rádio Nacional. Ok? Um abraço. Walter, Ituiutaba, Minas Gerais.
1: É isso aí, nosso querido Valtinho de Ituiutaba, Minas Gerais. E agora vamos para mais uma participação aqui do Elson Amaral, aqui do DF. Bom dia, Luziânia, e a todos os ouvintes e essa equipe maravilhosa do Madrugada Nacional. Que Deus nos abençoe sempre. Toca para nós Rumo à Goiânia com Leandro e Leonardo. Isso, muito bem, obrigada, Elson. Rapaz, tô sentindo falta de uma pessoa aqui hoje. Raimundo Pinto, do Brejo do Maranhão. Cadê você, rapaz? Tá aí amando hoje, né? Esqueceu do programa Madrugada Nacional. Tô sabendo, viu? Tô sabendo. Já tô sabendo com o que você tá ocupado hoje, viu? A gente se fala. Então, ó, tamo aí, ó. Então, vamos rodar agora. Sorte tem quem acredita nela. Fernando Mendes, pedido do Valtinho. E Rumo a Goiânia, a segunda, com Leandro e Leonardo, pedido do Elson Amaral, aqui do DF. E vamos aí para completar aí o nosso trio de músicas. Meu Universo é Você, com Roupa Nova. 2h36, voltamos já.

2h49, a gente já em reta final. Recebemos aqui, né, um recadinho do João da Cruz, de Paraupevas, Pará. Estou aqui trabalhando, ouvindo a nossa querida Rádio Nacional de Brasília, 980 AM, via satélite. Manda aí um alôzão para mim, para todos os ouvintes que estão ouvindo de 0 a 100, para não esquecer de ninguém. E o Gabriel Neto, minha amiga Luziane, do Madrugada Nacional, ótimo trabalho para todos, estou bem. Gratidão, pede pro meu amigo Ageu colocar a beleza da Rosa, Gabriel Neto. Valeu, Gabriel Neto, pela participação. Então a gente já vai logo aqui se despedindo, né? Sextou, pessoal. O que for descansar, descanse. Aproveite o seu fim de semana. Que segunda-feira a gente vai estar aqui, mas o programa é gravado. Então vocês vão ouvir minha voz, mas não vai poder ter participação do ouvinte. Tem muita música boa, né? Quem tiver em casa, aí ó, de bobeira, pode ouvir que o programa tá ótimo, tá, pessoal? Então, bom final de semana pra todo mundo. A gente fica agora com 3 músicas. Beleza da Rosa com José Ribeiro, Retratos e Canções com Sandra de Sá e finalizando com A Lua e Eu com Cassiano. Bom dia, Brasil! Bom dia, planeta Terra!

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1: Clara Nunes e João Bosco, Nação.

Geraldo Azevedo, de Vital Farias, Ai Que Saudade Doce. Maria Bethânia, de Baden, e Vinícius, Samba da Benção. Belchior, de Belchior, Como Nossos Pais.

Gog, de Lenine, Lula, Queiroga, A Ponte, Fernanda Porto e Daniela Mercury, Desde que o Samba é Samba. Roberta Assad, Rafael Rocha, Delírio.

0: Céu, de Caetano Veloso, Tropicália. Cidade Negra, de Tony Garrido, Da Gama, Bino, Lazão e Pedro Luiz, Girassol.
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0: Titãs, de Nando Reis, Os Cegos do Castelo.

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1: Valéria Oliveira, de Luiz Gonzaga e Zé Dantas, em Balança.

Russo Passa Pulso dele, Relógio. Milton Nascimento, de Chico Buarque, Brejo da Cruz. 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Fátima Guedes, dela, Cheiro de Mato.

0: Paulinho da Viola, de Pixinguinha, de mal para pior. Também Cazuza, dele, Jorge Israel e Nilo Romero, Solidão que Nada.
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0: Sai Guarabira e Venturini, de Sai Guarabira, Dona.

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0: Casuarina e Lenine, de Sérgio Sampaio, Eu Quero É Botar Meu Bloco na Rua. Martinália e Toquinho, de Toquinho e Vinícius, Tarde em Itapuã.
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0: Cássia Eller, de Zé Ramalho, Vila do Sossego.

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13: Oi, Brasil! Bom dia, bom dia! 5 e 3.
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13: Alô, Brasil, bom dia você no campo, na cidade, em todos os lugares. Vamos começar mais um Brasil Rural, convidando você a participar no 61 99674-1536. 61 99674-1536. Eu sou Luciano Barroso, a produção da Bruna Alves e Cléo Borges, no estúdio grande Antônio Carlos.

0: Na mesa de som chacareiro, fala Zé Lins, bom dia. Programação musical, a responsabilidade é do Antônio Miranda, a colaboração da Delgrácia Pinto, os colegas que estão trabalhando no CIA, no Rodeador, e você comigo no 61 996741536. Você nunca mandou um recado? É mesmo? Mande hoje um oi pra mim, pode ser de áudio ou de texto, você manda seu recado no 996741536. Agora foi, bom dia. São 5:04, acorde com aquela alegria, aquele prazer de mais uma sexta-feira. Hoje é dia do ovo, hein? Daqui a pouquinho eu falo sobre isso. Bom dia, Nacional Brasília, Nacional da Amazônia, Nacional do Alto Solimões em Tabatinga e FRN de Natal. Bom dia, Geraldo Neto, a Porto FM em Porto Franco, no Maranhão. Alô, Portugal, bom dia. Colômbia, Espanha, Buenos Dias. Guiana Francesa, Bélgica, bonjour. Estados Unidos, Canadá, Inglaterra, Guiana Inglesa, good morning. Na Alemanha, moin. No Japão, konnichiwa. Estamos bem, estamos juntos. O Brasil Rural está no ar.
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1: Há 90 anos a nossa voz ecoando por todo o planeta. Há 90 anos nós estamos juntos aqui no Som da Nacional. Lá vamos nós. Seja bem-vindo, seja bem-vinda. Hoje, dia dos Correios, dia do atletismo, dia do analista de suporte. Hoje é dia mundial do ovo. E eu quero perguntar a você o seguinte. Você gosta do ovo frito, cozido, omelete? O que você faz com o ovo? Aquele bolo? De que maneira você gosta do ovo? Fala comigo. E hoje tem o professor Argemiro Brum, doutor em economia internacional. Vamos trazer os preços e as cotações da semana no mercado agro, tá? São 5 horas e 7 minutos para que você tenha um dia maravilhoso. Pense positivamente sempre. Meu querido, você que gosta de Sérgio Reis, tá aí, ó. Cavalo Preto. Quem, Zé? Quem é que gosta de Sérgio Reis? Ele tá sempre pedindo aqui. Raimundão Pinto do Brejo. Ô, Raimundão, você que gosta, tá aí. Bom dia, Raimundo. Bom dia, pessoal bonito. A turma dos acampados. Alô, pessoal da agricultura familiar.

0: 5h10, você ouviu aí Sérgio Reis começando o nosso Brasil Rural. E a bigodeada de hoje, vem de onde, hein? Ah, um monte de gente aqui tentou.
1: Bigodeou!
0: Ele chegou primeiro.
2: Ô, meu fofo, bom dia, bom dia. Estou, né? Tamborcar mais um dia. Ô, Lulu, meu fofo. Ótimo dia, José Lins. Ô, Lulu, meu fofo, a boa hoje é o quê?
0: Qual?
2: Frio da madrugada, obrigado.
0: Ah, valeu. A bigodeada de hoje vem com Rio Negro e Solimões.

0: Hélio Xavier, Zezinho, Vagalume, Lapiseira, José Alves, Romualdo, Luiz Lopes, Naélio Alves, Carminha, Neves, Marcelei, todo mundo é jesuíta, todos do Brasil Rural. Raspou também! Ô, meu querido, fala aí, meu querido Antenor, bom dia!
1: Bom dia, Luciano Barroso, mas bom dia mesmo, você tá bom, senhor?
0: Eu tô bom, Antenor. Senhor. Fala aí.
1: Eu quero que você toque aí, Chico Rei Paraná, Alma Transparente.
0: Aí sim.
1: Oferecer pra dona Marilu, seu nego. Amo seu nego, tá? Arriar o cavalo pra ir pra folia.
0: Isso.
1: É hoje.
0: É hoje, é?
1: Vai na Boa Vista. Vamos cuidar, seu nego. Mas dona Marilu. Que Deus abençoe vocês. João Lemos, tá chegando em Brasília, né, João Lemos? Vamos que vamos. Juan, Amanda, abração. E todos os ouvintes do Brasil Rural, vamos que vamos.
0: Lá vamos nós, valeu, obrigado, viu, Antenor? É líder. Muito obrigado. Antenor, ó meu cocá, Antenor, tô pagando, tô querendo. Tô...
2: Luciano Barroso, bom dia.
0: Ô, Roberto, você quase bigodeou também, Roberto.
2: Bom dia para todos os ouvintes aí do programa Brasil Rural. Deixa cair para nós aí. De longe também se ama milionário de Uterrico, os garganta de ouro do Brasil. Então, todos um bom dia, que Deus abençoe cada um de nós.
0: Valeu, amanhã tem. Amanhã eu prometo a você que tem milionário e José Rico.
3: Eita, Lulu, meu povo, hoje eu consegui. Há tanto tempo. É isso aí, Lulu. Ofereço pra todos aí, né, que estão ouvindo esse programa Brasil Rural, Lulu, meu povo, meu carequinha, dona Dice, dona Geralda, nosso amigo também, Jessil Topógrafo, nossa galera lá dos Calungas, nosso amigo Joaquim, do Igei, do Remonia, Carminha, é nóis. Vamos, Galunga, acorda pra cuspir, pá, vambora. Nossa amiga também, Facebook, Coroa da Pressão, Rabisco no Rabisca. O meu amigo José Lins, um ótimo dia pra você também, meu amigão. Tudo aí, né? Meu pai, a Água Azul do Norte, também seu Osmar, tio Miguel, tio Honoro, tia Tindeles, também meu tio também.
4: Na madrugada foi a bigodeada de
3: Lulu, meu fofo, tem acabou. Tempo acabou, tchau e obrigado. Valeu, meu povo!
0: Valeu, meu querido! Ô, Mari Facim, Janta Gorda, Santa Catarina. Tem um monte de gente pedindo milionários é rico aqui, então vamos lá. Oi, Mari! Pra você, minha querida, Janta Gorda.

0: Brasil Rural. Você ouviu o milionário José Rico? A Mari Facim foi que pediu. São 5 horas e 20 minutos. Uma ótima manhã pra você. Hoje, e aí, gente? Ninguém falou do ovo ainda. Como é que você gosta do ovo, Zé? Cozido, frito, frito. O que, que você faz com ovo, geralmente? Você faz assim, eu gosto, adoro omelete. Eu gosto demais de omelete. Omelete é muito bom, né? Fazer aquele bolinho também. Oh, rapaz. Pare de ser guarda-chuva de quem só te procura quanto sente medo de se molhar. Boa essa. Germino, muito boa essa. Você não faz ideia quantas vezes tentaram te destruir, mas Deus nunca permitiu que tocasse em você. Outra boa, maravilhosa. Ah, eu faço, Germino. De vez em quando eu descubro algumas coisas. Recentemente, uma pessoa virou para mim e falou assim, Luciano, você conhece o fulano? Eu falei, conheço. E aí, o que, que você acha dele? Eu falei, olha, eu não tenho nada contra ele, não. É, você devia ter. Eu falei, por quê? Rapaz, ele me contou uns negócios, inclusive até lance de serviço, né, numa outra emissora e tal. Eu falei, é, então foi ele, foi. Eu falei, não, deixa ele seguir o caminho dele, o veneno tá com ele, não tá comigo. Ando preferindo ter paz do que razão. Por isso a razão é toda sua. Eu também, não quero ter razão não. Ah, quero ter é paz. A vingança mais chique do mundo é nunca mais deixar a pessoa ter acesso a você. Também concordo. Aquele tipo de gente. Germino, hoje você está lindinho. Você está ai, incrível. Ai, Germino. Bom dia, Luciano Barroso, Zé Lins, Brasil Rural. Manda um alô aqui, pessoal. Alô, Zé. Todos do Golpo do Amanhecer, Etevaldo, Brito, Adeilton, Fazenda Limeira, Gessinho, Dona Dirce, Dona Geralda, Juraci, Lapiseira, Pedro Ribeiro, Alemão, Três Corações, Carminha, todos. Hélio do Crixazinho. Ô, grande Hélio. Ô, Hélio, hoje é dia do ovo. Quanto é que tá o ovo aí? Já aumentou a cartelinha? 12? Fala aí pra mim. Aumentou ou não, Hélio? Manda aí pra mim, Hélio. Bom dia. Gente, hoje é dia do ovo. Como é que você gosta do ovo?
1: Bom dia. Luciano Barroso, meu parceiro. Cuide, tô por cá, meu bichinho. Gaguinho de Santa Cruz, rapaz. Excelente sexta-feira, viu? Programa aí pra amanhã, sucesso aí de Zé Vaqueiro, coladinho, viu? Eu ofereço para nosso amigo Demilton Caldecana, nossa amiga Giovanni Dias, nosso amigo Naélio Alves, Tia Jesuíta, e a galera do amigo do Amanhecer, nosso amigo Gessim, Nenzinho, Alemão em Três Corações,
0: certo.
1: Diego Maradona, e a todos, meus amigos que estão tá na sintonia, o meu amigo Seu Tonhão, o popular Seu Antônio, lá na Fazenda Rodrigo e Família. É, nosso amigo Luiz Pretinho, lá na Vila Nova,
0: certo.
1: Aqui em Santa Cruz. E a todos que estão na sintonia.
0: Valeu, Gaguinho.
1: Viu, meu parceiro do Brasil Rural, Gaguinho de Santa Cruz.
0: Aí sim, alô Santa Cruz da Venerada. São 5 horas e 24 minutos. Oi, Neves, em Porto Franco. Neves é colega de trabalho, maravilhosa ela.
2: Bom dia, Luciano Barroso. Bom dia. Eita, Luciano Barroso, a música que eu quero hoje. Amiga, com Chitãozinho e Chororó. Aí vai para todos que estiverem na escuta do programa.
0: Tá bom.
2: Eu desejo um bom final de semana para todos. E a música com certeza vai ser amanhã, né?
0: Com certeza.
2: Vou aguardar lá na roça pra
0: isso,
2: pular.
0: Isso.
2: Tá bom, muito obrigado e bom trabalho.
0: Nada, minha querida. Doce Neves, obrigado. Bom dia, Luciano. Ótimo final de semana para todos. Um abraço aí, meu irmão. Que maravilha. Quem é? Nativa Agroterra. É o Arlindo. Arlindo, muito obrigado, tá? Falta um mês para o primeiro dia de provas do Enem. Os candidatos e professores do ensino médio e cursinhos preparatórios adotam estratégias que migram do estudo intensivo de conteúdos inéditos para a consolidação do que já está estudado. Os inscritos no Enem podem conferir todas as orientações oficiais sobre as provas, tutoriais e preparação para o exame e cronogramas, todo o processo no site O Guia do Enem. Foi lançado pelo Ministério da Educação. Então aí, um mês para ter, né, o Enem. Ô, Juraci, você é maravilhoso. Bom dia, Luciano. Uma ótima sexta-feira para você. para todos da família, os amigos do Amanhecer também, para todo mundo, tá valendo. Gente, Dia Mundial do Ovo, e aí? O que você faz? Como é que você gosta do ovo? Bom dia, Luciano Barroso, bom dia. Estou ligado no Brasil Rural, por um município aqui, no município de Presidente Jânio Quadros, Bahia, no pé do Eito para fazer direito. Ótima manhã de sexta-feira, bom final de semana aos amigos, Zé Flamengo, Sebastião, Jacinto Topógrafo, Fazenda Crixazinho, Hélio, Alemão, Três Corações, a cantora Edna Maria, Rosângela Vieira aqui em Brasília, todos do grupo Amigo do Amanhecer, pediu para Tibagima e Miltinho amanhã. Ô Zé, ontem nós tivemos aqui uma peleja, e foi por pouco, hein? De São Paulo a Belém ganhou com 22, por 2 votos. Porque Chitãozinho e Xororó teve 22, São Paulo a Belém, 24. Segura a coxa de retalhos.

0: meu Brasil lindo, bom dia aos amigos, amigas em todo o país. Estamos juntos. Eu ia falar planeta e país, esse é o playlist. Saiu, pois é, em todo o planeta por causa da internet. Um bom dia para você na Alemanha, na Espanha, Portugal, né, Maradona? Inglaterra, Canadá. Bom dia, Brega Brasil, Rádio Brega Brasil, Novo Horizonte, Pixuna, no Pará. Pessoal de Pixuna, meu telefone é o 61 99674-1536. A nossa FM de São Rafael, Rio Grande do Norte, aí, anote aí o telefone. A Universitária de Boa Vista, Roraima, obrigado, bom dia. Serra Dourada, Novo Brasil, Goiás. Placar de Ortigueira, no Paraná. Alô, pessoal de Ortigueira, bom dia. 61 99674-1536. Rádio Cidade de Bom Jardim. Rádio Alta FM de Lago da Pedra, a BR FM em São Francisco, Minas Gerais, Comunitária Alternativa de Terra Alta no Pará, a Nossa FM Bar do Chapéu, São Paulo, Mais FM em Maceió, Alagoas. Alô, Carlos Dias, bom dia. Ô, meu querido José Caetano, você está bem, José? Luiz Gonzaga, pra você.
1: Ô, menino, me traz aí duas folhas de lixa pra eu remendar os pés do povo dançando numa sala de reboco. Aos...

0: beleza. Luiz Gonzaga atendendo ao José Caetano, sala de reboco. Oh, meu Brasil da agricultura familiar. O homem do campo, a mulher do campo.
1: O Brasil vem despontando.
0: Você sabia que uma hora dessa já tem muita gente na área? Por exemplo, o Hélio já tá lá tirando leite. Já tá agarrado lá pra tirar o leite. É, leite começa cedo. 3, 4 horas da manhã já tem gente tirando leite, dependendo da qualidade. E é na munheca ou na ordenha mecânica? Aí depende. Vou te falar um negócio. Meu Brasil Rural, meu Brasil

0: Obrigado, gente. Obrigado pelo carinho. Quando criança, eu gostava de ovo batido. Bati o ovo, depois colocava a gema, rapadura e farinha. Ih, que é isso? Ednilton, não acredito. Ainda sapecava uma cusparada. Que era pros irmãos não quererem, tá cuspindo ainda. Que, meu Deus do céu. Era uma fome de rato, segundo Ednilton. Mas ele gostava. Não, eu nunca comi ovo desse jeito, não. Já comi cru. Hoje em dia eu não posso nem olhar, credo. Aqui, o ovo, o segundo Hélio Xavier, hoje é dia mundial do ovo. Dia, ovos ainda custando R$15 a dúzia, tá? Nessa época, calor, as galinhas põem bastante, ainda tende a baixar o preço. Meu Deus do céu. Ô Hélio, obrigado aí pelo carinho. Agora, essa de comer ovo. Não dá não. Ô, são 5h37. Manuel Baiano. Fala aí, Manuel.
1: Ô Barroso, que é Manuel Baiano. Manda dar um alôzão aí pra toda a galera que tá ouvindo esse programa seu maravilhoso. Que papai do céu deu uma boa sexta-feira, dê saúde, dê paz.
0: Isso.
1: Pra nós aí. E um alôzão pra minha família, minha esposa Raquel, minha filha Ana Clara, minha filha Ana Rafaela e meu filho Violeno, que tá em casa ouvindo esse programa seu maravilhoso.
0: Obrigado, Manoel.
1: E um alôzão pro meu irmão Dalmi, que tá ouvindo esse programa seu maravilhoso. Aí. Ele tá trabalhando na carreta lá na Suzano, papel de celulose, lá na Boa Mata Bahia. Positivo. E um alôzão aqui pro meu cunhado, Gleis, que tá aqui comigo, indo ali no Lins Eduardo fazer mais um carregamento, em nome do Senhor Jesus, do grãozinho de ouro, para nós trabalhar o ano que vem, né, Luciano?
0: Isso.
1: Encher a lata das crianças.
0: Aê.
1: Um de bom aí, manda uma música pra nós aí, Luciano.
0: Deixa comigo.
1: E uma boa sexta-feira a todos aí. Bom dia.
0: Bom dia, muito obrigado. O Dia Mundial do Ovo é comemorado nessa sexta-feira, hoje, dia 9.

0: de outubro de 2026. Foi criado em 1906 pela Comissão Internacional do Ovo, tá? Em Viena. É, o ovo, proteína que dá força e protege. O objetivo, divulgar, né, os benefícios nutricionais e versatilidade e a acessibilidade do alimento. O ovo realmente é uma beleza. Você sabia, ou você, Sunguinha, gosta de ovo? Você sabia que aqui no Brasil nós temos a previsão 64,8 bilhões de ovos, tá? Vai aumentar, o que dá 301 ovo para cada. Bom, nesse início de ano eu já comi meus 300. Eu adoro ovo, cara. Nossa senhora, é bom demais da conta. E aí? 300? Ô Zé, quanto você já comeu até hoje? O que, que você acha? Calcula. Ele não lembra, não? Mas uns 100, 200? O que, que é? Porque são 301 para cada. Então ainda tem ainda. Eu já tô pegando emprestado, porque já mandei ver. Comigo não tem essa. Bom dia, mulher maravilhosa.
1: Bom dia, homem maravilhoso. Bom dia. Olha como que eu falei. É. Bigodiei só por escrita. Aí não vale, né, meu amigo?
0: Não, você não bigodeou. Você mandou... Não, você mandou 5 e 3. E teve 5, 6 pessoas que mandaram às 5 horas em ponto. Você não bigodeou, porque tá aqui, ó, 5 e 3. Você mandou, ó, bom dia, homem maravilhoso. Bigodiei. Não, não bigodeou, não.
1: Eu fiquei esperando você pôr o galo pra cantar. É. Tem que mandar antes do galo, é, Luciano? Como que é esse negócio?
0: 5 horas.
1: Me explica.
0: Eu vou te explicar. 5 horas. É porque tem o comercial agora, da agenda política, né? O comercial da política, então, na, das eleições... Aí estoura um pouquinho, mas 5 horas. Deu 5 horas, capricha. Você vê o Maradona que bigodeou, falou, rapaz, tô tentando há muito tempo hoje. Ele conseguiu. 5 horas, Celito. Quando terminar esse horário político, aí nós vamos começar 5 horas. Aí cantou o galo, pode rapar o dedo. Mas agora, segura aí.
1: Hoje eu já estou de pé. Que glória, vou fazer aqueles biscoitinhos que chama, vocês falam peta. Tá?
0: Adoro
1: peta. Vou fazer e vou mandar para vocês, tá? Para cada um de vocês que estão ouvindo, para você, Luciano, vou mandar uma sacoladinha, passar daquele... Como que chama aquele que a gente põe, enrola a boca, aquele tipo aramim.
0: Como é que é?
1: Não sei nem como que chama. Ei, vou mandar para vocês, vou mandar. É. Melhor dizendo, para você eu vou levar, para os outros eu vou mandar.
0: Ah, tô aqui. Tô aqui, Celídia.
1: Eita, próxima música aí para mim mesma, viu, Luciano?
0: Ah, menina, que beleza. Obrigado, Celídia. A banda Berno City vem aí, tá bom? Obrigado, banda, obrigado. Uma ótima manhã. São 5h42. Que foi, Apolinário? Fala comigo.
2: Bom
0: fala.
2: Dia, Luciano Barroso. Bom dia, Programa Brasil Rural. Bom dia, Luciano. Alô, Luciano. Mais uma vez passando por aqui. Brecha, um alôzão para o pessoal, tudo. Ouvinte de maravilhoso programa. Um alô para o pessoal daqui do Vão de Alma, Ema, Ribeirão. Alô para o pessoal do município Cavalcante, Teresina, Monte Alegre. Um alô pra Tino Marcineiro, em Paraná, no Tocantins. Bom dia, Tino. Como está aí, rapaz? Tudo bom?
0: Beleza.
2: Tudo animado? Bom dia, Tino. Um alô pra Isaurino, na Fazenda Taboca, no Vão do Moleque. Um alô pra Domingo Mais Feliz, na Fazenda Correntinha, no Vão do Moleque. Pessoal da Fazenda Maiadinha, no Vão do Moleque. Um alô e um bom dia do Apolinário. Alô, bom dia para Claro na Fazenda Barra, no município de Monte Alegre. Enfim, para tudo que estiver ouvindo o programa Brasil Rural, um bom dia, um alô do Apolinário para todos. Bom dia, Luciano Arroz, querido, para você com um maravilhoso programa.
0: Obrigado, meu querido. A Polícia Federal vai investigar um incêndio de grandes proporções que atingiu a Universidade Federal de Pernambuco na noite dessa quarta-feira. A medida visa apurar todas as circunstâncias e causas prováveis. O reitor da instituição, Alfredo Gomes, estima que as chamas tenham causado prejuízo de mais de 100 milhões de reais. Que é isso? Tá? Outra grande perda no laboratório, segundo Gomes, foram as pesquisas em torno de 80 dissertações e teses de doutorado. É uma perda irreparável, porque são dados de 20 anos de pesquisa. Aí, gente, aí fica difícil. Bom dia, meu Brasil lindo. Ô, meu Brasil rural. Imagina, 20 anos de pesquisa pegar fogo. Aí, e agora? E agora? Em que patamar estavam essas pesquisas? Não dá para recuperar. Bom dia, Serra Verde FM, Viçosa, no Ceará, Rádio Liberal de Morada.

Nova, Raimundo Estrela, bom dia. Universitária FM de Teresina, no Piauí. Rádio Antares, Teresina, Piauí. Web Aventura Regional, Belém, Piauí. Rádio Lourenço de Calçuene. Web Brega Music em Belém do Pará. A Rádio Mix de Castanhal, Carlos Felipe, bom dia. A Novo Tempo de Uruçuí, no Piauí, Vitor Matheus. Rádio Web Beira Rio, Queimada Nova, Oliveira dos Brejinhos, Bahia. A sua emissora está retransmitindo o programa. Se você tem uma notícia aí da sua cidade, da sua região, manda aqui para nós. Venha fazer parte dessa festa. Oi, seu Diego. Ótimo aniversário do senhor. Sua neta pediu. Aí a dona Marilu falou assim: Luciano, vai rodar amanhã. Tá, eu rodo, senão já doido, tá doido. Maria Alice, Docito del Cueco, bom dia.

0: Docito del Cueco, o doce de coco, tá aí, ó, da Ceilândia. Ô, seu nego, são 5h48.
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0: 5h49, ótimo.
1: Luciano Barroso, bom dia. Gilberto Martins, Ossa Preta.
0: Aqui,
1: Ossa Preta. Luciano, eu gosto de ovo é qualquer jeito, né, mano? Eu todo dia faço, minha esposa faz um mexido de ovo de manhã, quatro ovos. Como todo dia de manhã. Ovo é uma gostosura.
0: Rapaz.
1: Gosto de ovo de qualquer jeito.
0: Eu vou te falar um negócio, você já atingiu sua cota dos 300 aí, ó. Por mês, ele come 120 ovos por mês, moço. Ele tá comendo ovo de todo mundo, não tá sobrando nada. Ele come 4 ovos por dia, ué. Que é isso? 3 vezes 4, 12, ué. 120 por mês. Aí são 301 ovos, quer dizer, em 3 meses, ele já comeu da cota do ano todo. Ô Gilberto, mas vou te falar um negócio, tem gente aí escapulindo também, porque eu também tô nessa. Eu não diria 4, mas geralmente 2 por dia. Geralmente 2. Né? Então são 60 ovos no mês. Eu ainda tenho uma cota aí. A minha cota também já tá pra pipocar. O Darlan diz aqui, ó. Ovo cozido faz parte do meu café da manhã. Bom dia, servo de Deus. Capão da Canoa, litoral gaúcho, 18 graus. Ótimo final de semana para todos. Dale, dale, dale, Luciano. Alô, gauchada bonita. Alô, Capão da Canoa, já estive lá. Uma maravilha. Obrigado. Obrigado, Darlan. Alô, turma do sul do país. Você já visitou um CTG, Centro de Tradições Gaúchas? É um espetáculo, né? A cultura gaúcha é linda, linda, linda. Maravilhosa.
2: Oi, Luciano, bom dia.
0: Fala aí, Zé.
2: Aqui é José Macedo, de Macaúzi, na Bahia.
0: Fala, meu querido.
2: Ovo é de todo jeito, né? Ovo cozido, frito, ovo com cuscuz, bom demais, né?
0: Bom demais, né, cara?
2: Eu gostaria de oferecer a música para todos que estão assistindo o Brasil Rural.
0: Sim.
2: Viu?
0: Qual a música? Ô Zé, ué, travou aqui? Ah não, gente, não liga não, travou tudo. Travou. Bom, se tinha mais coisas para falar, não deu. Ah não, meu computador, me ajuda, destrava. Ah não, o que que houve aqui? Ele parou por aqui, ó, quer ver? Destravou.
2: Gostaria de oferecer a música para todos que estão assistindo o Brasil Rural.
0: Tá bom, mas viu? Qual? Ele não falou a música, então vai a próxima, né? Josenildo, obrigado, Josenildo. Uma ótima manhã para você. Ó, chegou ele. Ele tá comendo as melancias tudo lá do João Batista. Ele disse que é doce, doce. Aí a glicose vai lá no teto, é, vagalume.
3: Bom dia, bom dia, bom dia, bom dia, Lulu. Bom dia, Luciano Barroso. Bom dia, José Lins. Bom dia, Antônio. Sextou, Lulu, nada mudou. BR-020, a passarela de costa para Luiz Eduardo, de frente para Rodeira Véia, em busca ali da fazenda Timbaúba, para fazer o descarregamento. Manda um alô aí, José Lins, para todos os ouvintes assim, tucaiador do programa Brasil Rural, com Luciano Estourado Barroso comando. Para Alemão de Três Corações, Negão da Mineração Oeste, Paraibinha de Fortaleza, Tripinha do Remanso, Manequim de Oeiras, Zói de Vila da Transblange, Antônio Carlos de Fazenda Campo Alegre, município do Paraná, no Tocantins, para Genaro, fazendeiro de Buninal, para Caipira de Buninal e para todo do grupo Amigo do Amanhecer, para Luiz da Pastelaria, para Raimundo da Açaí, da Guaraí e pra todos, cuida pra cuidar. Bom dia, bom dia. Tchau, obrigado.
0: Bom dia, bom dia, bom dia. Bom dia, Luciano Barroso. Obrigado, né, pela mensagem de ontem que você fez pra mais um churrasco. É domingo. Ah, que você fez, mas o churrasco é domingo. Junto com meus filhos. Peço uma música. Quem é? Adão Maurício. Ah, Adão, que beleza, meu querido. Obrigado. Ele tá... Ah, foi aniversário dele? Foi, né? Aí ele tá falando que o churrasco é domingo. Pediu uma música com as mineirinhas. Roda amanhã, tá, Adão? A todos os ouvintes do Brasil Rural. Adão, roda amanhã, tá, querido? Beleza pra você? Ó, o Vagalume já tá preparando outro áudio aqui. O que que foi? Acaba de chegar aqui. Ô, Valéria, dá um jeito aqui nesse tourinho da floresta que você tem. Já chegou aqui fazendo bagunça. Luciano, amanhã eu quero ouvir no Brasil Rural. Amanhã, lá, ele vai ouvir o Brasil Rural lá no Residencial Savana. Tá? Qual é a conversa aí? Tá boa. E aí, tá tudo bem? Ah, tá. Mas fala comigo também, tá, né? Ah, só vai falar.
4: Bom dia.
0: Ah, tá, bom dia. Mais alguma coisa? Não? Eu posso continuar falando?
4: Pode.
0: Posso, posso. Então você deixou, né? Tá bom. Obrigado. Mas como eu tava falando. Você tá. É cada uma que acontece aqui, gente. Ah, meu Deus do céu, vou te falar um negócio. Ô, Romarcos, obrigado, Romarcos. Bom dia, Luciano. Bom dia, Marcos.

0: Marcos, em Recife, Pernambuco. Eu gosto de ovos com manteiga, ovo frito, mexido. Um abraço, tudo de bom. Gente, eu aprendi a fazer o ovo com leite. Na hora que você está fritando ele, você está fazendo o mexido, você põe leite nele. Fica uma delícia. Ô Dagmar Faleiros, daqui a pouquinho, Dagmar está no ar.
1: Ó. Bom dia, Luciano Barroso.
0: Bom dia, Dagmar.
1: Eu quero que você parabenize o Adriano Faleiros lá em Franca, São Paulo, e minha nora Edilaine.
0: Parabéns, parabéns, parabéns.
1: Então, e completando a era, fazendo aniversário, que eles sejam felizes, e que Deus cada dia mais possa iluminar o caminho deles, e que Deus o abençoe. Parabéns, Adriano Faleiros, parabéns, Edilaine. Aniversário deles é amanhã, mas como amanhã seu programa é gravado,
0: quem falou o quê?
1: Que você mandar os parabéns para eles aí. Obrigado, oh. Desde já te agradeço, Luciano Barroso.
0: Ô, Dagmar, vou te falar um negócio, dedo duro você, hein? Meu colega de profissão, que é isso, Dagmar? São 5h55. Ô, Dagmar. Dagmar Faleiros, você tá mandando outro áudio aí? Deixa eu ver aqui. Tô aguardando então. Ô, fala aí, Mário Bala. Ô, Mário, tá tudo bem? Ligado no Brasil Rural. Obrigado, grande Mário Bala. Uma ótima manhã pra você. Ô, Dagmar, meu querido, manda aí, Dagmar, que eu tenho que botar a música aqui, senão daqui a pouquinho tem coisa. Vai, Dagmar. Não foi ainda. É Dejon, um abraço pra todo mundo, Dejon. Obrigado, ó. Depois eu vou trazer aqui, vai ter o encontro da Família Nacional. Cadê? Não vai dar, tô esperando. Ô Zé, traz pra mim a Arlete de Placas, pediu Cadeira Amiga com Barreirito. Daqui a pouquinho eu vou ouvir o que o Dagmar tem a dizer. Tá aqui, ó. Cadeira Amiga com Barreirito, gente. Segura, Brasil.

0: Brasil, Luciano Barroso. Quero que você parabenize o Adriano Faleiros lá em Franca, São Paulo, e a Nora Edilaine.
1: Parabéns, parabéns, parabéns.
0: Então, completando ela, fazendo aniversário, que eles sejam felizes, que Deus cada dia mais possa iluminar o caminho deles e que Deus o abençoe. Parabéns, Adriano Faleiros, parabéns, Edilaine.
2: Aí, falei com aquele dedurou, ele botou aqui. Eu tava gravando o recado. Ah, ele tava gravando, era o que eu tava falando aqui. Ô, meu querido, uma ótima manhã pra você, tá? Mário Bala, Luciano, eu frito ovo. Minha opção é azeite, leite, sal com ervas. Muito bom. Boa, também é boa. Também concordo com você.
3: Valeu, valendo, Luciano. Mandou ver legal, guri.
2: Aê, legal, Darlan.
3: Um abraço pra essa piazada aí no sistema.
2: Aê,
3: diretamente de Capão da Canoa, litoral gaúcho.
2: Aê, gauchada.
3: Friozinho chibateado. Faz parte do sistema atmosférico e vida que segue.
2: Valeu.
3: Amém.
2: Foi esse sotaque maravilhoso, adoro. Ô, Carminha. Oi, Carmen, da Vila Rica. Bom dia, Carmen. Obrigado, obrigado, Carmen.
4: Bom dia, meu amigo Luciano. Bom dia a todos. É a Márcia Feira de Brasilândia.

0: Obrigado, Luciano. Eu gosto muito do seu programa Brasil
1: Nosso!
0: Rural.
1: Nosso!
0: Gostaria de ouvir uma música aí com o milionário José Rico. Lembranças, ofereço a todos os meus amigos, a
1: Ah.
0: todos os ouvintes, todos vocês da Nacional.
1: Tá
0: Manda um alô
1: bom.
0: para mim aqui em Brasília, Márcio Ferreira. E aí,
1: Obrigado,
0: Luciano, para quem
1: Márcia.
0: gosta de ovos, bom pratos. Mas eu não como.
1: Ah, que coisa! Bom dia, bom dia! Bom dia, Alto Boa Vista, FM de Alto Boa Vista. Vem aí o Dagmar Faleiros oferecendo, homenageando o filho dele, tá aniversariando. Rádio Cultura de Santa Cruz, a venerada. Vem aí, Maciel Souza. Rádio Iraquara, na Bahia, Manuel Souza. Gente, rede!

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0: Brasil Rural, 6:03.
11: Um amigo falou, e a verdade? Existe a verdade universal, aquela que é irrefutável. Mas nós temos a interpretação da verdade. E muitas vezes, nós queremos falar a verdade do outro. E aí é que cometemos erros. Porque o que é verdade para mim, pode não ser para você. Principalmente quando se trata de sentimentos. Ah, fulano tem uns negócios, eu não sei por que ele está magoado. Não é verdade aquilo. Não é verdade para você, mas para ele é. Existe uma só verdade. Mas nós, humanos, temos esta capacidade distorcida de ter uma verdade própria e de julgar a verdade de um outro ser humano. Eu não sei por que você está sofrendo. Você nem gostava daquilo. É porque não é a sua verdade. É a minha. Quando você vê um fato, ouve. Quando você trabalha, como nós em comunicação, tem o fato. Qual é a verdade? Isso, aconteceu isso. Mas muita gente insiste em interpretar. Eu tenho arrepios quando alguém fala o seguinte, é verdade. É verdade que realmente o carro estava com o pneu careca, por isso aconteceu. Mas eu... Aí lascou. Qual é a verdade? Pneu careca. Aí se você vier com a sua interpretação, pronto. Já está fugindo da verdade e colocando o que você acha. Aí tem que ter cuidado. O nosso coração também é assim. Porque muitas vezes complicamos o amor. Nós não temos aquela verdade única de viver o amor. Nós perdemos tempo discutindo. Nós perdemos tempo cobrando algumas coisas que não são totalmente verdadeiras, em vez de simplesmente aproveitar cada momento, cada segundo. Já li em algum lugar que são momentos felizes, essa coisa da eternidade do sorriso não existe. Nós temos que aproveitar a todo instante para buscar a paz e a tranquilidade. Ah, se Deus me ouvisse e mandasse para mim aquela que eu amo e um dia partiu, deixando a tristeza junto de mim. Voltaria para mim toda a felicidade, sairia do peito a dor da saudade. Renasci uma vida a caminho do fim. Ah, Senhor, eu lhe peço, traz de volta esse amor. Senhor, está perto o meu fim. Eu lhe peço, meu Deus, tenha pena de mim. Esta é a verdade que eu guardo. É a verdade que eu compartilho. Não é só a minha verdade, mas é a verdade do que eu sinto.

0: Essa música me lembra Aurilândia, São Luís dos Montes Belos. Aí, Aurilândia. Rapaz, eu tava numa dor de corno nessa época. Ih, rapaz, falei sem querer. São 6:09. Pois é, Zé. Arrepiou geral agora, Zé.
1: Ô, Luciano, falando aí de ovos. É. Nossa, ovo é muito bom, né?
0: É.
1: Eu vou te contar um aqui rapidinho.
0: Mano.
1: Ovo batido, bate-bate, né? Então a tia minha aqui que indicava ovo de nós. Eu, mais a minha prima, gostava de arroz, de ovo batido, com farinha. E um dia nós fizemos uma batida bem grandona, assim, ó, bem bonita. E aí minha tia vinha correndo, buscar o lepecinho pro meu tio. E nós corremos e escondemos debaixo da cama. Só que nós esquecemos que tinha uma cachorra. Aí, chamava Biriba, debaixo da cama. Pô, essa cachorra comeu a batida todinha, Luciano.
0: Sorte dela. Gente, eu vou te falar um negócio. O outro aí alimentando cachorro, eu, hein? Ô, fala, meu amor.
2: Luciano, esse negócio aí de bigodear eu perco sempre por causa do delay, né?
0: Ah, é.
2: Eu tenho que ouvir pelo rádio.
0: Não, meu amor,
2: e
0: no seu celular.
2: E você falando do ovo aí, Luciano, Eu aqui, nunca, eu não gosto do ovo de granja, eu como caipira, né? Que eu nasci e criei na roça, sempre tive caipira. Às vezes eu como 2 por dia, até 4. Aí eu gosto de ovo de todas as formas. Hoje mesmo eu vou gastar umas 2 dúzias pra fazer os biscoitos. Entendeu? Duas e meia. Mas é muito bom, é fartura. E agora as galinhas tá botando, mas tá botando.
0: Agora
2: com
0: sim.
2: Com vontade.
0: Aí sim, menino. Bom dia, meus amores do amanhecer. Feliz sexta-feira abençoada. Bom final de semana. Muita luz, saúde. Bom dia, Luluzinho do meu coração. Que barato, é a Maria José Santiago. Ô, Maria José, você realmente é maravilhosa. Fala, João.
3: Oi, João. Eu sempre gostava de ovo cozido, um temperinho com a farinha. Mas eu ouvi dizer que batata doce e ovo cozido é bom pra massa muscular aumentar. Essa pessoa se esforça fazendo exercício.
0: É.
3: Eu falei pão com ovo, pão com batata doce.
0: Pão com ovo, pão com batata doce?
3: Sempre. Quando puder voltar. Porque além de saudável é gostoso.
0: É, João. Valeu,
4: ei, Lulu!
0: João. Oi!
4: Rapaz, aumentei o volume do rádio bem na hora da mensagem. Você tá doido? Hoje é dia do ovo, é?
0: É.
4: Quando eu era menino, Lulu, eu gostava de bater ovo num prato com aquele negócio parecendo uma mola. Fazia aquele negócio, jogava açúcar dentro e comia com farinha, você tá doido? Ei, Lulu, procurei o especialista pra ver o meu problema da glicemia. Eu falei com o proctologista, ele disse, não, você evita de estar comendo as melancia lá de João Batista, Vamos de Mel,
2: doce,
4: que vai normalizar. Já baixou, já tá em 195, tá quase normalizando.
0: Que isso?
4: Hoje em dia já posso dizer... Vem em mim, Lulu, que eu tô docinho, chama.
0: Não mexe com isso não, rapaz. Ó, 195, você tá doido. O correto é de 70 a 90. Esse aqui é o correto. O Júlio Calixto mandou aqui um negócio interessante, Júlio. Gostei. Sorrir é a melhor saúde. Brasil Rural com Luciano Barroso. Bom demais. Bom dia, Júlio Calixto, em Mato Grosso. Obrigado, Júlio. Uma ótima manhã pra você, tá bom? Dona Macilei, 6:13. Ô, Dona Macilei. Espera um pouquinho. Outubro Rosa, gente, tem que lembrar isso aqui, porque essa é uma ação importante. Campanha deste mês, tradicionalmente marcada por informações sobre prevenção, diagnóstico e tratamento câncer de mama. E o homem também pode ter, raro. É raro, né? Mas o homem também pode ter, tá? Porém, existe uma dimensão menos falada quando o tratamento termina, o medo de a doença voltar assombra muitas mulheres. Gente, estamos no Outubro Rosa. Muito cuidado, dá uma olhadinha na mama, tá?
5: Oi, Lulu Barroso.
0: Oi, amor.
5: Bom dia, tudo bem?
0: Tudo.
5: Bom dia a todos os ouvintes aí, né? O Brasil Rural, esse programa legal que leva aí uma ajuda, né? Sem nem saber, leva ajuda exatamente aquilo que o agricultor está precisando, aquilo que o pequeno lá do...

antes da fecundação. E o ovo a gente já conhece, é ovo de galinha, tá? Então tá aí. Óvulo, gente, não confunda, pelo amor de Deus, é feminino. E o ovo é aquele que a gente come. São 6h15, horário de Brasília. Gira e gira! Aí sim, meu querido! Acidente de amor! Ô, Jair, daqui a pouco eu falo contigo, Jair.

0: 6h19, bom dia. Este é o meu Brasil Rural. Você participa comigo no 61-99674-1536. Ô, que foi aqui, Jair?
1: Olá, bom dia, Luciano. Bom dia. Trombas, gostaria de ouvir aí das irmãs Freitas bebendo e chorando.
0: Ah,
1: Luciano Ovo é muito sadio, né? Mas eu também não sou fã de ovos.
0: É mesmo? Não gosta não? Eu gosto. Nossa senhora, adoro ovo. Meu Deus do céu. Ô, falar nisso aí, seu Palmeiras encostou, né, no Flamengo, como é que tá? Tá, a diferença diminuiu? Como é que tá? Ô, Alex mandou aqui vídeo, tá no trânsito, ó, Alex Ladrilheiro.
2: Bom dia, Luciano.
0: Bom dia, querido.
2: Bom dia pra toda a bancada, bom dia, Brasil Rural. Bom dia a todos os amigos do Grupo do Amanhecer. Bom dia, eu sou Geraldo. Bom dia pra o Inoxidável, dona Carminha. Bom dia pra todos. Aí, Luciano, como é que tá aqui, ó? Daquele jeito.
0: É, tem que ir devagar.
2: Tá bom, viu? Bom dia pra todos.

0: Bom dia, bom dia, bom dia. Ô, rapaz, o Darlan mandou foto lá do sul do país, que beleza. Ô, Denilson, tá tudo bem contigo, Denilson? Bom dia pra você. Oi, bom dia, Luciano Bancada, todos os ouvintes desse maravilhoso programa. Sexta-feira abençoada, excelente final de semana. Vamos lá, obrigado, Jana. Ô, Francisco, bom dia, Luciano, meu amigo. Tenho certeza que muitas pessoas só entendem o significado da música depois que você faz a poesia. Um abraço. Ah! Ele falou, dor de corno é Flórida. Realmente é. Ixi, você nem imagina. Ô, grande Luiz Brito, presidente da associação, tudo bem? Ó, o curso de tratorista, gente. Curso de tratorista de 9 até as 17 horas, vai de 26 a 30 de outubro. Peraí, deixa eu ouvir meu presente aqui. Fala aí, presidente.
1: Bom dia, meu amigo Luciano Barroso.
0: Bom dia.
1: Como é que você tá, meu amigo?
0: Bom, bom demais, bom.
1: Manda um alô aqui pra casa, dona Júlia, os meninos. Lá na Taquara, pra mãe, Tom Judinha, Giliate, seu Deltinho, tia Nazaré, o Gaúcho. Pelé, o pescador, o Roxinho. Na fazenda Larca São Céu, Dedezão lá em Flores de Goiás, os produtores do Bela Vista, em Planaltina de Goiás, os produtores lá do Zé Wilke, seu Carlos, dona Márcia, seu Geraldo, tá bom? Manda um alô aí também para os produtores da Associação Mista, Cooperativa Cooperar. Divulga os cursos aí para nós, viu? Curso aí de capacitação, gestão financeira na propriedade rural, curso de tratorista. Ô, rapaz, deixa um abraço pro nosso amigo Marcílio. Alô, Marcílio. Valeu, um abraço.
0: Um abraço, valeu. Ó, aqui tem uma dúvida, teve um colega aqui que falou assim, mas vem cá, o óvulo não é a mesma coisa que o ovo? Ou o ovo é não sei como é que é lá? Óvulo, a definição é gameta feminino, ou seja, a célula sexual gerada pela fêmea, mulher. Ovo, a definição, é a célula ovo do zigoto. Não é célula feminina, é zigoto, formada logo após a fecundação ou a estrutura completa encontrada em animais. Tá, essa é uma pequena diferença. São 6h22.
2: Bom dia, Luciano. Bom dia a todos os ouvintes. Eu quero mandar um alô pra Carminha, pra Valéria, pra Dona Geralda, pra Pedro Ribeiro, pra João Lemes, pra Antenor e a todos. E olha, Luciano, um ovo bem molinho com arroz branquinho é muito bom.
0: É
2: muito
0: bom, demais. Bom. É bom demais.
2: Eu gosto muito de ovo de qualquer jeito.
0: Eu também adoro ovo, é uma beleza, cara. Aquele feijãozinho, aquele arroz branquinho com ovo. Bom dia, meu irmão. Bom dia, família nacional. Bom dia. Ô, Jaime, quem mandou aqui foi o Wellington Brasil. E aí, Jaime, 6h23.
3: Luciano, bom dia.
0: Bom dia. Jaime
3: Palma. Bom dia a todos. Amanhecer, Rádio Nacional de Brasília. Tá bom? Bom fim de semana de sonho a todos. Menino da Porteira pra amanhã.
0: Pra amanhã?
3: Com Deus. Tudo bom, pessoal.
0: Anota aí, Tony. Menino da Porteira pra amanhã, que o Jaime quer ouvir. O que foi?
4: É, Luciano, um ponto de diferença.
0: É?
4: Um ponto de diferença agora.
0: Aí, tá vendo? Um pontinho de diferença do Palmeiras lá pro como é que eles falam? Malvadão pro Flamengo. Ah. Ô, Thalita. Amor e mio, ouvir sua voz, fique feliz. Eu te amo, caramba, Thalita. Eu que sou doido por todos vocês. Caramba, Thalita, você é maravilhosa. Ah, como ficou seu Atlético Mineiro? A Maria Aparecida está perguntando. Empatou. 2x2 com o Atlético do Paraná. E o Flamengo empatou com o Santos. Agora aqui, na boa. Todo mundo sabe que eu não sou flamenguista. Mas aquele pênalti contra o Flamengo foi mandrake. Aquele pênalti foi mandrake. Aquele ali.
5: Bom dia, Brasil Rural. Bom dia, Luciano Barroso. Antônio Nunes, aqui do Pessoa. Abraço a você, abraço a todos que estiverem na sintonia, né? Ellen Couto, Jana Moura, Mercedes, Zezé, as Teodoras, né? O Osemar, o Etevaldo, o Edgar, o Maradona, o Alemão, o Rubens, Ayrton, de Uruaçu. Tá aí toda essa galera que estiver na sintonia, Milena, né? Todo mundo, Luciano, domingo, nosso encontro, Parque da Cidade, estacionamento isso. 3, tá, meu querido? E a galera, tá todo mundo convidada, tá bom?
0: Beleza.
5: Grande abraço.
0: Um abraço. Ô, Éder João, Luciano Barroso, todos vocês. Ah, o Éder tá chamando lá pro encontro, né, dia 11, domingo, agora.

Na maravilha, deixa eu ver, a partir das 8 horas da manhã, no estacionamento 3. Luciano, eu e Ari Moisés te vamos visitando o Zé Leite, tá? Ele não está bem, está com Alzheimer, é verdade. Nossa. O Eder João está falando que gosta muito de omelete, os omelete. Eu também gosto de omelete. Agora, você gosta de omelete como? Misturado com o quê? Entendeu, mestre? O El Niño deste ano vai se intensificar antes de atingir o pico em dezembro. Isso é quase, nossa, 100%. Gente, esse negócio do El Niño, tá todo mundo falando aí, El Niño, tem que tomar cuidado, meu. Feriado do dia 12 de outubro, dia de Nossa Senhora Aparecida, também dia da criança, só para lembrar, né? Serviços bancários. Agências bancárias de todo o país não terão atendimento presencial. Segundo a Febraban, os clientes poderão utilizar os canais digitais, como nós já utilizamos, né? Já há muito tempo. O Pix, tá, tudo aí está disponível, funciona tudo. Só não vai abrir a agência. Ô Zé, vamos trazer Felipe Falcão, Estrela de Ouro. Esse é o Brasil Rural. Dá-lhe Ceilândia, o Gato Preto, o Gamão do Povão, dá-lhe Vascão. Falou, meu querido. Ô, bom dia, Luciano Barroso, tudo bem? Eu vou bater dois ovos agora com farinha. Ah, João Lemos, crepe, que isso? Ave Maria. Ô, Jana, também gosto de ovo mole. Ah, Jana, eu também. Rapaz, ovo é uma beleza, uma maravilha.

0: musicaço, hein? Ô, Denilson, você gosta de omelete de giló, é, Denilson? Valeu, gente. Daqui a pouquinho eu tô de volta com o nosso Brasil Rural. Vai lá, Zé.
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4: No Brasil Rural, na sexta-feira, o que que tem, o que que tem, o que que tem? Tem ele, tem o coordenador do programa de pós-graduação em desenvolvimento da Unijuí. Tem o doutor em economia internacional, coordenador da Central Internacional de Análises Econômicas e de Estudos de Mercado Agropecuário. É ele, o professor Argemiro Luiz Brum, que é doutor em economia, um monte de coisa. Professor, seja bem-vindo, bom dia.
5: Bom dia, obrigado pela participação da minha.
4: Tá tudo tranquilo, professor?
5: Tudo.
4: Vamos lá as cotações de mercado, então. Vamos lá, vamos começar com o quê?
5: Hoje eu começo com o trigo.
4: Trigo. Semana passada raspei, hein? Trigo, vamos lá. Lucinha, capricha hoje. Vamos ver como é que ele vai fazer. Primeiro é trigo, vamos lá.
5: Vamos lá, então. Pois na Bolsa de Cereais de Chicago, neste início de outubro, a cotação do trigo vem oscilando abaixo dos 7 dólares por bushel para o primeiro mês cotado, após grande parte do mês de setembro a trabalhar acima desse patamar. O fechamento do dia 7 de outubro ficou em 6 dólares e 86 centavos. E aqui no Brasil, os preços do cereal, diante da confirmação de uma safra bem menor, devido à forte redução de área semeada, e agora diante das perdas climáticas, pois os preços também estão em alta. O produto de qualidade superior trabalhou nesta semana em R$ 75,00 por saco nas principais praças gaúchas, e entre R$ 79,00 e R$ 82,00 por saco de 60 quilos, junto às principais praças paranaenses. Efetivamente, a colheita da safra brasileira de trigo avança em meio às perdas de produtividade, principalmente de qualidade em diferentes regiões produtoras. A Conab, por exemplo, aponta danos irreversíveis em áreas do Rio Grande do Sul e trigo abaixo do padrão esperado em São Paulo. Já no Paraná, existe a predominância de classificação de menor qualidade em parte das áreas. O cenário ganha importância em um momento no qual o mercado brasileiro já registra menor disponibilidade de trigo, melhor qualidade. Então, a situação está bem ruim para o trigo nesse sentido. E com isso, a indústria projeta maior dependência das importações para complementar o abastecimento nacional. Segundo a Conab, 36,4% da área brasileira de trigo havia sido colhida até o dia 2 de outubro. O ritmo supera os 31% registrados no mesmo período do ano passado e também a média de 34,6% das últimas 5 safras. Mas deixa quase 2/3 das lavouras ainda por colher em um cenário de excesso de umidade e novas precipitações de chuva e de granizo e temporais previstas para a região sul. Aqui no Rio Grande do Sul, as principais áreas colhidas no norte do estado apontaram uma produtividade média de apenas 38 sacos por hectare para um trigo com pH 74, lembrando que o mínimo necessário para a panificação é pH 78. E no Paraná, segundo maior produtor nacional, a colheita

0: ter chegado a 70% da área até o dia 5 de outubro.
1: Perfeito.
0: Para trigo, era isso.
1: Próximo, Lucinha, de olho aí, Lucinha. Hoje nós vamos ganhar dele. Próximo.
0: É o boi gordo.
1: Boi gordo? Ele sabia que eu ia falar do boi gordo hoje. Ele sabia, era a minha escolha. Aí tá, boi gordo. Ele não vai falar, agora ele mudou. Vai vir outro grão, você vai ver. Vamos lá, boi gordo.
0: Pois o boi gordo arroba o preço bruto à vista, teve elevação de preço na maioria das praças. Em Barreto, São Paulo, essa arroba está em torno de R$ 363 contra R$ 339,45 dias atrás, aproximadamente. No Triângulo Mineiro, R$ 354 contra R$ 334. Em Brás, Mato Grosso do Sul, R$ 360 contra R$ 339. Em Marabá, no Pará, R$ 351 contra R$ 336. E apenas aqui no Rio Grande do Sul, no Oeste Gaúcho, uma pequena redução. O quilo vivo caiu para R$ 12,45 contra R$ 12,55 há 45 dias atrás. Então, com exceção do Rio Grande do Sul, a arroba do boi gordo voltou a subir na comparação com os valores praticados no final de agosto, por exemplo. Frigoríficos que não haviam comprado boiadas antecipadamente e precisaram recorrer ao Mercado Livre de pronta entrega para cumprir as escalas, não encontraram disponibilidade para compras abaixo dos preços de referência. Em alguns locais do Brasil, esses preços de referência chegaram mesmo a R$ 380 por arroba. As escalas de abate atenderam em média a 6 dias. Por outro lado, em setembro, o Brasil exportou 195.200 toneladas de carne bovina in natura, com média diária de 9.300 toneladas, um volume 35% menor que o de setembro de 2025. Por outro lado, a cotação média da tonelada ficou em US$ 6.300, uma alta de 11,9% na comparação com o mesmo período do ano passado. Com os 21 dias úteis de setembro de 2026, agora encerrados, o volume exportado ficou em 119.400 toneladas abaixo do registrado nos 22 dias úteis de setembro do ano passado. Em relação a agosto, a média diária de embarques caiu 0,3%, e o preço subiu 1,9%. Pelo segundo mês consecutivo, os Estados Unidos foram o principal destino da carne bovina brasileira, posição que a China deixou de ocupar em agosto, quando os norte-americanos liberaram os embarques. Ah, em setembro, inclusive, os Estados Unidos receberam 44.400 toneladas de carne bovina e a China recebeu 10.900 toneladas. Na comparação com o mesmo mês do ano passado, quando a China comprou 187.200 toneladas de carne bovina in natura, aqui do Brasil, o volume enviado ao país asiático em setembro deste ano foi 94,2% menor e a receita teve queda de 93,5%. E para encerrar, em 29 de setembro, a China confirmou que o Brasil atingiu 100% da cota anual, que é de 1.106.000 toneladas. E então o volume excedente a esta cota a partir do 29 de setembro passa a pagar tarifa adicional de 55%.
1: Ok.
0: É isso aí, então, para a carne bovina ou para o
1: Agora
0: boi gordo.
1: é o seguinte. Lucinha, qual é a sua? Arroz para Lucinha, soja para mim.
0: Como?
1: Arroz, soja.
0: Arroz. Pois vai ter ovos.
1: Hein?
0: Ovo.
1: Ovo? Você tá de brincadeira. É um arroz com ovo, tá bom.
0: É ovos, olha. Hoje é o dia dos ovos.
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1: Ele não deixa, ele escapole de tudo quanto é jeito. Vamos lá. Ovo!
0: Ovo. Pois é, fazia um tempinho que a gente não falava desse mercado, né? Pois os ovos extras, valor de 30 dúzias, tiveram uma redução em comparação a mais de mês atrás, nas principais casas. Em Campinas, São Paulo, Branco Grande,

0: caiu para R$ 150 contra 160. O vermelho extra caiu para R$ 180 contra 190. Já na Ceasa de Belo Horizonte, Minas Gerais, o branco grande veio a R$ 138 contra 142. O vermelho extra foi o único, único momento em que houve igualdade, né? Igualdade, R$ 180 agora, mantendo R$ 180 de mais de mês atrás. Já na Ceagesp, em São Paulo, o branco grande ficou em R$ 163,00, aumentou R$ 1 em relação aos R$ 162 de algum tempo atrás, mas o vermelho extra veio a R$ 195,00 contra R$ 200 45 dias atrás. Então, os preços dos ovos, de forma geral, recuaram nos últimos dias de setembro, e agora no início de outubro. No caso de setembro, houve menor demanda interna, típica do segundo quinzena. Reduzido o fluxo de vendas, pressionou as cotações e levou produtores a ceder nas negociações. O enfraquecimento do mercado levou os compradores a intensificarem a pressão por descontos. E do lado da oferta, o cenário é diferente. Enquanto algumas praças mantêm estoques controlados, outras já relatam sobra de mercadoria. Especificamente em São Paulo, por exemplo, o poder de compra do avicultor de postura, frente aos principais insumos da atividade, que é o milho e farelo de soja, pois recuou esse poder de compra em setembro pelo terceiro mês consecutivo. A queda foi mais intensa em relação ao farelo de soja. Na comparação do terceiro com o segundo trimestre deste ano, a alta nos custos de produção, aliada à queda nas cotações dos ovos, pressionou o poder de compra do avicultor de postura, portanto. E neste cenário, ambas as relações de troca atingiram no terceiro trimestre os menores patamares em termos reais desde 2022. Era isso, então,
1: Ok.
0: para ovos, e assim encerramos.
1: É, eu vou te falar um negócio. Eu quase arrisquei. Não, não pensei, não. É, tem três. Aí, não, mas hoje ele trouxe o boi, que eu já estava de olho. Aí o ovo, tá bom. Professor Argemiro, grande final de semana para o senhor. Obrigado, hein?
0: Obrigado a todos e também, igualmente, um excelente final de semana. Aliás, tem até feriado na segunda-feira,
1: É verdade.
0: E até a próxima semana, então.
1: Até a próxima, professor. Bom final de semana esticado para o senhor. Tchau.
0: Obrigado.
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1: 6h43. Christian Ralph para você no Brasil Rural. Aí, Brasil. Bom dia. Bom dia, Edileuza. Tá tudo bem?

0: Oi, Edilza, você tá bem, Edilza?
1: Ei, Luciana, acertei, viu? Também fico brincando. O professor aí fala de boi gordo, porco, arroz. Eu digo, não, acho. Aí você disse, é soja. Eu disse, acho que vai ser uma proteína. Acho que vai ser ovos. Acertei.
0: E você acertou, é verdade. É verdade, são 6 horas e 47 minutos em Brasília, você participando comigo, daqui a pouquinho tem a nossa brincadeira. Mas antes, a Receita Federal vai enviar carta a 498 mil que estão na malha fina até o dia 20 deste mês. Você caiu na malha fina, meu querido, hein?
2: Bom dia, Luciano.
0: Bom dia, Marcos.
2: Infelizmente você não vai poder estar lá no encontro dos amigos do rádio, né?
0: Ô, Marcos, né?
2: Vai fazer muita falta, meu amigo.
0: Uma.
2: Pois é, você falou hoje no Ari Moisés, é meu grande amigo também.
0: Gente fina, o Ari Moisés, toda a família Ramos, tá? Ó, Receita Federal tá dizendo aí, ó, pra você ficar de olho, você que caiu na malha fina, vai receber uma cartinha, tá? Contribuinte pode verificar a situação da declaração pelo serviço Meu Imposto de Renda. Wesley, sextou? Tá tudo bem? Ô Zé, podemos começar? Vamos começar logo, vamos lá. A nossa de hoje, quem escolheu foi o Antônio. Tom escolheu essa aqui, ó. Quer brigar com o Tom? Quer disputar com ele? Qual é a sua, então? Indica aí. Duas camisas milionárias, José Rico.
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0: E aí?

0: De igual para igual, Mato Grosso e Matias é a número 2. Ô Zé, vou te falar um negócio. Hoje o pau tora na cerca. Hoje não tem conversa, não. Porque a Milena foi que escolheu essa aqui, ó. E agora, hein? Ei, Tony, o Tony tá aqui no estúdio, eu vou ganhar. Calma, Tony. Essa música é bonita também, rapaz. Igual pra igual. Você batia. Ah. E aí, já vai pensando aí qual que você vai votar. A número 1, duas camisas. Quem escolheu foi o Tony. A número 2 é de igual pra igual. Que é essa aqui, ó. De igual pra igual, essa aqui, ó. Ó. A Milena.
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0: Ô Zé, não vou dar palpite, não. Você quis. Vou dar palpite, não. As duas são bonitas demais da conta. Posso começar? Ô Tonho, vamos ver aqui se começa bem ou começa já tomando uma lapada. Vamos lá. Cadê? Ó, Diego Maradona. Vamos lá? Posso ir? Diego Maradona.
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0: Aqui, pombinha branca, rapaz. Tô falando dessa. Ah, não, Diego. Aqui. Duas camisas ou de igual para igual? Seu nego lá da Dona Marilu, quer saber o voto dele? Número 1, duas camisas para seu nego. Chico Berranteiro, aê Berranteiro, não escolheu ainda. Mário Bala, duas camisas. João Mineiro e Marciano, Milionário José Rico. Ô João.
3: Bom dia, Luciano Barroso, João de Jacareacanga, Milionário José Rico.
0: Duas camisas, a gente tá ganhando de zero até agora. A Edileuza, obrigado Edileuza. A Paula de Melo, adivinha? Né? Duas camisas. Milionário José Rico. Wellington Brasil, duas camisas. Milionário José Rico. Antônio Nunes, duas camisas. Milionário José Rico. Lindoval, primeiro voto para de igual para igual. Aí sim.
4: Meu Deus, Lulu Barroso. É. Hoje o trem ficou feio aí, hein? Ficou. A escolha aí tá puxada hoje.
0: E agora?
4: Gente, as duas músicas são muito lindas.
0: E agora?
4: Mas eu vou ficar com a número 2.
0: De igual? Ah, Dona Marcilei votou na número 2. Aqui.
5: Duas camisas, Milionário Zé Rico.
0: Aí, Jair de Trombas, duas camisas. A Rosalma diz: hoje tá difícil. Vou ficar com. Tá difícil, vou ficar com a número 1. Duas camisas. Rosalva votou na número 1. Maria Aparecida votou na número 2. De igual para igual. Wesley votou na número 1. Duas camisas. Tá ganhando duas camisas. Oi, Anthony.
6: Bom dia, Lucim Barroso. Bom dia a todos que ouvem o programa. É Brasil Rural. É de igual para igual.
0: De igual para igual, Mato Grosso e Matias. Chico Berranteiro, de igual para igual, Mato Grosso e Matias. Lá vamos nós, Dona Marilu. Duas camisas, tá o dobro, gente, tá ganhando, duas camisas ganhando. Ó, Apolinário, duas camisas. Diego Maradona, duas camisas. Onésio, duas camisas. Eita, você vai ganhar de lambada, eu pensei que não fosse. Ó, duas camisas pro Joaquim, Milionário Zé Rico. Ó o Marcos.
7: De igual para igual.
0: De igual para igual, valeu Marcos, obrigado aí pelo carinho. Alex, duas camisas, rapaz. Vamos tomar um cafezinho? Vamos. De igual para igual para Marlene. Ô Marlene. Uai, o Elton botou aqui 1 e 2, eu não sei.
1: Você fingiu.
0: Não, Elton, bota direito aí, ué. 1 e 2. Marciano, bom dia. Duas camisas. Beleza, tá valendo, Marciano. Denilson. Duas camisas. Dona Dirce, número 2, de igual para igual. De igual para igual, mas aprendi. Maria Rita é a número 1. Vamos lá, número 1 para Raimundo Francisco. Ô, Elton, você votou em quem? 1 e 2? Eu não entendi. Sandra, de igual para igual. Mas aprendi. Fazer amor pra te ferir. Que foi, Márcia?
8: Duas camisas, Luciano. Milionário Valeu. José Rico, nota
0: aí,
8: mil.
0: E duas camisas pra Jana também. Ixi, duas camisas tá ganhando, mas acho que não perde mais, não.
9: Ah, vou com a da Milena. essa música é boa demais.
0: É boa, da Milena.
9: Número 2.
0: É de igual para igual, número 2. Adeilto é Mato Grosso e Matias, de igual para igual. O Cardoso, deixa eu ver aqui, Cardoso.
10: Bom dia, Alexandre Barroso. É, é a número 1, duas camisas, Milionário José Rico.
0: Duas camisas.
10: São boas, viu?
0: Vou
10: colocar duas aí, se puder.
0: Tá bom. O Hipólito diz que é a número 2. Valeu, Hipólito, obrigado. Deixa eu ver aqui, Jean Chrysler. Duas camisas. Jean Chrysler, bom dia, Luciano. Duas camisas, valeu, gente. Ednilton, Ednilton, que é a número 2, de igual para igual. Vitória, duas camisas, valeu, Vitória, obrigado. Número 2, Luciano, para Selma Passos. Oi, Selma, vou te falar um negócio, viu? Tá bagaceira da grande.
11: Bom dia, número 1.
0: Número 1, duas camisas. Gessil Topógrafo, número 2, de igual para igual. Adeilton. Não, Adeus, você já votou. Ó, Adeus, tentando te derrubar aqui, viu, Tony? Adeus, tá... Duas camisas pro Fernandão. Ó, tá tendo auditoria aqui, o Tony tá aqui em pé, aqui de olho. A Edileuza é a número 2. Se falar qualquer coisa aqui, ó. Darlan é de igual pra igual, número 2, tá valendo. A Marli, Zé Dimar, qual é a sua, Zé?
12: Bom dia, Luciano, bom dia, Luciano. Eu vou no número 1, Luciano.
0: Número 1, duas camisas. Marli vai de igual pra igual, mas aprendi.

0: Oi, Marli. Toca um, depois a dois. Ah, Wellington, vá procurar uma lavagem de roupa. Aí. Você tem que escolher um ou dois, moço. Bora aí, bora, Wellington.
1: Bom dia, Luciano Barroso. Duas camisas.
0: Duas camisas. Quem foi que votou, Rosanda? Bom dia. Aqui. A Jana falou, tô aqui, uai, tudo bem, Jana. Não computei o voto dela ainda não, da Jana? Acho que eu já computei, duas camisas. Já computei o voto da Jana. Ela falou, tô aqui, eu também tô aqui, Jana, ó, tá me vendo aí? Oi, tchau, tá tudo bem? Gente, vou dar mais 1 minuto, 30 segundos? Não, né, Zé? Não. Ó, vou fazer o seguinte, vou na contagem. Atenção, porque toda vez que eu vou na contagem, alguém resolve mandar, quer ver? 5, 10, 15, 20, 25, 29 votos para duas camisas. 5, 10, 15, 17 votos para de igual para igual. E aí, Lu? E aí, Zé? A Jana tá digitando aqui. Aí ela se acabando de rir. Ó, então vamos lá. Gente, ganhou! Milionário José Rico, eles ganharam, o Tonho ganhou e nós rodamos. Duas camisas.

0: E assim, gente, nós vamos encerrando o programa hoje. Eu convido você para participar amanhã. Bom dia. Bom dia, Luiz Cláudio. Bom dia, Wellington Brasil. E a Milena, vou te falar um negócio. Gente educada é outra conversa. Perdi lindamente, é nós. Ô, Milena, obrigado, gente. Bom dia. Ei, Brasil. Até amanhã, às 5 da manhã.
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Você ouviu Martinelli de João Donato e Carlinhos Brau um dia desses. Agora 7h23, o Milton Rocha, vou ficando por aqui. Daqui a pouquinho você tem um repórter nacional com as principais notícias do Brasil e do mundo para você começar por dentro dos acontecimentos. Te deixo na companhia de Caetano Veloso, super bacana, Carlinhos Brau, Aganjú e na sequência Gal Costa, Dona dos Teus Olhos.

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2: Agora 7:30, um ótimo dia para você sintonizado na Rádio Nacional em Brasília, São Paulo, Rio de Janeiro, Amazônia, Alto Solimões, São Luís e Recife. Para você que nos acompanha em todo o Brasil, junto às emissoras parceiras da nossa Rede Nacional de Comunicação Pública e também pelo Instagram. Segue a gente por lá, não esquecem, é o @ Rádio Nacional Notícias. E também para você que nos acompanha em todo o Brasil, junto às emissoras parceiras da nossa Rede Nacional de Comunicação Pública. Eu sou José Carlos Andrade, hoje é sexta-feira, 9 de outubro de 2026. E vamos, portanto, aos destaques do dia. Ministro do Supremo Tribunal Federal, Cristiano Zanin, nega pedido de Eduardo Paes para anular a decisão do TSE sobre retotalização dos votos do primeiro turno para governador do Rio de Janeiro. E mais.
3: Propaganda eleitoral no rádio e na televisão está de volta nesta sexta-feira.
4: Ministério da Educação anuncia medidas para recuperar o prédio atingido por incêndio na Universidade Federal de Pernambuco.
5: Saldos esquecidos em bets começam a ser devolvidos hoje aos apostadores.
6: Procon do Rio de Janeiro lança cartilha para orientar consumidores sobre compra segura de brinquedos para o Dia da Criança.
7: Ex-alta comissária da ONU, Navi Pillay, é a vencedora do Prêmio Nobel da Paz de 2026.
2: Tudo isso e muito mais aqui no Repórter Nacional, que é produzido pela equipe de radiojornalismo da EBC.
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2: E antes de darmos início ao nosso noticiário, lembramos que, diante do período de defesa eleitoral, não serão veiculados conteúdos que possam caracterizar publicidade institucional. A medida se faz necessária para garantir o cumprimento das normas que regulamentam a comunicação de instituições públicas. O defesa eleitoral será encerrado em 25 de outubro. O ministro do Supremo Tribunal Federal, Alexandre de Moraes, expediu nesta quinta-feira um mandado de prisão contra o ex-deputado federal Eduardo Bolsonaro, que está nos Estados Unidos. A condenação é referente ao processo que trata do tarifaço aplicado pelo governo de Donald Trump contra as exportações do Brasil. Gésio Passo traz os detalhes dessa decisão para a gente.
8: Moraes declarou o trânsito em julgado na ação em que Eduardo foi condenado a 4 anos e 2 meses de prisão em regime semiaberto, além de pagamento de multa. O ex-deputado foi julgado por coação no curso do processo. Segundo a condenação, Eduardo articulou sanções dos Estados Unidos contra autoridades brasileiras para influenciar o julgamento do seu pai, Jair Bolsonaro, no STF, em que o ex-presidente foi condenado por comandar uma tentativa de golpe de Estado. Moraes também determinou providências para que Eduardo Bolsonaro perca o cargo de escrivão da Polícia Federal. O ministro do STF também declarou a suspensão dos direitos políticos do ex-deputado enquanto durar a condenação e de cancelar seus passaportes emitidos no Brasil. Eduardo Bolsonaro não apresentou defesa no processo e foi representado pela Defensoria Pública. Ele fugiu para os Estados Unidos em 2025, onde atuou pelas sanções contra o Brasil. Eduardo ainda perdeu seu mandato de parlamentar por faltar às sessões na Câmara dos Deputados. Da Rádio Nacional em Brasília, Gésio Passos.
2: Começou a circular esta semana um site que vende criptomoedas e promove distribuição de tokens, ativos digitais, para os usuários que compartilharem mensagens favoráveis ao candidato à presidência da República, Flávio Bolsonaro, do PL. Com quase 13 milhões de seguidores, Hyperkids é um grupo formado por crianças e adolescentes de Uganda que dançam. O texto publicado neste site diz que se trata de um movimento que une apoio ao voto 22 e a proposta de ajuda às Hyperkids a concluir sua casa em Kampala. A legislação eleitoral permite o apoio político espontâneo e gratuito, mas proíbe a concessão ou o pagamento de vantagens econômicas em troca de propaganda eleitoral. A campanha de Flávio Bolsonaro disse que desconhece a autoria do site e informou que vai tomar todas as medidas judiciais contra a publicação nas esferas eleitoral, civil e criminal para a derrubada da página. Já a campanha do presidente Lula apresentou à Procuradoria-Geral Eleitoral uma denúncia sobre a distribuição de ativos virtuais em troca de propaganda política, pedindo a investigação de possíveis crimes eleitorais.
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2: O incêndio na Universidade Federal de Pernambuco. O Ministério da Educação anunciou uma série de medidas para recuperar o prédio atingido pelo fogo. O ministro Leonardo Barchini esteve no local nesta quinta-feira e também se reuniu com representantes da Polícia Federal. Vamos saber quais são as medidas com Gabriel Correia. Oi, Gabriel, um bom dia para você.
9: Olá, Zé Carlos, bom dia para você, bom dia a todos também. Zé Carlos, a Universidade Federal de Pernambuco ainda está levantando o total de danos causados por esse incêndio. A estimativa é de um prejuízo de 100 milhões de reais em equipamentos perdidos, além de todas as pesquisas que foram interrompidas. O incêndio aconteceu na quarta-feira no campus Recife e atingiu o antigo prédio da Diretoria de Inovação e Empreendedorismo. A estrutura de quase 3 mil metros quadrados com 3 andares ficou seriamente comprometida. No local funcionavam laboratórios de fármacos, genética, informática e inovação terapêutica. Durante a pandemia de Covid-19, foi lá que o Núcleo de Pesquisa em Inovação Terapêutica realizou exames para mais de 130 municípios. E entre as pesquisas interrompidas pelo fogo, cerca de 200 dissertações em desenvolvimento usavam os laboratórios atingidos. A ideia do MEC agora é minimizar os prejuízos para a formação dos estudantes e pesquisadores. Por meio da CAPES, as bolsas com projetos interrompidos serão prorrogadas e estudantes de doutorado e mestrado podem continuar as pesquisas em instituições estrangeiras e nacionais em parceria com a Universidade Federal de Pernambuco. Além de também recuperar todos os equipamentos, um novo prédio será construído para receber os laboratórios. A nova estrutura tem valor estimado em 28 milhões de reais e terá 7 mil metros quadrados, ou seja, mais que o dobro da área do prédio atingido. A obra deve começar depois da conclusão da perícia e das investigações sobre o incêndio. A Polícia Federal já realizou um primeiro levantamento no local com robô e drone, porque a estrutura do prédio foi tão afetada que não permitiu a entrada dos peritos. O Instituto Nacional de Criminalística também foi acionado e a investigação é para identificar como o incêndio começou. Zé Carlos, volto contigo.
2: Certo, grato aí pelas informações, Gabriel.
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2: Vamos saber agora qual a agenda dos candidatos à presidência da República para esta sexta-feira com o Renato Ribeiro, que está aqui ao meu lado. Oi, Renato, bom dia.
10: Oi, muito bom dia, Zé Carlos. Olha, um dia de agenda aí com muitos atos públicos nesta sexta-feira para os dois candidatos, tanto para Lula quanto para Flávio Bolsonaro, que ontem Zé Carlos Lula se reuniu com a coordenação de campanha aqui em Brasília. E depois, em falar à imprensa, criticou a proposta do adversário Flávio Bolsonaro de cortar investimentos e demonstrou otimismo com a votação do fim da escala 6-1 do Senado.
11: Garantir que a semana que vem a gente definitivamente vai votar a PEC da escala 6-1. A gente vai derrotar uma jornada de trabalho que já perdura há décadas e décadas e que faz com que o trabalhador tenha muito pouco tempo para descansar. Então, nós queremos dizer ao povo brasileiro que nós vamos conseguir aprovar uma lei que garanta ao trabalhador e à trabalhadora o direito de ficar 2 dias em casa e trabalhar 5 dias.
10: E Flávio Bolsonaro se reuniu ontem aqui em Brasília com 14 governadores eleitos de partidos como PL, Republicanos e MDB. E o candidato derrotado, Augusto Cury, do Avante, declarou apoio a Flávio Bolsonaro. Segundo Cury, os dois firmaram 8 compromissos, como o fim da reeleição e a proteção às mulheres. Em uma live, Flávio negou que vai acabar com o Bolsa Família e prometeu reajustar as aposentadorias acima da inflação.
12: É mentira que eu acabaria com o Bolsa Família, é óbvio. E tá mantido. O Bolsa Família é sagrado, ninguém toca. Ninguém vai tirar o Bolsa Família de você. Então, com relação aos nossos aposentados do INSS, o Flávio Bolsonaro vai proteger vocês. Vocês vão ter reajuste, sim, acima da inflação das suas aposentadorias.
10: E, Zé Carlos, hoje Lula participa de uma caminhada na Feira da Ceilândia, aqui a cerca de 25 quilômetros daqui de Brasília, que começa às 9 horas da manhã, e ele vai estar ao lado do Leandro Grass, que é candidato ao governo aqui do Distrito Federal. Já Flávio Bolsonaro vai ao Rio de Janeiro para um ato público com Douglas Ruas, que deve ser declarado governador eleito do Rio de Janeiro após uma decisão do Tribunal Superior Eleitoral que mudou o resultado do primeiro turno. Zé Carlos.
2: Tá certo, então. Obrigado, viu, Renato? Por falar em campanha, olha, o horário eleitoral está de volta nesta sexta-feira. Até o dia 23 de outubro, as emissoras de rádio e televisão de todo o país deverão veicular a propaganda eleitoral gratuita dos dois candidatos à presidência da República que concorrem no segundo turno, Flávio Bolsonaro, do PL, e Luiz Inácio Lula da Silva, do PT. Quem traz informações pra gente é Ana Lúcia Caldas. Oi, Ana, bom dia. Já começou, né, Ana?
13: Já começou sim, Zé. Bom dia para você, para os nossos ouvintes. Olha só, de segunda-feira a sábado vão ser destinados, então, 10 minutos diários em cada bloco para propaganda dos candidatos à presidência, né? 5 minutos aí para cada um. Já na propaganda por inserções, cada candidatura terá direito a 12 minutos e 30 segundos de segunda a domingo. Ficou assim:

0: No rádio, a veiculação será então das 7 às 7h10, já começou, né? E de meio-dia a meio-dia e 10. Na TV, eles serão o mesmo tempo, também dividido em dois blocos, das 13 às 13h10 e das 20h30 às 20h40, Zé.
1: Certo. E com relação aos governos estaduais?
0: Mesmas regras, viu? Valem para os candidatos a governador que concorrem no segundo turno, lá no dia 25. As transmissões em cada estado vão acontecer logo após as propagandas dos candidatos à presidência. Haverá disputa, né, Zé, de segundo turno para governador no Distrito Federal e nos estados do Acre, Amazônia, Espírito Santo, Rio Grande do Norte e Tocantins. A princípio, também estava previsto aí um segundo turno no estado do Rio de Janeiro, mas ontem o TSE manteve a decisão de rejeitar a candidatura de Anthony Garotinho do Republicanos, o que deve resultar na eleição de Douglas Ruas, também do Republicanos, em primeiro turno. Douglas Ruas não é do Republicanos, tá? É do PL, em primeiro turno. Na tentativa de reverter essa decisão, Eduardo Paes entrou então com uma ação no Supremo Tribunal Federal para preservar aí a realização do segundo turno. No entanto, o ministro Cristiano Zanin entendeu aí que o Supremo ainda não tem competência para analisar esse pedido, uma vez que ainda cabe recurso no próprio Tribunal Superior Eleitoral. A nova totalização de votos para o governador do estado do Rio de Janeiro acontece então amanhã, e o TRE afirma que não é uma recontagem de votos. A apuração registrada nas urnas permanece rigorosamente a mesma. O que muda é o cálculo matemático feito para definir quais votos são legalmente válidos para a proclamação do resultado final. O Eduardo Paes publicou em suas redes sociais, lamentando a decisão da Justiça Eleitoral, e disse que, infelizmente, a Justiça decidiu que não haverá segundo turno, contrariando aí, segundo ele, a vontade soberana dos eleitores. E decisão judicial a gente respeita, disse. É assim que funciona a democracia. Já o Douglas Ruas publicou um vídeo ao lado do candidato à presidência Flávio Bolsonaro, agradecendo aos eleitores que votaram nele no primeiro turno. Zé Carlos.
1: Tá certo, então. Obrigado, Ana. Valeu. E o Nobel mais aguardado foi anunciado hoje cedo, o da Paz. Quem traz as informações é Daniela Franco, direto dos estúdios da Rádio França Internacional. Portanto, vamos a Paris. Oi, Dani. Bom dia para você.
2: Olá, Zé Carlos. Bom dia para você. Bom dia aos ouvintes. O Prêmio Nobel da Paz de 2026 foi concedido hoje à jurista sul-africana Navi Pillay, grande defensora do direito internacional e dos direitos humanos, indicou o Comitê Norueguês do Nobel durante o anúncio. Em Oslo, o presidente da instituição, Jørgen Vatne-Fridnes, afirmou que a laureada foi fundamental para garantir que crimes contra a humanidade e genocídios fossem levados à justiça. Essa ex-alta comissária das Nações Unidas para os Direitos Humanos, de 85 anos, atuou como juíza em tribunais internacionais responsáveis por julgar crimes de guerra e genocídios. Ela presidiu a Comissão Independente de Investigação da ONU, que acusou Israel de cometer genocídio na Faixa de Gaza, e atualmente ela atua como juíza na Corte Internacional de Justiça, no caso em que Mianmar é acusado também de genocídio. Em uma reação que foi gravada pela secretária-geral da ONG Anistia Internacional em Nuremberg, postada nas redes sociais, a Navi Pillay aparece sendo ovacionada e afirma que, quando ela foi avisada sobre o prêmio, ela achou que fosse uma piada. Depois ela brinca ainda, dizendo que, se as pessoas continuarem aplaudindo, ela vai dividir o Nobel com o presidente norte-americano Donald Trump. Isso porque, no ano passado, o líder republicano declarou que ele merecia ganhar o Nobel da Paz. Eu lembro também que esse é o quinto Nobel anunciado nessa semana, após os prêmios de medicina, física, química e literatura. Já o Nobel da Economia vai ser divulgado na próxima segunda-feira, 12 de outubro, e a cerimônia de entrega dos prêmios está marcada para o dia 10 de dezembro. Ao vivo da Rádio França Internacional em Paris, Daniela Franco para o Repórter Nacional.
1: É certo, grato aí, Daniela, pelas informações. Um bom fim de semana a vocês aí da Rádio França. Agora em Brasília, 7h46, você já ouviu aqui no Repórter Nacional que o ministro do STF, Cristiano Zanin, negou o pedido de Eduardo Paes para anular a decisão do TSE sobre retotalização dos votos do primeiro turno para governador do Rio de Janeiro. E você ainda vai ouvir.
3: Mês de outubro é de teatro para as crianças do Ceará, com um grande festival de peças infantis. O evento começa nesta sexta-feira com 40 apresentações gratuitas.
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1: Feriado chegando e a gente lembra você que os bancos não vão abrir na segunda para atendimento presencial, mas dá para deixar alguns pagamentos para o dia seguinte. Quem explica para a gente é o Samuel Gauri.
5: Na próxima segunda-feira, feriado de Nossa Senhora Aparecida, as agências de todo o país não terão atendimento presencial. Apesar do fechamento, os canais digitais, o Internet Banking e o Pix funcionam normalmente 24 horas por dia. Contas de consumo com vencimento no feriado, como água, luz e telefone, poderão ser pagas sem acréscimo de juros ou multas na terça-feira, quando o atendimento será retomado normalmente. A Federação Brasileira de Bancos lembra que operações dependentes de compensação, como TEDs e boletos, serão processadas apenas no próximo dia útil. A entidade orienta a antecipação do pagamento de tributos e impostos para evitar multas. Da Rádio Nacional em Brasília, Oussama El Gauri.
1: A Polícia Rodoviária Federal reforça, a partir desta sexta-feira, a fiscalização nas rodovias federais de todo o país por causa do aumento no movimento durante o feriado de Nossa Senhora Aparecida. Nós vamos saber mais na reportagem de Pedro Lacerda.
6: A operação dará atenção especial aos estados de São Paulo e Pará, onde milhões de pessoas participam nos próximos dias das peregrinações até o Santuário Nacional de Aparecida e do Círio de Nazaré. Na rodovia Presidente Dutra, a fiscalização começou em 2 de outubro e segue até o dia 13, devido ao aumento no fluxo de veículos e peregrinos rumo à Aparecida. A operação contará com drones e um helicóptero para ampliar o monitoramento e identificar pontos de maior concentração de pessoas e veículos. Outra medida será a distribuição de pulseiras de identificação para crianças, idosos e pessoas que precisem de atenção especial. A porta-voz da PRF, Natália Guimarães, detalhou as orientações aos peregrinos.
7: Aos romeiros, a orientação é de usar roupas claras, materiais refletivos, deslocar no sentido contrário da via e mantendo distância dos veículos. Os ciclistas devem utilizar o capacete, se deslocar no fluxo dos veículos e manter distância deles.
6: No Pará, o policiamento será reforçado para o Círio de Nazaré, que ocorre neste domingo, dia 11. Cerca de 2 milhões de pessoas são esperadas em Belém. A atuação será integrada com outros órgãos de segurança. Para os motoristas, a recomendação é redobrar a atenção nos trechos críticos.
7: Aos motoristas, a atenção é redobrada, principalmente em trechos com presença de romeiros e ciclistas, mantendo então a distância desse público, evitando excesso de velocidade, o uso do celular no volante e, claro, se beber, não dirija.
6: 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Da Rádio Nacional em Brasília, Pedro Lacerda.
1: Voltando agora a 10 minutos para as 8 horas, vamos falar do fim das bets. Hoje, o saldo esquecido nas plataformas começa a ser devolvido aos apostadores. Mas tem prazo para terminar, hein? E a Priscila Terezo chega mais com as informações para a gente. Oi, Priscila, bom dia.
8: Oi, Zé Carlos, bom dia para você, bom dia a todos. Pois é, começa hoje a devolução dos saldos de bets para 26 milhões e meio de apostadores que não fizeram o saque voluntário dos valores nas plataformas. Nessa semana, as empresas responsáveis por sites e aplicativos de apostas repassaram o saldo das contas aos bancos vinculados aos usuários. A devolução do dinheiro esquecido deve ocorrer até a próxima quarta-feira, dia 14. Segundo o Ministério da Fazenda, o montante supera R$ 1,3 bilhão. Se houver algum problema na restituição dos valores, o saldo vai ser encaminhado à Caixa Econômica Federal, que deverá providenciar o retorno do dinheiro aos apostadores. Desde o fim de setembro, o governo federal proibiu a operação de sites e aplicativos de apostas esportivas e jogos virtuais. Além do encerramento das plataformas antes autorizadas a funcionar, o governo pediu o bloqueio de cerca de 13 mil sites ilegais de apostas. Zé Carlos, volto com você.
1: Tá certo. Muito obrigado, Priscila. Olha, para muitos brasileiros, a aposentadoria não significa o fim da vida profissional. Na Bahia, cresce o número de pessoas que continuam a voltar ao mercado de trabalho depois de se aposentar, muitas vezes para complementar a renda. Quem traz os detalhes é Rafael Lopes, da Rádio Educadora de Salvador, emissora da Rede Nacional de Comunicação Pública.
9: A aposentadoria não representou o fim da vida profissional de Jaci Feitosa. Aos 73 anos, ela continua trabalhando como auxiliar de agente de portaria do Tribunal de Justiça da Bahia. Para ela, a renda do trabalho é necessária para manter as contas em dia.
10: Me aposentei em 2013, mas infelizmente não dá para só viver do salário. Até porque uma pessoa de classe pobre que paga aluguel, é difícil sobreviver com salário mínimo só. Aí você entra no consignado, faz diminuir seu benefício.
9: Segundo o IBGE, um a cada quatro idosos retorna ao mercado de trabalho após se aposentar. A advogada Ana Carla Fracalossi, que atua na área de direito previdenciário, fala dos desafios financeiros dessa fase.
11: A aposentadoria ela não devolve para o cidadão integralmente o seu salário. Então, muitas vezes, a aposentadoria ela vai gerar um decréscimo remuneratório para aquela pessoa. Acredito que a primeira coisa é a pessoa primeiro identificar quanto ela vai receber a título de aposentadoria, ela saber exatamente o que essa transição vai gerar. Né? Você pode planejar uma aposentadoria pública, de repente até uma aposentadoria privada, padronizar os seus débitos, os seus gastos, torná-los estáveis e sempre ter uma reserva.
9: Mas tentar permanecer no mercado de trabalho ou tentar voltar a ele pode ser mais difícil com o avanço da idade. A experiência acumulada, o conhecimento e a capacidade de lidar com o público também podem ser diferenciais, conforme o gerente da Casa do Trabalhador, Diego Gama.
12: Em 2015, tínhamos 52 mil pessoas contratadas nessa faixa etária na Bahia. Hoje, são aproximadamente 120 mil pessoas. A CETRE vem promovendo diversas ações para esse público, como o do Estádio ao Emprego, programas de qualificação e requalificação profissional.
9: Da Rádio Educador FM, diretamente de Salvador, Rafael Lopes para a Rádio Nacional.
1: Com a chegada do Dia das Crianças no próximo dia 12, foi lançada a cartilha do Rio de Janeiro, que orienta consumidores sobre compra de brinquedos seguros para as crianças. Cristiane Ribeiro está ao vivo com a gente e traz essas orientações. Bom dia, Cris.
13: Bom dia, Zé Carlos. Bom dia também aos nossos ouvintes. Pois é, Zé Carlos, faltando poucos dias para a comemoração do Dia das Crianças, que agora é 12 de outubro, o PROCON do Rio de Janeiro lançou a cartilha Presente Seguro Criança Protegida. O material chama atenção para os riscos de produtos falsificados ou sem certificação e também o que fazer para evitar acidentes e prejuízos financeiros. A cartilha contém 7 dicas. A primeira é verificar a procedência do produto, conferindo se o vendedor é confiável e se disponibiliza o CNPJ e canais de contato. A segunda orienta sobre a necessidade de o produto ter o selo do Inmetro, o Instituto Nacional de Metrologia, que atesta a qualidade e apresenta a identificação de conformidade. Na sequência, a dica é conferir a faixa etária para garantir que o brinquedo é adequado à idade da criança. O PROCON também diz que é importante ler as informações na embalagem e no manual para se certificar que as orientações para uso do produto estão bem explicadas. Além disso, o consumidor deve comparar os preços e desconfiar de valores muito abaixo dos praticados no mercado, conferir se a embalagem está lacrada e sem sinais de violação, e ainda exigir a nota fiscal, pois o documento é importante para comprovar a compra e facilitar o exercício dos direitos do consumidor. A cartilha está disponível no site do PROCON RJ. Volto com
1: você, Zé Carlos. Tá certo, Cris. Grato aí pelas informações. Olha, e falando em Dia das Crianças, um festival dedicado à infância começa hoje no Ceará. Até o dia 20 de outubro, uma extensa programação acontece para todas as idades. Carolina Pessoa é quem conta pra gente.
3: O mês de outubro é sinônimo de teatro para crianças de quatro cidades cearenses: Fortaleza, Quixeramobim, Maracanaú e São Gonçalo do Amarante. Começa nesta sexta-feira e vai até o próximo dia 20 o Festival Internacional de Teatro Infantil do Ceará, que reúne 40 apresentações gratuitas de três estados e também da França. Nesta edição do evento, a celebração é ainda mais especial, pois marca os 15 anos do projeto, que se tornou uma tradição do calendário cultural cearense. Emílio Sanderson, um dos idealizadores e diretores do festival, celebra o momento.
14: Essa é uma comemoração que nos deixa assim muito felizes e também nos faz olhar para tudo que a gente construiu desde 2011. A gente sabe que manter um festival dedicado às infâncias durante 15 edições exige aí uma tarefa árdua de continuidade, de parcerias e também de escuta do nosso público, né? Em especial as famílias, os educadores e as crianças.
3: As apresentações ocorrem em espaços como escolas, praças e teatros. O diretor fala sobre a programação deste ano.
14: A programação está imperdível, tem grupos do Ceará, de São Paulo, de Santa Catarina e da França. São 8 atrações no total. Entre os destaques está o grupo francês Como Netcelle. Eles vão estar aqui com a apresentação do espetáculo Como Pegar uma Estrela, que é, inclusive, uma obra inspirada num best-seller de livro infantil do Oliver Jeffers. Então, um espetáculo muito bonito, inclusive utiliza a ilustração do próprio livro.
3: Outras atrações são os João Sem Medo, que aborda a coragem para enfrentar desafios, e o Círculo das Baleias, que fala sobre o cuidado com a natureza e os oceanos. Além disso, até sábado, também como parte do festival, acontece um grande encontro de realizadores de artes cênicas para as crianças, com participação de representantes de várias partes do Brasil, na Caixa Cultural Fortaleza. Emílio explica a ideia do evento.
14: Discutir temas que fazem parte do trabalho desses festivais, como financiamento, circulação de espetáculos, curadoria, mediação de plateia e também a participação das crianças.
3: O festival conta ainda com recursos de acessibilidade em toda a programação, com sessões de libras e audiodescrição. Além disso, promove o plantio de árvore para neutralizar as emissões de gases do efeito estufa. Da Rádio Nacional no Rio de Janeiro, Carolina Pessoa.
1: E agora, para fechar, vamos a uma notícia para os estudantes indígenas. As inscrições do PEDAI, o Programa de Desenvolvimento Acadêmico Indígena, foram prorrogadas. Vamos conferir o novo prazo com a Tatiana Alves.
15: Candidatos indígenas que pretendem participar do Programa de Desenvolvimento Acadêmico Indígena ganharam mais tempo para fazer a inscrição. A Coordenação de Aperfeiçoamento de Pessoal de Nível Superior, a CAPES, ampliou o prazo para envio das candidaturas até o dia 26 de outubro, às 11h59 da noite, no horário de Brasília. A mudança foi publicada em uma retificação do edital conjunto número 23 de 2026. Os interessados devem se inscrever exclusivamente pelo sistema eletrônico da CAPES. Com a prorrogação, o calendário do processo seletivo também foi alterado. A etapa de análise dos documentos vai ocorrer entre os dias 27 de outubro e 5 de novembro, com divulgação do resultado no dia 6. Quem não concordar com a avaliação poderá apresentar recurso entre 9 e 11 de novembro. Já a seleção pelos programas de pós-graduação será realizada em 3 fases. A publicação do resultado final está prevista para até 15 de março de 2027. Já as matrículas e o início das atividades nos programas de pós-graduação seguem previstos para o primeiro ou segundo semestre do próximo ano. Da Rádio Nacional no Rio de Janeiro, Tatiana Alves.
1: Agora em Brasília, 8 em ponto. O repórter nacional fica por aqui com os trabalhos técnicos de Egberto Martins. Você fica agora com o programa Alô, Alô Brasil com Agostinho Teixeira. Um ótimo dia e um excelente fim de semana.
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15: 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Começando, hoje é sexta-feira, dia 9 de outubro de 2026. Sejam todos bem-vindos, todas bem-vindas, hein? Chegou a sexta-feira. Bem-vinda a sexta-feira também. E uma sexta-feira para lá de especial, porque tem feriadão na segunda-feira, dia 12, dia da padroeira do Brasil. Nossa Senhora Aparecida, padroeira do Brasil, na segunda-feira. É dia das crianças também, né? Dia de presentear as crianças e dia de descansar. Descanso dos justos. Aliás, o que a gente quer é descanso para os trabalhadores, que não tem descanso. Não tem descanso. A gente comemora. Por que a gente comemora tanto quanto quando num mês assim temos um dia de folga a mais? Porque estamos sobrecarregados. De um modo geral, o trabalhador, quem trabalha, quem trampa mesmo, quem faz a roda girar, os trabalhadores que põem a mão na massa, seja em qualquer modalidade que seja, não tem tempo para cuidar de si próprio, para fazer o que gosta, para aproveitar a vida, né? Trabalhar para pagar as contas e começar tudo de novo, e pagar as contas e começar tudo de novo. Por isso, quando a gente ganha um feriado, parece que é uma graça divina. E está ao alcance do nosso Congresso Nacional tornar essa realidade mais justa e mais frequente. 2 dias de folga para o trabalhador. É pedir demais 2 dias de folga? 2 dias de folga? É pedir demais? Não é pedir demais. Não é pedir demais, mas parece que para alguns congressistas, para alguns senadores, esse tema não é desejado agora. Não é um tema para o momento. Por que não é para o momento? Porque eles querem que passe a eleição para depois, no ano que vem. Aí vamos pensar com calma, não precisa ser essa proposta de folga, não, de 2 dias de folga. Pode ser um outro diferente. propor uma outra coisa que não implique em dar mais dignidade para o trabalhador. Que é isso que se trata, dignidade para o trabalhador, para ele poder usar o tempo dele para o que ele quiser. E estamos terminando essa semana em que tivemos 3 sessões no Senado para levar adiante a proposta do fim da escala 6x1. O presidente do Senado, Davi Alcolumbre, está cumprindo o que ele prometeu, pelo menos até agora. Teve as 3 sessões, na terça, na quarta e na quinta. Esvaziadas, porque os parlamentares do PL deixaram o plenário, esvaziaram o plenário, não querem discutir isso. O Flávio Bolsonaro, que é o candidato, que está na frente das pesquisas, né, e que pode ser eleito, aliás, já fala como presidente, né? Ele já está falando como presidente. Então, como presidente, já que ele se vê como presidente, ele podia, como presidente, dizer claramente por que que ele não quer o fim da escala 6x1. Por que que ele quer propor algo que não deu certo em lugar nenhum, que é vender a força de trabalho por hora, você receber por hora trabalhada. Portanto, perdendo todos os direitos, você entrando na mão do empregador, porque essa história de que você vai fazer o seu horário é cascata. Ah, não, se quiser trabalhar de manhã, você trabalha, se quiser à tarde. Não é verdade. Nenhuma relação profissional é assim. Nenhum empregador que está pagando aceita o horário que você quiser fazer. Não é assim que funciona. Então, o que a gente tem que discutir aqui é isso. Por que uma fatia do nosso Congresso Nacional está evitando falar sobre o fim da escala 6x1. Esse é o ponto principal. Vamos tratar desse assunto hoje aqui. E o presidente Lula continua cobrando de Flávio Bolsonaro que ele se posicione, que ele diga se ele está a favor do descanso a mais e justo dos trabalhadores ou não. Outras propostas não estão em discussão agora. A que está em discussão agora, já passou pela Câmara e está passando pelo Senado, é o fim da escala 6x1, que só para repetir, para relembrar, mais de 70% dos brasileiros se mostraram a favor do fim da escala 6x1. Então, vamos tratar desse assunto aqui. Vamos tratar também de manifestações que estão acontecendo, de estudantes universitários secundaristas. E com violência, ontem aconteceu no Sergipe um ato de violência durante uma manifestação de estudantes da Universidade Federal do Sergipe. Um motorista, não se sabe exatamente quem e por que motivo, ele saiu disparando tiros para o alto, causando uma confusão danada, um desespero enorme. Então eu preciso entender o que aconteceu, lembrando que ontem tivemos aquele episódio trágico, que aliás terminou ontem, mas começou na quarta-feira, com um incêndio que destruiu um prédio importantíssimo da Universidade Federal de Pernambuco. Vamos falar inclusive com o reitor da Universidade Federal de Pernambuco, porque não se sabe ainda o que motivou esse incêndio, se ele foi criminoso, se foi acidental, enfim, mas o prejuízo é enorme, um prejuízo enorme mesmo, em valores, em dinheiro, mas principalmente em pesquisa. São pesquisas de décadas que se perderam com esse incêndio que causou esse prejuízo enorme na Universidade Federal de Pernambuco. Vamos falar sobre isso também. Falar também sobre a questão da eleição no Rio de Janeiro. Bom, a gente cantou a pedra aqui, todo mundo falou sobre isso, que ia dar errado, foi feito para dar errado mesmo. A justiça dormiu no ponto, deixou o Antônio Garotinho ir até o final nas eleições, e agora, ontem, o Tribunal Superior Eleitoral finalmente decidiu o que devia ter decidido há meses, dizendo que Antônio Garotinho é inelegível. Isso, por si só, já seria um problema, porque você tem eleitores que votaram nele, achando que podiam votar nele. Mas esse é o menor dos problemas. O problema é que, com a retirada dos votos do Garotinho, altera toda a correlação de forças. A contagem muda toda. E, resumindo, não teremos segundo turno no Rio de Janeiro, por uma barberagem da Justiça Eleitoral, e nós vamos falar sobre isso, tá certo? Ó, manda mensagem pra gente aí, é sexta-feira, tem que todo mundo relaxar, tem que ser um dia feliz hoje aqui, tá certo? Tem que ser um dia feliz hoje, porque vamos descansar, o descanso dos justos no final de... Não sei, você vai trabalhar? Não sei. Alguém vai trabalhar? Vai trabalhar, Ricardo? Vai trabalhar? Tá de plantão. A Karina também tá de plantão na segunda-feira. Eu não sei se eu estou de plantão na segunda-feira. Vou receber a informação ao longo do dia. Mas, enfim, espero que se você for trabalhar, que seja um período de trabalho bem agradável. Se for descansar, melhor ainda. Aproveita. Aliás, tem previsão do tempo também. Temos previsão do tempo para você saber como será o final de semana prolongado com o feriadão da segunda-feira. Manda mensagem para a gente aqui no nosso WhatsApp, é 11 974 69 0138, 11 974 69 0138, é o zap para você falar aqui com o Alô, Alô Brasil da Rádio Nacional. Falando do Rio de Janeiro, chegou aqui a Cristiane Ribeiro, a nossa Cris, falando diretamente do Rio de Janeiro, agora às 8h11. Cris, bom dia.
1: Bom dia, Agostinho. Bom dia também aos nossos ouvintes. Agostinho, há poucos dias da comemoração do Dia das Crianças, né, que agora é dia 12 de outubro, o PROCON aqui do Rio de Janeiro lançou a cartilha Presente Seguro Criança Protegida. Esse material chama atenção para os riscos de produtos falsificados ou sem certificação e também o que fazer para evitar acidentes e prejuízos financeiros. A cartilha contém 7 dicas. A primeira é verificar a procedência do produto, conferindo se o vendedor é confiável e se disponibiliza o CNPJ e canais de contato. A segunda orienta sobre a necessidade do produto ter o selo do Inmetro, que é um Instituto Nacional de Metrologia e que atesta qualidade e apresenta a identificação de conformidade. Na sequência, a dica é conferir a faixa etária para garantir que o brinquedo é adequado à idade da criança. O PROCON também diz que é importante ler as informações na embalagem e no manual para se certificar que as orientações para uso do produto estão bem explicadas. Além disso, o consumidor deve comparar os preços e desconfiar de valores muito abaixo dos praticados no mercado, conferir se a embalagem está lacrada e sem sinais de violação, e ainda exigir a nota fiscal, pois esse documento é importante para comprovar a compra e facilitar o exercício dos direitos do consumidor. Essa cartilha está disponível no site do PROCON RJ. Volto com você, Agostinho.
15: Valeu, Cris. Cristiane Ribeiro falando com a gente ao vivo, direto do Rio de Janeiro. Ó, falei para vocês do episódio de ontem, em Sergipe. A Polícia Civil está tentando levantar dados e apurar relatos de ontem à noite sobre um homem que teria passado de carro em frente à Universidade Federal de Sergipe, em Aracaju, portando uma arma de fogo e disparando para o alto. No local, estava acontecendo uma manifestação em apoio à reeleição do presidente Luiz Inácio Lula da Silva, do PT. São várias manifestações que estão acontecendo, né? Essa semana aconteceu em Niterói, no Rio de Janeiro, aconteceu também em Pernambuco e agora em Sergipe. Há promessas de outras manifestações populares, democráticas. Não se tem notícia de haver nenhum tumulto na manifestação em si, manifestação em si, nenhuma delas, inclusive nessa de Sergipe, mas é isso, o relato dá conta de que esse suspeito se aproximou do local de carro. A manifestação estava acontecendo no campus mesmo da Universidade Federal de Sergipe. Ele se aproximou do local e fez vários disparos para o alto. Tem imagens na internet das pessoas correndo desesperadas, não para menos, né? Tiros disparados, a multidão se desfez, se dispersou, mas uma confusão impressionante. As imagens estão sendo, inclusive, analisadas pela Polícia Civil de Sergipe. A polícia diz que não foi identificado ainda o autor dos disparos e o caso está entregue ao Centro Integrado de Operações de Segurança Pública do Sergipe para apurar se, de fato, esses disparos têm a ver ou não com a manifestação, se tem alguma relação com as manifestações, né? A imagem indica que sim, mas é preciso também não fazer nenhuma avaliação precipitada, mas chama atenção mesmo. Eu vou repetir, na quarta-feira a gente teve aquele episódio em frente à Universidade de Pernambuco, a Federal, na verdade em frente não, né? Num dos prédios, um prédio que foi completamente destruído, um prejuízo enorme. Vamos falar já já com o reitor da Universidade Federal de Pernambuco, mas é bom que seja coincidência. É bom que seja coincidência, que não tenha a ver com nenhum tipo de reação violenta contra a manifestação popular justa, que pode ser de um lado ou de outro, óbvio. Aliás, o que nós mais temos, felizmente, na nossa democracia, são manifestações de um lado e de outro. E a gente espera que elas sejam respeitadas como determina a lei. Há relatos que estão sendo investigados pela polícia, tanto no caso de Aracaju, quanto no

0: Nessa semana, a gente falou, as empresas responsáveis pelos sites e aplicativos de apostas repassaram o saldo das contas aos bancos vinculados aos usuários. A devolução do dinheiro esquecido deve ocorrer até a próxima quarta-feira, dia 14. Segundo o Ministério da Fazenda, o montante supera 1,3 bilhão de reais. Se houver algum problema na restituição do valor, o saldo vai ser encaminhado à Caixa Econômica Federal, que vai providenciar o retorno do dinheiro aos apostadores. Desde o fim de setembro, o governo federal proibiu a operação de sites e aplicativos de apostas esportivas e jogos virtuais. Além do encerramento das plataformas que antes eram autorizadas a funcionar, o governo pediu o bloqueio de cerca de 13 mil sites ilegais de apostas. Agostinho, eu volto com você.
1: Valeu, Priscila. Priscila Terezo falando com a gente, direto do Rio de Janeiro. Olha, o presidente Lula chamou o tarifaço proposto pelo senador Flávio Bolsonaro para a economia brasileira de aberração. A declaração aconteceu ontem em uma entrevista coletiva à imprensa no início da noite de ontem. Vamos ouvir o que disse o presidente Lula.
2: Uma aberração do ponto de vista de proposta política é a ideia do tesouraço. Porque no Brasil, toda vez que um governo fala que vai fazer corte, esse governo, quando faz teto de gasto, esse governo, quando fala de ajuste fiscal, ele não fala tentando fazer com que os ricos percam alguma coisa. Eles fazem essa proposta para tirar do pobre.
1: Bom, durante todo o dia de ontem, aliados da Câmara da campanha de Lula se manifestaram nas redes sociais afirmando que o tesouraço comprometeria programas como Farmácia Popular e o Pé de Meia. Em seu discurso, Lula destacou que no período de transição entre o governo de Jair Bolsonaro e o dele, quando ele tomou posse, segundo o presidente Lula, ele não encontrou recurso financeiro para programas sociais e para as áreas como educação e infraestrutura. É só lembrar, né, que ontem nós falamos aqui, e depois isso repercutiu em outros veículos também, uma reportagem da Folha de São Paulo, dizendo, e isso não foi desmentido pela equipe, econômica da campanha do senador Flávio Bolsonaro, campanha à presidência, mas a matéria dizia o seguinte: que a equipe econômica de Flávio Bolsonaro está estudando um pacote fiscal para limitar os reajustes de aposentadorias do INSS e benefícios de prestação continuada e das federais, de saúde, dos investimentos federais na saúde e na educação. Então, esse corte, que segundo esse levantamento chegaria a 250 bilhões de reais, atingiria, repetindo aqui, a aposentadoria, benefícios de prestação continuada e as despesas federais na área da saúde e da educação. 250 bilhões de reais seria esse corte que já está em estudo, segundo reportagem da Folha, reproduzida hoje em todos os sites, todos os blogs, enfim, todas as fontes de informação que você buscar, vai trazer essa informação. E, de novo, a gente não teve até agora nenhum desmentido da campanha de Flávio Bolsonaro. Agora são 8h20, falando de educação, né? E desse temor de cortes, de recursos federais na educação. Vou falar agora, com muita satisfação, com o reitor da Universidade Federal de Pernambuco, o professor Alfredo Gomes. Professor Alfredo Gomes, obrigado por atender aqui a Rádio Nacional. Bom dia para o senhor.
3: Bom dia, Agostinho. Uma satisfação enorme conversar com você, né, e com toda a audiência, da Rádio Nacional.
1: Uma pena que a gente conversa, para falar de uma situação tão triste, né, reitor? A gente viu as imagens. Um prédio completamente destruído. Foi na noite de quarta-feira, um incêndio de grandes proporções, que atingiu um dos prédios da Universidade, Federal de Pernambuco. E aconteceu, depois, e a gente não sabe se é coincidência ou não, a polícia vai investigar, mas só para situar o nosso ouvinte, aconteceu pouco depois de uma manifestação de estudantes da universidade, que está acontecendo, na verdade, no país inteiro, tinha acontecido também aí em Pernambuco. Segundo testemunhas, o fogo começou por volta das 8 da noite e, no fim da noite, o Corpo de Bombeiros, felizmente, informou que o incêndio tinha sido controlado. Não há informações de feridos, então também não se sabe o que teria provocado esse início de incêndio.

0: incêndio, mas o estrago está feito, o prédio atingido é o antigo edifício da Diretoria de Inovação e Empreendedorismo. Atualmente, o local abrigava laboratórios de fármacos, de informática e genética, além do núcleo de pesquisa em inovação terapêutica. A unidade fica dentro do... Ficava, né? O que sobrou agora fica dentro da cidade universitária. Professor, eu queria que o senhor falasse um pouco, passado algumas horas, qual é o tamanho do estrago, financeiramente falando, mas principalmente, professor, em termos de estudos que estavam sendo conduzidos ali, professor?
1: Destacar que o prédio, né, sobretudo, o prédio são dois andares, né, tem o andar térreo e o andar superior. O andar superior foi completamente destruído, né? Completamente destruído, com tudo que tinha dentro, ou seja, todos os equipamentos, freezers menos 80, amostras, toda a rede de computação, então tudo foi destruído. Todos os laboratórios que tínhamos nesse andar, eles foram destruídos. A estrutura do prédio, portanto, hoje ela está protegida, né, porque o risco de desabamento do andar superior, né? No andar térreo, a gente não conseguiu fazer a avaliação ainda ontem, em face, que estava ainda quente, né, bastante quente, e o pessoal não conseguiu ingressar, pessoas não conseguiram ingressar. A Polícia Federal conseguiu fazer isso por meio de um robô, né? Então, nós estamos fazendo a avaliação geral dos prejuízos. Do ponto de vista de equipamentos, insumos, né, algo em torno mais de 100 milhões, né, porque temos equipamentos muito grandes dentro do edifício. Nós tínhamos ali, os laboratórios, eles são conectados à pós-graduação, né, então fazem pesquisa financiadas, né, com apoio de órgãos de fomento. Então, nós temos ali aproximadamente 200 estudantes que faziam pesquisas de mestrados e doutorados, assim como de iniciação científica, nos diversos laboratórios que lá funcionavam. Então, o prejuízo é muito grande, porque o material, de maneira geral, estava instalado, assim como as amostras, né, estavam todas elas dentro do prédio. Então, é inestimável. A gente está, digamos assim, tomando as medidas. Eu quero aproveitar a oportunidade para dizer que recebemos ontem à tarde aqui na Universidade Federal de Pernambuco a visita do ministro Leonardo Barchini com sua equipe. Foi uma visita muito reconfortante, inclusive do ponto de vista das medidas que foram anunciadas, né? Então, o ministro esteve conosco, digamos assim, já tem recursos previstos para a reconstrução, para a construção de um novo prédio, porque esse prédio, pelas informações preliminares, ele está condenado. Então, nós teremos uma nova edificação para compreender os laboratórios, né, e as unidades ali da área. O ministro também trouxe informação muito importante para os estudantes, né, para a continuidade da pesquisa, que houve um entendimento junto à CAPES e às bolsas da CAPES, assim como os prazos, né, para a realização dos mestrados e doutorados serão estendidos, tanto as bolsas quanto o prazo para a execução. E lançou conjuntamente ontem, né, um programa de doutorado sanduíche no exterior, para que aquelas pesquisas que temos já conveniadas, né, com vários países estrangeiros, né, tanto na Ásia quanto na Europa, que esses estudantes possam, portanto, migrar para esses laboratórios, né, para dar continuidade às suas pesquisas. Então, foi muito importante a visita do ministro, e agora a gente está, veja, a gente está com a Polícia Federal fazendo a investigação da causa do incêndio. Houve a manifestação dentro da nossa universidade, todo mundo acompanhou. Nós tivemos também nas redes sociais muitas informações, né, aquelas coisas que acontecem, né, de agressão à universidade, que vai queimar a universidade, né? Então, isso aconteceu.

0: concomitantemente ou logo depois aconteceu o incêndio. Então, tem um quadro que precisa ser devidamente investigado. Veja, nós precisamos fazer um trabalho meramente técnico, está entregue à Polícia Federal. Desde o dia do incêndio, eu me comuniquei com a Superintendência da Polícia Federal em Pernambuco e pedi, portanto, que eles investigassem as duas coisas, né? A origem do incêndio e também os ataques, né, que estão sendo desferidos à nossa universidade e à nossa comunidade, né, por meio das mídias sociais. Bom, esse é um quadro geral, Augustino, que eu estou trazendo aqui para você, mas a perda é bastante consistente, profunda, né, inestimável, e nós vamos, então, fazendo reuniões com as equipes já ontem, de todas as coordenações de laboratórios, né, e das unidades lá dentro. Já tivemos reuniões no dia de ontem. No dia de hoje, eu continuo em reunião com o Corpo de Bombeiro e também com outras unidades, né, que ocupam o andatérreo do prédio, né, para a gente ter uma visão concreta, formatar isso em termos de um relatório, né, e encaminhar, portanto, às autoridades competentes.
1: Estamos conversando aqui na Rádio Nacional com o reitor da Universidade Federal de Pernambuco, professor Alfredo Gomes, fazendo um relato do prejuízo, da perda inestimável, irrecuperável, dos estudos, das pesquisas que estão sendo feitas nesse prédio, para além do valor significativo, mais de 100 milhões de reais de equipamentos que se perderam por completo depois desse incêndio, o grande incêndio. As imagens são assustadoras mesmo. E é preciso, como o senhor falou, reitor, que a polícia investigue de forma técnica, como tem que ser, mas que se chegue à motivação desse incêndio, porque pode haver uma grande coincidência. Ontem nós tivemos, não sei se o senhor teve notícias, em Sergipe, em frente à Universidade Federal de Sergipe, estava havendo uma manifestação também de estudantes e uma pessoa dirigindo um carro em alta velocidade passou disparando, atirando para o alto. Foi uma confusão danada, um desespero. Enfim, é importante que a gente saiba o que está acontecendo. Se é tudo uma grande coincidência ou se, eventualmente, de alguma forma, está se tentando reprimir com violência a manifestação justa de uma fatia da sociedade, que tem direito de ir para a rua como todas têm. Como todas têm. A gente está ouvindo agora aqui especulações de que, se eleito, Flávio Bolsonaro teria um pacotaço para publicar logo de saída, que implicaria, segundo a informação divulgada pela Folha de São Paulo, repetida por vários sites, que não foi rebatida pela coordenação de campanha de Flávio Bolsonaro. A informação é de que haveria um corte da ordem de 250 bilhões de reais, que implicaria, inclusive, em cortes na educação. E a gente já viveu essa história aqui de, em outros tempos, criticarem as universidades, dizendo que só tinha baderneiro, que só tinha usuário de droga e que não se produzia nada. A gente ouviu esse discurso. Então é importante a gente não perder o fio da meada para tentar conter qualquer excesso de violência que eventualmente esteja em curso. Então, professor, eu queria que o senhor falasse um pouco mais para a gente mostrar que se produz coisas importantes nas universidades, se produz conhecimento, se produz saúde. Eu estava lendo que, entre as várias centenas de pesquisas que estavam em curso nesse prédio, que infelizmente se perdeu, tinha um estudo sobre Covid, sobre autismo, sobre câncer. Quer dizer, estamos tratando da vida real, não estamos discutindo flores, né? São discussões, são debates e estudos que mexem com a vida das pessoas reais, né, professor?
0: Veja, é muito importante, né, que a população entenda a importância estratégica das universidades federais e das universidades públicas, né, na produção do conhecimento e transferência desse conhecimento como medidas práticas na vida das pessoas. Se você considera a média de vida da população hoje, né, que é de aproximadamente a média de 80 anos, essa média de anos de vida tem a ver com desenvolvimento científico e tecnológico. Então, tem uma implicação concreta, né, para a resolução dos problemas do dia a dia da vida das pessoas, as universidades. Mais de 90% da pesquisa, de excelência da pesquisa, com muita qualidade, que é realizada no Brasil, acontece nas universidades públicas e especialmente nas federais. Quando você considera todas as avaliações sobre as universidades, tanto as avaliações nacionais quanto internacionais, as universidades públicas estão no topo desse processo. Ou seja, é excelência acadêmica sem abrir mão do processo de inclusão. Essa combinação, ela é muito importante porque ela produz uma transformação social consistente no Brasil. As universidades deixaram de ser instituições elitistas por meio das políticas públicas que foram introduzidas ali em 2003 e deu consequência até o governo da presidenta Dilma, né? Teve um período muito difícil entre 2016 e 2022 e foi retomada a reconstrução, portanto, dessas políticas no atual governo. Eu não tenho dúvida de afirmar que assim a situação orçamentária das universidades precisam continuar crescendo, como temos assistido desde 2023. Eu sou uma das pessoas que estudo o financiamento das universidades, estudo profundamente o orçamento das universidades. Então, essa coisa de tesouraço, né, de 250 milhões, né, prejudicará não apenas as universidades federais, prejudicarão profundamente a saúde, mas o impacto concreto é na vida das pessoas que efetivamente precisa de políticas públicas e do Estado. Não tenho dúvida que as pessoas ricas, elas não serão afetadas de maneira nenhuma com essas iniciativas. Pelo contrário, elas procurarão lucrar em torno disso. Então, o impacto concreto é na vida das pessoas precisas e as universidades estão fazendo o seu trabalho. Nós temos pesquisas aqui em todas as áreas de conhecimento que gera oportunidades, geram emprego, tecnologia e inovação, né, e repercute efetivamente na melhoria da qualidade de vida da população. Além das que você citou, nós temos inúmeras outras. É na área da transição energética, o que é fundamental, é na área de combate às desigualdades sociais, né, por meio de políticas fundamentais na área de nutrição, para alimentar a população adequadamente. Então, são muitas iniciativas realizado em todas as universidades, brasileiras, e nós precisamos públicas que garantam a continuidade, portanto, da reconstrução e do fortalecimento das universidades, da ciência, da tecnologia e, obviamente, gerando oportunidade para as novas populações que nunca tiveram oportunidade de estar nos bancos escolares, nos bancos universitários, possam continuar fazendo a transformação das suas vidas.
1: Estamos conversando aqui no Alô, Alô Brasil da Rádio Nacional com o reitor da Universidade Federal de Pernambuco, o professor Alfredo Gomes, falando sobre ainda esse impacto desse prédio completo, importante, centro de estudos da universidade, que foi destruído depois do incêndio, que ainda está sob investigação. Tomara que os motivos, as causas e, eventualmente, os responsáveis sejam identificados. Professor, o senhor falou sobre esse tesouraço aí que está sendo anunciado, caso Flávio Bolsonaro seja eleito. Que tipo de consequência um corte dessa magnitude na educação poderia ter no dia a dia das universidades federais, em particular no dia a dia aí da Universidade Federal de Pernambuco, professor?
0: Veja, as consequências são muito ruins para as universidades, né? Assim, nós precisamos, pelo contrário, recuperar o orçamento. Eu vou trazer dois dados aqui para a nossa audiência entender um pouco esse processo, né? Nós estamos em fases de recuperação do orçamento das universidades, que foi brutalmente atacado e cortado, né, durante o governo passado. Em 2014, o orçamento das universidades federais, e eu estou falando aqui do orçamento discricionário, aquele que financia a manutenção e o funcionamento da universidade, sem colocar aqui dentro a questão de salários, Então, em 2014, o orçamento das universidades era da ordem de 8 bilhões e 100 milhões, de todas as universidades federais.

0: Em 2021, portanto, 2021, esse orçamento, certo? Esse orçamento caiu para casa de 4 bilhões e 200 milhões de reais, praticamente a metade do orçamento de 2014. Isso foi resultado de cortes sucessivos entre 16, 17, 18, 19, 20, 21 e em 22 começa um processo de recomposição. Então, o corte foi nos governos, né, que faz esse discurso que está sendo apresentado agora, né, de fazer o ajuste fiscal, né, mas o ajuste fiscal penaliza, sobretudo, as instituições que prestam serviços relevantes, como a questão da educação, como a questão da saúde, as aposentadorias e também, né, o BPC da população pobre. Então, esse terá consequências muito duras para as universidades federais e também para os institutos federais. Então, nós precisamos, ao contrário, nessa conjuntura global, né, que você tem um investimento tanto nos países da Ásia, liderada pela China, quanto da Europa, também aqui da América do Norte, pelos Estados Unidos, né, você tem um investimento cada vez mais consistente e crescente em ciência, tecnologia e inovação. Nós não podemos renunciar a essa trajetória que é crescente durante o atual governo, certo? Para a gente fazer a plena recuperação e colocar a ciência como um motor do desenvolvimento econômico, e de geração de prosperidade. Se nós tomamos os dados aqui do Ministério da Ciência, Tecnologia e Inovação, o governo, portanto, fez é um trabalho incrível. Esse trabalho implicou o crescimento permanente do Fundo Nacional de Ciência, Tecnologia e Inovação, injetando nas universidades, não apenas nas públicas, mas pelo sistema competitivo nacional de editais, injetando recursos permanentes nas nossas instituições, ou seja, na ciência, na tecnologia e inovação. Esses recursos eles crescem em 23, 24, 25 e atualmente. Então, há uma ambiência nacional que tem feito uma combinação de iniciativas propícia ao processo de desenvolvimento nacional por meio do investimento em ciência e tecnologia. E, na minha análise, né, na minha modesta análise, esse processo não deve sofrer nenhum tipo de retrocesso, né? Nós precisamos de políticas que consolidem as universidades e que não venham penalizar elas, né, fazendo um processo de, digamos assim, de desinvestimento na juventude brasileira e gerando as oportunidades que temos, né? Nós temos uma política, eu estou me alongando muito, mas é necessário destacar também, uma política de expansão das universidades por meio de mais campi no interior, né? A nossa universidade, particularmente, recebe um novo campus aqui no interior de Pernambuco, né? Isso não acontece em não ser em governos que acreditam na educação e coloca a sua luta, a sua força para negociar e trazer recursos, portanto, para a educação. Essa luta hoje ela está fortemente presente dentro do Congresso Nacional, né? Uma vez que as reformas que aconteceram ainda no governo Temer transformaram as emendas individuais em emendas obrigatórias e transformaram no governo seguinte as emendas de bancada também em emendas obrigatórias. E o que faz com que o governo tenha uma menor capacidade de investimento e de execução das políticas públicas. É uma inversão de papel quando se trata do legislativo, está executando diretamente políticas públicas e não pensando a estratégia nacional, fortalecimento da estratégia nacional, para que a gente possa fazer com que o Brasil cresça e gere prosperidade para a sua população.
1: Estamos conversando aqui com o professor Alfredo Gomes, que é reitor da Universidade Federal de Pernambuco. Professor, o senhor tem direito de falar tudo o que o senhor quiser, o tempo que o senhor quiser, em função da relevância que são as universidades federais, a Universidade Federal de Pernambuco. E para alertar, para alertar as pessoas para que não se diga depois que não sabia. Eu não imaginei que fosse acontecer. A gente ouve às vezes isso, em parte é verdade, mas muitas coisas estão sendo ditas claramente o que vai acontecer. Então a gente precisa dizer claramente, dar o nome para as coisas, o nome que elas têm, para que depois a gente não se arrependa e diga, puxa, não imaginei que fosse acontecer isso. Então, o senhor tem todo o espaço aqui para falar e é importante que, infelizmente, a gente use esse episódio trágico, trágico mesmo, indesejável, que não precisava ter acontecido aí na Federal de Pernambuco, mas que a gente use essa oportunidade para destacar a importância e a relevância das universidades federais do Brasil. Professor, imagino que o clima deve tá terrível aí entre professores e alunos. Estava lendo, inclusive, que é um trabalho com psicólogos até, né, para recuperar essa gente toda que investiu a energia, o conhecimento, né, sua dedicação toda durante décadas para gerar conhecimento, que, em certa medida, se perdeu, alguns deles, por completo. Como é que está sendo esse trabalho, professor, para tentar levantar o ânimo dessa gente toda?
0: Ontem nós tivemos uma reunião, junto, uma breve reunião, um encontro com os estudantes, né? A maioria dos estudantes que desenvolviam dissertações e tese lá no espaço, e foi um encontro muito emocionante, mas também de geração de união e de solidariedade. Então, na Universidade Federal de Pernambuco, nós temos hoje um clima muito positivo, uma rede de solidariedade se formou, né, em torno, portanto, desse episódio. Eu aproveito aqui para agradecer, inclusive, né, as milhares de mensagens que a universidade recebeu, de todas as universidades federais, dos institutos federais, das associações de universidades brasileiras e também de universidades estrangeiras, né, de vários países, né, se colocando à disposição, pedindo para que a gente pudesse enviar nossos estudantes ou professores, né, para fazer as pesquisas em suas instituições. Então, gerou uma rede de solidariedade e eu fiquei particularmente muito comovido, com todo esse processo. A vinda do ministro aqui ontem, do Leonardo Bacchini, para mim foi muito positiva. Ele, de pronto, por uma designação do presidente Lula, se destinou à nossa universidade, passou a tarde conosco ontem, fizemos inúmeras reuniões, conversando com os estudantes, com os coordenadores, dos projetos, né, também com os professores. Então, foi um clima muito positivo. O acolhimento imediato, assim, você sente muito protegido do ponto de vista da ação do Ministério da Educação, né, nesse processo. Ao mesmo tempo, nós estaremos recebendo no dia de hoje, a ministra da Ciência, Tecnologia e Inovação, Luciana Santos, que, como muitos parlamentares, né, como muitos reitores, ligou para a gente ontem e disse: olha, eu estou com uma agenda assim, mas na sexta-feira estarei com vocês, para também ir conhecer o prédio que foi incendiado de perto, as condições, e poder, se possível, anunciar medidas de apoio aos estudantes, né, e também a investimentos nos laboratórios. Então, Agostinho, gerou esse clima, né, nacional. Nós temos uma rede de unidades federais que ela é muito coesa, né? Ela é muito, digamos assim, assertiva e compreensiva do papel estratégico que elas têm no cenário nacional e internacional, né? Então, isso cria um sentimento muito positivo e de afirmação da nossa condição em defesa, obviamente, da ciência, da tecnologia, da formação de gerações com muita excelência, mas também de que isso não pode acontecer se a gente abrir mão da nossa democracia e da nossa soberania. Então, são elementos estruturadores de uma sociedade que lutamos por ela há muitos anos. Nós não estamos defendendo algo provisório em função de um processo eleitoral. Nós estamos defendendo projetos e modelos de sociedades, né, durante toda a nossa vida. Essa defesa das universidades tem sido feita ao longo do tempo. Eu vou aproveitar um momento também para dizer que ontem nós realizamos.

0: aqui na Universidade Federal de Pernambuco, né? E nós fazemos isso todos os anos, né? A Expo UFPE 2026, que é uma relação entre a universidade e os estudantes do ensino médio, especialmente aqueles que estão no terceiro ano. Então, nós recebemos 34 mil estudantes ontem na nossa universidade para mostrar todos os cursos da universidade, todos os cursos. Venha estudar nessa instituição, que é uma das melhores universidades do Brasil. Os cursos são bem avaliados. Mais de 53% dos nossos programas têm notas 5, 6 e 7 nas avaliações da CAPES. Então, a gente faz uma grande mobilização para mostrar a pertinência da população estudantil do terceiro ano estudar na nossa universidade e dar continuidade a esse projeto de instituição, né, que vai fazer, desde o nosso primeiro curso, o curso de ciências jurídicas, o curso de direito, né, fará 200 anos em 2027. Então, é isso, né, que é essa situação difícil, dolorosa, né, que nos aconteceu antes de ontem, também gerou um clima de solidariedade, uma força de pertencimento, e a gente precisa responder de forma concreta, porque essa é uma instituição que não está aqui para um dia, ela está aqui, portanto, para ser defendida, para ser consolidada e ofertar serviços públicos de qualidade, né, a toda a nossa população.
1: Professor Alfredo Gomes, reitor da Universidade Federal de Pernambuco, foi um prazer tê-lo aqui conosco, apesar da situação, apesar do ocorrido, mas conte aqui com a Rádio Nacional, sempre de portas abertas, o microfone à sua disposição para o que o senhor precisar, porque a Universidade precisar, a Universidade Federal, que é um patrimônio do país, é um patrimônio do país. A gente já deixou quase escorrer pelos dedos as universidades federais e faz pouquíssimo tempo, faz pouco tempo. Retomamos, e é importante que a gente saiba que passo tem que ser dado para que cada vez mais a produção científica seja de excelência, seja de qualidade, porque os pesquisadores do Brasil são de excelência, são de qualidade, se superam, inclusive, superando dificuldades que em outros lugares talvez não fossem superadas. Então a gente tem que valorizar os nossos pesquisadores, os nossos estudantes, as nossas universidades federais. Eu agradeço demais sua presença aqui, professor. Um bom dia para o senhor.
0: Bom dia, né? E foi uma satisfação enorme conversar com você e com sua audiência. Muito obrigado.
1: Muito obrigado, professor. Até a próxima. Professor Alfredo Gomes, reitor da Universidade Federal de Pernambuco. É um prejuízo enorme, mais de 100 milhões de reais perdidos com esse incêndio, que a gente não sabe a origem dele, tomara que se descubra rapidamente. E fora esse prejuízo financeiro, que não é pequeno, longe disso, mas isso pode ser reposto, o problema são os estudos, né? As pesquisas que estavam sendo feitas e essas, muito provavelmente, não serão recuperadas. Algumas delas não serão mesmo, né? Estudos, só para deixar bem claro, que não estão estudando rosas, flores. Poderiam também, também é um estudo importante, né? Mas não estão discutindo coisas etéreas. Estão discutindo coisas da vida e que dão vida, inclusive. Discutindo, estudando, por exemplo, Covid. Covid é um tema, né? Para a gente evitar que novos dramas, novas pandemias surjam, autismo, câncer, TDAH. Então, são assuntos da nossa vida que estavam sendo alvo de pesquisa e que se perderam por causa desse incêndio. E a gente precisa saber exatamente o que aconteceu. Agora faltam 10 para as 9. Você está aqui no Alô Alô Brasil da Rádio Nacional, nesta sexta-feira, hein? Dia 9 de outubro de 2026. O final de semana nunca foi tão bem-vindo, viu, Ricardo Garcia? Final de semana prolongado chega em belíssima hora. E o Odair Brás, que está com a gente, também chegando em belíssima hora. O Odair, que é da Agência Brasil. Fala aí, Odair. Bom dia.
2: Bom dia, Agostinho. Bom dia a todos. Agostinho, Dmitry Peskov, que é o porta-voz do Kremlin, disse que concorda com a declaração de Marco Rubio, secretário de Estado dos Estados Unidos, que disse que o conflito entre Ucrânia e Rússia vive um impasse. Ele disse sim, concordamos com ele, disse Peskov. O porta-voz, deu essa declaração no Turcomenistão, onde acontece o um encontro de líderes de ex-países soviéticos. Peskov disse ainda o seguinte à agência de notícia russa: a arte da diplomacia envolve.

0: envolve justamente encontrar uma saída que permita avançar para uma trajetória pacífica. E é justamente em busca dessa saída pacífica que vai acontecer hoje em Miami, nos Estados Unidos, uma reunião entre Steve Witkoff e Jared Kushner, enviados dos Estados Unidos, com representantes ucranianos. Eles vão tentar desenvolver uma proposta unificada para colocar fim a essa guerra. Fora isso, segundo o porta-voz russo, não há nenhuma perspectiva de reunião entre Estados Unidos, Rússia e Ucrânia no momento para tentar resolver esse conflito. Mas Peskov afirma que os russos também desejam uma solução abrangente e um acordo sustentável para colocar fim à guerra, Agostinho.
1: Beleza, Odair. Odair Braz falando com a gente ao vivo, direto da Agência Brasil. Falamos no começo aqui da decisão sobre as eleições no Rio de Janeiro. Deve ser confirmado, então, no sábado, amanhã, portanto, a eleição em primeiro turno do candidato Douglas Ruas, do PL. Aquela confusão toda, a urna no domingo passado definiu a seguinte posição dos candidatos para governo do Rio de Janeiro. O Douglas Ruas teve 49,27% dos votos, Eduardo Paes, 42,76% dos votos e Antony Garotinho, 3,17% dos votos. Portanto, por essa contagem aqui, teríamos segundo turno entre Douglas Ruas e Eduardo Paes, porque Ruas não conseguiu 50% dos votos, mais um, para encerrar em primeiro turno. Só que tinha essa pendenga envolvendo o Antony Garotinho, que estava condenado, estava inelegível por uma série de crimes, improbidade administrativa, dano ao erário, enfim, um monte de coisa. Só que, na última hora, ele conseguiu uma liminar e o nome dele apareceu, finalmente, na urna, o Garotinho, sob júdice, como se diz. Então ele apareceu lá, podia receber voto, mas depois da eleição, o judiciário ia sentar para decidir, vale ou não vale. Olha só se pode uma situação dessa. Mas foi isso, chegamos a esse ponto. E aí ontem, o Tribunal Superior Eleitoral foi estudar o caso e confirmou, decidiu que não valem os votos do Garotinho. Vamos ouvir um trecho aqui da votação final em que falam os ministros Dias Toffoli e Cássio Nunes Marques.
2: Essa candidatura, ela não existe. Se ela não existe, esses votos são inexistentes, mais do que nulos ou anuláveis ou anulados. Eles são inexistentes e assim devem ser desconsiderados.
3: Os votos atribuídos ao recorrente devem ser excluídos da base de cálculo da votação válida do primeiro turno, inclusive para aferição da maioria absoluta.
1: Então, só que decidiram depois, né? O eleitor do Rio de Janeiro não era obrigado a saber. Ele viu a cara lá do Garotinho e votou. Teve uma fatia do eleitorado, exatamente 274.411 eleitores cariocas, fluminenses, queriam votar no Garotinho e votaram, e puderam votar no Garotinho. Se não tivesse lá o nome dele, talvez votassem em outro candidato, em branco, nulo, sei lá eu, o que ia acontecer. O eleitor foi induzido a erro. Desculpe, é disso que se trata. A Justiça Eleitoral dormiu no ponto. Deixar para decidir depois é desrespeitar o eleitor. Aí depois a gente reclama por que a abstenção é tão grande. Ah, eu saio de casa para votar, voto. Vocês me dizem que eu posso votar nesse rol de candidatos. E depois não pode mais. E para piorar a situação, essa mudança toda vai definir, vai indicar que Douglas Ruas conseguiu a maioria absoluta de 50% dos votos válidos mais um e vai ser anunciado como governador do estado do Rio de Janeiro. Nada contra Douglas Ruas, podia ser qualquer um outro. O que não dá é para ganhar no tapetão. O eleitor do Rio de Janeiro quis segundo turno. Ele quis segundo turno. E aí o judiciário, de forma atrasada, sem nenhuma explicação, diz que não. Não, não, não, não, não. Vocês votaram nesse aqui, mas não vale esses votos aqui. Vão fazer uma recontagem e agora vai dar uma decisão em primeiro turno. Isso vai ser confirmado. Amanhã vai haver uma totalização dos votos. Ou seja, é um procedimento protocolar para dizer, olha, tira esses aqui, soma tudo de novo e vai dar a maioria para Douglas Ruas, que vai ser confirmado como novo governador do Rio de Janeiro. Rio de Janeiro que, sinceramente, não merece o que está acontecendo com ele. Não merece o que está sendo feito pelos homens públicos, seja do executivo, seja do legislativo e também agora do judiciário. É uma pena. Uma pena mesmo. O Eduardo Paes já reconheceu a derrota, se disse indignado, falou, né, que essa decisão contraria a vontade soberana dos eleitores, mas deixou claro que não pretende mais recorrer da decisão. Ele até tem

0: tramitou ontem um recurso no Supremo Tribunal Federal que não foi aceito pelo ministro Cristiano Zanin. Então, a partir daí, Eduardo Paes resolveu jogar a toalha e realmente não há mais o que fazer. Infelizmente, foi assim que foi escolhido um governador do Rio de Janeiro. Tomara que ele tenha sorte, tomara que ele recupere essa imagem toda arranhada que ficou desse processo eleitoral mais uma vez. Olha, 8h57, sabe quem faz 90 anos, Karina? No domingo? Tom Zé. Tom Zé. 90 anos, ele tá melhor que eu. Bom, tá muito melhor que eu.
1: Ó. Todo canto e nação que se agridem cortesmente, correndo a todo vapor e amando com todo ódio, se odeiam com todo amor. 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

Tom Zé que nasceu Antônio José Santana Martins, mas acho que nem ele lembra mais o nome dele. Antônio José Santana Martins nasceu no dia 11 de outubro de 1936, em Irará, na Bahia. E foi vindo para São Paulo, como ele conta na música aí, que ele surgiu para o mundo em 1968, foi convidado pelo Caetano Veloso e vem para São Paulo para fazer parte do movimento tropicalista e virou essa potência enorme que é o nosso Tom Zé, aos 90 anos, melhor que nunca.

Ó, e se você vier para São Paulo, se você estiver em São Paulo, passar o final de semana aqui em São Paulo, ou vier até 13 de dezembro aqui em São Paulo, vale a pena visitar a exposição de graça aqui em São Paulo, celebrando os 90 anos do Tom Zé. É, a exposição está na Caixa Cultural, que é legal demais, hein? Vale muito a pena. Você aqui, paulistano, paulista, ou que vier de fora, vai lá, vai até o dia 13 de dezembro. É uma experiência sensorial e interativa dedicada a essa trajetória fantástica desse baiano incrível que é o Tom Zé, uma produção permanente, um vigor, uma lucidez incrível. Vale a pena prestigiar o Tom Zé e acompanhar um pouco dessa carreira, desse talento que está completando 90 aninhos no domingo agora. E ao som do Tom Zé, podia ser melhor, para encerrar esse Alô, Alô Brasil desta sexta-feira, dia 9 de dezembro, olha, eu tô louco aqui, dia 9 de outubro, de 2026, encerrando essa sexta-feira, desejando a você um final de semana fantástico, que você aproveite bem, a segunda-feira, se puder descansar, descansa também, se não trabalha, vai ser bom também, e a gente se encontra de novo na semana que vem, aqui às 8 da manhã, no Alô, Alô Brasil da Rádio Nacional. Valeu, pessoal, um abraço, bom descanso para todos. De todo...

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7: Está começando mais um Ritmo da Notícia aqui pelas ondas da Rádio Nacional. São 9:03 em Brasília. Eu sou a Fátima de Mello, na mesa de senhor Egberto Martins, edição do Ritmo da Notícia, Daiana Vitor. Nós começamos com Ellen Oléria, a Anunciação.

0: Paula Lima, Tive Razão, Jussara Silveira, Rita Ribeiro e Tereza Cristina, Seu Zé, Helen Oléria, de Alceu Valença, Anunciação.
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0: Um incêndio de grandes proporções destruiu esta semana o prédio da Diretoria de Inovação da Universidade Federal de Pernambuco. O local abrigava pesquisas importantes nas áreas de propriedade intelectual, tecnologia e genética. Nesta quinta-feira, o ministro da Educação, Leonardo Bacchini, esteve no local e reuniu-se com representantes da Polícia Federal que investigam os motivos do incêndio. Ele ainda anunciou uma série de medidas para recuperar o prédio. Não é isso, Gabriel Correia? Bom dia.
2: Exatamente, Fátima. Bom dia para você, bom dia a todos. O terceiro incêndio em uma semana lá. A Universidade Federal de Pernambuco ainda está levantando o total de danos causados na instituição pelas chamas. A estimativa é de um prejuízo de 100 milhões de reais em equipamentos perdidos, além de todas as pesquisas que foram interrompidas. O último incêndio aconteceu na quarta-feira, no campus Recife, e atingiu o antigo prédio da Diretoria de Inovação e Empreendedorismo. A estrutura de quase 3 mil metros quadrados, com 3 andares, ficou seriamente comprometida. No local, funcionavam os laboratórios de fármacos, de genética, informática e inovação terapêutica. Inclusive, durante a pandemia de Covid-19, foi justamente lá que o Núcleo de Pesquisa em Inovação Terapêutica realizou.

0: Federal já realizou um primeiro levantamento no local com robô e drone, porque a estrutura do prédio foi tão afetada que não permitiu a entrada dos peritos. O Instituto Nacional de Criminalística também foi acionado e a investigação é para identificar como esse incêndio começou, Fátima. Eu volto contigo.
1: Obrigada, Gabriel Corrêa, pelas informações. Boa, excelente sexta-feira para você. Beto Guedes agora no Ritmo da Notícia. O medo de amar é o medo de ser livre.

0: Céu Tropicália, de Caetano Veloso. É o Barramalho, Vila do Sossego. Beto Guedes, O Medo de Amar é o Medo de Ser Livre. De Beto Guedes e Fernando Brant.
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0: Bom, quem está me ouvindo e tem saldos em bets, atenção, hein? Os valores esquecidos começam a ser devolvidos hoje aos apostadores. A repórter Dayana Vitor está aqui no estúdio e vai explicar para a gente. Bom dia, Day.
2: Bom dia, Fátima e ouvintes. Exatamente, a devolução do dinheiro de 26 milhões e meio de apostadores das bets que não fizeram o saque voluntário dos valores começa hoje, como você disse, Fátima, e vai até a próxima quarta-feira. E de acordo com o Ministério da Fazenda, o montante supera 1 bilhão e 300 milhões de reais. É muito dinheiro. Quem apostava e não pediu os valores até o dia 5 de outubro, agora não precisará fazer nada, Fátima e ouvintes. É que os bancos serão os responsáveis por transferir os valores diretamente para as contas utilizadas pelos apostadores para fazer os depósitos nas formas. Mas é interessante uma dica acompanhar o seu saldo para saber se o valor que você tem caiu direto aí na sua conta. Mas não se preocupe, ouvinte, segundo o governo, se houver algum problema na restituição desses valores que você que está me ouvindo tem direito, o saldo vai ser encaminhado à Caixa Econômica Federal, que deverá providenciar o retorno do dinheiro aos apostadores. E vamos lembrar que desde o fim de setembro, o governo federal proibiu as bets, essas apostas esportivas, além do encerramento das plataformas antes autorizadas a funcionar. E o governo pediu bloqueio de cerca de 13 mil sites ilegais de apostas. Fátima, é com você.
0: Dayana Vitor, muito obrigada pelas informações. Ritmo da notícia. Seguimos aqui com Ana Canhas, Luz Antiga.

0: Geraldo Azevedo, Dona da Minha Cabeça, Tom Zé, Tô e Ana Canhas, Luz Antiga, de Nando Reis.
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0: Na próxima segunda-feira é comemorado o Dia das Crianças. E quem pode, né, sempre procura comprar um presentinho aí para os pequenos. Mas é necessário ter muito cuidado para não adquirir itens que possam colocar a segurança das

0: crianças em risco. Para auxiliar aí os responsáveis a comprar presentes seguros, o PROCON do Rio de Janeiro lançou uma cartilha. Não é isso, Cristiane Ribeiro? Bom dia.
1: Bom dia, Fátima. Bom dia também aos nossos ouvintes. Isso mesmo, Fátima. Há poucos dias, né, da comemoração do Dia das Crianças, né, em 12 de outubro, o PROCON do Rio de Janeiro lançou essa cartilha intitulada Presente Seguro, Criança Protegida. O material chama atenção para os riscos de produtos falsificados ou sem certificação e o que fazer para evitar acidentes e prejuízos financeiros. A cartilha contém 7 dicas. A primeira é verificar a procedência do produto, conferindo se o vendedor é confiável e também disponibiliza o CNPJ e canais de contato. A segunda orienta sobre a necessidade de o produto ter o selo do Inmetro, que é o Instituto Nacional de Metrologia, que atesta a qualidade e apresenta a identificação de conformidade. Na sequência, a dica é conferir a faixa etária para garantir que o brinquedo é adequado à idade da criança. O PROCON também diz que é importante ler as informações na embalagem e no manual para se certificar que as orientações para uso do produto estão bem explicadas. Além disso, o consumidor deve comparar os preços e desconfiar de valores muito abaixo dos praticados no mercado, conferir se a embalagem está lacrada e sem sinais de violação e ainda exigir a nota fiscal, pois esse documento é importante para comprovar a compra e facilitar o exercício dos direitos do consumidor. Em Fátima, essa cartilha está disponível no site do PROCON RJ. Eu volto com você.
0: Muito obrigada, Cristiane Ribeiro, pelas informações e sua participação aqui com a gente no Ritmo da Notícia. Tiago York agora, a Meio TV.

0: Milton Nascimento, Yawareté, Belchior como nossos pais, Belchior e Tiago York, dele amei te ver.
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0: Bom, finalmente sextou e o melhor é que muitos brasileiros terão mais dias de descansos, já que na segunda-feira será o feriado de Nossa Senhora Aparecida. Por isso, a Polícia Federal começa uma operação para evitar acidentes nas rodovias, já que muita gente aproveita para viajar. Nosso repórter Pedro Lacerda preparou matéria sobre essa operação. Vamos ouvir.
2: A operação dará atenção especial aos estados de São Paulo e Pará, onde milhões de pessoas participam nos próximos dias das peregrinações até o Santuário Nacional de Aparecida e do Círio de Nazaré. Na rodovia Presidente Dutra, a fiscalização começou em 2 de outubro e segue até o dia 13, devido ao aumento no fluxo de veículos e peregrinos rumo à Aparecida. A operação contará com drones e um helicóptero para ampliar o monitoramento e identificar pontos de maior concentração de pessoas e veículos. Outra medida será a distribuição de

0: pulseiras de identificação para crianças, idosos e pessoas que precisem de atenção especial. A porta-voz da PRF, Natália Guimarães, detalhou as orientações aos peregrinos.
1: Aos romeiros, a orientação é de usar roupas claras, materiais refletivos, deslocar no sentido contrário da via e mantendo distância dos veículos. Os ciclistas devem utilizar o capacete, se deslocar no fluxo dos veículos e manter distância deles.
0: No Pará, o policiamento será reforçado para o Círio de Nazaré, que ocorre neste domingo, dia 11. Cerca de 2 milhões de pessoas são esperadas em Belém. A atuação será integrada com outros órgãos de segurança. Para os motoristas, a recomendação é redobrar a atenção nos trechos críticos.
1: Aos motoristas, a atenção é redobrada, principalmente em trechos com presença de romeiros e ciclistas, mantendo então a distância desse público, evitando excesso de velocidade, o uso do celular no volante e, claro, se beber, não dirija.
0: Em caso de emergência nas rodovias federais, a PRF pode ser acionada pelo telefone 191. Da Rádio Nacional em Brasília, Pedro Lacerda.
2: Ritmo da Notícia fica por aqui, edição de Daiana Vitor. Reportagem, Gabriel Correia, Daiana Vitor, Cristiane Ribeiro e Pedro Lacerda. Programação musical, Janeira Goulart, apresentação Fátima de Mello, na operação Egberto Martins. Ritmo da Notícia de volta segunda-feira às 9 da manhã, com mais música e informação para você.

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2: Alô, alô, Tabatinga! Alô, Tríplice Fronteira! Está começando o nosso programa Alô Fronteira. Sejam todos bem-vindos à nossa programação local aqui pelas ondas, pela frequência de 96.1 FM. Também estamos na internet, no aplicativo Rádio ZBC, na página radionacional.ebc.com.br. Tudo bem com vocês, hein? Tudo tranquilo? Como foi de ontem para hoje? Sextou por aí, hein, gente? Como está sendo essas primeiras horas de sexta-feira? Estão curtindo, estão gostando? Está tudo bem? Bem-vindos mais uma vez, se sintam acolhidos aqui conosco, assim como também queremos ser acolhidos, bem recepcionados com, aí na casa de vocês, no trabalho de vocês, onde vocês estiverem, tá bom? Muito obrigada já pelo carinho, pela companhia. E vamos juntos até que horas mesmo? Até às 10 horas, gente. Até às 10 horas, 2 horas aí de muitas informações, muitas músicas. Toda sexta-feira a gente faz um programa assim mais leve, não é? Mais descontraído. Então, quero muito aí a sua companhia, a sua participação, tá certo? Afinal, chegamos aí no final de semana, não é? E um final de semana, esperamos que tenhamos aí um final de semana maravilhoso, não é isso que queremos? Por aqui, Moisés, são exatamente que horas?
3: 8:04.
2: 8:04. Aqui na apresentação você tem a sua amiga Kátia Franco, na mesa de som, em na nossa aí, seleção musical, Moisés Arévalo.
4: Bom dia!
2: Bom dia! Bianca Petená e Carlos Sena gerenciam a nossa Rádio Nacional. Primeiro sucesso desta manhã para você. Aumenta aí o volume do seu radinho. Avisa todo mundo que já estamos no ar. Começamos trazendo aí Luciana Vilar e Vitor e Léo com a música. Qual é o nome da música, Moisés? A música Sem Limites para Sonhar.

gente, você sabe que domingo, dia 11, não, segunda, dia 12, é o dia de Nossa Senhora Aparecida. E está acontecendo ali, gente, na igrejinha de Nossa Senhora Aparecida, aqui no bairro Tancredo Neves, né? Na rua Marechal Malé, né, Moisés? Que passa ali na rua do estádio. Tem a igrejinha azulzinha, bem arrumadinha. Terço às 18h30 e também, logo depois do terço, a celebração da missa, gente, né? A gente precisa ser grato, né, gente? Sempre, por todas as bênçãos que nós temos, pelo acordar, levantar, respirar, saúde dos vizinhos, não é? Pedir, rezar, orar pelas pessoas, que muitas pessoas necessitadas, não é? Muitas pessoas que tiveram perdas essa semana. Minha solidariedade à família Ponte, também aos familiares, tá, gente? Então, está acontecendo, né, o novenário e as missas também, não é, ali na igrejinha de Nossa Senhora Aparecida. Sempre às 18h30, com o terço, às 19h, aí tem a celebração da missa. Então, pessoal, reforço esse convite para que vocês participem, para que vocês, né, tirem essa horinha, estejam lá, não é, rezando, orando, agradecendo. Ah, eu não posso ir hoje, mas amanhã vá, leve a família, os filhos, chame os vizinhos, né? Compareça, participe, né? Vá lá, é um momento que a gente precisa, muito fundamental na nossa vida. Deve ser prioridade isso, agradecer a Deus pelas bênçãos, tem que ser prioridade na nossa vida, viu, pessoal? E dia 12 também, além de ser, né, o dia de Nossa Senhora Aparecida, padroeira do nosso país, também é o dia das criancinhas, né? Dia das crianças. E eu sei que várias atividades, vários eventos, ações estão sendo feitas em escolas, não é isso? Com as crianças, né? Vai nas creches, eu sei que está tendo evento aí, várias atividades recreativas, atividades de lazer, atividades culturais. E a CIPAL

serviço, estão participando de momentos de muita descontração, interatividade, brincadeiras socioeducativas, fortalecendo vínculos, estimulando a convivência e garantindo espaços de acolhimento e desenvolvimento, tá? Então, é o momento aí de celebrar, não é? Os pais tirarem um tempinho para dar atenção às crianças, né? Eu sei que é difícil, né, gente? No dia a dia é difícil você dar atenção ali para as suas crianças, mas pelo menos tire, se organize, tire alguns minutos aí do seu dia para brincar, porque isso faz tão bem para você quanto para a criança, né? Tire alguns minutos para você dar atenção ali às suas crianças, né? Os pequenos que merecem. Às vezes com o trabalho, com as atividades em casa, né? Os pais, os responsáveis, os adultos, na verdade, deixam de dar atenção às crianças. É quando elas ficam ali, né? Tristinhas, isoladas ou muito imperativas também, né? Que é justamente para chamar a sua atenção, tá? Então, tire esses minutos, essas horas para dar atenção, para conversar, não é? Para também ouvir as suas crianças, combinado, gente? Não é só presente, não, pessoal. Não é só presente. O presente mais importante, com certeza, para as suas crianças é a sua presença, a sua atenção, né? O seu amor, o seu carinho. 8h53, tem mais música para você por aqui nas ondas da Nacional. Vamos ouvir Tarcísio do Acordeon cantando Voltável.

0: Obrigada a você que está acompanhando a Nacional do Alto Solimões, na cidade de Atalaia do Norte. Muito obrigada aí pelo carinho pessoal lá na estrada do Boia, gente. Falando em Atalaia do Norte, um atalaiense lá da região do Vale do Javari está aqui conosco. Vocês já sabem quem? Quem? Seu Chico, seu Francisco Salles, seu Chico Bodó, como conhecemos ele. Seu Francisco, bom dia, tudo
1: bem? Bom dia.
0: Tudo bem com o senhor?
1: Tudo bem, graças a Deus. Me sinto muito feliz de estar aqui com vocês hoje, porque eu sou caboclo do Javaí. Naquele tempo, boia que tinha que remando, agora vai por terra.
0: Vai por estrada.
1: Boia, estrada do Quixito, tudo vai por terra.
0: Olha que bom, maior que facilidade. Avanço, né? Isso é bom.
1: De
0: é
1: Benjamim para Atalaia, era um dia todinho, uma noite. Agora é 10 minutos, 20 minutos, 30
0: rapidinho,
1: minutos, tá lá do mesmo
0: né?
1: jeito. Olha, por estão
0: ajeitando lá a estrada do boia, assim que
1: do
0: fala, estão ajeitando.
1: Estrada do boia,
0: pro
1: estrada do
0: as...
1: Quixito.
0: Do Quixito.
1: Beco do Quixito,
0: também,
1: beco do boia,
0: né?
1: Tudinho. Aí, já fica lá perto da boca do Ituí.
0: Ah, é longe, seu Chico, bastante longe.
1: Só que por aqui vai pelo rio, né? Uhum. E por aqui vão pela estrada.
0: Pra estrada, entendi.
1: Daqui lá pro Incra, 3 quilômetros, 10 quilômetros, 20 quilômetros.
0: Uhum.
1: Mas se for arrodear pelo rio, pelo Tacana, para chegar lá, é dia de viagem. É longe.
0: É longe,
1: difícil,
0: pela estrada é mais rápido, né? Aí o senhor veio aqui para mandar um recadinho, aviso
1: mandar um alôzinho lá para nossa comunidade de São João, porque amanhã minha filha disse que vai lá, queria que eu fosse com ela aí.
0: Uhum.
1: Eu avisar para a turma lá que, se Deus quiser, amanhã, às 9 horas mais ou menos, eu estou chegando para lá para a comunidade de São João. E um alôzinho lá para meus amigos, o seu Moraes, Dona Clarinda, o seu Aloysio, Dona Maria, aquele pessoal que... lá da comunidade, porque quando a gente fala, tá assim um pouquinho, né? O cara desapareceu. Eu não desapareci, não. Eu não tô bom, eu tô cuidando da minha saúde.
0: Uhum.
1: Porque para morrer na miséria que eu tenho já dá, então tem que cuidar da minha saúde. Porque,
0: né? É verdade, seu Chico.
1: E aí, graças a Deus, eu tô bem, graças a Deus. Eu estive aqui já uma vez, estive ali no dia da luta ali, estive ali no...
0: Uhum.
1: E me sinto muito feliz, muito bem. E aí, um alôzinho para a turma de Atalaia do Norte, Benjamin Constante, Tabatinga, São Paulo de Olivença, Maturá, Santo Antônio do Içá. Daí para frente eu não conheço mais, mas essas caboclas aí que é da nossa região, eu me sinto muito feliz de estar junto com ele. E eu sou caboclo do Javari e me sinto muito

0: lista aqui hoje, 18 de outubro é meu aniversário e tô cobrando aquele negócio do aniversário. Todo locutor tem que me dar um presente, locutor e locutora.
1: Olha aí, Moisés.
0: E o Moisés, que é o mais antigo, né?
1: Esse é que deve mais. É ele que tem que comprar um avião pro senhor.
0: Moisés,
1: você sabe, você sabe pilotar um avião, seu Chico?
0: E o Moisés, eu gosto do Moisés porque o Moisés é agricultor. No nome lá, fez uma casinha lá dentro. Mas me sinto muito feliz.
1: Ô, oh, seu Chico, o aniversário do seu Chico vai ser dia 18, não é 18. Isso,
0: gente? E aí não é pra estar escrito. De vez em quando ela tá lembrando aí. José pro Otto Faria, que se ele não se lembrar, eu vou cobrar dele.
1: Vamos lembrar, sim. Eu sei agora que vai ser dia 18
0: dia
1: aí.
0: Dia 18.
1: Tem esse domingo, próximo domingo, tá, gente? Com certeza 18. A gente vai parabenizar.
0: Anos.
1: 80 aninhos, hein? É isso, seu Chico, obrigada.
0: Pois
1: muito
0: é.
1: Obrigada pela sua participação aqui conosco, sua visita, tá bom?
0: Obrigado, então.
1: Muito obrigada mesmo. A gente gosta demais da sua visita aqui conosco. Próxima semana vai ser uma semana aí muito especial, viu, gente?
0: Pois é, rapaz, eu me sinto feliz e queria cantar uma músicazinha lá da terra que eu nasci, do Javari, se puder cantar agora.
1: Pode cantar, seu Chico.
0: Pode? Pois é. Eu sou caboclo do Javari, me chamo Francisco Salles, conhecido por Chico Bodó. Eu nasci no Javari, isso foi a minha sorte. Sou de Benjamin Constante, adeus Talaia do Norte. 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Tem cana, tem a banana, melancia e mandioca. Os homens faz a farinha e as mulheres faz tapioca. Gosto das colombianas, peruana e brasileira. Vou deixando meu abraço, abraçando as três fronteiras. Um abraço para o Brasil, para o Colômbia e todos que estiver ouvindo.
1: Aí, seu Chico, muito obrigada pela sua participação, viu, seu Chico?
0: Tá,
1: tudo de
0: obrigado,
1: bom para o senhor.
0: Muito feliz e qualquer coisa.
1: Tá bom.
0: Eu tô dando uma voltinha aqui porque.
1: Tá ótimo,
0: tchau,
1: seu
0: irmão.
1: Chico.
0: Boa
1: tchau.
0: Sorte pra todos. Feliz Natal, o próximo ano.
1: Já, é quase já, né, seu Chico? Tchau. Por aqui são exatamente 9 horas em Tabatinga, seu Chico, daquele jeito todo animado, hein, Moisés? Vamos lá ouvir Camisa 10 com a música? É, hoje tem folga, é isso? O nome da música, gente? 5 letras, hoje tem folga. Vamos ouvir.

0: agora mais informação pra você, minha gente. Ó, lá do blog Jambo Verde, do nosso amigo Nailson Tenazor, né? Informação lá da delegacia. Uma adolescente indígena de 15 anos foi vítima de estupro coletivo em uma comunidade de Itamaraty, no interior aqui do Amazonas. Segundo documentos obtidos, né, a justiça decretou a prisão de 5 investigados pelo crime. De acordo com a denúncia, a violência ocorreu no dia 18 de setembro deste ano, mas o caso só chegou ao conhecimento da polícia na última semana do último mês. O registro foi feito após uma moradora procurar a delegacia para denunciar o crime. E a denúncia ganhou repercussão, inclusive, depois que vídeos que supostamente mostram a violência passaram a circular em grupos de WhatsApp no município. Segundo relatos, as imagens foram compartilhadas inicialmente em grupos indígenas e depois chegaram a outros moradores da cidade. A advogada Inori Kanamari, que acompanha familiares da adolescente, afirmou que a vítima não foi responsável pelo registro da ocorrência. Segundo ela, uma mulher não indígena decidiu procurar a polícia após ter acesso às imagens. Ainda de acordo com a advogada, houve divergências iniciais sobre a quantidade de suspeitos envolvidos no caso. Enquanto familiares da vítima relataram a participação de 5 homens, as primeiras informações da investigação apontavam um número menor. Posteriormente, a polícia passou a apurar a possível participação de 5 suspeitos, né? Segundo Kanamari, documentos e informações foram entregues às autoridades para auxiliar na identificação dos investigados. Isso é algo muito grave, gente, ainda mais quando para na internet. É preciso denunciar, é preciso combater isso e todos os nossos podemos fazer, né, como aqui. Não foi a vítima que fez a denúncia, foi uma outra pessoa que vários grupos aí nas redes sociais foi lá e denunciou. Então, precisamos que vivem, que passam por situações como essa. Se você também ao navegar na internet, compartilha não, viu? Não compartilhe porque você está sendo aí... Não, né? Então, não compartilhe, pelo contrário, denuncie mais informações para vocês, não saiam daí. Vamos ouvir Diego e Vitor Hugo. Cá, moça pra casar.
1: Essa moça é pra casar.
2: Vocês estão falando besteira. Vocês não conhecem a menina. Se ela tá solteira, não

0: essa moça é pra casar, São Paulo!
1: Essa é pra casar, viu?
2: Seu rádio, a 96.1 FM. Obrigada, pessoal, pelo carinho. Você que está acompanhando a gente aqui no bairro Rui Barbosa. Tudo bem, gente? Brinção de vocês no dia de hoje. Também lá no Porto Brás, Brilhante Comunicações. Você, no bairro Comara, que também ouve a Nacional nesta sexta-feira. Mensagem do nosso contato 3437, que escreveu: bom dia. Desejo para hoje paz, saúde, força, sabedoria, paciência, tolerância, coragem e muita, mas muita fé em Deus para viver e vencer cada segundo de hoje, acreditando no melhor de Deus que ainda está por vir. Para mim e para ti, muito bom dia. Obrigada pela mensagem, pelo carinho. Um alô todo especial para o Breno, nosso amigo ouvinte querido. Muito bom dia para você. Tá tudo bem, hein, Breno? Gente, aqui informação para você sobre o nível do Rio Solimões, tá? E já vou divulgar também a embarcação para quem está viajando aí, está saindo hoje, né? As embarcações que estão saindo hoje, amanhã e domingo, tem de viajar aí nesse final de semana. Nível do Rio Solimões de ontem para hoje baixou 17 centímetros. Hoje, a régua fluviométrica está medindo 2,21 metros. Ontem mediu 2,38, hoje 2,21, baixou de ontem para hoje 17 centímetros. Informação divulgada pelo grupo do nível do Rio Solimões aqui em Tabatinga. Bom, pessoal, temos aqui informação para você que vai viajar neste sábado. Hoje, então, não tem embarcação saindo, é isso? Bom, sábado, dia 10, sai aí o navio motor Recreio Oliveira, GM Oliveira, com destino a Manaus, às 16 horas. Está programado aí para sair amanhã, sábado, às 16 horas, com destino a Manaus, parando ali, né, nos portos, que, na verdade, devido à seca, né, muitos dos barcos estão encostando, parando, atracando ali, distante dos portos ali, né, dos municípios, tá, gente? Aí você que vai viajar e está ouvindo a gente aí em outro município, deve ficar atento a isso, tá certo? O que mais nós temos aqui de informação para você? Que dia 10, ou seja, amanhã, chega aqui em Tabatinga o navio motor Safira, para quem está aguardando aí, né? Encomenda, alguma carga, enfim, vai estar chegando aí amanhã, dia 10, aqui no município de Tabatinga, não é? Alguns passageiros também estão vindo, então chega amanhã, previsão de chegada no porto de Tabatinga é amanhã, sábado, dia 10. Acerte aí o seu relógio, 9 horas, 12 minutos. Tem mais música para você, vamos curtir agora. Danilo e Davi, a música Não Mexe Nas Minhas Gavetas.

0: Rádio Agência Nacional, bancos iniciam devolução de saldos de bets a partir desta segunda-feira, viu? Então você que costumava apostar, não é, aí nas bets, a partir de hoje, né, estarão sendo devolvidos aí os saldos para as suas contas, tá, gente? Vamos conferir as informações com Priscila Terezo.
1: Começa hoje a devolução dos saldos de bets para 26 milhões e meio de apostadores que não fizeram o saque voluntário dos valores nas plataformas. Nesta semana, as empresas responsáveis por sites e aplicativos de apostas repassaram o saldo das contas aos bancos vinculados aos usuários. A devolução do dinheiro esquecido deve ocorrer até a próxima quarta-feira, dia 14. Segundo o Ministério, o montante supera R$1,3 bilhão. Se houver algum problema na restituição dos valores, o saldo vai ser encaminhado à Caixa Econômica Federal, que deverá providenciar o retorno do dinheiro aos apostadores. Desde o fim, o governo federal proibiu a operação de sites e aplicativos de apostas esportivas e jogos virtuais. Além do encerramento das plataformas antes autorizadas a funcionar, o governo pediu o bloqueio de cerca de 13 mil sites ilegais de apostas. Da Rádio Nacional, no Rio de Janeiro, Priscila Terezo.
0: Ok, mais música para você, vamos ouvir. Opa, já ouvimos Marília Tavares, Moisés. Vamos com Rick Martin, Luan Santana e a música Estranho.

aos 19 minutinhos em Tabatinga, que nós temos mais participações. Obrigada, minha gente, pelo carinho. Eu sei que a situação não está muito boa para algumas comunidades aqui, para Limeira, Porto Extrema. O morador de lá, chamado Jurandir, escreveu aqui para a gente, dizendo: Kátia, bom dia, mais uma vez de novo aqui com vocês, né? E mais uma vez ontem nós viemos lá da Ambar Energia, nós falamos para eles que estamos sem energia aqui em Porto Extrema, que fica na estrada, na quinta ou na 15ª casa, até a 15ª casa está sendo afetada, está sem energia. No domingo passado eles vieram aqui e verificou, retirou o fuzil que estava ligado na chave do poste que liga na casa... Na casa de cada um, é isso? Na casa. Mas na outra parte, a energia está normal, está cedendo luz. Até agora, nada nem ninguém compareceu no local. A equipe que trabalha na Ambar Energia, né, não compareceu ainda para resolver esse problema. A moça que trabalha lá, nos atenderam, respondeu e falou que a qualquer momento a equipe vai comparecer lá para resolver. Nós estamos esperando desde ontem, mas até agora nada. A situação é muito complicada, realmente. Gente, desde ontem, já tem alguns dias, né? Está frequente, infelizmente, essa situação. Enviei aqui essa demanda para... Me respondeu já... Disse que está tendo uma ação com algumas equipes da Ambar Energia, né, dessas comunidades, que vai desde Limeira, Porto Extremo, outras comunidades. Estão verificando esses pontos de quedas de energia, tá? Ela contou ainda que em outro dia a equipe identificou que alguém instalou um transformador queimado na rede, sem autorização da empresa, e que estava usando, gente, essas quedas de energia, porque esse transformador não era o adequado e não suportava a rede, né, de energia. Então, lá quando aquecia, ou seja, logo desligava e causava queda de energia, tá? Então, foi algo que foi identificado, né, causando juízos aí para vocês, mas alguém colocou isso lá, não é? E aí a equipe descobriu, não é isso, e pede para que não façam essas, não façam nenhuma atividade, nenhuma ação sem o conhecimento da empresa, porque é um risco muito grande para vocês nessa rede, no perigo de vocês tomarem um choque, o período de instalar alguma coisa ali e prejudicar logo vocês, como estava acontecendo, tá? Então, gente, essa informação que não é bom fazer isso, gente. Aguardem a equipe da Ambar Energia com essa ação. São três equipes que estão para lá, né, para verificar, para ir tentando, andando ali. São os cabos, a rede elétrica, para tentar identificar o que exatamente está causando, quais são as coisas que estão causando essas quedas de energia, e que provavelmente até às 13 horas retorne a energia à comunidade. Mas, pessoal, né, não façam, não tomem iniciativas. Eu sei que às vezes a gente chega e quer fazer alguma coisa para resolver, não é isso? Mas é muito perigoso, pessoal, muito perigoso vocês tentarem instalar algo ali, tomarem alguma coisa aí da crise com o pouco que vocês, né? E corre o risco de pegar um choque, de morrer, né, Moisés? É um risco. Deixem que a equipe que sabe vá lá resolver, faça isso. Eles também estão sendo pagos para isso, viu, gente?

tá bom? Eles estão sendo pagos de mento identificar essas situações e resolver esses problemas. Eu sei, entendo, né, a situação aí que acontece, né? Sem energia, perdendo ali os seus alimentos, né? Ficar ali no congelador, não é isso? No gelo, enfim. Preciso também vocês colocarem aí a mão na consciência e não darem uma de eletricista, porque o risco é muito grande, tá? Então, isso, como ela diz, trouxe aqui para a gente essa informação de que alguém instalou um transformador, né, aí na rede, não é? E queimou. E aí, sem autorização da empresa, e esse transformador não era o adequado, e estava ali, né, quando em picos de superaquecimento de energia, superconsumo de energia, né, o que que aconteceu? Não aguentou o transformador que foi colocado lá, queimou. E isso estava indo e voltando a energia, pessoal. Então vamos evitar, por favor. Entrem em contato, como a gente tem orientado aqui vocês. Entrem em contato com a Ambar Energia. Entre em contato com a Defensoria Pública, porque aí muita gente foi afetada, pode, né, entrar, fazer um processo, entrar com processo, enfim, tá bom? Entre em contato com o Ministério Público, tá certo? Mas não façam isso porque é arriscado, é muito perigoso, tá? Por favor. E aí, segundo ela, aí se conseguirem identificar o problema, provavelmente até às 13 horas a energia retorne, né, ali para vocês. Tá ok, gente? 9h26, Moisés, vamos seguindo. Aqui tem um recadinho do João Wilson Coelho Ribeiro, que está à procura dos seus documentos. Você que encontrou, quem encontrar os documentos de João Wilson Coelho Ribeiro, que entra em contato no telefone 97-981-25-5005. E vai ter gratificação, tá bom? Ele está aí dando gratificação para quem encontrou os documentos de João Wilson Coelho Ribeiro, que deixe aqui na rádio, a gente comunica ele, ou você entra em contato no telefone 97-81-25-5005. Agora sim, vamos ouvir Natanzinho com a música Até Quando?

0: bem.
1: O Estatuto Digital da Criança e do Adolescente, que é o ECA Digital, é um aliado importantíssimo para preservar direitos do público infanto-juvenil. A lei protege crianças e adolescentes no ambiente da internet. Vamos conferir essas informações?
2: Sancionado em setembro do ano passado, o Estatuto Digital da Criança e do Adolescente está em vigor há quase 7 meses. A lei trata de regras voltadas para a proteção do público infanto-juvenil no ambiente da internet. Com o Dia das Crianças se aproximando, o ECA Digital é um aliado dos cidadãos para preservar os direitos das crianças e adolescentes nas plataformas digitais, já que garante a proteção desse público contra toda forma de exploração, inclusive de natureza comercial. As plataformas digitais têm obrigações, como oferecer ferramentas que possibilitem a

0: supervisão dos pais e adotar mecanismos de dar limite de acesso a tudo. Especialista em educação digital do Instituto Alana para facilitar o controle das famílias quanto ao tempo de acesso à saúde.
1: Desde quando a gente faz uma visita da saúde da família, também os profissionais da assistência, até porque as crianças que estão mais vulneráveis em contextos fora da internet tendem a estar mais vulneráveis também na internet, incluindo as próprias famílias que precisam participar da vida digital dos seus filhos e precisam do apoio das empresas com ferramentas que estejam adequadas às diferentes idades e ensinem aos responsáveis a como usar esses ambientes da maneira mais apropriada e segura.
0: A lei também proíbe o uso de dados de comportamento desse público para o direcionamento de anúncios comerciais, impõe restrições ao uso de caixas de recompensa em jogos eletrônicos e limita a recuagem contínua. O PROCON de São Paulo, órgão de defesa do consumidor, ressalta que a falta de maturidade emocional para entender as estratégias de marketing no ambiente digital público infanto-juvenil esteja mais suscetível ao consumo por meio de personagens e influenciadores. O diretor executivo do órgão, Luiz Orsatti, fala sobre a importância do Código de Defesa do Consumidor no combate à publicidade imprópria para crianças.
2: Já que considera crianças e adolescentes um público hipervulnerável e proíbe práticas publicitárias abusivas. Os PROCONs de todo o país têm um papel muito importante nesse processo, recebendo denúncias, orientando os consumidores e promovendo ações de prevenção e conscientização.
0: A ANPD, Agência Nacional de Proteção de Dados, é responsável por fiscalizar e regular as plataformas digitais no cumprimento da lei. Segundo a agência, entre os efeitos do ECA digital está o dever de integrar a proteção ao produto digital ofertado. Com isso, as empresas de tecnologia têm que se adequar para garantir maior proteção a crianças e adolescentes, como a exigência de comprovação da idade, prevista para ser implementada até janeiro do ano que vem. O ECA digital prevê ainda a responsabilidade compartilhada. Proteger crianças e adolescentes é um dever das famílias, mas também de quem projeta, distribui e opera os produtos digitais. A agência criou um canal exclusivo para denúncias de descumprimento do ECA digital. A população pode denunciar, por exemplo, práticas publicitárias predatórias, injustas ou enganosas e práticas ou padrões que estimulem ou permitam o uso compulsivo por crianças e adolescentes. De maio até o momento, foram recebidas 341 denúncias referentes a possíveis descumprimentos do ECA digital, a maioria sobre falta de medidas de segurança adequadas para prevenir o acesso a conteúdo impróprio, inadequado ou proibido para o público infanto-juvenil. O canal de denúncia pode ser acessado no site gov.br/ANPD. Até o dia 16 de outubro, a população pode encaminhar à ANPD contribuições sobre o tema da proteção de crianças e adolescentes no ambiente digital pela plataforma Brasil Participativo, com produção de Joana Lima, da Rádio Nacional em São Paulo, Sara Kines.
3: Muito bem, gente. Seguimos com participações. Não, vamos ouvir uma música. Na volta eu trago aí as participações dos nossos amigos ouvintes. Breno aqui participando, Zequinha também. Obrigada, gente. Ó, Sabazinho mandou mensagem aqui também. Vamos ouvir Gaivota com Jorge Matheus e Cauã.

0: Parabéns, mas deixa eu aqui agradecer muito, né? Muito, muito, muito mesmo a participação do nosso Zequinha que escreveu. Kátia, bom dia! Coloca aí uma música com Márcia Ferreira para todos vocês. Toda a família nacional, a família Noronha, todos os ouvintes, muito obrigada, muito de verdade. Aqui do Sabadinho, em Sabadinho do Sabeda do Tempo, Moisés. Escreveu Bom Dia, Amiga, Quina do Tempo, com aquelas músicas lá do fundo do baú dos anos 80 em diante? Aí sim, hein? Com certeza. Kátia, qualquer dessas são ótimas, são bem-vindas para o nosso final de semana. Moisés, arrasou, hein? Amiga, quer dizer... Ah, entendi, Sabadinho. Nem vou ler essa mensagem aqui. Nem vou ler, hein, Sabazinho. Obrigada, carinho, viu? Obrigada pela companhia. Participação do Breno, amigo. Muito bom dia, Breno.
1: Bom dia, Cátia Franco, bom dia, bom dia, bom dia, Moisés, bom dia para Milene Ferreira. Sextou e sextou como? Com alegria sempre.
0: Bom dia, meu amigo.
1: Cátia Franco, hoje, sexta-feira, temos a aniversariante dentro da empresa de comunicação EBC. Mais especificamente na Nacional da Amazônia. É um ser a sua colega de profissão, uma colega de profissão que você ama muito ela, e ela também ama você, Kátia Franco. Eu estou falando da grande Juliana Maia. Hoje é aniversário dela. Parabéns, Juliana Maia, que Deus abençoe você, muitos anos de vida, felicidades, prosperidade, saúde, né? Que você continue essa grande pessoa, essa grande comunicadora talentosa que você é, profissional de mão cheia, jornalista gabaritada, muito, muito educada, gente do bem, gente
0: muito,
1: boa.
0: Muito,
1: ela só tem um defeito, ela torce pro Botafogo, né? Mas tá bom, né? Isso aí é um caso à parte. O que importa é que ela é um fenômeno de pessoa, uma simpatia de pessoa. Então, Juju, parabéns a você, felicidades, muita saúde, paz e harmonia no teu coração, tá, amiga? É o que eu desejo e toda a família nacional deseja, tá? Pra você, uma felicidade sempre. E para todos os aniversariantes, eu desejo saúde e alegria no coração, tá bom? Kátia Franco.
0: Tá
1: tudo
0: ótimo.
1: De bom, bom fim de semana!
0: Ótimo,
1: a sexta-feira chegou! Valeu!
0: Um ótimo final de semana para você também, meu amigo! Obrigada, foi maravilhoso demais ter você assim durante todo o dia. Foi bom. Ele dizendo ainda que o Flamengo Kátia ontem foi garfado. Ah, gente, será? É sempre assim, tem jeito não nesse jogo. Ontem, contra o Santos, aconteceu de tudo um pouco. Ontem tentaram prejudicar o Flamengo. Mas continuamos na liderança. Né? O Palmeiras está aí na briga, ganhou do Bahia, o Flamengo está a um ponto de diferença. Que situação, hein? Vamos lá, continuar na luta. Que a gente não desiste não, hein? Continuaremos na luta, viu? Breno, mais uma vez, meu amigo, obrigada. Muito obrigada pelo carinho, pela audiência. Deixa eu parabenizar todos os aniversariantes, a Tainá, inclusive, a todas as pessoas que estão completando mais uma primavera hoje. Saúde, paz, alegria, sucesso, muitas e muitas bênçãos. Nossos parabéns para vocês.

0: obrigada a todo mundo pelo carinho, pela companhia e parabéns aos aniversariantes do dia. Moisés, já vamos para a nossa máquina do tempo.
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0: Hoje nossa máquina do tempo traz grandes sucessos para vocês curtirem, viajarem conosco, viu? Temos aí Fascinação de Elis Regina, de 1978. Sonho de Amor de Marx, de 1991. Temos A Dois Passos do Paraíso, de 1983, de Blitz. Vamos lá? Partiu para a nossa viagem.

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0: Agradecemos pela preferência nessa viagem. E até a próxima.
1: Final de semana, então, um ótimo final de semana para você, com saúde, com alegria. Confraternizem, fiquem juntos, estejam juntos, passeiem, descansem, tá certo? Nos encontramos na segunda-feira, às 8 da manhã, se Deus quiser, tá certo, gente? Vamos ficar aqui ouvindo, atendendo o pedido do Zequinha, que solicitou Márcia Ferreira. Abraços a todos, tchau!

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1: Olá, muito boa tarde a você que nos escuta de todo o Brasil. Está no ar o Repórter Nacional, que tem hoje os seguintes destaques. Flávio Dino expõe relatório do Supremo Tribunal Federal com ameaça de assassinato contra ministros da corte. E mais...
2: Polícia Federal investiga ameaças a universidades federais do país. Secretaria de Segurança de Sergipe vai afastar policial envolvido em relatos de supostos tiros.
3: Medidas para conter alta de preços de gasolina, etanol e diesel são prorrogadas por 30 dias.
4: IPCA fica em 0,82% em setembro, diz IBGE.
5: A fumaça que encobre Manaus preocupa as autoridades e acende o alerta para os riscos à saúde.
1: É tudo isso e muito mais aqui no Repórter Nacional, produzido pela nossa equipe de rádio jornalismo da EBC, Empresa Brasil de Comunicação. Nós estamos ao vivo nas emissoras da Rádio Nacional em Brasília, São Paulo, Rio de Janeiro, Amazônia, Alto Solimões, São Luís, Recife, claro também, nas emissoras parceiras de todo o Brasil com a Rede Nacional de Comunicação Pública. Eu sou Daniel Ito e você acompanha agora as principais notícias desta sexta-feira, 9 de outubro de 2026.
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1: Lembrando que ainda estamos no período de defeso eleitoral, então não serão veiculados conteúdos que possam caracterizar publicidade institucional para garantir o cumprimento das normas de comunicação das instituições públicas. Defeso eleitoral, portanto, que vai até 25 de outubro. E vamos para o destaque de hoje, a notícia sobre esse relatório de segurança do STF, o Supremo Tribunal Federal, revelando postagens com ameaças de morte a ministros da Suprema Corte, viu? E o ministro Flávio Dino falou sobre esse levantamento. O repórter Renato Ribeiro está aqui ao meu lado com mais detalhes, então, sobre esse caso grave, né, Renato? Boa tarde para você.
6: Muito boa tarde, Daniel. O ministro Flávio Dino disse que recebeu hoje um relatório de segurança do STF que aponta milhares de mensagens com ameaças de assassinato e agressões contra ele e a outros ministros da corte. Em publicação nas redes sociais, Dino citou que algumas postagens mencionam fuzilamento, explosão, enforcamento e esquartejamento. Segundo o ministro, as mensagens de ódio são resultado da repetição de mentiras com o objetivo de incitar a violência. Ele afirmou ainda que se um juiz passar a ter medo de decidir um processo por risco de sofrer perseguições pessoais, não haverá mais poder judiciário nem Constituição. Daniel, de acordo com o relatório, a rede social X concentra o maior volume de publicações hostis. Em uma das postagens, um usuário diz que Flávio Dino vai levar chumbo. Outro diz que o ministro é carta marcada pelo que fez na eleição, nossa, que traiu o legislativo e que vai pagar com sangue. Flávio Dino comentou que em 37 anos como servidor público nunca respondeu a um único processo criminal. Para o ministro, quem não concorda com decisões judiciais pode recorrer aos colegiados competentes. Segundo ele, não é preciso matar o juiz que tomou a decisão, nem fazer discursos raivosos que incitem perseguições e agressões. E o ministro concluiu: em nada alterarei a minha atuação profissional, pois nunca minha perna ou minha mão tremeram, nem minha voz se alterou. Daniel.
1: Nossa, Renato, pesados, né? Pesadas as mensagens aí, relatos graves, e mesmo que as pessoas tenham escrito de forma irresponsável, vai alimentando, né, um sentimento que acaba legitimando alguém que queira tomar uma atitude como essa, vai se sentir legitimado por esse tipo de manifestação. É gravíssimo, manifestação, portanto, ameaças de morte, citando sangue, enfim, dos ministros da Suprema Corte aqui do Brasil. A gente acompanha, com certeza, a sequência desses fatos. Obrigado, Renato, pelas informações. Seguimos falando de violência aqui no Repórter Nacional. Agora, para tratar de casos de violência em universidades, viu, ocorridos ao longo dessa semana e que também estão sendo investigados, a repórter saiu.

0: Leonardo Moreno também está aqui no estúdio com mais detalhes para a gente sobre o que aconteceu nas universidades do país. Sayonara, boa tarde.
1: Oi, Daniel, boa tarde para você, para quem acompanha a gente. Alguns relatos aí envolvendo algumas universidades do país, viu? Primeiro, relatos de que um homem teria disparado tiros após uma passeata ontem à noite em São Cristóvão, lá em Sergipe, perdão. E a Secretaria de Segurança Pública do Estado confirmou que se trata de um sargento da Polícia Militar, que já teve inclusive arma recolhida e que vai ser afastado das atividades de rua. O caso foi encaminhado para a Corregedoria da PM de Sergipe e vai ser alvo de um inquérito da Polícia Civil para apurar os aspectos criminais que podem envolver esse caso. Nas redes sociais circularam vídeos em que aparecem pessoas gritando, correndo, né, depois de um ato político, dizendo: tem um homem atirando em um carro. A Secretaria de Segurança Pública de Sergipe informou que a perícia está analisando se de fato há vestígio de disparo e coletando imagens do local. Nessa mesma nota, a instituição destaca que busca garantir o processo democrático, principalmente às vésperas do segundo turno das eleições, para que tudo corra de forma pacífica, com respeito à liberdade de manifestação e à segurança de todos os cidadãos. Também, ontem, o Ministério da Educação anunciou que vai acionar a Polícia Federal após. Não só essa, outras ameaças também denunciadas por universidades federais do país. O ministro Leonardo Barquini chegou a manifestar grande preocupação de que a violência acabe se escalando aí, porque não é mais só um caso isolado. Antes disso, a gente lembra, a Universidade Federal Fluminense, lá no Rio de Janeiro, havia acionado a Polícia Federal depois que recebeu denúncias de ameaças à instituição por meio das redes sociais, incluindo ameaças tanto à integridade da comunidade acadêmica quanto ao patrimônio da UF. As mensagens, segundo a instituição, citam incêndio à universidade e agressão contra estudantes em atos políticos. Também na noite de quarta-feira foi a vez de outra universidade, falando em incêndio, né? O fogo, a gente noticiou isso aqui, consumiu laboratórios da Universidade Federal de Pernambuco.
0: Sim.
1: Antes disso, nas redes sociais, chegaram a ser publicados ali relatos de supostas ameaças contra estudantes da Federal de Pernambuco. O ocorrido, então, levantou essa suspeita de que se tratava de um incêndio criminoso, mas o MEC está tendo essa cautela, informou que a Polícia Federal é quem está investigando o caso. No caso da UFPE, inclusive, Daniel, agora há pouco, a Advocacia Geral da União anunciou a criação de uma força-tarefa para dar suporte jurídico à universidade devido ao incêndio, já que atingiu toda uma estrutura ali, instalações de ensino, pesquisa, ciência, tecnologia, inovação, muitas pesquisas de anos ali foram, tudo ficou perdido, fora, né, a perda do patrimônio. É isso.
0: Verdade, tinham pesquisas importantes ali, inclusive sobre Covid-19, sobre outras doenças que nos afetam, né? Então, realmente foi uma grande perda esse incêndio. E fica a preocupação, então, com essa possível violência nas universidades, ameaças, covardes aí nas redes sociais, aproveitando-se muitas vezes, né, do anonimato, enfim, desses espaços terem um alcance maior do que simplesmente manifestações públicas. Sayonara, obrigado, viu, pelas notícias e informações aqui no Repórter Nacional. O assunto agora é o site que oferecia criptomoedas por posts de apoio ao candidato à presidência da República, Flávio Bolsonaro. Quem postasse recebia criptomoedas, essa era a proposta. Repórter Gabriel Brum está aqui no estúdio para falar para a gente quais são as últimas informações, então, sobre esse caso. Muito boa tarde, Gabriel.
2: Boa tarde, Daniel. Boa tarde a todos. Esse site agora diz que não vai falar de política até o segundo turno das eleições. É o seguinte, essa página afirmava que se tratava de um movimento que une apoio ao Voto 22 e a proposta de ajuda às Hyperkids para concluir a casa delas em Kampala, segundo uma matéria publicada pelo jornal Folha de São Paulo. Hyperkids África é um grupo formado por jovens de Uganda que fazem danças, coreografias para chamar a atenção dos usuários em redes sociais. O perfil é bastante popular, com quase 13 milhões de seguidores, e publicou um vídeo sobre esse esquema com uma dança, inclusive com citação aos nomes do deputado Nicolas Ferreira, do candidato Flávio Bolsonaro e de Pablo Marçal, influenciador que apoia esse candidato. Bem, a gente lembra que a lei das eleições diz que é proibida a veiculação de qualquer tipo de propaganda eleitoral paga na internet, exceto o impulsionamento de conteúdo de acordo com alguns parâmetros. Bem, o vídeo já foi retirado do ar. A gente procurou o grupo para um posicionamento sobre a situação, né? A gente mandou uma mensagem lá pelo Instagram para eles, mas uma reportagem da BBC diz que o Hyperkids teria se comprometido a devolver os tokens, né, as criptomoedas recebidas pela publicação após a reação negativa do público brasileiro. Já o site publicou uma nota, publicou na própria página que nunca teve a intenção de infringir qualquer legislação. Ainda afirmou que retirou toda a comunicação relacionada

0: relacionada à política e que vai focar até o dia 25 de outubro, dia do segundo turno, apenas no apoio ao grupo das crianças de Uganda. Bem, a campanha de Flávio Bolsonaro disse que desconhece a autoria do site e informou que vai tomar as medidas judiciais contra a publicação. E a coligação Brasil Pronto para Mais, que apoia a reeleição do presidente Lula, pediu à Procuradoria-Geral Eleitoral a identificação dos responsáveis e a investigação de possíveis crimes eleitorais, Daniel.
1: É um caso bastante estranho mesmo. Vamos ver o que vai acontecer então nessa investigação. Gabriel, obrigado pelas informações. Meio-dia e 40. Agora a gente fala de economia, porque depois da queda dos preços nos produtos verificada no mês de agosto, o IPCA, a inflação pelo IPCA, voltou a subir no mês de setembro, viu? E o principal vilão desse avanço dos preços foi a conta de luz, impulsionada pelo fim do bônus de Itaipu. Para entender o impacto então desse aumento no bolso dos consumidores, dos nossos ouvintes ligados com a gente conversa agora com a repórter Solimar Luz, que tem os detalhes da inflação oficial para a gente. Boa tarde, Solimar.
2: Oi, Daniel, boa tarde para você, boa tarde a todos. O Índice Nacional de Preços ao Consumidor Amplo, que é considerada a inflação oficial do país, ficou em 0,82% no mês de setembro, após aí uma deflação de 0,32% no mês anterior. Com esse resultado, Daniel, o IPCA acumula alta de 3,95% no ano e de 4,58% nos últimos 12 meses. Os dados foram divulgados hoje pelo IBGE. No resultado de setembro, todos os grupos de produtos e serviços pesquisados pelo IBGE apresentaram variação positiva, como destaca o gerente da pesquisa, o Fernando Gonçalves.
3: Com destaque para a habitação, com a maior alta, 2,31%, e o maior impacto, 0,35 ponto percentual. Na sequência, vieram os grupos transportes, com 0,89%, e alimentação e bebidas, com 0,83%. Esses três grupos são os grupos de maior peso no IPCA. As demais altas oscilaram entre o 0,04% observado na educação e o 0,71% no vestuário.
2: E após puxar a deflação em agosto, a conta de luz residencial voltou a pressionar, viu, a inflação em setembro com uma alta de 7,98%. Essa inversão, Daniel, ocorreu devido ao fim do bônus de Itaipu, desconto que aliviou as faturas emitidas no mês anterior. Já o grupo Alimentação e Bebidas registrou alta de 0,83% em setembro, impulsionado aí por produtos do domicílio, como batata inglesa, cebola e também o tomate. Do lado das quedas, destaque para o preço do frango inteiro, com redução de 1,96%, o frango em pedaços também, com menos 1,41%, e as frutas com queda de 1,12%. Eu volto com você, Daniel.
1: Tá certo, Solimar. Obrigado, viu, pelas informações aqui sobre a inflação para a gente no mês de setembro. Meio-dia 43. A gente segue falando de economia aqui no Repórter Nacional. Vamos falar de combustíveis agora, sobre as medidas para conter a alta de preços, né? Na gasolina, no etanol, no diesel. Medidas que foram prorrogadas por mais 30 dias. Gabriel Brum está de volta com a gente. Gabriel.
0: É isso mesmo, Daniel. A gasolina teve os tributos federais zerados e o etanol e o diesel, as subvenções prorrogadas aí por mais um mês. Anúncio feito agora há pouco aí pelos Ministérios da Fazenda e do Planejamento. No caso da gasolina, a desoneração subiu de 63 centavos para 89 centavos por litro, zerando então os tributos de PIS, COFINS e ACID. A desoneração do etanol hidratado, de 19 centavos por litro, foi prorrogada. Então, essas duas desonerações somadas vão custar 2 bilhões e 800 milhões de reais aos cofres públicos. Além disso, a subvenção econômica aos produtores e às cooperativas de etanol subiu de 25 para 43 centavos por litro. E aí são outros 800 milhões de reais de subvenção que vão ser aplicados aí para manter a competitividade do combustível de acordo com a lei, né, aprovada pelo Congresso Nacional também.
1: Sim.
0: Já o diesel importado vai ter uma subvenção de R$ 1,40 por litro, que vai se somar aos R$ 2,12 que já estão valendo para o mercado como um todo. Essa medida vai custar cerca de R$ 1,5 bilhão para garantir o abastecimento do país e a estabilidade de preços, segundo o ministro, do Planejamento. Uma das justificativas é o valor do óleo Brent, uma das referências no mercado de petróleo mundial, que está acima de 100 dólares, disparada de preços aí que começou com a guerra no Irã em fevereiro. E a compensação das medidas vem da alta da arrecadação extraordinária aí, com o crescimento das exportações de petróleo do Brasil durante essa crise do combustível, Daniel.
1: Perfeito. Obrigado, Gabriel, pelas informações então sobre essa prorrogação das medidas para conter alta de preços nos combustíveis. E agora, falando em crescimento econômico no Nordeste do país, o estado de Pernambuco puxou a economia nordestina, viu? Que registrou crescimento de 2,5% no acumulado de 12 meses. Juntos, os 9 estados nordestinos lideraram, ao lado do Sul, o desempenho entre todas as 5 regiões do país. Gabriel Corrêa está na linha com a gente para falar, então, sobre essa participação e desempenho do Nordeste na economia. Boa tarde para você, Gabriel.
4: Boa tarde, Daniel. Boa tarde a todos também. Exatamente, Daniel, o destaque do Nordeste entre o mês de agosto de 2025 e julho desse ano foi principalmente por causa da expansão de 3,6% do estado de Pernambuco. Isso é mais que o dobro da média nacional, segundo o Escritório Técnico de Estudos Econômicos do Nordeste. O bom desempenho pernambucano também foi acompanhado, como você disse, principalmente pelo Rio Grande do Norte, Ceará e Maranhão. Todos os estados acima da média nacional, que foi de 1,5%. Para o superintendente do Banco do Nordeste, Hugo de Queiroz, o crédito tem sido uma das principais ferramentas para manter a economia de Pernambuco. No ano passado, a instituição financiou 7,8 bilhões de reais, quase 25% a mais que em 2024. E também teve o crescimento da região sul. O crescimento da região sul foi puxado pela recuperação, principalmente da soja, no estado do Rio Grande do Sul. Esse estudo, Daniel, é baseado no índice de atividade econômica do Banco Central. Na comparação com as outras partes do país, a região sudeste avançou menos, 1,7%. E a região norte teve um crescimento igual à média, 1,5%, como a gente havia dito. O centro-oeste foi a única região que desacelerou ao longo do ano. E no cenário nacional, o setor da agropecuária teve o maior crescimento no acumulado dos últimos 12 meses, 2,3%, seguido pelos serviços, 1,9%, e por fim, a indústria, que ficou no crescimento de 0,7%. Daniel, eu volto contigo.
1: Tá certo, Gabriel Corrêa, muito obrigado pelas informações sobre o desempenho do Nordeste. 12h47, a hora certa em Brasília. Fique ligado, você vai ouvir ainda hoje.
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1: Vamos agora ao norte do país, porque em Manaus a fumaça que encobre a cidade continua preocupando, viu, as autoridades, acendendo alerta para riscos à saúde. Dados de monitoramento apontam níveis elevados de poluição do ar na capital do Amazonas. Rede Nacional de Comunicação Pública agora, vamos com reportagem de Victor Litaif, da Rádio Encontro das Águas.
6: Manaus voltou a amanhecer encoberta pela fumaça nesta sexta-feira, dia 9. A baixa qualidade do ar levou a Defesa Civil a emitir um alerta de risco severo e os números do monitoramento ambiental mostram a dimensão do problema enfrentado pela população. Dados da plataforma internacional iCare, consultados nesta manhã, apontavam índice de qualidade do ar de 320 pontos, na faixa considerada perigosa. A concentração de partículas finas, conhecidas como PM2,5, chegavam a 235 microgramas por metro cúbico. Essas partículas são pequenas o suficiente para penetrar profundamente nos pulmões e representam um risco ainda maior para crianças, idosos e pessoas com doenças respiratórias ou cardíacas. O cenário também é preocupante no monitoramento do Sistema Eletrônico de Vigilância Ambiental, o SELVA. Na madrugada de quinta-feira, uma das estações registrou 490,1 microgramas de partículas finas por metro cúbico. Foi o maior valor divulgado pela plataforma para este ano, até aquele momento. Segundo informações da Prefeitura de Manaus, a fumaça que atingiu a capital nos últimos dias está relacionada a queimadas no interior do Amazonas, principalmente nos municípios de Itacoatiara, Careiro da Várzea, Manaquiri e Altazes. Diante da situação, a orientação das autoridades é reduzir o tempo de exposição ao ar livre, evitar exercícios físicos em ambientes externos, externos e manter portas e janelas fechadas quando a fumaça estiver mais intensa. Quando a exposição for inevitável, máscaras do tipo N95 ou PFF2 podem ajudar a reduzir a inalação de partículas. Os dados podem variar ao longo do dia, de acordo com as condições

0: condições meteorológicas e a concentração de poluentes. Do Sistema de Comunicação Encontro das Águas, Victor Itaife, para a Rádio Nacional.
1: Do Amazonas agora para o Rio de Janeiro, onde quatro cidades lá do estado realizam uma mobilização especial de vacinação contra a meningite. Imunizante que é aplicado em dose única, garante proteção contra quatro sorotipos da bactéria causadora dessa doença meningite. E vamos ao vivo então agora com a repórter Tatiana Alves, que está nesse momento num posto de saúde lá na capital fluminense, com mais informações sobre essa vacinação para a gente. Tatiana, muito boa tarde para você.
2: Muito boa tarde, Daniel. Estou aqui no posto de saúde Evaristo da Veiga, né? Estou na rua Evaristo da Veiga, que fica aqui no centro, para quem conhece o Rio de Janeiro, fica pertinho aqui do Teatro Municipal e da Câmara Municipal também de vereadores. E a movimentação aqui hoje está bem tranquila, entendeu? Mas se tinha meia dúzia de pessoas aqui para tomar a vacina contra a meningite, é muito. Falei aqui com algumas pessoas, fiz uma pequena enquete aqui. Mas 6 pessoas no máximo, assim, então está bem tranquilo mesmo. E as informações, né? Quem tem entre 1 e 24 anos e ainda não tomou a vacina contra a meningite, a hora é agora, né, de colocar a proteção em dia. A Secretaria Municipal de Saúde está realizando essa campanha, que é uma campanha de resgate vacinal, que vai até o fim desse mês, né, até o dia 31. E além aqui do Rio de Janeiro, o imunizante também está sendo dado, está sendo aplicado nos municípios de Belford Roxo, Duque de Caxias e Nova Iguaçu, todos esses na Baixada Fluminense. A opção, né, por esses locais é porque a concentração de pessoas que não se vacinaram na idade recomendada. Para essa ação, o Ministério da Saúde enviou 400 mil doses. A vacina contra a meningite protege contra 4 tipos de meningococo, a bactéria que pode causar meningite e outras infecções graves. A doença pode evoluir rapidamente e deixar sequelas importantes, que é um dos casos, até levar à morte. Segundo o secretário municipal de saúde daqui do Rio de Janeiro, Rodrigo Prado, a campanha é uma oportunidade para quem perdeu a vacinação no período recomendado e garantir essa proteção. Na cidade do Rio, a vacina está disponível em todas as unidades de vacinação da rede, incluindo os supercentros cariocas de vacinação, localizados em Botafogo, Belo Castigo e Campo Grande, que funcionam em horários ampliados. Né? Nos postos de saúde tradicionais, a vacinação ocorre majoritariamente entre 8 e 10 da tarde. Nesses locais, é um pouquinho mais ampliado, geralmente vai até as 10 da noite, né? dependendo aí do local. A aplicação dessa vacina é feita em dose única e está liberada para também todos os profissionais de saúde, independentemente da idade, Daniel.
1: Tá certo, Tatiana. Bom trabalho para você nessa cobertura. A qualidade da ligação não estava ideal, mas daqui a pouco o trabalho dela vai estar lá no site da Rádio Agência. 12:53. Hoje em São Luís começa o curso de integração dos mestres, mestras e demais detentores dos saberes da capoeira, as atividades pedagógicas desenvolvidas nas escolas para colocar em prática a segunda etapa do programa Patrimônio nas Escolas. Repórter Madison Euler está na linha com a gente com mais detalhes dessa ação. Madison, muito boa tarde.
3: Boa tarde para você, Daniel, e para os ouvintes da Nacional. Olha, uma proposta aí de levar para o cotidiano escolar o conhecimento relacionado ao patrimônio cultural aqui de São Luís. Esse projeto é da Prefeitura, se chama Patrimônio nas Escolas. Depois dos grupos de tambor de crioulo, agora é a vez dos mestres e mestras de capoeira e outros detentores do saber ligados a cerca de 40 grupos de capoeira aqui de São Luís, de transmitirem seus conhecimentos, técnicas, vivências e histórias ligadas à capoeira para alunos das escolas da rede municipal de ensino. Hoje começa essa oficina para habilitar os mestres e os grupos de capoeira para vivência nas escolas com os alunos. Esse primeiro momento de hoje à tarde ocorre no Auditório Humberto de Maracanã, que fica aqui no Centro Histórico de São Luís, e quer integrar aí esses detentores do saber da capoeira com as atividades pedagógicas que já são.

0: desenvolvidas nas escolas. No final de setembro, 230 representantes de grupos de tambor de crioula participaram de uma oficina semelhante, chamada Patrimônio Vivo em Movimento, o tambor de crioula vai às escolas, e agora vão haver as ações práticas que acontecem nas próximas semanas, onde os alunos também receberão material para didático da capoeira e do tambor de crioula, e vai haver um monitoramento da aplicação do programa nas salas de aula. O programa Patrimônio nas Escolas, ele vai impactar aí mais de 30 mil estudantes do sexto ao nono ano e também estudantes da educação de jovens e adultos de 97 escolas da rede municipal aqui de São Luís. A gente lembra, o ouvinte, que o tambor de crioula é reconhecido pelo IFAM como patrimônio cultural imaterial do Brasil desde 2007, e a roda de capoeira é reconhecida como patrimônio cultural do Brasil desde 2008 e em 2014 recebeu da Unesco o título de patrimônio cultural imaterial da humanidade. Volto com você, Daniel.
1: Maravilha, Matson, muitíssimo obrigado. Bom trabalho para você. Meio-dia 56 agora. E o Comitê Norueguês revelou hoje o nome do Prêmio Nobel da Paz. Sayonara Moreno está aqui ao meu lado. Conta para a gente, então, o Prêmio Nobel foi para a África do Sul, é isso?
2: Exatamente, Daniel. Foi para a jurista de lá, né, sul-africana e defensora dos direitos humanos, Navi Pillay, premiada, então, com o Nobel da Paz deste ano pelos esforços e também na promoção da paz e do direito internacional. É o que anunciou hoje pela manhã o Comitê Norueguês do Nobel. Segundo o comitê, a escolha se deu pelo compromisso de Navi Pillay com os princípios jurídicos universais, a firme bússola moral. E a instituição, inclusive, lembrou que ela responsabilizou os estados e os líderes nacionais, trouxe esperança às vítimas da violência e dos conflitos e completou que, em todos os cargos que ocupou, Pillay enfatizou a responsabilidade dos indivíduos e dos estados em cumprir o Estado de Direito. A gente lembra que, explicando aí para o nosso ouvinte que pode não saber quem é, Navi Pillay tem 85 anos, foi a primeira mulher não branca a ocupar o Tribunal Superior da África do Sul, a Suprema Corte de lá. Enquanto o país vivia ainda o apartheid, ela garantiu ao líder, lá, a liderança lá da África do Sul, Nelson Mandela, o direito de ter um advogado enquanto estava preso. Também ela atuou como alta comissária das Nações Unidas para Direitos Humanos. A jurista Navi Pillay também atuou como juíza no Tribunal Penal Internacional para Ruanda, onde definiu o estupro e a violência sexual como atos de genocídio. E também integrou a comissão de inquérito independente, Daniel, nomeada pelo Conselho de Direitos Humanos da ONU, que em setembro, né, classificou as ações de Israel na faixa de Gaza, a gente sempre trouxe informações sobre essa guerra lá em Gaza, como genocídio. Lembrando que são mais de 144 pessoas que já levaram o Nobel da Paz ao longo dos últimos anos, né, e Pillay, então, se tornou a 21ª mulher laureada. Volto com você.
1: Muito bem, parabéns para ela, então, pelo reconhecimento lá do pessoal do Comitê Norueguês, então, Prêmio Nobel da Paz. Obrigado, Sayonara. Meio-dia 58. Vamos para uma última informação aqui, pessoal. Atenção, viu? Tem feriado na segunda-feira de Nossa Senhora Aparecida. Então, fiquem atentos ao funcionamento dos bancos, viu? As agências de todo o país não vão ter atendimento presencial, que vai ser retomado normalmente na terça-feira. Apesar do fechamento dos bancos, os canais digitais, o internet banking e o Pix funcionam normalmente, 24 horas por dia. Contas de consumo com vencimento no feriado, como água, luz, telefone, podem ser pagas na terça-feira sem acréscimo de juros ou de multas, tranquilamente. E a Federação Brasileira de Bancos lembra que operações dependentes de compensação, como TEDs e boletos, vão ser processados somente no próximo dia útil, ou seja, na terça-feira. Então, a entidade orienta a antecipação do pagamento de tributos e impostos para evitar multas. Aproveitem para fazer hoje, viu? Para ser tributado, então, antes de segunda-feira. Feriadão está chegando. Você que vai viajar, se cuida no trânsito. Quem vai pegar a estrada, né? Dirija com responsabilidade para evitar aí acidentes que são bastante comuns nos feriadões. Meio-dia 59. O Repórter Nacional fica por aqui com trabalhos técnicos de Tiago Coelho aqui na mesa de som. Confira lá as nossas reportagens todas no site da Rádio Agência e nos siga no Instagram, @RadioNacionalNoticias. Uma ótima tarde e um excelente feriadão para você. Tchau!
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18: Alô Amazônia, alô Brasil, alô mundo. 1:03 aqui em Brasília, 11:03 no Alto Solimões. Mosaico vem chegando nessa sexta-feira, dia 9 de outubro. Antivéspera do Círio de Nazaré, nossa cobertura, né, da véspera da Semana Cultural do Círio vai chegando ao fim, porque o Mosaico não é transmitido no sábado e nem no domingo. O Círio acontece no domingo, mas durante toda essa semana eu trouxe aqui para você uma pequena parte do que é toda a diversidade, toda a variedade da programação cultural e religiosa do Círio de Nazaré, nessa semana que antecede a principal procissão que acontece no domingo. E no programa de hoje, No programa de hoje eu venho trazendo uma entrevista com a cantora Nayara Guedes, que apresenta o show Sírios Outra Vez em Belém do Pará, no espaço cultural Tui Cultural. Ela vai fazer o show com o Manuel Cordeiro, né, que é o guitarrista muito querido da gente aqui, também com a participação do mestre Nazaco Gomes, que é o percussionista que faz parte do Trio Manari, um super percussionista, e também com o violonista de Santarém, Hugo Almeida, que foi aluno, né, de Sebastião Tapajós, um dos maiores violonistas do mundo. Então, no Mosaico de hoje, a gente traz essa entrevista com a Nayara Guedes, falando do show Sírios Outra Vez e também da gravação que ela fez para a canção

0: Sírios, composta por Vital Lima e Marcos Faria, que é um hino, né, dessas festividades. A versão da Nayara, na minha opinião, é uma das mais belas gravadas até hoje, dessa música composta por Vital Lima e Marcos Faria. E o Vital Lima também vai participar do show de hoje. Então vamos ouvir a Nayara Guedes falando sobre o show, falando sobre o Sírio, e na sequência a gente vai ouvir a versão da canção Sírios.
1: Olá, ouvintes da Rádio Nacional da Amazônia. Aqui quem fala é Nayara Guedes. Eu sou uma cantora paraense e eu queria convidar todo mundo para um show muito especial que vai acontecer nessa sexta-feira, na Semana do Sírio de Nazaré, aqui em Belém, dia 9 de outubro. Eu vou ter a honra de participar de um show, de fazer um show ao lado do meu querido, amado, gigante Manuel Cordeiro, grande nome dessa terra, patrimônio cultural paraense, com quem já fiz 300 milhões de shows e encontros musicais, e eu sou muito honrada dessa amizade, dessa parceria. Então estaremos no palco eu, Manuel Cordeiro, e Nazaco Gomes, nosso querido, amado percussionista, que compõe o Trio Manari e faz um trabalho primoroso de valorização e preservação musical da Amazônia de maneira muito intensa. Então é uma honra tê-los comigo nesse show. E de convidados especiais, mais que especiais, a gente tem o Vital Lima, nosso querido, amado poeta, músico insensível e maravilhoso dessa terra, que eu tenho a honra de chamar até o palco para cantar comigo, especialmente Sírios, que é uma canção que fizemos uma gravação, que lançamos esse ano, né? Eu, Manuel Cordeiro e Vital Lima fizemos o lançamento desse single em maio desse ano. E é uma gravação que está disponível em todas as plataformas digitais. Sírios é uma música de Vital Lima e de Marco Farias, e que retrata de maneira muito bonita, muito, muito singular, essa semana do Sírio, especialmente o dia do Sírio, né? Com tudo que a gente sente e reverbera dessa manifestação cultural religiosa tão potente e tão importante daqui da nossa terra. O Sírio de Nazaré, para quem não é daqui ou para quem nunca ouviu falar, é uma manifestação originalmente católica que transbordou a cultura paraense para todos os lados. Então é uma manifestação hoje cultural da nossa terra que traz vários dos elementos que nos compõem, que nos representam. Então é uma semana muito intensa que a gente vive, né? Ele culmina na procissão do Sírio no domingo, que é a procissão em homenagem à Nossa Senhora de Nazaré. Mas a semana inteira é uma semana extremamente movimentada, né? Com uma agenda cultural completamente recheada de tudo que você precisa saber, né? Precisa conhecer dessa terra nessa semana. Então, é uma semana em que a cidade já está cheirando a maniçoba, as pessoas saem nas ruas e desejam feliz Sírio. Para a gente é realmente o Natal dos paraenses. Então a gente está muito feliz que essa semana chegou, que esse show vai acontecer na sexta-feira, que domingo tem procissão e que tem encontro de amigos e família para a gente se abraçar e celebrar a vida e reverenciar e perpetuar essa nossa cultura da Amazônia. Então é com certeza uma das semanas mais importantes para todos nós daqui dessa terra. Além do Vital Lima, temos também a participação primorosa de um violonista de Santarém chamado Hugo Almeida, que é um grande amigo, de uma sensibilidade musical aguçadíssima, e que a gente está muito contente, muito feliz de tê-lo conosco nesse palco. Então eu convido a todos para estarem conosco no dia 9 de outubro no TUI, Centro Cultural ali da Batista Campos, na Rua Tamoios, a partir das 10 da noite. A casa abre antes, às 19, mas o nosso show vai começar às 22. Espero que pontualmente às 22, porque a gente sabe que nesse dia tem muita coisa acontecendo na cidade. Então, para que todo mundo possa se dividir e estar aonde quiser, organizando os horários, a gente vai tentar se comprometer em manter a pontualidade às 10 horas da noite. Esperamos todos vocês. Eu, Manuel Cordeiro, Vital Lima, Nazaco Gomes e Hugo Almeida.

aí a entrevista com a cantora Nayara Guedes, que se apresenta hoje, sexta-feira, às 10 da noite, no Espaço Cultural Tui, em Belém, com o show Sirius Outra Vez. Lembrando que essa entrevista está disponível no nosso site, radionacional.ebc.com.br/mosaico. E a gente segue com a agenda cultural aqui do Círio. Lembrando que a Nazinha tá passando lá. Deixa eu ver onde é que a Nazinha tá agora, Pipi. Tá no traslado de Ananindeua para Marituba, Nossa Senhora Peregrina da Amazônia. Ela faz todo esse trajeto, né, da região metropolitana de Belém até a Catedral, a Basílica. Então, hoje acontece a segunda das 14 procissões oficiais do Círio de Nazaré desse ano, que é esse traslado de Ananindeua a Marituba. Começou cedinho hoje, 7 da manhã, com 40, mais de 40 pontos de parada para fazer homenagens à Nossa Senhora. E aí, amanhã acontece o grande momento que é a procissão fluvial. Então a gente anunciou aqui já que vai ter amanhã o arrastão do Círio com o Arraial do Pavulagem, que promove, né, essa manifestação cultural que já faz parte dos bens incluídos no Círio de Nazaré. Amanhã acontece o arrastão do Círio no sábado, dia 10, logo após a procissão fluvial, que é um momento belíssimo do Círio. E a programação cultural, a gente nem fala, né? A gente fala algumas coisinhas aqui, porque Belém tá assim, fervendo de gente, de todos os cantos do Pará, do Brasil e do mundo. Hoje acontece o Alto do Círio, que também faz parte da programação cultural da Semana do Círio de Nazaré. O Alto do Círio é uma festividade que acontece sempre na sexta-feira, que antecede o Círio de Nazaré, igual o Festival Lambateria, que a gente falou ontem também, com o Félix Lobato. Então, o Alto do Círio acontece hoje. É uma manifestação cultural que vai sair no centro de Belém com vários grupos culturais de música, de dança, de teatro popular, de circo. Vai estar todo mundo da cultura nas ruas de Belém hoje à noite, sexta-feira. Então, vamos seguindo com a nossa programação musical também em homenagem ao Círio de Nazaré. E agora a gente vai tocar o Zouk da NASA com a Almir Gabriel.

Mosaico está quase terminando. A gente fecha aqui, então, nessa sexta-feira, a nossa cobertura do Círio de Nazaré. Lembrando que amanhã eu estou de plantão, então eu vou fazer o ponto de encontro de 10 ao meio-dia. E a partir de hoje, até o segundo turno, o horário do Mosaico e do Nacional Jovem tem essa pequena variação aí. Então, o Mosaico continua até o segundo turno. Começa a 1 da tarde e o Nacional Jovem de 1h30 até as 15h30, até 15h30, ok? Na segunda eu também tô de plantão, então vou fazer o ponto de encontro, o Mosaico e o Nacional Jovem. Segunda-feira também é dia da criança, então vamos fazer essa homenagem aqui às crianças do nosso Brasil.

0: Brasil e segunda-feira é feriado, mas eu vou estar aqui com vocês e aí a gente faz aí um rescaldo do final de semana, como foi esse final de semana também na capital paraense e recebendo os recadinhos de vocês amanhã e na segunda. Eu vou ficar muito feliz com essa participação aí, porque são vocês que ajudam a fazer essa rádio, com os recadinhos de vocês, com a participação de vocês, com a alegria de vocês, a gente vai construindo junto essa família nacional da Amazônia, cada vez mais forte. Um beijo, pessoal! A gente vai terminar ao som de... Qual é a música, Pipi?
1: Mãe Cabocla.
0: Mãe Cabocla de... Hã? Dimitri? Dimitri Cunha, Mãe Cabocla. Muito bonita essa música. A gente fez uma programação musical especial em homenagem ao Círio. Eu desejo para todo mundo um feliz Círio no domingo. E quem estiver com a gente amanhã na audiência, então, até amanhã no ponto de encontro.
2: 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O aperto aumentava e, como se tivesse esse dom, titia me pedia, faz o corpo leve. Vou te suspender um pouquinho para que possas ver Nossa Senhora. Em meio a um turbilhão de gente, eu via passar um enorme buquê de flores, uma linda e pequena imagem que me fazia lembrar o oratório dos santos lá de casa. Era o círio pela primeira vez semeado no meu coração e que hoje, em flores, sombreia e perfuma a minha alma.

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0: Aê! Olá, pessoal! 13 horas e 33 minutinhos em Brasília! Chegamos!
1: Brasil!
0: Nacional Jovem está no ar! Uhul! Oi, gente!
2: Sou ouro!
0: Pepi, vamos falar pra esse povo que hoje é o quê, Pipis? Hoje é sexta-feira!
3: Sexta, olha só como é que eu tô, sexta,
0: aê, gente! Sejam bem-vindos ao nosso Nacional Jovem de hoje, sexta-feira, dia 9 de outubro de 2026. Pipis, você tá feliz que hoje é sexta-feira?

Sextou, sextou. É isso aí, gente. Sextou, sextou aqui no nosso Nacional Jovem desta sexta-feira aqui, né? Olha, vamos lá. Hoje a gente quer fazer um programa voltado para as crianças. E, claro, para a criança que... Para as crianças, as crianças que são crianças e para as crianças que existem aí dentro do seu coração. Já que aí a gente, dia 12 de outubro, na segunda-feira, a gente celebra.

Né, o Dia das Crianças. E como eu e Patrícia e Pipi, nós não estaremos aqui, viu, gente, na segunda-feira, no dia 12. Então, por isso, hoje a gente quer dedicar, né, esse programa a todas as crianças, né? E pra criança que tá aí dentro do seu coração, viu, gente? Então, nós aqui do Nacional Jovem vai fazer, né, essa festa mais cedo para que você venha participar com a gente, viu? Então eu quero convidar todo mundo hoje para despertar aquela criança que continua aí morando dentro de você, ou aquela criança que tá aí do seu ladinho, pra gente se divertir. Sabe, aquele tempo que a gente brincava na chuva, aquele tempo que a gente inventava brinquedos. Quem nunca brincou com uma caixa de papelão, gente? Me conta aí. Quem nunca pegou um objeto e fez dele um brinquedo super legal, super criativo? Quem nunca corria pelo quintal, né? Subia em árvore. Gente do céu, eu era danada. Eu subia em árvore. Rapaz do céu! Vocês aí devem até hoje, né, tomar muito banho de rio, mas também quando criança era uma festa, não era? Então, Pipi era doido, né, Pipis? Pipi disse que ficava igual os peixinhos no rio, né? Ah, eu tenho certeza, né? Então, ou pegava qualquer coisa, ou transformava qualquer cantinho, né, no mundo de aventuras. Eu brincava de palco, gente. Eu fazia assim, vamos agora apresentar, e ficava contando. Eu fazia igual a filha da Patrícia. A filha da Patrícia é a coisa mais linda, Mel. Cantando, fazia e era coreografia, era muito divertido. Então vem aqui se divertir, hoje o Programa Nacional Jovem é pra isso, pra gente trazer, relembrar esses momentos, e você tá convidado pra fazer isso, tá bom? E lembrando, né, gente, que ser criança, a gente quando fala disso é um mundo, né, de curiosidades, que a gente acredita, né, que tudo é possível. Então, que a gente possa acreditar, né, de novo, né, nesse dia, que tudo é possível, que a gente pode ter aqui um dia, um mundo melhor, uma vida melhor, entendeu? Então, que vocês tenham aí, né, principalmente as crianças, né, que elas tenham direito a carinho, à proteção, à educação, ao respeito e a uma infância vivida de verdade. A gente fala muito sobre isso aqui no nosso Nacional, e hoje a gente deseja mais do que nunca tudo isso para as nossas crianças. Então, nossa festa é para você, para a criança que está dentro de você e para todas as crianças que estão aí com a gente. Vamos que vamos, porque a infância, gente, olha, passa muito rápido, mas tem tantas boas lembranças que ficam aí guardadinhas no seu coração. Então, feliz Dia das Crianças para todos nós, para toda a criançada dessa imensa Amazônia, e vem com a gente participar. Agora a gente vai chamar um sambinha, né, Pips? Para também, porque criança também gosta, né, de ficar naqueles balinhos, da brincadeira, no sambinha. Então a gente vai com Xande Avião e Thalita Mel, Dom Dom Dom.

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1: Voltamos, gente, eu falei mais samba, né, mas eu acho que isso é mais um piseiro, né, isso, mas criança também se diverte com essas coisas. E olha só, deixa eu dar um oi aqui pra Helena de Palmeiras do Tocantins. Oi, Helena, senti sua falta hoje pela manhã, como é que você está, hein? Fala aí, menina.
2: Ai, tô escutando.
1: Ah, que bom, e ela, ó, e ela fala que tá escutando e ainda mostra o radinho dela, opa! É, olha só, e ela lá junto com as galinhas, num terreninho dela, participando, e acho que tem netinha, Helena, opa, oi filho, vem contar aqui pra mim, quem é esse menininho lindo, maravilhoso, qual o nome dele, Helena, vem contar aqui, bisneto, Pipi, você já tá chegando nessa fase, fica aí falando da moça, viu? Você tem 10 mil filhos? Quando você olhar, tá tendo aí bisneto. Pipi tem 10 mil filhos, não sabe nem os nomes. Aí fica falando dos netos, ele também não deve nem saber quem são os netos. Vai ver que você já tem um netinho aí. É, toma jeito, Pipi Caiabi. E aí, então, pra começar aqui, eu já quero saber de vocês, ó. Que vocês... me contam aqui sobre uma enquete que eu quero fazer com vocês. Ó, se vocês pudessem voltar para a infância hoje por um dia, o que, que vocês fariam primeiro? Conta aí pra gente. Você compraria um terreno? Uai, mas você é criança, Patrícia! Ah, comprar um terreno era mais barato nos anos 80. É, a gente é criança dos anos 80. Você é criança dos anos 80? Conta aqui pra gente. Pipis, coloca aí um trem da alegria pra gente, ó. Então, se você pudesse voltar aí à sua infância por um dia, o que, que você faria? Você voltaria a brincar na rua? No quintal, aí na casa, no terreiro? Igual esse terreiro bom aí da Dona Helena... O que, que você me falaria? Ou você tomaria mais banhos de rio, brincaria na chuva, passaria o dia com a família, reencontraria os amigos de infância? Qual aí a sua... O que, que você, se você pudesse voltar à infância por um dia só, o que, que você faria primeiro? Você, Pipi, o que, que você faria primeiro? Você ia tomar banho de rio novamente? Na cachoeira? Gente, olha, uma coisa que eu nunca fiz, que minha mãe não deixava, era brincar na chuva. Eu gostaria muito de voltar na infância por um dia pra brincar na chuva. É. Patrícia disse que ainda dá tempo, gente. Na próxima chuva ela vai me chamar, gente. Mas eu nunca brinquei na chuva, gente. Conta aí, Vani, o que, que você faria, hein? E a Vani já tá lembrando que também hoje é aniversário da Juju Maia!

parabéns da Xuxa, já que a gente tá... já que a gente tá fazendo hoje... Pipi, ó, vou daqui. Já que hoje a gente tá fazendo, né, um especial Dia das Crianças, vamos soltar parabéns da Xuxa hoje pra Juju! Juju Maia, parabéns! Com o parabéns da Xuxa! É a Vanita que tá lembrando de você aqui com muito carinho.

0: Vani, que tá lembrando dela aqui hoje. Parabéns! E hoje, então, o parabéns é da Xuxa. Quantos parabéns da Xuxa a gente recebeu nos anos 80. E ela tá aqui. Boa tarde, Didizinha. Boa tarde, Pipi, a todos os ouvintes do Nacional Jovem. Edileia, canta aí parabéns pra nossa criança Juju Maia. Ah! E desejo tudo de bom e de melhor pra ela. Feliz aniversário, Ju! Parabéns, Juzinha! E aí ela receba, né, os parabéns aqui da Xuxa pra gente celebrar esse dia tão especial. Vani, beijo carinhoso pra você que lembrou. E aí, me responda. O que você, né, faria se você pudesse voltar à infância por um dia? O que você faria, minha amiga Vani? Conta aí pra gente. Você voltaria a brincar na rua, no quintal? Você gostaria de voltar pra ser criança tomando banho de rio? Brincaria na chuva? Passaria um dia com a sua família? Reencontraria os amigos da infância? O que você faria? Ou outra opção que vocês tiverem aí, pode vir. Fala, Bernardo Mendes! Como é que você está, professor?
1: Boa tarde. Boa tarde, Leia.
0: Oi!
1: Respondendo aqui a enquete, se eu voltasse a ser criança por um dia, tudo o que eu mais queria era meus pais e meus irmãos na mesma casa.
0: Olha!
1: Pensa numa saudade grande. As brincadeiras eu consigo fazer ainda hoje.
0: Ah, que bom!
1: Agora, reunir não dá mais.
0: Não, né?
1: Mas era o que eu queria.
0: Ah.
1: E bom trabalho pra você.
0: Tá bom.
1: E parabéns pra Juliana Maia.
0: Tá certo. Então que a gente celebre aqui também o aniversário da Juju Maia, desejando a ela muita saúde, muitas bênçãos. E que boa lembrança você trouxe, né? Reunir com a família novamente. Eu sei, faço ideia, né, do seu sentimento aí, né, de... Seria muito bom ter todas essas pessoas que tiveram um momento tão bonito na sua vida reunidas novamente, né, Bernardo? Um beijo carinhoso aí pra você. Israel Jesus, ele tá aqui. Didi, boa tarde, minha amiga Edileia Martins. Boa tarde para o Pipi e boa tarde para todos que estão aí no estúdio do Programa Nacional Jovem. Opa! Sou eu aqui, seu amigo Israel Jesus, seu amigo de sempre. E minha amiga, hoje também é dia do açougueiro. Parabéns para os profissionais responsáveis pelo corte, manuseio, conservação e atendimento no comércio de carnes, supermercados e frigorífico. Olha só! Beijo, Didi, um ótimo final de semana para todos os ouvintes, amigos e apresentadores da Rádio Nacional. E ele lembra também, gente, que hoje é dia do atletismo. No atletismo, cada passo, salto e lançamento carrega horas de treino e dedicação. Então hoje, que a gente celebre, transforme esforço em evolução e não para buscar a sua melhor marca, mas para que seja melhor e tenha saúde, venha tudo de bom. Muito bom, Israel. Quero saber de você, Israel. Vem me contar aqui, né? Se você pudesse voltar à sua infância por um dia, o que você faria primeiro, hein? Você brincaria na rua? Você tomaria banho de rua? Brincaria na chuva?

0: passaria o dia. Banho de rio. Foi isso. Não, banho de rio. Voltaria a brincar na rua, tomaria banho de rio ou brincaria na chuva. Então, se eu falei rua, não, é rio. Passaria o dia com a família, igual o Bernardo contou aí pra gente. O que, que você ia fazer? Conta pra nós, tá? Milena, o que, que você ia fazer? Conta.
1: E se fosse pra voltar pro momento da minha infância, eu voltaria pra época que eu era criança, que eu ligava o rádio na Nacional pra ouvir a tia Leninha quando passava aqui na Nacional de Brasília.
0: Ai, que legal!
1: E que eu ligava pra rádio pra pedir música. Aí eu pedia sempre Trem da Alegria. Tanto que no dia que eu falei com a tia Leninha, eu pedi Unido Unitei.
0: Ah, tem aí.
1: Mas hoje eu quero pedir qualquer uma de Chiquititas que tiver por aí na programação.
0: Ah, pra poder uma de Chiquititas.
1: Dar um abraço na minha criança interior.
0: Ah.
1: É isso aí, Didi, é nóis. A Milena de Brasília, tô aqui ligada na rádio.
0: Então...
1: Ah, e canta os parabéns pra Juliana Maia, que hoje é aniversário
0: hoje
1: dela.
0: Aniversário dela.
1: E...
0: Buraquinho, Bibi.
1: Ela tem uma música de criança que ela gostava muito, assim, que ela gosta muito, que sempre toca na rádio, que é... É a Lua de Cristal da Xuxa, ela ama essa música.
0: Ah, boa.
1: Ontem eu pedi ela na rádio, a Ju ficou toda feliz quando eu pedi essa música da Xuxa ontem.
0: Então vamos também colocar em homenagem a ela, pra gente fazer aqui um programa bem bonito de criança. Tá bom, Milena? Arrasou! Olha só, que interessante, né, Milena? E assim... Então você teve esse contato com a tia Leninha? Olha só, porque eu não conhecia a tia Leninha, mas eu ouço, né, falar muito dela, né, de como ela era querida, como ela tinha essa linguagem gostosa, né, com as crianças, para falar com as crianças. Então que legal, Milena, gostei aí de ver, né, o que que você faria, né, se você voltasse aí para a infância. Fala, Marizinha!
2: Boa tarde, minha amiga. Boa tarde, ouvinte. Eu, se eu voltasse a ser criança hoje, eu brincaria melhor, ia gritar mais, ia incomodar tudo que tivesse ao meu redor. Fazer, soltar tudo que tá dentro de mim, porque quando eu fui na infância, ficou muito preso porque não podia. Agora eu queria soltar tudo.
0: Eita.
2: Brincar mais, rir mais, bagunçar mais e ser
0: ela queria
2: mais
0: ser arteira,
2: criança.
0: Gente.
2: Obrigada. Vamos lá, quero ouvir vocês falar também.
0: Ai, ai, gostei. Olha só. Ó, Mari, você queria ser arteira, né? Olha, soltar tudo, né, Pipes? Arteira. Não, que parteira, Pipi. Pipi já vem com as besteiras dele. Tá, a Paty gostaria de reunir com a família novamente, né, Paty? A Paty gostaria disso, Mari. E eu gostaria de brincar na chuva. Nunca tive na infância esse momento de brincar na chuva. Porque minha mãe não deixava, Mari. Fala, Valerinha.
3: Filho, boa tarde. Boa tarde, meu rei.
0: Ah,
3: meu pipizinho.
0: O frango azedo? Pé de frango azedo?
3: Ai, meu Deus do céu. Será que ele vai me responder, gente? Ai, Didi, então... Bom final de semana para todos. Uma boa tarde a todos os ouvintes, sem exceção.
0: É.
3: Bom final de semana para todos, né? Tô falando baixinho que o seu irmão tá trabalhando.
0: Ah.
3: E então, você falando de criança, Didi, eu não tive infância, não, sabe? Eu tive a vida muito sofrida, mas eu me lembro que eu cuidava dos meus irmãos e eles faziam um carrinho de... lata de óleo, né? Que antigamente era lata. E as rodinhas de sola de chinelo, entendeu? Lembro que um outro irmão meu fazia televisãozinho de brincadeira.
0: Ai,
3: caroço de abacate.
0: Oh?
3: Entendeu? Então, assim, essas são as lembranças que eu tenho. Eu nunca tive boneca, nunca tive nada, né?
0: Sério, Valerinha?
3: Mas hoje eu sou muito grata a Deus por tudo que eu tenho, pela vida que eu levo, né? Apesar dos pesares, mas nesse mundo, por tudo, a gente tem que dar graças, né? Cada um tem uma história para contar, não fui só eu. Todo mundo tem uma história para contar. E é isso, Didi. Toca uma música aí das crianças. Não sei o que, que você vai ter para tocar aí, Balão Mágico, ou Simoni, né? A menininha, né? É a Simoni mesmo, né?
0: Simoni.
3: Que é a menina.
0: Balão Mágico.
3: Enfim, vai para todas as crianças, né? Nós que também já viramos crianças depois do sessentão, é criança de novo.
0: Sim.
3: Bom final de semana para você. Dá um beijo na sua mamãe. Mais uma vez, parabéns pra Juju, tá bom?
0: Tá bom.
3: Beijo, fica com Deus. Obrigada, Breno, pelo carinho.
0: Ah,
3: eu amei.
0: Né,
3: e uma coisa, né, de coincidência. Breno, fazer aquela brincadeira que eu amei. E a música vem sim. Eu ri tanto.
0: Eu
3: tanto.
0: Também, Valéria.
3: De dia eu só não ri mais, porque seu irmão tá trabalhando. Mas olha, gente... Um beijo, minha filha. Fica com Deus. Boa
0: fica
3: tarde.
0: Fica com Deus também. Mas, gente, a gente criou uma fanfic. O Breno criou uma fanfic aqui de que Pipi tinha perdido a rainha dele, né? Quem chama ele de rei? Valéria, né? Aí ele tinha perdido a rainha, que a rainha fez má na vida dele. Aí, por coincidência, a Valéria tinha pedido anteriormente, né, uma música que falava justamente sobre isso. Boa, Valéria. Um beijo carinhoso. Então, Valéria, vem brincar com a gente hoje. Hoje é o seu dia de ser criança aqui com a gente, viu? Né? Vamos, amiga. Você é uma criança linda, maravilhosa, que tá aí, que tem um coração imenso, generoso. Então vamos brincar aqui e ser feliz. E canta um parabéns pra Juju também, mais uma vez. Minha amiga Milena, minha amiga Valéria, todo mundo aqui desejando o melhor pra ela, que ela é sensacional. A pessoa também muito querida aqui. E ó, Valerinha também falou assim, ó. Se eu pudesse, Didi, voltar a ser criança, eu queria tomar banho na maré, escondido da mamãe. Ah! Ela também não deixava você ir pra praia pra ficar à vontade lá, né? Isso? Ah! Então tá certo, Valerinha. E você, Vani, o que, que você faria?
4: De dia eu já tomei banho de chuva, tomei banho de rio. Eu queria, se eu voltasse a ser criança, eu queria reunir meus irmãos, que nós éramos nove. Dormia tudo na cama só. E tinha uma que fazia xixi na cama, era uma briga. Um puxava o cobertor de um lado e outro puxava do outro. Era
0: mesmo?
4: Confusão, que não tinha cama, né, pra todo mundo, tinha duas camas pra nós. E aí era aquela confusão à noite, aí esse tempo foi bom, viu?
0: Oh,
4: se pudesse
0: Deus.
4: Voltar esse tempo...
0: Você gosta da confusão também. Aê, Vani. Você é arteira também, né? Igual a Mari. Ó, gente, a gente tá finalizando aqui esse nosso primeiro momento, né? A gente vai continuar com as perguntas, mas também vai ter um enigma diferente no próximo momento quando a gente voltar, tá certo? Então fica aí ligadinho, né, Pipis? A gente vai pro nosso intervalo em rede e daqui a pouco a gente continua aqui as nossas brincadeiras de criança.

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1: Agora são 2 horas no horário de Brasília. Muito boa tarde, eu sou Daniel Ito e este é o Nacional Notícias com destaque do momento. Vamos falar sobre combustíveis agora, assunto que interessa a todo mundo praticamente, né? Falar das medidas para conter a alta dos preços na gasolina, no etanol, no diesel, medidas prorrogadas, viu? Repórter Gabriel Brum está aqui no estúdio e conta para a gente mais informações sobre essas medidas. Boa tarde, Gabriel.
2: Boa tarde, Daniel. A gasolina teve os tributos federais zerados, e o etanol e o diesel também têm as subvenções prorrogadas aí por mais um mês, o anúncio feito hoje cedo pelos Ministérios da Fazenda e do Planejamento. No caso da gasolina, a desoneração subiu de 63 centavos

0: centavos para 89 centavos por litro, zerando então os tributos de PIS, COFINS e CID.
1: Certo.
0: A desoneração do etanol hidratado de 19 centavos por litro foi prorrogada. Aí essas duas juntas aí vão custar 2 bilhões e 800 milhões de reais aos cofres públicos. Além disso, a subvenção econômica aos produtores e às cooperativas de etanol também subiu, de 25 para 43 centavos por litro. Especificamente nesse caso, aí são 800 milhões de reais de subvenção que vão ser aplicados para manter a competitividade do setor de etanol, que é uma regra, inclusive, que foi aprovada pelo Congresso Nacional. Já o diesel importado vai ter uma subvenção de R$ 1,40 por litro, que vai se somar aos outros R$ 2,12 que já estão valendo para o mercado como um todo.
1: Uhum.
0: Essa medida vai custar cerca de R$ 1,6 bilhão para garantir o abastecimento do país e a estabilidade de preços. Lembrando que uma das justificativas aí para essas medidas é o valor do óleo Brent, uma das referências do mercado de petróleo mundial, que está acima de $100 o barril, disparada que começou com a guerra no Irã em fevereiro. E a compensação dessas medidas vem da alta da arrecadação extraordinária com o crescimento das exportações de petróleo do Brasil aí, que ocorrem durante essa crise do combustível, Daniel.
1: É, o preço do petróleo no mercado internacional está alto. Se não fossem essas medidas, a gente estaria pagando caro no combustível aqui no Brasil, né, Daniel?
0: Exatamente, que o petróleo ele é precificado em dólar. Só tem que lembrar disso.
1: Com certeza. Gabriel, obrigado pelas informações para a gente. Assunto que interessa a todo mundo que dirige e que não dirige também, porque produto é transportado por veículos que são conduzidos a diesel, né? 2:02 em Brasília. Esse foi o Nacional Notícias. Próxima edição às 3:00.
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13: Voltamos, 2
8: horas e 5 minutinhos em Brasília, 12:05 aí na região do Alto Solimões. Oi, galera! Ó, pra gente, antes da gente começar os nossos enigmas de hoje, ó, vou chamar a música que a gente foi pedida aqui, né, pela nossa amiga Milena. Primeira que ela falou, né, Pips, das Chiquititas. Qual que você selecionou aí? Coração com Buraquinho. Vamos lá, Milena.

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1: Aí, Milena, beijo carinhoso aí pra você, obrigada, espero que você tenha gostado, tá bom, amiga? Tudo de bom. E hoje, Pipi, coloca aí música de criança aí pra gente, hoje...

0: gente tá aqui vivendo, né, um especial Dia das Crianças, né? Hoje vocês estão convidados a viajar no tempo com a gente. Nós vamos, né, para uma festa infantil agora, dos anos 80, dentro aqui do nossa rádio, tá bom? Então, ó, escolha aí a sua roupa preferida. Você já imaginou aí uma roupa que você iria de criança para sua festa dos anos 80? Então, pensa aí nessa roupa. Vista ela, vista aí se sentindo um Batman, vista aí se sentindo uma princesa, uma... Como é que é aquelas princesas que tem? Como é que é? A Barbie, né? Tem... Vista-se se sentindo aí a Barbie, vista-se aí se sentindo, deixa eu ver, uma pequena sereia? Ah, Mariel, você iria de quê, Patrícia, se você fosse convidada para uma festa fantasia? Uma Barbie? Seu aniversário foi da Xuxa. Você se vestiria de Xuxa também? Ah, seria também. Então venha participar, senhoras e senhores, crianças de ontem, crianças de hoje. Então tá aberta aqui a nossa festa infantil dos anos 80. E para fazer essa festa aqui, eu já tô aqui com perguntas para vocês, né? Fiquei perguntando se você pudesse voltar no tempo, né? Se você pudesse voltar por um dia, né? Se você pudesse voltar a ser criança, o que que você faria, né? Então muita gente tá aqui respondendo. Mas hoje o nosso enigma musical vai ser diferente, viu, gente? Hoje o nosso enigma musical, você vai ter que descobrir quem é o personagem. Eu não tô falando aqui de fantasias, então você vai ter que escolher qual é esse personagem e se você se fantasiaria nessa pessoa, sim ou não, tá? Mas deixa eu ver aqui, ó. Milena tá aqui. Didi, eu me vestiria de Chiquinha. Boa! Eu me vestiria de Chiquinha do Chaves ou de Barbie. Muito bom. E você, Mari, você se vestiria de quê?
1: Agora você pegou pesado, amigo. Deixa eu falar uma coisa. Pode até ter até o direito de rir. Você sabe que o meu apelido era Barbie?
0: Olha, Barbie Girl.
1: Agora já passou.
0: Não, mas aqui na festa pode vir.
1: Brincadeirinha, mas é sério isso aí. O meu apelido era Barbie porque eu era miúda e os cabelos compridos. Então eles dizem, lá vem a Barbie. Eita, mas é bom demais recordar tudo isso.
0: Aê, olha ela. Então venha, se permita, se imagine aí de Barbie e vem participar, igual a Milena que tá aí, se imaginando como Chiquinha, hein? Ó, mas e aí? Então vamos fazer agora o nosso enigma musical diferente. Hoje você vai ter que descobrir quem sou eu através da música. Pode soltar a vinheta do enigma, Pips.
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aí, gente? Olha, então vamos lá pra dica. Quem é esse personagem? Quem sou eu? Agora é a hora da gente voltar lá no tempo.

0: preparar nossa memória, porque a gente vai dar três pistas e você precisa descobrir quem é esse personagem. Então vou lá dar as pistas. Esse personagem vive em um mundo cheio de magia, castelos e criaturas fantásticas. Bora, gente, ó, tem mais dois enigmas hoje, hein? Tem mais dois enigmas hoje, então tem que ser bem rápido pra ver quem é que vai ser o mais rápido do teclado hoje, hein? Vamos lá. Eu tenho uma espada muito poderosa. Pipi também tem, né, Pips?
1: Não.
0: Pipi não. O Pipi tem uma espada muito poderosa. E quando eu levanto essa espada, eu ganho uma força extraordinária. Quem é este personagem, gente? Sabe quem? Sabe quem é ele? Não. Você sabe sim, Pips. Será que você não sabe? Vamos lá, gente. Ó, Milena tá dizendo que é esse fulano. Será que é ele? Vamos ver. Mari Facim também. Olha. Então, Milena já deu o palpite dela. Vamos lá. Vamos ver. Mari Facim também deu o palpite dela. Vamos ver também. Deixa eu ver aqui. Mari, o que você tá dizendo aqui, mulher? Tu não tá falando da música, não, né? Fala.
2: Isso aí, tudo tem um pouco de tudo aí nessa... essa música aí. Então, é uma fantasia realmente diversificada e bem misturada, feita aquela salada legal.
0: Muito bom! Milena tá eu aqui também, o palpite. E você, qual o seu palpite? Quem sou eu? Quem sou eu dessa música? Ó, ele também tem uma frase, né? Bem, quando ele vai, né, levanta a espada, né, que ele ganha essa força extraordinária. Ele tem uma frase, né, que ele fala muito. E aí vem, né, aquela música desse personagem. E aí, gente, deixa eu ver, quem mais? Ó, seu Antônio de Piovesana e EP São Paulo tá aqui também. Falando, dando palpite dele, seu Antônio, seu Antônio. Você lembra disso, Antônio? Olha só. Ele, boa tarde, pessoal. Seu Antônio, você tá voltando a ser criança aqui com a gente hoje? Um beijo especial pro senhor. Aí, ó, vamos lá. Quem mais vem chegando? Ó, Raimundo disse que era o desenho que ele gostava. Ó, Raimundo Francisco. Olha ele. Vamos ver. Então, vamos lá. Ah, a Rosângela tá falando a frase aqui. Eita. Vamos ver. Quem mais vai dar palpite por aqui, gente? Vamos ver. Ó, Rosângela chegou aqui. Mandou também um palpite e até mandou a frase, ó. Eu não vou falar ainda, só porque vai ficar muito, muito, muito na cara. E, mas o Raimundo Francisco deu palpite. A Valerinha... Será que os passarinhos vão ter que voar lá na casa da Valéria? Será? É ou não é? Ó, vou fazer assim, então vocês vão ter agora um tempinho, porque eu vou chamar a música que a Milena pediu pra gente oferecer pra Juju, em parabéns a ela, né? Ó, tem o Raimundo Francisco, que pediu pra gente cantar, né, esse parabéns pra ela, né, que ela tem uma emoção muito grande, né, quando ela tá apresentando, e ele se sentiu muito, muito feliz, né, todas as vezes que ele mandava carta, né, pra...

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1: Tá aí, gente! Essa é a nossa homenagem hoje pra criança Juju, que tá fazendo aniversário hoje. Então, que ela receba todo o nosso carinho. E, ó, comecei aqui o programa perguntando o que, que você faria se você pudesse voltar aí pra infância, né? O Raimundo Francisco falou assim: se eu pudesse voltar a ser criança, Didi, por um dia, eu ia brincar de esconde-esconde, banhar de açude com meus primos, tomar banho no igarapé e passar um dia na companhia da minha mamãe, que se foi quando eu ia fazer 15 anos de idade. Parabéns pelo programa, tá? Show de bola, Raimundo Francisco. Aê, Raimundo.

0: beijo carinhoso aí para você. E ó, amei aí essa lembrança gostosa que você trouxe. A Luzinha tá contando aqui pra gente que se ela pudesse voltar por um dia a ser criança, ela iria, né, brincar de boneca com as irmãs dela e com as primas. E tomar banho de rio, que era bom demais. Ah, brincar de boneca, bom demais, Lu. Lu, eu não tinha muitas bonecas também. Eu tinha muita boneca de pano. E aí eu ganhei. Nunca tive Barbie, nem a falsa, nem a verdadeira. Nunca tive Barbie, mas eu tinha um sonho de ganhar uma boneca que chamava Meu Bebê, era o nome da boneca. E aí, com muito esforço, o meu pai, aí eu já era uma quase mocinha, né, porque eu já tinha 12 para 13 anos, meu pai, com muito esforço, ele conseguiu comprar essa boneca para mim, gente. Esse meu bebê, aliás, nem era o meu bebê, era meu bebezinho. Mas, gente, mas eu me diverti muito ainda com essa boneca. Então, assim, nossa, eu acho lindo ver as meninas que ainda brincam de bonecas, que se divertem. Então, assim, se você puder brincar de boneca, brinque sim, né? Brinque, divirta-se, porque é muito gostoso. E ela também estava desejando um feliz aniversário para nossa querida locutora Juliana, desejando toda a felicidade do mundo, com muita paz, saúde e alegrias, muitas bênçãos e que Deus abençoe grandemente hoje e sempre. Com certeza, Juju vai ficar contente de saber que você também, Luciano Espíndola, deu aqui esse parabéns para ela com todo amor, com todo carinho. E vamos lá, Pipi, ó, tô vendo aqui, Vani também chegou no nosso enigma, põe aí o enigma agora, põe aí o enigma, porque a gente já vai revelar a primeira rodada aqui do nosso enigma. Hoje nós temos 3 enigmas, então esse é o primeiro. Na primeira rodada, quem será que se saiu bem, hein, gente? Será que foi a Milena? Será que foi a Vani? Será que foi o Antônio, o Raimundo, a Rosângela ou a Vani? Israel Jesus também deu o palpite aqui dele. Será, Israel? Vamos ver, hein? A Valerinha também, né, Valéria? Valéria agora sim, deu o palpite dos bons. Vamos ver. Pipi, então na primeira rodada, quem será que ganhou? Vamos revelar o enigma. Pode colocar a música aí pra gente. Não, a música normal do He-Man. Não pegou? Ah, então pega. Pera aí, vamos lá. No, cadê, Paty? Não colocou? Ah, tem na programação, Pipis. Então, Pipi já vai pegar. Enquanto isso, Paty, você ajuda pra ele escrever? Enquanto isso, deixa eu ouvir aqui a Rosângela, que mandou áudio. Ah, você não mandou, não. Quem mandou áudio aqui? Ah, o Breno. Deixa eu ouvir, Breno, você. Fala, menino.
1: Boa tarde, Edileia Martins! Pipi, eu não sei se eu posso desejar, assim, pra você uma boa tarde, porque depois que azedou o pé do frango do seu ar, Pipi, de manhã... Aí eu não sei como é que você tá passando nesse momento, né? Eu fico muito preocupado. De verdade, velho. Porque eu fico preocupado. Porque assim... Eu fico preocupado porque assim, você receber uma bomba dessa na caixa dos peitos, assim, de manhã, assim, você ser surpreendido que você levou uma gaia na cabeça. Assim, desse jeito. Não, não é muito bom, Pipi. Rapaz, eu fiquei preocupado, rapaz. Meu Deus do céu, Pipi. Jesus. Patrícia, consola o homem, padre. Patrícia. Consola o homem, que a gaia foi grande, viu? A cabeça tá doendo até agora, Pipi. Meu Deus do céu. E ela disse, viu, Pipi, que hoje era o seu dia. O dia mundial da gaia. Mas você sabia que existe essa data? Diz que é lá fora, o pessoal comemora. Hoje, dia 9 de outubro, dia mundial do,

0: Se bem que hoje
1: Não
0: não é
1: tá na data
0: açougueiro, né?
1: comemorativa, mas que tem, ó. Eu acabei de pesquisar e realmente é verdade. Procede essa informação. Dia 9 de outubro é considerado um dia mundial dos. Rapaz, Pipi, você tá nessa. Não, Pipi. Aí é que eu fico mais preocupado ainda com um amigo, viu? Ixi, Maria. Eita, o frango azedou, a coxa do frango azedou, a galinha azedou, o peito do frango azedou, Pipi. Vixe!
0: O pé do
1: Deus Pai
0: frango, Pips.
1: Todo-Poderoso!
0: Tá bom. Pera aí, Breno, deixa eu revelar agora. Então, agora sim, vamos revelar na primeira rodada. E aí eu digo quem ganhou a primeira rodada, gente. Vamos lá. O enigma da primeira rodada é esse aqui. Quem sou eu? É ele, gente. Vamos lá.

aí, então, a música, o personagem, quem sou eu, é o He-Man. E quem participou aqui, né? Foi a Milena, a Mari, a Vani, o Israel, a Valéria, o Antônio, o Raimundo e a Rosângela. Mas quem foi o mais rápido dessa rodada, Pipis? Foi ela, Milena! Então, ó, agora daqui a pouquinho vem a segunda rodada. Será que vai ser a Milena de novo? Vocês vão deixar? Vamos lá! Vamos só terminar de curtir essa música. Daqui a pouco a gente volta e continua aqui os nossos enigmas especial Dia das Crianças.

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3: Voltamos, gente, 2:37 em Brasília, 12:37, e hoje é que o nosso Nacional Jovem tá sendo diferente, tá sendo aqui especial, Dia das Crianças. Deixa eu te ouvir, Israel, fala aí.
4: Martins, boa tarde para você, boa tarde para o Pipi, a Patrícia, toda a equipe técnica aí do programa Nacional Jovem, toda a equipe da Rádio Nacional. E um beijo pra você, muito carinho. Minha amiga, respondendo a sua enquete, olha, eu, sabe o que eu faria?
3: Sim.
4: Era brincar na rua, né? Brincar na chuva, tomar banho de rios, brincar bolinha de gude em frente à minha casa, que realmente a gente somos privados por falta de segurança pública, né? Então, eu voltaria a brincar na rua, tomar banho de chuva e jogar bolinha de futebol e tomar banho de rio. Tá bom? Beijo pra você. Um beijo pra dona Erva, toda a sua família. Quero mandar um beijo também especial pra minha amiga Edileuza Mourão, lá no estado do Piauí. E pra você e toda a equipe, todos os ouvintes do programa Nacional Jovem. Beijo. Ah, Didi, respondendo a sua pergunta de ontem. Como ontem foi o dia do nordestino, né? E eu falei que eu sou nordestino duas vezes. Mas por quê? É interessante, né? A minha avó era sergipana e meu avô baiano. Então, por isso, a gente estamos aí, nordestino duas vezes. Neto de sergipano e neto de baiano. Ótimo final de semana, boa sexta-feira. Tudo de bom pra você. Fica na paz.
3: Olha só, e meu pai era sergipano. Ó, então tá bom, Israel, obrigada. E ele que falou, né, pelos poderes de Grayskull, igual a minha amiga Rosângela também, né, que quando veio, né, ela falou pelos poderes de Grayskull. Então, parabéns, né, ô Rosângela tá aqui, pelos poderes de Grayskull. Mas a mais rápida foi a Milena hoje, né? A Rosângela também respondeu. Quer dizer, a primeira da primeira rodada, a Milena foi a mais rápida. E agora, vamos lá, hein? Um, dois, três. O Pipi vai soltar o segundo enigma. Solta, Pipi!

gente, desta música. Olha só. Ah, nessa música, o personagem é uma princesa. Mas essa princesa não fica esperando alguém para salvá-la. E ela também tem uma espada, Pipi. Você fica brincando de espada com ela, Pipi? Ah, mas quando ela usa os poderes, ela se transforma em uma grande guerreira. E aí, gente, quem será que é ela, hein? Ó, e ela também tem um irmão poderoso que luta contra o mal.

0: E aí, gente? Ó, no comecinho tava difícil. Olha aí, vamos lá. Ó, Rosângela chegou aqui, trazendo aqui o palpite dela. Será, Rosângela? Vamos lá. Vamos ver, será que ela vai acertar? É isso mesmo. Milena também veio com o palpite dela. Vamos ver. Seu Antônio. Gente, eu tô gostando. Seu Antônio hoje tá participando. Seu Antônio, né? Piovesana, de EP São Paulo. Valerinha também chegou com o palpite dela. Ó, vamos ver. Quem será que vai ganhar essa rodada de agora, gente? Vamos ver. Será quem vai ganhar? Vani! Gente, alguém vai ter que ir lá na Vani! Ai, ai. Então, vamos fazer assim. Deixa eu só ver mais aqui quem mandou o recado pra gente. A Helena, lá de Palmeiras do Tocantins. Vai, Helena, fala. Ela tá mostrando aqui o menino que tá fazendo arte. Tá brincando com as galinhas. Isso, Helena. Eita. Mas tá aqui numa brincadeira boa. Coisa fofa, Helena.
1: E tá limpando.
0: Tá limpando, né? Oh, meu Deus do céu. Gente, que legal. Beijo, Helena. Deixa eu te ouvir aqui.
2: É José Felipe.
0: É o José Felipe.
2: É o caçulinha da família.
0: Ah, esse neném lindo. Obrigada por trazer aqui a fotinha dele, viu? Tudo de bom pra senhora, dona Helena, querida. E vamos lá, ó, o Otávio também, lá de São José dos Campos, ele, boa tarde, Didi, boa tarde, Pipi, boa tarde, Pati, boa tarde, amigos e ouvintes da rádio. Didi, se eu pudesse voltar a ser criança, a primeira coisa que eu faria era dar um abraço bem apertado nos meus avós. Ah, que gracinha! E depois ia reunir com os meus amigos para jogarmos videogame, sem nos preocupar com horário ou responsabilidade, apenas curtindo a diversão. Tá aí, obrigada, Otávio, pela participação. E isso aí, que legal. Então, se você pudesse voltar no tempo, você gostaria de dar um abraço bem apertado em seus avós. Ah, é uma boa lembrança também. Eu voltaria para dar um abraço bem apertado na minha vovó Avelina, viu? Beijo! E também jogar videogame, né? Eu queria brincar na chuva, é isso, gente. É, no meu tempo não tinha videogame, não. E até hoje nem sei jogar videogame. Fala, Zezinho, como é que você está?
3: Oi, Didi, boa tarde para você e todos os ouvintes do Nacional Jovem. Hoje o programa tá maravilhoso. Aliás, todos os dias são maravilhosos, né? É, de Leia, eu gostaria de ouvir uma música com Trem da Alegria, que me deu uma saudade danada, danada não, uma saudade boa. Na época que a Tia Leninha apresentava o ponto de encontro, não, o encontro com a Tia Leninha. Já ouvi algumas pessoas falando hoje, a música com Trem da Alegria, aquela que fala lambada. E essa música, eu ouvi ela hoje, mas não é gostoso, como não se, tá, igual você ouve no rádio. No rádio é mais prazeroso ouvir essas músicas.
0: Vamos
3: no rádio, tá? E aproveitar
0: música
3: e dar os parabéns para a Juliana Maia, que Deus abençoe ela. Amém. Com muitos anos de vida, saúde, e que ela continue essa pessoa maravilhosa, transmitindo essa alegria maravilhosa através

0: do rádio.
1: Isso
0: gente,
1: mesmo.
0: Quem não conhece a Juliana Maia e a Edileia Martins, dos jeitos que essas meninas são no rádio, pessoalmente elas são muito mais maravilhosas. Edileia, Juliana Maia, um cheiro pra Juliana Maia, um cheiro pra Edileia Martins,
1: um cheiro pro Pipi
0: Caiabinho, o Gaspazinho, essa turma bacana, tá? O Zezinho de Planaltina.
1: Bom, Zezinho, beijo, né? Então, Juju sendo lembrada e sendo querida aqui também pelo meu amigo Zezinho, que lembrou dela nessa data tão especial hoje, que é aniversário dela. Pipi Caiabinho! Ó, vamos lá pro nosso enigma, então, porque na segunda rodada, será que esse povo acertou? Rosângela veio com o palpite dela, Milena veio com o palpite dela, o seu Antônio também e Valerinha também. Quem será que ganhou a segunda rodada, Pipis? Porque agora a gente vai revelar o nome da... qual é a música do Quem Sou Eu Agora. Vamos lá. É essa daqui. Vamos lá, Pipis. Solta aí pra gente.

Clara foi da Xirra! Parabéns aí pra Rosângela Milena, seu Antônio e Valéria. E quem ganhou nessa rodada, Pipis? Quem foi? Nessa rodada foi a Rosângela! Uhul! Então, um ponto para Milena, um ponto para Rosângela. E aí, será quem? Agora tem que ver quem é que vai acertar a terceira. Não é isso, Pipis? Vamos lá pro terceiro enigma de hoje, gente.

Bora lá, agora a gente tem que ser rapidinho, hein, gente? Vamos lá! Ó, quem sou eu dessa música? Eu também tenho um irmão poderoso que luta contra o mal. Ah, não, esse não, esse é do outro. Peraí, gente! Ai, ai. Eu venho de outro planeta e faço parte de um grupo que precisa lutar para sobreviver em um novo mundo. O grande inimigo é o Mun-Ra, que é uma criatura poderosa que não dá sossego para ninguém. E o símbolo deles lembra um gato. Será que é um gato igual a Pipi? Nossa, será que é um gato igual a você, Pipi? Você assistia, Patrícia, esse desenho? É? Sim? Ah. Ah. Vamos lá, quem vai dar palpite? Quem vai dar o palpite?

0: sabe quem é? Luciana chegou pra dar aqui o palpite dela. Quem vem mais? Rosângela chegou, gente. Quem vai dar o palpite agora? Rosângela. Será que você vai acertar, Rosângela? Deixa eu ver. Luciana. Será? Quem mais vai vir dar palpite? Quem mais? Esse meu amigo aqui. Quem é ele? Você. É o Antônio José Ribeiro. Oi, Antônio José. Você é do Maranhão, é isso? O Antônio José também tá dando palpite aqui, Pipis. Será que ele acertou? É ou não é? Vamos ver, Antônio José. Vamos lá. Deixa eu ver se ele deu palpite, que hora que ele deu. E agora, quem mais, gente? Vai dar palpite aqui? Marirandi tá falando assim, Didi, eu comecei a ouvir o programa quase no finalzinho, não estava em casa, não ouvi o ponto de encontro também. Quem vai estar amanhã e domingo no ponto de encontro? Amanhã eu sei exatamente que é a Ana Pimenta, viu gente? Amanhã na nossa terra, quem vai estar aqui é a minha amiga Ana Pimenta. E amanhã, nossa terra vai fazer uma homenagem à dupla César e Paulinho, é... Vocês vão ouvir músicas deles, que são maravilhosas, essa dupla, né? Do César e Paulinho. Então, fiquem aí ligadinhos, que amanhã Ana Pimenta traz aqui música do César e Paulinho dessa dupla, tá? Vani também chegou pra dar o palpite. Então, ó, beleza. Eu não vou poder estender mais, né? A gente tem que já revelar aqui qual é esse enigma de agora. Só ver aqui que hora que Vani mandou. E vamos lá. Então, vamos revelar qual é esse enigma de agora. Milena, você nem arriscou, Milena. Ah, vamos ver, gente. Então, qual é o nome desta música? Qual o personagem desta música? Será? Quem será?
1: Alegria no show da Xuxa.
0: Ó, tem até lembrança do show da Xuxa aqui, hein?

agora é Thundercats, gente. Olha só. E quem foi o mais rápido dessa rodada? Sabe quem? Sabe quem? Deu empate. Foram elas, Luciana e Rosângela. Elas foram as mais rápidas. Valéria também deu palpite. Breno, você também deu palpite? Eita, Breno. Ele tá aqui. Nossa, Didi, se eu fosse criança novamente, eu gostaria de ficar na calçada até mais tarde e de jogar bola com os meus amigos na rua. A mensagem que eu deixo é essa daí, minha amiga. O Dia das Crianças são todos os dias, por mais que não sejamos crianças, por mais que sejamos já adultos, que já sabemos como é a vida, que o nosso lado criança continue dentro de nós e dure para sempre em cada um de nós. A gente precisa deixar a nossa criança viver em cada momento em nossos corações. Que lindo! Parabéns, Breno! Eu vou contar a sua história, se você me permitir, na segunda

segunda-feira. Se você puder guardar essa história para eu contar na segunda-feira, eu vou ficar muito feliz, viu? Você pode fazer essa gentileza para mim? Que aí a segunda-feira eu conto? Obrigada, viu? Beijo. Segunda não, terça-feira. Na terça-feira eu conto, se você me permitir, tá? E aí, ó, Rosângela, eu quero ser uma eterna criança. É isso aí, Rosângela, parabéns. Então, ó, parabéns aqui pra vocês, gente. Vocês arrasaram, que vocês sintam essa alegria, né, de serem crianças sempre, né? J. Rai também veio aqui falando, minha amada Didi, se eu fosse hoje uma criança pré-adolescente, eu venceria a timidez e namoraria a coleguinha que me dava bola. E eu tinha medo de que nossos pais nos flagrassem. Ah, meu Deus do céu! Eita, tempinho bom, né? Então, beijo, Jotinha. E ele também mandou um beijo pra Juju, né? Juju hoje não estará aqui, viu, gente? Juju tá de folga. Pipi, deixa eu colocar um pouquinho da música que meu amigo pediu pra gente, que é a Lambada, né? Oi, a Lambada, Trem da Alegria, né? Lambada. E já deixo aqui meu abraço pra vocês, viu, gente? Juju tá de folga hoje pelo aniversário dela, tá certo? Ela volta terça-feira. E obrigada por cada um de que vocês vieram aqui brincar com a gente, se divertir com a gente, e que cada um mantenha a criança que há em cada coração dentro de vocês, como o Breno deixou essa mensagem linda e maravilhosa para nós. Obrigada, Vani. Beijão.

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1: Agora são 3 horas no horário de Brasília. Muito boa tarde, eu sou Daniel Ito e este é o Nacional Notícias com destaque do momento. Falar agora do site que oferecia criptomoedas em troca de posts de apoio a Flávio Bolsonaro, do PL. O site disse que não vai mais falar de política até o segundo turno das eleições, viu? Pois é, vamos entender melhor essa história. Quem conta pra gente aqui no estúdio é o Gabriel Brum. Fiquei curioso, Gabriel. Boa tarde pra você.
2: Boa tarde, Daniel. É o seguinte, a página afirmava que se tratava de um movimento que une apoio ao voto 22 e a proposta de ajudas Hiperkits para concluir a casa deles em Kampala, segundo uma matéria publicada pela Folha de São Paulo, né, primeiramente. Hiperkids África é um grupo formado por jovens de Uganda que fazem danças para chamar a atenção nas redes sociais. Uhum. O perfil tem quase 13 milhões de seguidores e publicou um vídeo sobre o esquema, aí, citando o deputado Nicolas Ferreiras, o candidato Flávio Bolsonaro e Pablo Marçal, influenciador. Lembrando que a lei das eleições aqui no Brasil proíbe qualquer tipo de propaganda eleitoral paga na internet, exceto o impulsionamento de conteúdo, de acordo com alguns critérios ali. Bem, o vídeo já foi retirado do ar. Uma reportagem da BBC diz que o Hiperkids teria se comprometido a devolver os tokens recebidos pela publicação após a reação negativa do público brasileiro. Inclusive, publicaram um vídeo novo ali, pedindo desculpas ao Brasil e aos brasileiros. Né? O site da criptomoeda afirmou que nunca teve a intenção de infringir a legislação.

0: comunicação. Também informou que retirou do ar toda a comunicação relacionada à política e que vai focar até o dia 25 de outubro apenas no apoio ao grupo de crianças de Uganda. A campanha de Flávio Bolsonaro disse que não conhece a autoria do site da criptomoeda e informou que vai tomar medidas judiciais contra a publicação. Já a coligação Brasil Pronto para Mais, que apoia a reeleição de Lula, pediu à Procuradoria-Geral Eleitoral a identificação dos responsáveis e a investigação de possíveis crimes eleitorais, Daniel.
1: Enquanto isso, a mensagem já foi retirada, então, do ar, né, desse grupo lá de Uganda, é isso, né, Gabriel?
0: Exatamente. Essas crianças mais aí. Um capítulo aí nas disputas eleitorais do Brasil.
1: É verdade, segundo turno pegando fogo. Gabriel, obrigado, viu, pelas informações ao vivo aqui. Boa tarde para você também. 3:02 agora. Esse foi o Nacional Notícias, próxima edição às 16h.
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Beleza, gente querida, está começando neste momento o programa Tarde Cabocla aqui pela sua Rádio Nacional. Nesta sexta-feira vai aquele abraço especial para os nossos amigos ribeirinhos, comerciantes, agricultores, pescadores, mototáxis que estão na correria do dia a dia. Um abraço para todos os bairros de Tabatinga ligados na nossa sintonia. Hoje é 9 de outubro do ano de 2026. 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E para participar, mande sua mensagem para o nosso WhatsApp, DDD 97 98407 1680. Eu sou o Otto Farias na apresentação e produção do programa. A coordenação é de Mislene Ferreira, aliás, Kátia Franco, substituindo Mislene Ferreira, Bianca Petená, gerente das Rádios Nacional, gerência executiva das Rádios EBC, Carlos Sena. Hoje teremos entrevista, teremos previsão do tempo, data comemorativa, notícia. Viva Maria e aquele abraço todo especial para você. Tudo certo, né, gente? Vamos então começando com duas canções. Nesse momento vai duas canções para você. Você vai acompanhar a música, deixa eu ver aqui, Solange canta, deixa eu ver aqui, gente, o nome dessa música. A música Evidência, com José Augusto, aliás, é do José Augusto, Solange Almeida, com a participação de José Augusto, tá bom? Vamos ouvir já, estamos de volta.

0: que coisa linda.
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2: Há 20 anos atrás, essa música foi tirada do DVD. E agora a gente vai fazer ela inteira pra vocês. Como há 20 anos atrás.

Era uma tarde cabocla. Eu quero trazer daqui a pouquinho a previsão do tempo para vocês, tá bom? Daqui a pouquinho para vocês. Olha, lá fora já começou a pancada de chuva.

Beleza, meus amigos, por conta do mau tempo nesse momento aqui na cidade de Tabatinga, nós precisaremos encerrar a nossa... E assim que melhorar o tempo, estaremos de volta, tá bom? Muito obrigado pela sua atenção e assim que melhorar, estaremos de volta. Forte abraço a todos.